0: Rio Negro Solimões com Emílio Eduardo no programa Castelo de Sonhos. 9:05, minha gente, mais participações, quem fala com a gente agora, nossa amiga ouvinte Conceição do Santa Luzia. Oi, Conceição, boa noite.
1: Oi, meu grande amigo Geovane Murim. Boa noite para você e para todos os ouvintes. Aqui é a Conceição do Santa Luzia. Gostaria de ouvir uma música com Padre Ezequiel, A Sua Escolha. E oferecer para todas minhas amigas, para todos os ouvintes, para você, para vocês aí da rádio. Obrigado, fica com Deus, uma boa noite.
0: Tá joia, Conceição, com Deus também, minha amiga. Obrigado pelo carinho, pela audiência. Conceição, não perde programa não, né? Tá no Santa Luzia nos ouvindo, aliás, no bairro Santa Luzia, audiência total do nosso programa. Deixa eu registrar aqui a audiência também lá da nossa amiga ouvinte de Lourdes, que não perde o nosso programa de jeito nenhum. A Maria Eunice também tá ligada com a gente. Minha amiga Leina, né? A Leina, mamãe do Wesley, que trabalha com a gente aqui na Rádio Mãe Iguaçu, na Nova, não é? Um abraço, tá bom, Lena? Boa noite, obrigado pela companhia. Também nosso amigo Heraldo, né, que não perde o nosso programa, pessoal no barzinho do Itamar, da Célia, né? Abraço aí pra minha tia Nilza, uma ótima noite, obrigado pela audiência. Padre Ezequiel canta pra gente, amigo, hoje é o Dia Internacional da Amizade. Que legal, não é? Viva a amizade!

0: Padre Ezequiel no programa Ritmos da Noite, amigo. 9:10, pessoal, hora certa por aqui. Vamos lá, né? Mais participações do programa. Quem tá com a gente é o Thiago Apolinário, de São João do Manhuaçu. Oi, Thiago, boa noite.
1: Olá, boa noite, Giovanni Mourinho. Aqui é o Thiago Apolinário, São João do Manhuaçu, Coque Santana. Gostaria de ouvir uma música com a Bruna Viola. Pode ser sua escolha. Feliz minha esposa Raquel, minha filha Lala, minha filha Larissa, meu filho Michel, o Guilherme lá do Paraíso, e eu sou coordenador aqui do Coque Santana. Hoje ele é coordenador da comunidade do Paraíso. Hoje essa comunidade do Paraíso veio visitar nós aqui. Aí eu tava falando que ia pedir um modão, e você toca um modão pra nós aí. Falou, tchau, obrigado. E pra todos as comunidades que estão visitando, nós estamos rezando a novena, a honra de Santa Ana. Aí todas as comunidades estão visitando nós também. Falou, tchau, obrigado.
0: Com Deus. Opa, tá joia, Thiago. Um abraço aí, fiquem com Deus. Obrigado pela sintonia, pela participação. Então, um abraço aí a todas as comunidades, né, aí que vocês estão visitando, né? É, com a novena. Então, um abraço para vocês e Deus abençoe. Obrigado pelo carinho, pela sintonia, pela participação. Bruna Viola, espero mais.

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1: Agora são 9 horas e 16 minutos. Por aqui o programa Ritmos da Noite, no seu rádio, nas mídias digitais, né, aqui da 106,9. Abraçando a você, ligado, sintonizado, você que segue com a gente, curtindo o nosso programa, você que está trabalhando, né, está curtindo Ritmos da Noite, tendo a Manhuaçu FM de companhia. Abraço para você, meu querido, minha querida. Um bom trabalho, até às 11 pelo menos eu tô contigo, hein? Depois você fica com a Rede Aparecida de Rádio aí nas madrugadas ou na madrugada, tá bom? E você que está descansando, não é? Depois de um dia de trabalho também tá ligado com a gente. Um abraço, meu querido, minha querida. Um bom descanso. Obrigado por ouvir o nosso programa Manhuaçu FM, tá certo? Deixa eu abraçar a Ana Brum. A Ana Brum tá trabalhando, né? Tá ligada com a gente lá nos Barrosos, Luisburgo. Ela, o esposo, Ailton e a filha Tauane, toda a família ligada com a gente. Não é, Ana? Um abraço pra vocês aí. Uma ótima noite. Deus abençoe. Obrigado pelo carinho da audiência.

0: João Bosco e Vinícius, aqui no programa com Leonardo, deixaria tudo. Mais uma participação aqui no programa, vamos lá, quem tá com a gente é o nosso amigo Leonel Knupp, lá de São João do Manhuaçu. E aí, Leonel, boa noite.
1: Romano Mourinho, boa noite, é o Leonel de São João. Eu, mano, toca aquela música pra mim, tô gostando da empregada. É, a minha esposa Solita e todos os ouvintes da rádio Manhuaçu, pra você, o Marcelo, pro Solaína, que eu não fiz mais esposa, o Claudio lá no Jotabó, mais esposa. Fique com Deus, que eu tô ouvindo a melhor e a maior. Nossa Aparecida toma conta de nós todos. Vocês e nós todos.
0: Amém, meu querido, amém. De todos nós, que Deus abençoe sempre o Leonel Celita. Obrigado pela participação de São João do Manhuaçu. Aí chegando o trio Parada Dura. Música.

0: Muito bem, 9h25, trio Parada Duro, doutor e a empregada, né? Modão aqui no programa, foi atendendo o nosso amigo Leonel Knupe, lá de São João do Manhuaçu. Deixa eu abraçar aqui também nossa amiga de Lourdes. Agora há pouco mandei um abraço, né, para ela, atendendo lá a Conceição. E ela mandou aqui um áudio agradecendo, estava ouvindo a gente mesmo, não é? Não é, de Lourdes? Boa noite.
1: Giovanni, boa noite. Tô ligadinha assim, tá vendo?
0: Tô vendo.
1: Deus que te abençoe.
0: Amém, minha querida.
1: Uma ótima noite. A voz ainda tá pior ainda do que já era, porque eu tô louca. E um abração para todas as amigas. Eu não vou falar o nome, são muitas, né? E Deus que te abençoe também, abençoa a Conceição, né? Lembrar de mim, né? De todos os amigos. E a gente, nós duas falamos de todos os amigos, porque né, sempre está incluído em mais, né? A gente não vai ficar falando toda a vida. Uma ótima noite, tô ligadinha assim. E fica com Deus, Deus te abençoe.
0: Amém, meu querido, amém a todos nós, Deus abençoe também, obrigado pela sintonia, pela participação, um abraço, tá bom, de Lourdes, boa semana. Chico Rei e Paraná cantam no programa Madrugada na Cidade. Ô, música bonita, hein?

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1: De volta aqui na Noite da Manhã, a sua FM, 9h31, a hora certa. O programa vai seguindo até às 10. A gente segue atendendo a sua participação. A partir das 10 tem o nosso encontro com a saudade, melhor da música romântica nacional e internacional. Quero abraçar o nosso amigo ouvinte Zé Bento, Realeza, Ponte dos Moraes, ligado com a gente. Pediu para ouvir a música Barquinha de Ouro, abraçando os filhos, né, netos, a esposa e todos os ouvintes aqui do programa, da rádio, né, pessoal que curte o programa. Tá bom, Zé Bento? Aí, Realeza, Ponte dos Moraes, um abraço aí, boa noite. Obrigado pela sintonia.

0: Muito bem, tá aí a Barquinha de Ouro com Guilherme Silva no programa 936. A Maria da Glória tá lá no Rio de Janeiro, né? Tá nos ouvindo através da internet no aplicativo, não é, Maria? Boa noite, fala com a gente.
1: Oi, Giovanna Morim, espero que seu dia do amigo tenha sido abençoado. Conta com a minha audiência sempre, porque seu programa é maravilhoso, tá bom? Feliz dia do amigo, hoje, amanhã, tá bom? Conto com a minha amizade sempre para sua audiência, tá bom? Seu programa é 10, 10, 10, 10, tá bom? Fica com Deus.
0: Tá joia, Maria, que bom, fica com Deus também, meu amigo. Obrigado aí pelo carinho, né, pela amizade, uma ótima noite, obrigado pela participação. Tá no Rio nos ouvindo, né, curtindo a programação. Ei, coisa boa, né, não deixa de ouvir a gente não. Sempre, sempre ligadinha com a gente, né, Maria? Maria da Glória. César e Paulinho cantam no programa às 9h37. Não olhe pro meu olhar.

0: 9h41 aqui na noite da Manhã Açu FM. Deixa eu atender mais uma participação. A Maria Isabel de Divino tá ligadinha com a gente, não é, Maria? Curtindo o nosso programa também. Essa noite muito especial de segunda-feira. Boa noite, Maria Isabel.
1: Boa noite, Giovanni. Tudo bem com você?
0: Tudo ótimo.
1: Fala pra nós aí, por favor, com Gilberto e Gilmar. Palavras de amor. Ofereço para todos que estão na escuta do programa. Principalmente você, que é uma pessoa muito legal. A gente pede a música rapidinho, você tá rodando a música pra gente aí. Te agradeço de coração por tudo.
0: Tá ótimo, eu agradeço também pela audiência. Valeu, Maria Isabel de Divino, sempre, sempre ligadinha com a gente, né, curtindo o nosso programa. Gilberto e Gilmar cantam pra gente.

Aí no programa Jean Giovanni, amigo seu, 9h49, tem Cleito e Camargo no Ritmos à Noite. Ela não vem.

Daniel no programa Ritmos da Noite, Raridade, 9h57, pessoal. Hora certa por aqui, deixa eu atender a nossa querida amiga ouvinte, a Isabel Luiza, no Santa Terezinha. Para fecharmos a primeira parte do programa, tem Amado Batista, Folha Seca. Vem aí a segunda parte do programa. Melhor da música romântica nacional e internacional, até às 11 para você.

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4: Agora são 10h02. Ótima noite para você que segue com a gente. Sintonizado, conectado, conectada. Aqui na Manhuaçu FM, programa Ritmos da Noite. Segue juntinho contigo até as 11. A partir de agora, nossa viagem no tempo, o melhor do passado, de volta no seu rádio. A gente começa recordando Joana, atendendo o nosso amigo Zé Geraldo Damasceno, né, o Zé Rolinha, no Corre da Raiz. Ele e a esposa Adriana curtindo o nosso programa e abraçando o pessoal do Jatobá, lá em São João do Manhuaçu, os ouvintes dos Otis também, bem posta, Ponte do Silva e Corre da Raiz.

Aí o Skank recordando pra gente no programa Ritmos da Noite, sutilmente, quando são 10h13. E agora a gente volta no tempo e recorda a banda Raça Negra. Uma das melhores bandas, talvez a melhor de todos os tempos do pagode brasileiro. Raça Negra, sozinho. Boa noite.

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0: Paula Toller, no Ritmos da Noite, Nada por Mim, 10h24 agora. O programa vai seguindo, recordando até às 11 no seu rádio.
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2: São 10h33, na sua noturna de segunda-feira, 20 de julho de 2026. O programa vai seguindo por aqui no seu rádio até às 11h. Depois tem a Rede Aparecida de Rádio. Quero atender a participação do nosso amigo ouvinte, Nivanete, de Manhumirim. Oi, Nivanete, boa noite.
3: Boa noite, Giovanni Morim. Aqui é a Nivanete, do bairro Morada Nova, Manhumirim. Giovanni, eu queria recordar com você nessa noite a música do Gene Cliff, Forever. Se você puder rodar hoje, se não puder, você pode rodar amanhã, tá? Uma boa noite, fique com Deus.
2: Tá beleza, Nivanete, um abraço aí, fica com Deus também, uma ótima noite, boa semana. Obrigado pela audiência. Saudade com Jimmy Cliff, Now and Forever. Boa noite.

Agora 10h46, minutos finais do nosso programa aqui na Manhã Sua FM. Recordamos Michael Lears, T-Rock, That's Why, Igual A. 10h46, um abraço pro nosso amigo ouvinte Sérgio, na comunidade Nossa Senhora de Fátima. Tá ouvindo Ritmos da Noite com Giovanna Amorim. E pediu para ouvir uma saudade com Ney Mato Grosso, Poema. Tá bom, Sérgio, um abraço aí para a comunidade Nossa Senhora de Fátima, Orizânia. Uma ótima noite. Aí chegando Poema, Ney Mato Grosso.

0: Fechando o nosso programa, um chá de Melody 10h58. E assim chegamos ao final, minha gente, de mais um encontro, mais um programa Ritmos à Noite, aqui pela 106,9. Vamos ficando por aqui, agradecendo a você pelo carinho, pela audiência e, claro, agradecendo a Deus, não é? Por mais esse dia, por mais esse programa, por mais essa oportunidade. Deus permitindo, amanhã, terça-feira, estaremos de volta aqui pela 106,9 para mais um programa, mais um encontro. Com muito carinho em ter você aí do outro lado, ligado, ligada com a gente, curtindo, participando, acontecendo com a gente, tá bom? Sequência da programação Rede Aparecida de Rádio, programa Com a Mãe Aparecida, a evangelização através do rádio. Uma ótima noite para você, que Deus abençoe a sua noite, a sua madrugada. E amanhã possamos estar juntos novamente a partir das 20 horas, 8 da noite, para mais um programa. Fiquem com Deus, um bom trabalho, você que trabalha, você que descansa, um bom descanso e até amanhã. Fiquem com Deus, tchau minha gente.
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0: Ó Maria Santíssima, pelos méritos de Nosso Senhor Jesus Cristo, em vossa querida imagem de Aparecida, espalhais inúmeros benefícios sobre todo o Brasil. Eu, embora indigno de pertencer ao número de vossos filhos e filhas, mas cheio do desejo de participar dos benefícios de vossa misericórdia, prostrado a vossos pés, consagro-vos o meu entendimento, para que sempre pense no amor que mereceis. Consagro-vos a minha língua, para que sempre vos louve e propague a vossa devoção. Consagro-vos o meu coração, para que, depois de Deus, vos ame sobre todas as coisas. Recebei-me, ó Rainha incomparável, vós que o Cristo crucificado deu-nos por mãe, no ditoso número de vossos filhos e filhas. Acolhei-me debaixo de vossa proteção, socorrei-me em todas as minhas necessidades espirituais e temporais, sobretudo na hora de minha morte. Abençoai-me, ó celestial cooperadora, e com vossa poderosa intercessão, fortalecei-me em minha fraqueza, a fim de que, servindo-vos fielmente nesta vida, possa louvar-vos, amar-vos e dar-vos graças no céu por toda a eternidade. Assim seja. Amém. Entregamos todas as nossas intenções ao coração materno de Maria, confiantes na sua intercessão. Que a paz de Cristo alcançada por essa oração permaneça em nossos lares e em nossos corações. Em nome do Pai, do Filho e do Espírito Santo. Amém. Muito bem, chegamos ao fim de mais um momento especial, né, irmã? Que bom estarmos juntos nessa noite. Muito obrigado, irmã Senira, pela sua presença. Deus abençoe a senhora.
1: A gente agradece também. Uma alegria com vocês aqui.
0: Alegria toda nossa, irmã. Bernadette, obrigado.
2: Muito obrigada, José. Foi muito bom estar contigo também.
0: Alegria toda nossa. Irmã Filomena, obrigado, minha querida.
3: Obrigada, José. De igual modo.
0: Irmã Severina, obrigado.
4: Obrigada, José.
0: Deus abençoe. Amém. Espero vocês aqui mais vezes para rezarmos juntos o Santo Terço. Agradeço você de casa que esteve conosco nesta noite especial de segunda-feira. Eu sou Zé Antônio, trabalho com a produção de Marcos Thiago, a coordenação da Paula Castro e a direção do Padre Vanderlei Souza, missionário redentorista, na Central Multimídia, Amanda Castro. O nosso Santo Terço finalizou, mas a nossa missão continua até a meia-noite. Com a primeira parte do programa com a Mãe Aparecida, a segunda parte começa à meia-noite até às 5 horas da manhã com o Eduardo José e o Santo Terço às 4 horas da manhã. Muito obrigado pelo seu carinho, pela sua companhia. Obrigado a você que nos acompanhou através do YouTube e Facebook da Rede Aparecida de Rádio. Até a próxima. Tchau, tchau.
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4: 11:06, horário de Brasília, boa noite.
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6: Jesus disse que não nos deixaria órfãos. Prometeu-nos que após voltar para o Pai, nos enviaria seu Espírito Santo para nos dar condições de viver e anunciar sua mensagem. O Espírito Santo é o sopro da vida de Deus em nós. Precisamos sempre mais dessa graça para vivermos uma vida cheia de luz, paz e esperança. É o Espírito Santo que nos dá força para sermos testemunhas. É Ele quem nos dá sabedoria para bem viver e paz para bem seguir. Te convido hoje a rezar comigo uma oração antiga da Igreja, pedindo a graça da unção divina sobre todos nós. Vinde, Espírito Criador, a nossa alma visitai e enchei os corações com vossos dons celestiais. Vós sois chamado intercessor de Deus excelso, dom sem par. A fonte viva, o fogo, o amor, a unção divina e salutar. Sois o doador dos 7 dons e sois poder na mão do Pai. Por Ele prometido a nós, por nós seus feitos proclamai. A nossa mente iluminai, os corações enchei de amor, nossa fraqueza encorajai, qual força eterna e protetor. Nosso inimigo repeli e concedei-nos a vossa paz. Se pela graça nos guiais, o mal deixamos para trás. Ao Pai e ao Filho Salvador, por vós possamos conhecer, que procedeis do seu amor, fazei-nos sempre.

0: Deus abençoe você.
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3: Hoje, dia 20 de julho, nós vamos conhecer a história de Elias, profeta em Israel. Vivo é o Senhor em cuja presença estou. Você vai

conferir isso no primeiro livro dos Reis, capítulo 17, versículo 1. A história do profeta Elias está descrita em 6 capítulos dos livros dos Reis. Cada capítulo traz um assunto determinado. No primeiro livro, no capítulo 17, descreve sua ida para o outro lado do Jordão e para junto da viúva, da qual recebeu a confirmação de sua missão como o homem de Deus, em cuja boca habita a palavra de Deus. No capítulo 18, narra sua atuação no Monte Carmelo, enfrentando o rei Acabe, a rainha Jezabel e os falsos profetas de Baal. No capítulo 19, menciona sua fraqueza, sua crise de fé e a maneira de superá-la. Na brisa leve, ele se reencontra consigo mesmo, com Deus e com a missão. No capítulo 21, descreve como Elias assumiu a defesa de Nabote, um agricultor, e como criticou a manipulação da religião pela rainha Jezabel. No segundo livro dos Reis, capítulo 1, mostra como Elias, sentado no alto do monte, enfrenta os que não reconhecem a Javé como Deus da vida. No capítulo 2, descreve como Elias foi arrebatado pelo Espírito, como deixou a dupla porção do seu Espírito para Eliseu, seu sucessor. Nessas 6 histórias, o povo olhava como um espelho para descobrir sua própria missão profética como povo de Deus. Até hoje, Elias é venerado por cristãos, judeus e muçulmanos. É um santo ecumênico. Outros textos da Bíblia sobre o profeta Elias mostram a variedade da sua ação profética. O Eclesiástico valoriza nele o homem obediente à palavra. Malaquias espera a volta de Elias como homem da aliança. Uma carta do próprio profeta condena a injustiça. E nos evangelhos ele aparece como o homem que deve reorganizar o povo. Jesus fala do retorno de Elias. Na transfiguração, Elias aparece ao lado de Moisés, como uma síntese da profecia que orienta Jesus na sua missão como servo sofredor. Para o apóstolo Paulo, Elias é o homem que denuncia a infidelidade do povo. Tiago fala de Elias como homem da oração. No Apocalipse, Elias aparece como homem do testemunho corajoso até a morte.

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1: Olá, para você que acompanha o programa Com a Mãe Aparecida, está começando mais um quadro Igreja em Comunhão. A Arquidiocese da Paraíba já divulgou a programação da festa de Nossa Senhora das Neves. Tradicional na Paraíba, também a celebração religiosa vai homenagear a padroeira de João Pessoa. O evento vai acontecer entre os dias 26 de julho e 5 de agosto, data também que marca a capital paraibana com o seu aniversário de 441 anos. E para conversar conosco sobre essa programação, eu recebo hoje Padre Allan Carlos, ele que é o parco responsável pela Catedral de Nossa Senhora das Neves em João Pessoa. Padre Allan, seja muito bem-vindo, obrigada por conversar conosco.
2: Muito obrigado, minha saudação a você, Rafaela, a todos que acompanham a Rádio Aparecida.
1: Padre, festa de Nossa Senhora das Neves, uma das mais tradicionais e antigas do Brasil, já tem então sua programação definida. Gostaria que o senhor contasse um pouquinho pra gente o que foi preparado então para este ano na festa de Nossa Senhora das Neves.
2: São 441 anos de fé, de amor, de devoção do povo paraibano à sua padroeira, Nossa Senhora das Neves. Rafaela, aqui há uma bela coincidência, porque a Paraíba nasce consagrada a Nossa Senhora, no dia de Nossa Senhora, dia 5 de agosto, dia de Nossa Senhora das Neves. Então, desde o momento da sua colonização, o povo paraibano é consagrado a Nossa Senhora. A cada ano nós nos preparamos

0: celebrando o seu novenário, como você bem disse, que tem início no dia 26 de julho, né, preparando então a partir do dia 27, 9 noites solenes voltadas à meditação, à oração. Todo novenário é um grande retiro espiritual para qualquer paróquia. E aqui ainda mais, porque Nossa Senhora das Neves é padroeira da cidade de João Pessoa e do estado da Paraíba. Então é o momento em que todo o estado para, se volta para honrar a sua querida mãe, se volta para venerar aquela que do alto de sua colina, porque a nossa catedral basílica, templo mais antigo também de todo o nosso estado, está localizada no alto de um monte, este lugar do encontro, da manifestação, da presença, da revelação de Deus. Então toda Paraíba se volta, eleva o seu olhar para o alto pela intercessão da Virgem Maria. E esse ano, vivendo em comunhão com o Instituto Hessen, a sua missão de consagrar o Brasil a São Miguel Arcanjo, nossa arquidiocese será consagrada no dia 1 de agosto, que também é uma outra feliz coincidência ou providência divina, porque dia 1 de agosto é a data da dedicação da nossa Igreja Catedral. Então, este ano, vamos viver a consagração da Arquidiocese a São Miguel dentro da Festa das Neves. Por isso, o tema da festa esse ano é este: Senhora das Neves, Augusta Rainha do Céu, Soberana dos Anjos.
1: Padre, e eu gostaria que o senhor contasse um pouquinho pra gente, né? O senhor já falou um pouquinho sobre o tema, mas também importante sobre o título, esse título mariano, Nossa Senhora das Neves, e como esse título mariano, ele se perpetuou como Nossa Senhora das Neves pelo dia também, né? Foi padroeira, né, da Paraíba, e gostaria que o senhor colocasse pra gente um pouquinho, contando mais um pouco sobre esse título mariano de Nossa Senhora das Neves.
0: Esse título remete ao ocorrido em Roma, quando um casal, ainda no século IV, um casal já de idade avançada, eles não tinham filhos, não tinham herdeiros, um casal muito rico, decidiu consagrar a Nossa Senhora tudo aquilo que eles possuíam e pediram a Nossa Senhora que mostrassem a eles o que eles deveriam fazer, qual destino eles deveriam dar a tudo aquilo que possuíam. Uma noite eles sonharam com Nossa Senhora mostrando a eles um local aonde deveria ser edificada uma igreja, um templo dedicado a ela, um local de orações. E, como sinal, no dia seguinte, o local marcado deveria amanhecer coberto de neve. Era verão em Roma, e foi isso que aconteceu. O Monte Esquilino, onde hoje está construída a Basílica de Santa Maria Maior, onde foi sepultado nosso querido e saudoso Papa Francisco, amanheceu coberto de neve. Aquele casal então procurou o Papa, relatou o sonho, todo o ocorrido, o Papa constatou o milagre e ali foi edificada a Basílica de Santa Maria Maior, Nossa Senhora das Neves, por conta do milagre da neve. Por providência divina, quando os colonizadores chegaram aqui às terras paraibanas, encontraram muita dificuldade para avançar pelo litoral, tiveram que subir pelo rio. João Pessoa é a única capital litorânea que ela não nasce no mar, mas ela nasce no rio, ela dá as costas para o mar, depois é que a cidade cresce em direção à praia, por conta da presença no litoral dos índios. Então os colonizadores não conseguiam chegar por ali, houve muito conflito, até que no dia 5 de agosto relata-se que houve um acordo de paz. Foi quando de fato os colonizadores conseguiram aqui acampar no alto deste monte, onde hoje está construída, edificada a nossa Catedral Basílica. E é portanto dia 5 de agosto um marco de fundação da cidade de João Pessoa. João Pessoa é uma das poucas cidades do Brasil que nasce cidade. Ela não foi vila, ela não foi povoada, ela nasce cidade no dia 5 de agosto, consagrada, portanto, a Nossa Senhora das Neves.
1: Padre, para esse dia 5 de agosto, então, que foi preparado para o dia da festa de Nossa Senhora das Neves e também juntamente comemorando o aniversário da cidade.
0: O dia 5 é sempre muito especial. Nós iniciamos por volta

0: volta das 8h30 da manhã, quando o nosso arcebispo, da sacada da nossa Catedral Basílica, com a imagem peregrina de Nossa Senhora das Neves, abençoa a cidade e o estado. É uma bênção muito especial, é um momento de oração muito bonito, onde ali ele apresenta as dificuldades que nós estamos vivendo, que é o maior clamor do povo naquele ano. E logo em seguida ele preside a missa, nosso arcebispo presidirá a missa solene com a presença de todo o seu clero, padres, diáconos, seminaristas, religiosos. Ao meio-dia nós temos uma segunda celebração, uma celebração voltada para os enfermos, com o rito da unção dos enfermos, sempre muito bem participada. Às 15 horas, a catedral fica aberta o dia inteiro. Às 15 horas nós temos a recitação do terço, com a romaria do terço dos homens, que sempre vem com uma multidão os acompanhando. E às 16 horas, a missa de conclusão dos festejos da padroeira, presidida pelo nosso bispo auxiliar. E após a missa, nós temos a procissão da padroeira pelas principais ruas do nosso centro histórico. A procissão se conclui na catedral com a bênção do Santíssimo Sacramento. Então é um dia de muita oração, um dia de presença dos fiéis, de fato, aqui honrando, venerando Nossa Senhora das Neves.
1: Padre, fica esse convite, então, para que todos os fiéis que nos acompanham neste momento, quem não conhece, possa, então, conhecer, aproveitar esse período de férias também, para conhecer João Pessoa, passar, né, também pela Catedral Especial, né, de Nossa Senhora das Neves, conhecer esse bonito legado deixado aí, de devoção e fé mariana em João Pessoa, não é mesmo?
0: Exatamente. João Pessoa é hoje um dos destinos turísticos mais procurados do Brasil, então eu aproveito para convidar a todos que acompanham a Rádio Aparecida, que passando por aqui não deixe de visitar a nossa catedral, especialmente nesses dias de festa, se possível participando de uma das noites de novena ou no dia da padroeira, no dia 5, serão muito bem-vindos. A gente sempre diz, aqui o sol nasce primeiro. Então João Pessoa é a mãe de braços abertos que acolhe todos os seus filhos. Sejam todos muito bem-vindos.
1: Padre Alain, mais uma vez, muito obrigada por conversar conosco. Um grande abraço para o senhor.
0: Muito obrigado a você, Rafaela, a todos que acompanham a Rádio Aparecida, a Rádio da Mãe, e daqui, da capital paraibana, invocando a proteção de Nossa Senhora das Neves, envio a bênção para todos.
1: Amém, Padre. Nós conversamos com o parco responsável pela Catedral de Nossa Senhora das Neves em João Pessoa, na Paraíba, Padre Alain Carlos. Rafael Oliveira, para a Rede Aparecida de Rádio Signes Brasil.
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2: 11:30, horário de Brasília, boa noite.
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0: ao Encontro de Maria, com Padre José Allen.
1: A paz esteja com você. O tempo vai passando, a gente está viajando por esse mundo e vamos chegar ao nosso destino, cada um conforme Deus deseja. Depois de tudo que

0: Nós vivemos, vivemos nessa vida, a nossa oração, vamos procurar refletir, lembrando sempre que Maria é o exemplo do ser humano criado à sua imagem e semelhança. Deus nos fez parecido com Ele, com todos os dons que Deus deu. Para nós, Maria preservou de uma maneira íntegra, por isso ela é cheia da graça. E nós, pelo pecado, muitas vezes deturpamos o verdadeiro sentido da vida. E daí vem as consequências. Jesus responde a todos nós, né, que nós devemos cada vez mais crescer na sua graça, no seu amor, nos orienta através dos mandamentos, das bem-aventuranças, de tudo que ele fez na sua vida e nos ensinou para viver. E Maria está sempre nos acompanhando, disposta a nos orientar como seus filhos e filhas. Lembremos muito bem de que Maria sempre está presente a nos ensinar a orar em paz e nos apoia uns aos outros como seus filhos no silêncio, para que a sua presença nos transforme em verdadeiros seguidores de Jesus. Quando nós oramos, quando nós ouvimos a palavra de Deus, quando nós participamos dos sacramentos, sobretudo a Eucaristia, que é a fonte e o ápice da nossa vida cristã, quando nós fazemos devoções a Maria, sobretudo recitando o Santo Rosário, tudo isso sempre são meios para poder aprofundar a comunhão com Deus, com Maria, vivendo a Igreja. Então, rezar a Maria, desde os primeiros séculos da Igreja, nós encontramos autênticos testemunhos da presença do amor de Maria e do amor do povo de Deus a Maria. Que a gente possa, através desse nosso encontro também, ir crescendo na graça de Deus, procurando de modo muito especial reconhecer Maria como nossa mãe, rainha e padroeira. Eu vou agora fazer uma pequena proclamação de um texto de Santa Teresinha do Menino Jesus, que diz: Maria, aurora do mundo novo, mãe dos viventes, confiamos-vos a causa da vida. Olhai, mãe, para o número sem fim de crianças a quem é impedido nascer, de pobres para quem se torna difícil viver, de homens e mulheres vítimas de imuna violência, de idosos e doentes assassinados pela indiferença ou por uma presente compaixão. Fazei com que todos aqueles que creem no vosso Filho saibam anunciar com desassombro e amor aos homens do nosso tempo o Evangelho da vida. Alcançai-lhes a graça de o acolher como um dom sempre novo, a alegria de o celebrar com gratidão em toda a sua existência e a coragem para o testemunhar com laboriosa tenacidade para construírem, juntamente com todos os seres humanos de boa vontade, a civilização da verdade e do amor, para a louvor e glória de Deus nosso Pai, Senhor da vida. Amém.
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0: Senhora da Fé, Grupo Edipol, para você, aqui da nossa programação dessa segunda-feira, dia 20 de julho de 2026. Eu vou ficando por aqui, mas você fica muito bem acompanhado com ele, Eduardo José. Meu irmão, vamos para mais uma madrugada?
1: E aí, Zé, belezinha?
0: Graças a Deus. E você, como é que você tá?
1: Bem demais, graças a Deus. Prontinho para mais uma madrugada com a Mãe Aparecida, segunda parte do nosso programa. Sempre contando, viu? Com a sua audiência, com a sua companhia. Você que está aí com o Zé desde as 8 da noite. Vamos junto nessa caminhada de fé, de amor, paz e esperança até às 5 da matina.
0: Com certeza, e o Santo Terço às 4 horas.
1: Sempre, ao vivo e a cores.
0: Exatamente, a gente sabe que o pessoal que reza às 4 da manhã, fica... uma hora dessa tá tirando aqui com o xilinho deles, pra daqui a pouquinho chegar aqui com o canto do galo.
1: Isso. Né, e pra rezar com a gente.
0: Exatamente.
1: É o canto da madrugada.
0: É o canto da madrugada. Meu irmão, bom trabalho pra você.
1: Obrigado, viu? Meu querido. Bom descanso. Até daqui a pouco.
0: Até daqui a pouco. Daqui a pouco nós estamos de volta.
1: Se Deus quiser.
0: Gente, um abraço. Beijo grande no coração. Fique com ele, Eduardo José, pra mais uma madrugada com a Mãe Aparecida. Se Deus quiser, eu volto amanhã, a partir das 8 horas da noite aqui na Rede Aparecida de Rádio. Até lá. Tchau, tchau.
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1: Meia-noite, bom dia.
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1: Com a Mãe Aparecida, Rede Aparecida de Rádio, uma ótima e abençoada madrugada a você, meu irmão, a você, minha irmã, que a partir de agora rezam conosco, louvando e agradecendo ao bom Deus por mais um dia em nossa vida, na vida de nossos familiares, louvando e agradecendo ao bom Deus por mais uma semana que estamos começando, terça-feira hoje já, louvando e agradecendo a Deus por tudo em nossa vida, no nosso trabalho, agradecendo pela nossa saúde, por tudo que temos, por tudo que somos. Obrigado a você, meu irmão, minha irmã, que nos acolhe através das rádios parceiras, a rádios que integram a Rede Aparecida de Rádio. Você, meu irmão, minha irmã, vocês que estão pelas estradas do Brasil, rezando conosco em mais uma madrugada. Obrigado, viu, pela sua companhia, por esta carona gostosa que vocês nos dão todos os dias, todas as madrugadas. Aos irmãos e irmãs que estão já cumprindo a sua missão, trabalhando, rezando conosco, louvando e agradecendo, e muita gente, quantos e quantos irmãos nesse momento, trabalhando na madrugada, louvando e agradecendo a Deus por isso. E a você, meu irmão querido, minha irmã querida, que está aí na sua casa, na sua igreja doméstica, obrigado, viu, por nos permitir entrar na sua casa e fazer companhia a vocês. Depois de um dia de trabalho, aquele momento de descanso, de reflexão, de oração, agradecendo a Deus por tudo, não é verdade? Obrigado. Vamos juntos com a Mãe Aparecida, sempre intercedendo por cada um de nós, louvando e agradecendo ao nosso bom Deus por tudo em nossa vida e na vida dos nossos. A produção é de Marcos Tiago, a Paula Castro na coordenação, na direção Padre Vanderlei Souza, missionário redentorista. Hoje, dia 21 de julho, como eu disse, terça-feira da graça de Deus. E hoje, a Santa Mãe Igreja celebra, faz memória a São Lourenço de Brindisi, a quem nós pedimos a intercessão. E hoje também nós celebramos a Páscoa, celebramos o aniversário de morte de Padre Vitor Coelho de Almeida, 1987, 39 anos que ele fez a sua Páscoa, voltou à casa do Pai, nosso venerável Padre Vitor Coelho de Almeida. Obrigado, meu irmão, obrigado, minha irmã. Vamos juntos nessa caminhada de fé, de amor, paz e esperança, sempre com as bênçãos de nossa mãezinha querida, a Senhora Aparecida. Padre Vanderlei Souza chegando com esse nosso momento de evangelização, de reflexão, com os ponteiros apontam para o infinito.
3: Anunciou a Maria e ela concebeu do Espírito Santo. Ave Maria, cheia de graça, o Senhor é convosco. Bendita sois vós entre as mulheres e bendito é o fruto do vosso ventre, Jesus. Santa Maria, Mãe de Deus, rogai por nós, pecadores, agora e na hora da nossa morte. Amém. Rogai por nós, Santa Mãe de Deus, para que sejamos dignos das promessas de Cristo.

infundi, Senhor, vos rogamos, a vossa graça em nossos corações, para que nós que conhecemos pela anunciação do anjo a encarnação de Jesus Cristo, vosso Filho, cheguemos por sua paixão e morte de cruz à glória da ressurreição. Pelo mesmo Cristo, nosso Senhor. Amém.

0: Na qual nós somos convidados a incorporar em nosso dia a dia a palavra de Jesus, a mensagem da comunidade de fé e a experiência daqueles que vieram antes de nós. Então a liturgia vai nos oferecer a oportunidade de fazer uma grande reflexão, um grande retiro na nossa vida, trazendo para o hoje a riqueza que a palavra nos traz. Continuamos as reflexões de Santo Inácio de Antioquia, na carta aos Magnetos, sobre o compromisso da fé cristã, o testemunho da comunidade. Veja lá, no século I, as questões precisavam já ser ajustadas a fim de que a comunidade se identificasse de fato num princípio de vida comum e não apenas em ideias passageiras. Diz o santo: longe de nós a indiferença ante a benignidade de Cristo. Se agisse conosco da maneira como fazemos, estaríamos perdidos. Por isto, feitos seus discípulos, aprendamos a viver de acordo com o cristianismo. Quem se faz chamar por nome diferente não é de Deus. Rejeitai, pois, o mau fermento, o velho e azedo, e mudai-vos com a força do novo fermento, que é Jesus Cristo. Se vos escrevo deste modo, caríssimos meus, não é porque saiba haver alguns de vós com estes sentimentos. Porém, como o menor de todos, desejo-vos precavidos a fim de não cair no anzol da vã doutrina. Ficai plenamente certos do nascimento e da paixão e ressurreição acontecidos durante a procuradoria de Pôncio Pilatos. Tudo isto foi verdadeiramente vivido por Jesus Cristo, nossa esperança. Ninguém se afaste desta esperança. Goze eu de vossa companhia, se for digno. Embora em cadeias, não posso comparar-me com nenhum de vós que não estáis presos. Sei que não vos orgulhais, pois tendes Jesus Cristo em vós. Ora, além disto, sei que o rubor vos sobe ao rosto quando vos elogio, como está escrito: o justo acusa-se a si mesmo. Esforçai-vos por ficar firmes na doutrina do Senhor e dos apóstolos, para que tudo quanto fizerdes tenha bom êxito na carne e no espírito, pela fé e pela caridade, no Filho e no Pai e no Espírito, no princípio e no fim. Por vos saber cheios de Deus, exortei-vos com brevidade. Lembrai-vos de mim em vossas orações, para que consiga alcançar a Deus. Lembrai-vos também da igreja que está na Síria, na qual não sou digno de ser contado. Necessito de vossa unida oração e caridade em Deus, que a igreja que está na Síria mereça ser orvalhada pela vossa igreja. Saúdo-vos em Hermina, de onde vos escrevo, os efésios que aqui se acham presentes, para a glória de Deus, como também a vossa. Vós que justamente com Policarpo, bispo de Esmirna, me assiste com tudo. As outras igrejas em honra de Jesus Cristo vos saúdam. Adeus, unidos em Deus, possuidores do inseparável Espírito, que é Jesus Cristo.
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0: Cantores de Deus, coragem, coragem, irmão, para mais um dia com a graça de Deus. Bênçãos em nossa vida, na vida de nossa família, de nossos amigos, conhecidos. Coragem para enfrentarmos mais um dia com as bênçãos do Senhor Jesus. Meia-noite, 13 minutos. Obrigado a você que nos acolhe, a você que reza conosco. Oração, nosso momento de orarmos, de agradecermos por tudo em nossa vida. Oração ao Santíssimo Redentor, com Padre Vanderlei Souza.
1: Divino Redentor, que por vossa encarnação elevastes a humanidade ao mais alto dos céus, dai-nos a graça de estarmos cada vez mais unidos a vós. Confirmai a cada dia o nosso chamado à vida cristã, que sejamos perseverantes no caminho do seguimento a vós, que na especificidade de nossa vocação sejamos fiéis e que por meio de nossas ações cotidianas anunciemos o vosso amor redentor, especialmente aos marginalizados de nossa sociedade. Divino Redentor, continuai a repetir vosso sublime convite a nós e aos nossos irmãos e irmãs, e que vos sejamos fiéis em nossa vivência cotidiana.

0: Meia-noite, 24 minutos, Johnny, mãe da Eucaristia. 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
2: 12:31. 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
2: Com a Mãe Aparecida, juntinho de você. Obrigado pelo seu carinho, obrigado pela sua companhia, pelas suas orações. Aos irmãos que já estão participando conosco, o Marcos Aurélio em Lorena, rezando com a gente, pedindo, louvando e agradecendo a Deus por tudo. A Hebe, lá em Cotia, na Grande São Paulo, rezando conosco e desejando a todos uma excelente e abençoada semana, a todos nós, com a proteção da Mãe Aparecida. Ô, minha querida Hebe, eu vou tocar para você, viu? Já, já, Joana, a padroeira, tá bom? Tá pedindo essa canção, vamos tocar para ela. O Geraldo Bacana, Guanhães, Minas Gerais, rezando conosco e hoje pedindo oração também pelo amigo dele, o Balbino, que fez a sua Páscoa definitiva ontem, louvando e agradecendo a Deus por tudo. E nós estamos aí rezando pela alma do nosso querido Balbino, amigo lá do Geraldo Bacana, de todos os irmãos lá em Guanhães. A Val Souza em Jacobina, na Bahia, rezando conosco. Ela coloca que eu estava aqui comendo uma sopa de feijão com macarrão, lembrei-me de você. Ô, minha querida, que delícia, viu? Faltou só uma pimentinha malagueta aí, viu, minha querida Val Souza? Certeza que você colocou, não é não? Ah, uma sopinha de feijão com a pimentinha malagueta, um pãozinho fatiadinho. Eita, coisa boa. Essa hora, hein, Val? Eita, minha irmã, obrigado, viu, pelo carinho de sempre. O seu Luiz Joaquim Gomes, lá em Nova Andradina, ele e Dona Benedita, rezando conosco, pedindo por eles, pela família, por todos os nossos irmãos e irmãs.
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2: Nossos missionários redentoristas cantando pra gente, Caminhos da Redenção.

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2: Salmo 84. Mostrai-nos, ó Senhor, vossa bondade.
3: Mostrai-nos, ó Senhor, vossa bondade.
2: Favorecestes, ó Senhor, a vossa terra. Libertastes os cativos de Jacó. Perdoastes o pecado ao vosso povo. Encobristes toda a falta cometida. Retirastes a ameaça que fizestes. Acalmastes o furor de vossa ira.
3: Mostrai-nos, ó Senhor, vossa bondade.
2: Renovai-nos, nosso Deus e Salvador. Esquecei a vossa mágoa contra nós. Ficareis eternamente irritado? Guardareis a vossa ira pelos séculos?
3: Mostrai-nos, ó Senhor, vossa bondade.
2: Não vireis restituir a nossa vida para que em vós se rejubile o vosso povo? Mostrai-nos, ó Senhor, vossa bondade. Concedei-nos também vossa salvação. Mostrai-nos, ó Senhor, vossa bondade.
3: Mostrai-nos, ó Senhor, vossa bondade.

0: Meia-noite, 42 minutos. Não há maior amor do que dar a vida pelo irmão. 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Juntos, até às 5 da manhã, às 4, o nosso Santo Terço Mariano. Reze conosco. 3104-1043 é o nosso WhatsApp.
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Nesta terça-feira, quero louvar e agradecer a Deus por você que reza comigo esta oração de hoje. Nesta oração, lembro de maneira especial os aniversariantes de hoje: a Luciana de Valinhos, a Nina, que trabalha no Liceu de Campinas, o Denis, aqui de Campinas, e a Patrícia, também de Campinas. Iniciemos esta oração invocando a Santíssima Trindade. Em nome do Pai, do Filho e do Espírito Santo. Amém. Senhor nosso Deus, nosso Pai, nós cremos em vós, nós esperamos em vós, nós vos amamos, nós vos agradecemos este dia e vos damos graças porque estamos com vida. Oferecemos este dia ao Senhor com todas as nossas alegrias e sofrimentos, com todos os nossos trabalhos e divertimentos. Guardai-nos do pecado e fazei de nós instrumentos de vossa paz e do vosso amor. Ajudai-nos a observar vossos santos mandamentos. Amém. Terça-feira, dia 21 de julho. O trecho do Evangelho de hoje é escrito por Mateus, capítulo 12, versículos de 46 a 50. Anúncio do Evangelho de Jesus Cristo segundo Mateus. Naquele tempo, enquanto Jesus estava falando às multidões, sua mãe e seus irmãos ficaram do lado de fora, procurando falar com ele. Alguém disse a Jesus: "Olha, tua mãe e teus irmãos estão aí fora e querem falar contigo." Jesus perguntou àquele que tinha falado: "Quem é minha mãe e quem são meus irmãos?" E estendendo a mão para os discípulos, Jesus disse: "Eis minha mãe e meus irmãos, pois todo aquele que faz a vontade do meu Pai que está nos céus, esse é meu irmão, minha irmã e minha mãe." Palavra da Salvação. No hebraico antigo, a palavra mãe se escrevia com a junção das letras Aleph e Nem, significando água forte, nome dado à cola ou à gosma que surgia quando se fervia o couro e que era usada para construir, fixar, unir ou consertar as tendas. É importante recordar que os israelitas eram um povo nômade, vivendo por anos em tendas.

0: assim como a água forte dava sustento e mantinha a tenda em pé, mãe é aquela que sustenta, que une, e neste caso a família, aquela que mantém todos protegidos debaixo de sua tenda. No Evangelho de hoje não vemos desprezo de Jesus pela sua mãe, mas sim o rosto materno de Deus que sustenta e une uma nova família, muito maior. Deus é a água forte que une todos os que se identificam com Jesus, que estão dentro da sua casa, sobre a sua tenda, ao lado dele e que aceitam fazer a vontade do Pai. Vamos pedir hoje a bênção para os animais, lembrando que eles são criaturas de Deus e participam das vicissitudes do ser humano e estão ligados à sua vida. O próprio Deus, que expande os seus benefícios sobre todos os seres vivos, não raro faz uso da ajuda dos animais e até mesmo da imagem deles, para de alguma maneira significar os dons da salvação. Animais são salvos das águas do dilúvio na arca e depois do dilúvio são de certo modo associados à aliança feita com Noé. O cordeiro pascal recorda a imolação pascal e a libertação da escravidão do Egito. Um grande peixe salva Jonas. Animais são associados à penitência do ser humano e, juntamente com todas as criaturas, participam da redenção de Cristo. Invocando, portanto, a bênção de Deus sobre os animais, louvemos o próprio Criador de todas as coisas. Demos graças a Ele por ter elevado o ser humano acima de todas as criaturas e peçamos também que nos ajude a reconhecer nossa dignidade de ser humano e a caminhar sempre em seu amor. Oremos. Ó Deus, Criador e doador de todos os bens, que tudo fizestes com sabedoria e desses ao ser humano, criado à vossa semelhança, o domínio sobre todos os animais. Nós vos pedimos que, mediante vossa bênção, estendais sobre esses animais a vossa mão e concedei que eles sejam bem cuidados em todas as suas necessidades. Por Cristo, vosso Filho e nosso Senhor, na unidade do Espírito Santo. Amém. Deus, na sua bondade infinita, criou o ser humano e deu aos que creem em seu Filho ressuscitado a esperança da ressurreição. Dê também a você hoje toda a consolação e bênção. O Senhor esteja convosco, Ele está no meio de nós. Pela intercessão de São Francisco de Assis, desça sobre você, sobre a sua família, sobre as suas intenções e trabalho, a bênção do Deus Todo-Poderoso. Pai, Filho e Espírito Santo. Amém. O abraço de hoje vai para o pessoal de Campinas. Um abraço para a Gabriela, para a Carolina, para o Celso e também para o pessoal de Jundiaí, para o Valdir e para a Glória. Sou o padre Edmilson Moraes, salesiano de Dom Bosco, e moro atualmente em Campinas, no estado de São Paulo, no Colégio Liceu Salesiano Nossa Senhora Auxiliadora. Que Deus continue abençoando sua saúde e suas intenções. Abraço e até mais.
1: 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Até mais, Padre Edmilson. Agora 12:50.
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3: Ouvintes queridos, uma vez mais juntos, para compreendermos, penetrarmos o mistério profundo do amor de Jesus, nos deixando como alimento o seu corpo e o seu sangue. Nós continuamos então nossas reflexões sobre o terceiro sacramento da iniciação cristã, que é a Eucaristia, ou a Missa, ou a Santa Ceia, ou a Fração do Pão. Títulos próprios para a Santa Missa. No último encontro, rapidamente refletimos

0: sobre a tal da transubstanciação, a transformação do pão e do vinho, transubstanciados no corpo e no sangue de Jesus. O pão tem jeito de pão, mas é o corpo do Senhor. O vinho tem jeito, cheiro, cor de vinho, mas é o sangue do Senhor Jesus. A transformação do pão e vinho transubstanciados no corpo e no sangue de Jesus. Embora a aparência seja de real, vinho muda-se, se torna o pão e vinho, o corpo e o sangue vivos de Jesus. Alimentos que alimentam para a vida eterna e fortalece para a caminhada nesse mundo com Jesus, a força de Jesus em nós. Caminhamos com Jesus na prática, no jeito de ser de Jesus, testemunhando-o e tornando-se semelhante a Ele na prática da justiça, da caridade, no doar a vida, amar como fez Jesus, continuando a sua missão. Jesus nos fortalece para sermos a sua presença na comunidade. O pão e o vinho, o corpo e o sangue de Jesus. Na Santa Missa, nós relembramos juntos, unidos, nos alimentamos. Do quê? Na Santa Missa, unidos, nós nos alimentamos. Primeiro, da fraternidade. Domingo, e quando vamos à Santa Missa, nos reunimos com os irmãos na nossa fé. Então, a nossa alimentação na fraternidade, encontro com os irmãos. Uma vez por semana, no dia do Senhor, o domingo, em que Ele ressuscitou, nós cristãos, a família de Deus, os cristãos, juntos na missa, nos encontramos para adorar, para agradecer e para louvar o mesmo Deus, com muito amor e com muito carinho. Nos reunimos no domingo para celebrar a nossa fraternidade de restaurados por Jesus e nos alimentamos dele. Na Santa Missa, então, nós também, como irmãos, pedimos perdão pelas culpas e supliquemos as graças necessárias para a vivência e o testemunho de nossa fé na prática do bem, da justiça e do fortalecimento profético da nossa vida, denunciando o mal e estar, de fato, firmes do lado dos que sofrem. Segundo ponto importante do nosso encontro na Santa Missa no domingo. Na Santa Missa, ainda nos alimentamos do perdão de Deus. No ato penitencial, tomamos consciência de nossas súplicas, pedindo perdão e nos renovamos na graça de Deus. A missa também é um encontro da misericórdia. Terceiro ponto importante quando celebramos a Santa Missa. Alimentamos-nos da palavra de Deus, liturgia da palavra, para uma orientação no querer, naquilo que Deus quer da gente, na sua vontade, pelas leituras para o ano letivo da nossa vida cristã. Palavra de Deus. Quarto ponto importante que nós vivenciamos na Santa Missa. E às vezes nós não tomamos consciência disso. Depois da palavra de Deus, da liturgia da palavra, apresentamos a Deus pelas preces da comunidade, nós apresentamos as nossas necessidades. Eucaristia, Santa Missa, é comunhão, expressão de preocupação com o bem comum e com as necessidades da comunidade. Nós então despertamos da Santa Missa, nesse momento das preces dos fiéis, despertamos para o bem comum. Jesus preocupava com as dificuldades do povo e até ensinou o Pai Nosso como a oração da comunidade, do pão nosso, do encontro nosso como irmãos. No próximo encontro, nós vamos continuar a tratar o que celebramos e do que nos alimentamos na missa, na Eucaristia, na fração do pão. Até o próximo encontro. Tchau.
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7: 1 hora, bom dia.
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0: 1 hora, bom dia.
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0: Queridos, rezando conosco. E quem reza com a gente também, deixa eu mandar um abraço aqui, lá rezando com a gente, Aparecida, a nossa Aparecida, rezando, louvando e agradecendo a Deus por tudo, lá na Fazendinha, em Ribeirópolis, no Sergipe, lá em Aracaju, rezando, pedindo, louvando e agradecendo.
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1:06, madrugada de terça-feira, terça-feira da graça de Deus. Minha graça te basta. Adriano.

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0: Maria do Sonho de Deus.
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0: Gabi Pedroso chegando agora 1:12. Bom dia.
2: O ato de acender velas. A luz dourada da chama de uma vela assenta-se sobre o trono da sua luz escura agarrada ao pavio, o Zoar. As velas são símbolos de iluminação e transformação. O fogo que nela se acende representa o mundo espiritual e um canal de comunicação com a fonte divina. O ato de acender velas é uma forma de enviar a nossa intenção para o plano superior. Simbolicamente, acender uma vela é representar a transmutação de nossas orações ou intenções através de sua chama. A chama da vela assenta-se no pavio. Num pequeno ponto escuro, apoia-se a luz. E é nesta união dos opostos que devemos perceber nossa jornada humana. Sempre haverá pontos de escuridão em nós. A vida é feita de silêncio e som, de luz e escuridão, de dias e noites. Permita-se fazer o caminho da vida assim, na abertura a Deus que vai tecendo em você a mais bela obra de arte. Frei Paulo Sérgio, Ordem dos Frades Menores.
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1: Padre Reginaldo Carreira chegando nesta madrugada de terça-feira.
2: O coração é símbolo do sentimento. E para nosso sentimento permanecer no Senhor, nosso coração deve estar em harmonia com o coração de Jesus. Com a certeza de que assim seremos mais felizes, pois teremos Jesus como único Senhor. Onde está o teu tesouro, aí estará também o teu coração. Mas como estar em harmonia com Ele? Se Jesus nos revela o amor do Pai, estar em comunhão com Ele se traduz em viver o amor sem medida e sem medo. Amar. Simplesmente e profundamente amar. Sabendo que no coração do homem está a capacidade que Deus colocou de amar. Sendo assim, o maior louvor que podemos dar ao coração de Jesus é cultivar um coração que leve o bem aos corações. Afinal de contas, amar é o maior mandamento. Amar tanto nos exige resposta, e nossa resposta mais digna é o louvor sincero, que se traduz no amor a Deus, pela adoração, e no amor aos irmãos, prova concreta

0: Banda Cote, Ir Mais Além. Uma hora 24 minutos.
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1: 1:31. 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
1: Elô Silvério chegando com o nosso Momento com a Mãe.
2: Estamos começando o Momento com Maria de hoje e vamos juntos refletir o tema: Caminhar com Maria rumo a Jesus.

0: Caminhar com Maria rumo a Jesus é escolher um caminho de fé, confiança e amor. A Virgem Santíssima nos ensina a ouvir a palavra de Deus, a acolher sua vontade com humildade e a permanecer firmes, mesmo nas dificuldades. Como mãe da Igreja, Maria nos conduz ao encontro de Cristo, mostrando que somente nele encontramos a verdadeira paz e a salvação. Ao seguir seus exemplos de obediência, oração e serviço, fortalecemos nossa caminhada cristã e renovamos nossa esperança. Que, guiados por Maria, possamos crescer na santidade e permanecer sempre unidos a Jesus, nosso Senhor e Salvador.
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0: 20 minutinhos faltando para as 2 horas da madrugada, madrugada de terça-feira, terça-feira da graça de Deus. Logo mais às 4 da manhã, convido você a rezar conosco o Santo Terço Mariano, louvando e agradecendo por mais um dia que o Senhor nos concede. 31 04 1043 é o nosso WhatsApp para você enviar a sua mensagem de fé, de amor, paz e esperança e também as suas intenções. Por quem você vai rezar no dia de hoje?
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0: Cantores de Deus, amigos pela fé, 1:44. Bom dia.
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3: Irmão, irmã, façamos catequese. Buda era chamado o Iluminado. Na língua arcádia, Ilam significava luz radiante. E também Dao era o caminho. Jesus também falou isso. Ele dizia que trazia luz e que ele era caminho, a verdade e a vida. E que nós deveríamos ser luz para o mundo. Mas isto não atrapalha em nada, nem o conceito dos budistas e nem dos cristãos, porque é natural que as pessoas valorizassem a luz e o caminho. E uma religião que vive isto provavelmente veio da experiência. Ora, Buda tirou a experiência do que viu. Jesus também. A gente precisa entender que as religiões têm muito em comum. E aí é que funciona o diálogo, pois ninguém é perfeito em tudo. Jesus oferecia essa perfeição, mas exigia o esforço da pessoa para chegar lá.

Buda fez o mesmo. Então, é uma questão de ver o que o outro tem de bom e manter o que nós temos de bom. Cantem comigo.

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Antônio Cardoso, na tua presença, Senhor. Agora 4 minutinhos faltando para as 2 da madrugada, com a Mãe Aparecida, música, fé e missão. Onde quer que você esteja, meu irmão,

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4: 2 horas, horário de Brasília.
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4: Com a Mãe Aparecida, Rede Aparecida de Rádio, juntinho de você. Mandando um abraço para o nosso amigo querido Paulo Sérgio, lá em Aracaju, no Sergipe, porteiro de condomínio, está lá trabalhando, louvando e agradecendo a Deus por isso, rezando pela família, pelos filhos, pela esposa, Dona Aparecida, e também por todos os colegas que estejam de plantão, né, meu irmão? Bom dia para você também, viu? Bom trabalho, bom plantão. Eu e o Paulo Sérgio, a gente sai quase na mesma hora, né? Eu saio aí, acho que um pouquinho mais cedo que ele, viu? Porque eu acho que ele vai até ali para 6 horas da manhã, mais ou menos, 7 horas. Né, Paulo Sérgio? Depois você me conta aí, viu?

0: Meu irmão, mas está lá firme e forte, trabalhando, rezando conosco, está lá com o radinho no pé do ouvido e rezando com a gente. Rádio Cultura, lá de Aracaju, nossa queridíssima Rádio Cultura de Aracaju, rezando conosco, louvando e agradecendo lá pela 107.5. Obrigado a você, meu irmão, que está no seu trabalho também rezando conosco, você que está em casa, os irmãos da Estradas, pelas estradas do Brasil afora, muita gente dando uma carona para nós, louvando e agradecendo a Deus pela vida, pelo trabalho, pela família que está em casa, as esposas sempre rezando, pedindo a proteção e as bênçãos ao maridão, aos esposos que estão pelas estradas do Brasil, pelos filhos, não é verdade? Quantos e quantos filhos nossos estão por aí pelas estradas do Brasil trabalhando, agradecendo a Deus por isso. 2:02, não se esqueça, às 4 da manhã, nós rezamos o Santo Terço Mariano.
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0: um milagre. 2:07 com a mãe. É bom estar onde a mãe está. Com a mãe Aparecida, Rede Aparecida de Rádio, convidando você a rezar conosco logo mais às 4 da manhã. Quem está chegando é o padre Vanderlei Souza, trazendo para nós o nosso momento de oração.
1: Olá, meu querido irmão, querida irmã, você que nos acompanha nesse programa com a mãe Aparecida, sou o padre Vanderlei, missionário redentorista. Vamos colocar-nos na presença de Deus, rezar, pedir, agradecer e louvar. Nesta semana, querido irmão, querida irmã, louvemos e agradeçamos a Deus pela vida de todos os avós, celebrando a memória de São Joaquim e Santa Ana, no próximo dia 26. Ó Santa Ana e São Joaquim, chamados por Deus a colaborar na vida familiar, no testemunho da salvação do mundo, seguindo os caminhos da providência divina, formando o lar abençoado de onde nasceu Maria Santíssima, que seria a mãe de Jesus Cristo, nosso Salvador. Esta família tão santa, confiantes nós vos pedimos por nossa família, alcançai-nos a todos as graças de Deus, aos pais que vivam na santidade do matrimônio e formem seus filhos segundo o Evangelho, aos filhos que cresçam em sabedoria, graça e santidade e encontrem a vocação que Deus os chamou. E a todos nós, alcançai-nos, ó divinos avós de Jesus, a alegria de viver fielmente na Igreja de Cristo, guiados pelo seu Espírito Santo, para que um dia, após as alegrias e sofrimentos desta vida, mereçamos também nós chegar à casa do Pai, onde vos possamos encontrar, para juntos sermos eternamente felizes no Cristo pelo Espírito Santo. Amém. Santa Ana e São Joaquim, rogai por nós.
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1: Padre José Allen chegando nesta madrugada de terça-feira, trazendo a sua mensagem.
2: A paz esteja com você. Lembremos mais uma vez, nesse encontro com Maria, da visita que Maria fez à sua prima Isabel, que é um acontecimento muito rico de significado e que pode nos ensinar muitas coisas. O começo da cena torna-se solene. O Evangelho de Lucas diz: entrou em casa de Zacarias e saudou Isabel. Saudou-a com palavras do antigo ritual, desejando à sua prima a paz do Messias, a nova alegria do reino. As antigas palavras tornaram agora um novo significado. Através delas, Maria fez transparecer sua nova experiência. E enquanto Isabel ouviu a saudação de Maria, a criança que estava no seu ventre estremeceu e Isabel ficou repleta do Espírito Santo. Nesta saudação, nós temos um grande presente. Maria nos mostra de maneira indescritível o dom da sua presença. Toda vez que Maria vem, ela está trazendo Jesus. Que a gente saiba reconhecer que Maria nos conduz a Jesus, nos traz Jesus. A sua maternidade continua espiritualmente atuando na nossa vida e na vida da igreja e da humanidade. Mas que a gente também tenha a alegria e a abertura do coração, da alma, como Isabel teve, de saber acolher Maria. Quando a gente não acolhe Maria, a gente também está rejeitando Jesus. É fundamental pensar nisso. Maria não só viveu no caminho, mas ela é também uma expressão do caminho. Toda vez que nós estivermos em oração com Maria, por Maria, para Maria, nós estamos também fazendo um encontro com Jesus. Poderíamos chamar isso de oração total, oração plena. Maria contagia de alegria sua prima Isabel quando a saúda, cheia de presença e de mistério, e também sejamos como Isabel, sabendo acolher e encher o nosso coração de alegria com a presença de Maria. Maria é sinal, portadora da presença de Deus, a pioneira de um processo de oração e de louvor. Portanto, nós tantas vezes dizemos: bendita és tu entre as mulheres e bendito é o fruto do teu ventre, quando rezamos a oração chamada Ave Maria. Que a gente saiba dizer isso com a mesma alegria e abertura de coração de Isabel, e assim também sabermos acolher Maria com Jesus.
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0: Pelaquim, missionário redentorista, Senhora Aparecida do Rio. 2h20, bom dia, com a mãe Aparecida. 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
3: Família. Jesus, filho da Virgem, casada, para nobilitar a família. Amor, alma do matrimônio. Hoje, festa da Sagrada Família. José e Maria estavam casados e Nossa Senhora havia de ser a Virgem Mãe de Deus. A tradução noiva é menos verdadeira do que casada. Os dois, embora casados, queriam viver como irmãos, segundo indica a pergunta ao anjo da Virgem. Como me tornarei grávida se não conheço o homem? Tal interrogação só se compreende supondo José e Maria estarem resolvidos a não viver maritalmente, apesar de casados. Nasceu Jesus, legitimamente de Maria, casada legitimamente com José, que, portanto, é legitimamente pai de Jesus. Pai de Jesus não por geração,

0: mas por ser José o chefe legítimo da Sagrada Família em que Jesus nasceu legitimamente. O Verbo Divino se fez homem e habitou entre nós. Jesus nasceu de uma família e entrou na humanidade. Repetimos, Jesus quis nascer da Virgem casada para santificar a família, visto ser a família a base da sociedade e não somente o homem como indivíduo. Notemos ainda que a família é a sociedade de amor perene de esposo e esposa, não só para a geração de filhos, mas também para aperfeiçoamento de todos. A família é a fonte da sociedade e a alma da família é o amor. Pela encarnação do Filho, Deus santificou não somente a família, mas também o amor. No cristão, o amor não é só natural, mas sobrenatural. Qualquer pagão pode ter amor natural, mas os cristãos devem ter o amor sobrenatural, porque no batismo receberam a graça santificante que torna sobrenatural o homem. O matrimônio foi elevado por Cristo à dignidade de sacramento. Como sacramento, a união do marido e mulher torna-se sinal de união do homem, Deus com a Igreja, para a geração e para aperfeiçoamento de toda a humanidade. O amor conjugal pode ser natural naquele que não é cristão, mas deve ser sobrenatural naqueles que se casam em Cristo, isto é, que recebem o sacramento do matrimônio. Mas, que é amor? Amor é uma atração forte que nos prende a alguém e nasce do conhecimento do bem que descobrimos nesta pessoa. Se nos perdermos pelas perfeições físicas ou espirituais do amado, sem levar em conta o nosso interesse próprio, esse amor desinteressado chama-se amor de complacência. Mas se o amor com que alguém deseja uma pessoa para si nasce do conhecimento do quanto ela vale em corpo e alma para quem a ama, então se denomina amor de concupiscência. Quando você admira e deseja uma pessoa, então você começa a lhe querer bem. Ora, querer bem é dedicar-se a fazer feliz ao outro. Isso é o que se chama de amor de benevolência. O mais sublime é o amor de complacência. O mais eficaz é o amor de benevolência. O amor de concupiscência pode ser nobre egoísmo. Esse tríplice amor constitui a alma da família e é sobrenaturalizado na família cristã.
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3: 2:32, bom dia.
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3: Com a Mãe Aparecida, Rede Aparecida de Rádio, abraçando os nossos amigos, o Benedito Delário, em Poços de Caldas, rezando conosco, louvando e agradecendo, né, Benedito? O nosso Dito Delário está lá, rezando por ele, pela família, pelos amigos, por todos os nossos irmãos e irmãs em Cristo, rezando conosco. E o Paulo Sérgio, gente, já respondeu aqui, viu? Ele entra às 18 horas no plantão lá na portaria, né? Lá do condomínio, e sai às 6 da manhã. Eita, coisa boa, hein? Trabalha mais que eu, viu, Paulo Sérgio? Eu entro à meia-noite, você entra às 18 horas, né, meu irmão? Que Deus abençoe, viu, a sua jornada. Louvando e agradecendo a Deus, o Rony Melo, em Coronel Fabriciano. Estou de plantão também, Eduardo. Estou no SAMU. Louvando e agradecendo a Deus por tudo. Escutando pela internet, aqui no serviço e em casa, pela Rádio Educadora 101.7. Um abraço a todos os nossos irmãos e irmãs socorristas espalhados por esse Brasil afora, que trabalham no SAMU, não é verdade? Os nossos irmãos queridos e irmãs queridas também do Corpo de Bombeiros, que trabalham também com resgate, a todos os nossos irmãos e irmãs que trabalham na área da saúde, louvando e agradecendo a Deus por tudo, tudo, tudo. Obrigado, viu, Rony? Bom trabalho para você, meu irmão. Bom plantão a todos aí em Coronel Fabriciano. A Auricele Vasconcelos em Portugal, rezando conosco também, pedindo por ela e pela família.
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0: 2:39, madrugada de terça-feira, 21 de julho. Fica comigo, Senhor. Fica com todos nós. Celina Borges, o Senhor que nunca nos abandona, não é verdade? 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

2:45, 15 minutinhos faltando para as 3 horas da madrugada. Irmãs da Copiosa Redenção, bem

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2: Se compreendesses o que significa quero misericórdia e não sacrifícios, não condenaria os inocentes. Mateus 12:7. Certo sábado, Jesus passou pelas searas, com fome, com os discípulos, e colheram algumas espigas de milho. Depois, sentaram-se no chão para se alimentarem. Perto dali estavam os fariseus, que não aprovaram a atitude de Jesus e de seus discípulos. Eles haviam quebrado a guarda do sábado. Esses fariseus hipócritas viviam perseguindo a Jesus para descobrir qualquer atitude que ferisse a lei de Moisés. Colher espigas no sábado era um trabalho para quem não guarda o sábado do Senhor. O sábado era considerado dia santo, era feriado dos judeus e nada podia ser feito além de cultos e rezas. Deveriam ficar em casa, dedicando a Deus este dia. Jesus e seus discípulos certamente buscavam um alimento para o corpo. Ele aproveitou esse episódio para dar uma lição de vida a todos. Quero misericórdia e não sacrifícios.

0: não condeneis os inocentes. Misericórdia, piedade, compaixão, bondade, compreensão para com o próximo. A confiança, a fé e a adoração são requisitos essenciais para o cristão. Guardar um dia da semana não é mais importante do que matar a fome de um ser, uma necessidade básica, biológica. Jesus mostrou para os fariseus as atitudes que são importantes para o cristão que serve a Deus. O sacrifício realizado pelo cristão não agrada a Deus quando é feito para o seu próprio interesse. Sacrificar o organismo, deixando de se alimentar por 3 dias para receber uma graça de Deus, certamente esse sacrifício não é agradável a Deus. Senhor, ensina-me a viver uma vida cristã baseada nos teus ensinamentos, que eu possa fazer sempre a tua vontade. Amém.
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1: Os santos nos ensinam, hoje é dia 21 de julho, e celebramos hoje São Lourenço de Brindes. Eu, Padre André, estou uma vez mais com você, amigo e amigo ouvinte, para conhecermos a história deste santo. Presbítero da igreja, o santo de hoje é reconhecido como doutor, pois amou, aprofundou, serviu e com ardor comunicou a sã doutrina católica. Nascido em Brindes, na Itália, no ano de 1559, São Lourenço entrou na família franciscana como capuchinho e chegou a ser superior geral. Homem de Deus e conciliador da maneira franciscana de viver com as necessidades da época, como pregador, espalhou a palavra de Deus em muitos lugares: Itália, Espanha, Portugal, França, Bélgica, Holanda. Conhecedor do hebraico, aramaico, caldeira franciscana de viver com as necessidades da época, como pregador, espalhou a palavra de Deus em muitos lugares: Itália, Espanha, Portugal, França, Bélgica, Holanda.

0: conhecedor do hebraico, aramaico, cautantismo se alastrava, assim como diversas heresias. São Lourenço fugia constantemente das honras e, além de dormir no chão, levantava-se à noite para rezar e se alimentava somente de pão, água e verduras, como penitência. Além de grande propagador da palavra, foi quem muito lutou para vivê-la. Por isso, ao ocupar a função de diplomata da igreja, serviu de pacificador durante a ameaça de invasão por parte dos turcos. São Lourenço, que entrou no céu com 60 anos, deixou muitos escritos, os quais externam o amor pela palavra de Deus. A palavra de Deus é luz para a inteligência, fogo para a vontade, para que o homem possa conhecer e amar a Deus. É martelo contra a dura obstinação do coração, nos vícios contra a carne, o mundo e o demônio. É espada que mata todo o pecado. Como percebemos, o santo de hoje nos ensina o amor pela palavra de Deus. Se deixamos nos iluminar e guiar por ela, trilhamos também o caminho da santidade e alcançamos a graça da salvação. Rezemos com o salmista: Tua palavra, Senhor, é lâmpada para os meus pés, luz para o meu caminho. Amém. São Lourenço de Brindes, rogai por nós.
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3: 3 horas, horário de Brasília.
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3: Com a Mãe Aparecida, a Rede Aparecida de Rádio, abraçando a você, meu irmão, que reza conosco pelo aplicativo Aparecida, pelo portal a12.com/rádio Aparecida, por uma das nossas emissoras que integram a Rede Aparecida de Rádio. Você que reza conosco em Blumenau, Santa Catarina, pela Rádio Arca da Aliança,

0: A você que está em sintonia conosco em Ponta Grossa, no Paraná, pela Rádio Santana FM, a todos, o nosso abraço fraterno. A você, meu irmão, que está aí na sua casa, rezando conosco, no seu trabalho, na estrada. A Lucimara está em casa, graças a Deus, né, Lucimara? Em Pindamonhangaba, rezando por ela, pela netinha dela, Maia, pelo filho dela, Mateus, que ainda está procurando um trabalho, com a graça de Deus, e pela nora dela, a Jaque, isso mesmo, rezando por ela, pela família, louvando e agradecendo a Deus por tudo, na vida dela e na vida de todos os nossos irmãos. A Isabel está rezando conosco na zona rural do município de Cabo Verde, Minas Gerais, rezando por todos os familiares dela, e ela agradece também a Mãe Aparecida por ter apresentado, olha que legal, agradeço a Mãe Maria por ter me apresentado a vocês, amigos do terço, que me ajudam todos os dias a vencer a ansiedade. Você e a família do terço mudaram minha vida, me devolveram o espírito de luta que eu havia perdido. Obrigado de coração, Deus lhe pague. Deus lhe pague a você, minha irmã querida, viu? Seja muito bem-vinda, que bom que você está se recuperando, que você está nesta nova fase da sua vida, viu? Seja muito bem-vinda à nossa família do Santo Terço, todos os dias às 22 horas, na primeira parte do Com a Mãe Aparecida, depois às 4 horas da manhã, rezando conosco. Que bom tê-la aqui, viu? Juntinho a nós, porque é bom, viu, Isabel? É muito bom estar onde a mãe está. Seja muito bem-vinda, viu? Que Deus abençoe você e a sua família, que a Mãe Aparecida a cubra com o seu manto sagrado e que você continue aí sempre perseverante, firme, confiante na misericórdia do Pai, na intercessão da Mãe na sua vida, na sua saúde, em tudo aquilo que você esteja pensando ou fazendo, tá bom, minha irmã? Seja muito bem-vinda, que bom que você está aqui junto conosco, aí de Cabo Verde, Minas Gerais, zona rural, rezando conosco. A nossa irmã querida que reza com a gente, na verdade, o nosso irmão, é o João Carlos Marim, de Birigui, São Paulo, rezando por ele, pela família, louvando e agradecendo a Deus também. Agora, 3 horas, 3 minutinhos.
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1: Olá, meu irmão, minha irmã. Graça e paz para você e sua família. O Evangelho hoje nos convida a refletir sobre o apelo de Jesus, compreender e realizar a vontade de Deus. Invoquemos a luz do Espírito Santo para que abra as nossas mentes e corações ao acolhimento da palavra do Senhor e realizar a vontade de Deus. Invoquemos a luz do Espírito Santo para que abra as nossas mentes e corações ao acolhimento da palavra do Senhor. Abra-me a palavra, que a minha mente e o meu coração sejam o terreno bom onde a semente da palavra possa germinar, crescer e frutificar, para que a minha vida seja transformada. Amém. Hoje, 21 de julho, a liturgia nos oferece o Evangelho de Mateus, capítulo 12, versículos 46 a 50. Jesus ainda estava falando às multidões quando sua mãe e seus irmãos apresentaram-se do lado de fora querendo falar com ele. Alguém lhe disse: "Tua mãe e teus irmãos estão lá fora e querem falar contigo." Mas ele respondeu a quem lhe avisara: "Quem é minha mãe e quem são meus irmãos?" E estendendo a mão para seus discípulos, disse: "Eis minha mãe e meus irmãos, pois aquele que fizer a vontade de meu Pai que está nos céus, esse é meu irmão, irmã e mãe." A pregação de Jesus vai arrebanhando muita gente. Sua casa agora é cada povoado que acolhe a boa nova. Não há mais espaço nem tempo para reclinar a cabeça. Ele deixa sua família natural para se dedicar à evangelização. É rejeitado pelos seus compatriotas e pelos líderes de sua religião. Mas surge uma nova família que ultrapassa os laços sanguíneos e as tradições religiosas. Longe de negá-las, Jesus apresenta a proposta do reino e faz o chamado a segui-lo. A mãe e os irmãos que estão do lado de fora não são renegados, mas convidados a inserir-se na nova comunidade de fé, cuja base é fazer a vontade do Pai. Mãe, irmãos, discípulos e todo aquele que se abrir à palavra de Deus serão todos irmãos de uma nova família que tem um mesmo Pai. Através do Filho, tornamo-nos filhos de Deus, chamados a estar junto dele. A exemplo de Maria, verdadeira discípula, sejamos obedientes e dóceis ao Espírito Santo, para discernir a vontade de Deus e estar de prontidão para realizá-la, sobretudo no amor uns aos outros como verdadeiros irmãos. Eis minha mãe e meus irmãos, pois aquele que fizer a vontade de meu Pai que está nos céus, esse é meu irmão, irmã e mãe.

Senhor nos convida a sermos praticantes da palavra. Neste momento, vamos dispor o nosso coração para a vivência de Sua palavra.

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1: Hoje, dia 21 de julho, vamos conhecer a história de Otoniel, juiz do povo de Deus.

O Espírito de Javé esteve sobre Otoniel, que foi juiz em Israel. Isso você confere no livro Juízes, capítulo 3, versículo 10. Otoniel é o primeiro nome da lista dos juízes. O sentido de seu nome é desconhecido. Diz o texto bíblico: os filhos de Israel fizeram o que é mal aos olhos de Javé. Esqueceram a Javé, seu Deus, para servir aos Baals e as Acerás. Então, a ira de Javé se acendeu contra Israel e os entregou nas mãos de Cusã-Razataim, rei de Edom. E os filhos de Israel serviram a Cusã-Razataim durante 8 anos. Os filhos de Israel clamaram Javé, e Javé lhe suscitou um salvador que os libertou, Otoniel, filho de Senes, irmão caçula de Caleb. O espírito de Javé esteve sobre ele, e ele julgou Israel e saiu à guerra. Javé entregou nas suas mãos Cusã-Razataim, rei de Edom, e ele triunfou sobre Cusã-Razataim. A terra descansou por 40 anos. Depois, Otoniel, filho de Senes, morreu. Segundo esses dados, Otoniel foi um líder carismático que derrotou os inimigos e libertou o povo de Israel. Ele inicia a lista dos juízes por ser o primeiro juiz salvador. Nada mais sabemos sobre ele.

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2: Bem-vindo, bem-vinda à Escola de Maria, a melhor e mais perfeita discípula da palavra. Nós buscamos a perseverança na Escola de Maria para aprendermos o melhor caminho, para encontrarmos Deus em nossas vidas. A cada instante, por Deus, somos chamados a formarmos a comunhão e a unidade como Igreja de Cristo. Hoje nós falaremos sobre Nossa Senhora na compreensão do mistério de Cristo e da Igreja. Maria é a mulher orante e trabalhadora em Nazaré, mas também é a Senhora da prontidão, que sai às pressas da sua povoação para ajudar os outros. Nela encontramos a justiça, isto é, a sua santidade, e ao mesmo tempo sua ternura de uma especial e nova maternidade, Mãe de Deus e Nossa Mãe, portanto, Mãe da Igreja. Essa dinâmica de justiça e ternura faz dela um perfeito modelo da Igreja. Ela, que foi tão ligada a Cristo, continua ligada à Igreja instituída por Cristo. Não podemos compreender a comunidade cristã sem a presença de Maria, pois ela também participou do surgimento da Igreja, que nasceu na cruz do Senhor, na derradeira hora em que ao Pai Jesus entregava o seu Espírito. Maria foi do parto ao Santo Sudário, assumiu com profunda generosidade a sua missão e foi exaltada por Deus, pela mão poderosa de Deus, que a amou e a escolheu. Nos Atos dos Apóstolos, encontrava-se Maria no meio dos discípulos, com a mesma generosidade que moveu seu coração por toda a vida. Esperava ela a vinda do Consolador e recebeu com os discípulos no tabernáculo de Jerusalém o Espírito do Senhor, tão amigo e familiar, tão íntimo de seu coração. Por isso, revela-nos o Papa Francisco: há um estilo mariano na atividade evangelizadora da Igreja, porque sempre que olhamos para Maria, voltamos a acreditar na força revolucionária da ternura e do afeto. Nela vemos que a humildade e a ternura não são virtudes dos fracos, que não precisam maltratar os outros para se sentirem importantes. Fixando-a em nossos corações, descobrimos que aquela que louvava a Deus porque derrubou os poderosos de seus tronos e aos ricos despediu de mãos vazias, é a mesma que assegura o acolhimento de um lar, a nossa busca de justiça. É a mesma também que conserva cuidadosamente todas essas coisas, ponderando-as em seu coração. Maria sabe reconhecer

ser os vestígios do Espírito Santo, tanto nos grandes acontecimentos como naqueles imperceptíveis. É Maria contemplativa do mistério de Deus no mundo, na história e na vida diária de cada um. Continuemos com Maria e nos unamos como igreja aos pés da cruz de Cristo, com Maria e por Maria. Amém. Nós chegamos ao final deste nosso encontro e eu agradeço a sua participação, querido irmão, querida irmã. Que Deus te abençoe e te guarde e até o nosso próximo encontro aqui na Escola de Maria.

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6: 3:35.
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6: Com a Mãe Aparecida, onde quer que você esteja rezando conosco, na sua casa, no seu trabalho, na estrada, onde quer, meu irmão, que você possa estar nesse momento. Já já, nós estaremos rezando o nosso Santo Terço Mariano. Reze conosco, 3104-1043, é o nosso WhatsApp para você enviar as suas intenções e rezar com a gente, louvando e agradecendo ao nosso bom Deus.
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0: Diogo Fernandes cantando pra gente Livre Acesso com a Mãe Aparecida.
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0: Elô Silvério chegando.
2: Eu te disse antes que tu e eu somos três. Agora te digo que tu e eu somos um. E para ajudar-te em tua reflexão, te explico. Tu e eu somos Cristo.
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2: Bom dia, meu amigo, minha amiga. A verdade visitava os homens sem roupas e sem adornos, tão nua quanto seu próprio nome. Por isso, todos os que a viam viravam-lhe as costas, de vergonha ou de medo, e ninguém lhe dava as boas-vindas. Assim, a verdade percorria os confins da terra rejeitada e desprezada. Numa tarde, muito desolada e triste, ela encontrou a parábola, que passeava alegremente num traje belo e muito colorido. Verdade, por que você está tão abatida? Perguntou a parábola. Porque eu devo ser muito feia, já que os homens sempre me evitam. Que disparate, riu a parábola. Não é por isso que os homens a evitam. Tome, vista algumas das minhas roupas e veja o que acontece. A verdade pôs algumas das lindas vestes da parábola e, de repente, por toda a parte onde passava, era bem-vinda. A parábola disse: a verdade é que os homens não gostam de encarar a verdade nua, eles a preferem disfarçada. Algumas pessoas me perguntam de onde eu tiro as parábolas que ilustram esses nossos encontros do tempo de despertar. Algumas vêm de livros e de pensamentos de grandes sábios da humanidade. Outras, de aforismos ou ditados de muitas culturas ao redor do mundo. Outras ainda são criadas por inspiração ou quando um amigo sugere um tema. Mas existe algo que está presente em todas essas parábolas. Por que é que as pessoas gostam tanto delas? Por que é que as pessoas se interessam pelas parábolas e por que elas têm tanta força? Obtive essa resposta com um encontro pessoal com o maior e melhor criador de parábolas que o mundo já viu, Jesus Cristo. As parábolas de Jesus encantavam não só porque falavam de situações triviais que as pessoas viviam no dia a dia, mas principalmente porque elas continham uma verdade. E era uma verdade que transcendia qualquer julgamento meramente moral e fazia as pessoas refletirem. Por isso, Jesus continua encantando a todos, mesmo aqueles que não são cristãos. Mahatma Gandhi, líder pacifista indiano, disse certa vez que o Sermão da Montanha e as parábolas de Jesus eram os melhores ensinamentos que ele já tinha aprendido em sua vida. Quando uma história chamar sua atenção, questione-se o porquê disso. Reflita sobre a história. Pode ser que você encontre um pedaço da verdade por ali. Não o tipo de verdade que muitos anunciam, como fazem os profetas da prosperidade, que prometem uma vida de abundância material. Se uma história chamou sua atenção, possivelmente ali existe um pedaço da sua verdade. Aquela verdade que fará você ser uma pessoa muito melhor do que foi ontem. Reflita sobre isso, tenha um ótimo dia e até o nosso próximo encontro.
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7: 4 horas, horário de Brasília.
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7: Com a Mãe Aparecida, Rede Aparecida de Rádio, juntinho de você. Na sua casa, no seu trabalho, na estrada, onde quer, meu irmão, que você esteja neste momento. Momento em que iniciamos o nosso Santo Terço Mariano. Louvando e agradecendo a Deus por mais um dia que Ele nos concede. Louvando e agradecendo ao nosso Redentor Senhor Jesus. Por todas as bênçãos e graças que Ele tem nos concedido em nossa vida, pela nossa família. Pedindo sempre a proteção e as bênçãos de nossa Mãe Santíssima, a Virgem Maria, nossa querida Mãe e Padroeira. Mãezinha querida, como filhos que somos, nos dirigimos a vós com toda confiança, implorando a Mãe vossa intercessão, de modo especial, por todos os nossos ouvintes, por todos aqueles que rezam conosco no dia a dia para pedir bênçãos à família, bênçãos no trabalho, nas estradas, nos hospitais. Que haja, minha mãe, muita alegria e paz em cada lar e que nenhum de nossos irmãos, mãe querida, mãe aparecida, seja alcançado pela discórdia, pela maldade. Abençoai, ó Rainha da Paz, nossa casa, nossa comunidade de fé, nossos familiares, amigos, conhecidos, nossos vizinhos e aqueles que não conhecemos também, Mãe querida. Intercedei junto ao vosso Filho Jesus, concedendo-nos a graça de caminhar, iluminados pela luz do Espírito Santo. É o que pedimos, Mãe, no dia de hoje. Pedimos a vós, Mãe, que a Senhora continue intercedendo por cada um de nossos irmãos, pelos nossos irmãos enfermos, pelos nossos irmãos desempregados, por todos nós, Mãe querida. Iniciemos o nosso Santo Terço nesta terça-feira da graça de Deus. Terça-feira que estaremos com

0: Divino Jesus, nós vos oferecemos este terço que vamos rezar, meditando nos mistérios da vossa redenção. Concedei-nos, por intercessão da Virgem Maria, Mãe de Deus e Nossa Mãe, as virtudes que nos são necessárias para bem rezá-lo e a graça de ganharmos as indulgências desta santa devoção. Oferecemos particularmente em desagravo dos pecados cometidos contra o Santíssimo Coração de Jesus e o Imaculado Coração de Maria, pela paz do mundo, pela conversão dos pecadores e pelas almas do purgatório, pelas intenções do Santo Padre Papa Leão, pelo aumento e santificação do clero, pela santificação das famílias, pelas missões, pelas vocações, pelos doentes e por todo o povo brasileiro. Professemos a nossa fé. Creio em Deus Pai Todo-Poderoso, Criador do céu e da terra, e em Jesus Cristo, seu único Filho, nosso Senhor, que foi concebido pelo poder do Espírito Santo, nasceu da Virgem Maria, padeceu sob Pôncio Pilatos, foi crucificado, morto e sepultado, desceu à mansão dos mortos, ressuscitou ao terceiro dia, subiu aos céus, está sentado à direita de Deus Pai Todo-Poderoso, donde há de vir a julgar os vivos e mortos. Creio no Espírito Santo, na Santa Igreja Católica, na comunhão dos santos, na remissão dos pecados, na ressurreição da carne, na vida eterna. Amém. Irmãos e irmãs, rezemos com amor, com muito amor e com muita confiança a oração que o próprio Jesus nos ensinou. Pai nosso que estais nos céus, santificado seja o vosso nome, venha a nós o vosso reino, seja feita a vossa vontade, assim na terra como no céu.
1: O pão nosso de cada dia nos dai hoje, perdoai as nossas ofensas, assim como nós perdoamos a quem nos tem ofendido, e não nos deixeis cair em tentação, mas livrai-nos do mal. Amém.
0: Ave Maria, cheia de graça, o Senhor é convosco. Bendita sois vós entre as mulheres, e bendito é o fruto do vosso ventre, Jesus.
2: Santa Maria, Mãe de Deus, rogai por nós, pecadores, agora e na hora de nossa morte. Amém.
0: Ave Maria, cheia de graça, o Senhor é convosco. Bendita sois vós entre as mulheres, e bendito é o fruto do vosso ventre, Jesus.
2: Santa Maria, Mãe de Deus, rogai por nós, pecadores, agora e na hora de nossa morte. Amém.
0: Ave Maria, cheia de graça, o Senhor é convosco. Bendita sois vós entre as mulheres, e bendito é o fruto do vosso ventre, Jesus.
2: Santa Maria, Mãe de Deus, rogai por nós, pecadores, agora e na hora de nossa morte. Amém.
0: Glória ao Pai, ao Filho e ao Espírito Santo, como era no princípio, agora e sempre. Amém. Ó meu bom e amado Jesus, perdoai-nos, livrai-nos do fogo do inferno, levai as almas todas para o céu e socorrei principalmente aquelas que mais precisarem da vossa infinita misericórdia. E nós acolhemos a você, nossos irmãos e irmãs em Cristo, que rezam conosco por uma das nossas rádios parceiras, rádios que integram a Rede Aparecida de Rádio. Rezam conosco pelo aplicativo Aparecida, pelo a12.com/rádio Aparecida. Obrigado a todos vocês que estejam neste momento em sintonia conosco para louvar e agradecer por mais um dia. Quem reza conosco também, o José João, ele e a esposa em Palhoça, Santa Catarina, o tiozinho do ônibus,

Em Dom Viçoso, rezando por ele, pela família, por todos que precisam, pelo irmão Edinho, a irmã dele, a Fia, e o cunhado Célio, por todos os enfermos, louvando e agradecendo a Deus o gentil Camargo, em Ponta Grossa, no Paraná, rezando por ele e pela família, também para o Rosário, os Cavaleiros da Imaculada, da paróquia São Sebastião, Santuário Nossa

0: Obrigado, Arcelino, pelo carinho, viu, meu irmão? Continue sempre rezando conosco. Reza com a gente também os nossos irmãos queridos que precisam de oração. O Ronaldo Castro está rezando conosco, pedindo por ele, pela família. Reza com a gente também a Nilva Militão de Juiz de Fora, rezando por ela e pela família. Louvando e agradecendo a Deus, a Márcia, os nossos amigos queridos, a Márcia, o Sérgio, o Lucas, seu Paulo e Dona Lúcia, lá em Indaial, Santa Catarina, rezando por todos os irmãos e irmãs do Santo Terço. Gratidão sempre. O Adailton e Adileuza, nossos amigos queridos, lá em Dourados, no Mato Grosso do Sul, rezando por eles dois, pela Dona Maria, também pelos filhos, pelos netos, pela alma do paizão, né, Adailton? Sempre rezando pela alma do seu José Gonçalves, pela vida e saúde da Dona Maria José, louvando e agradecendo a Deus por tudo. Reza conosco também a Dirce Oliveira, ela que reza pedindo as bênçãos da Mãe Aparecida, principalmente pelo filho que tem uma entrevista de emprego hoje, que a Mãe Aparecida passe à frente e interceda por ele. A Cleusa em Americana, rezando conosco por ela e pela família. Nosso irmão Jaurim Matinhos, rezando por ele e pela família lá no Paraná, pedindo por todos os irmãos do Santo Terço. A Conceição Tavares em Aracaju, o Jorge Pimenta em Águia Branca no Espírito Santo, a Rosa, nossa irmã querida, lá em Imutaba, Minas Gerais, seu Geraldo Madeira em Coronel Fabriciano, ele e Dona Raimunda, rezando por todos os devotos da Mãe Aparecida, pela família dos devotos, pela alma do Vaguinho, por todos os irmãos e irmãs. O Rafael Cunha, em Itabaiana, no Sergipe, rezando por ele, pela velhinha e por todos os nossos irmãos. E quem reza o primeiro mistério conosco é o Paulo Brito. Bom dia, Paulo.
1: Bom dia, meu anjo da madrugada.
0: Tudo bem, graças a Deus, meu irmão.
1: Tudo bem, meu irmão, melhor agora.
0: Graças a Deus. E hoje nós rezamos na intenção de quem, Paulo?
1: Quero rezar pelo dom da minha vida, agradecer a Deus por tudo, Nossa Senhora Aparecida. Quero rezar pela minha família, meu netinho Tiago, minha filha Gismara, que é coordenadora daqui da paróquia, da nossa comunidade. Quero rezar por Dona Raimunda, Dona Cleusa, Aparecida, rezar pela Luiz Valdir, Adailta de Leuza, seu Geraldo Madeira, o seu Edivaldo Meire, Milton Garcia, Zé Garcia, e rezar por todo deficiente visual, todo nosso irmão em Cristo, rezar pela Dona Nenê, Dona Cleusa, que está enfrentando uma dificuldade com a visão dela, que a Mãe Aparecida passe na frente sobre a saúde dela. E vamos rezar, meu irmão. Rezar pela Luzia Cândido Brumadinho, Tiãozinho, e todos que nossos irmãos que tiver com o texto na mão, né, fazendo essa corrente de oração.
0: Amém.
1: Vamos rezar.
0: Vamos rezar, contemplando o primeiro mistério doloroso.

0: Pai nosso que estais nos céus, santificado seja o vosso nome. Venha a nós o vosso reino, seja feita a vossa vontade, assim na terra como no céu.
1: O pão nosso de cada dia nos dê hoje, perdoa o nosso devedor, não deixe cair em tentação, mas livrai, Senhor, do mal. Amém.
0: Ave Maria, cheia de graça, o Senhor é convosco. Bendita sois vós entre as mulheres, e bendito é o fruto do vosso ventre, Jesus.
1: Santa Maria, Mãe de Deus, rogai por nós, pecadores, agora na hora de nossa morte. Amém.
0: Ave Maria, cheia de graça, o Senhor é convosco. Bendita sois vós entre as mulheres, e bendito é o fruto do vosso ventre, Jesus.
1: Santa Maria, Mãe de Deus, rogai por nós, pecadores, agora na hora de nossa morte. Amém.
0: Ave Maria, cheia de graça, o Senhor é convosco. Bendita sois vós entre as mulheres, e bendito é o fruto do vosso ventre, Jesus.
1: Quero rezar para o Sr. Carlos Ferreira e Dona Zélia e Dona Marita, pela saúde, Dona Marita.

0: e pela Cláudia Silva. Santa Maria, Mãe de Deus, rogai por nós, pecadores, agora na hora de nossa morte. Amém.
1: Ave Maria, cheia de graça, o Senhor é convosco. Bendita sois vós entre as mulheres, e bendito é o fruto do vosso ventre, Jesus.
0: Santa Maria, Mãe de Deus, rogai por nós, pecadores, agora na hora de nossa morte. Amém.
1: Ave Maria, cheia de graça, o Senhor é convosco. Bendita sois vós entre as mulheres, e bendito é o fruto do vosso ventre, Jesus.
0: Rezar pela Célia Janice e Inês em Campinas. Santa Maria, Mãe de Deus, rogai por nós, pecadores, agora na hora de nossa morte. Amém.
1: Ave Maria, cheia de graça, o Senhor é convosco. Bendita sois vós entre as mulheres, e bendito é o fruto do vosso ventre, Jesus.
0: Santa Maria, Mãe de Deus, rogai por nós, pecadores, agora na hora de nossa morte. Amém.
1: Ave Maria, cheia de graça, o Senhor é convosco. Bendita sois vós entre as mulheres, e bendito é o fruto do vosso ventre, Jesus.
0: Quero rezar todos os nossos irmãos caminhoneiros que estão nessas estradas aí, que da Senhora livre de todos os maus. Santa Maria, Mãe de Deus, rogai por nós, pecadores, agora na hora de nossa morte. Amém.
1: Ave Maria, cheia de graça, o Senhor é convosco. Bendita sois vós entre as mulheres, e bendito é o fruto do vosso ventre, Jesus.
0: Santa Maria, Mãe de Deus, rogai por nós, pecadores, agora na hora de nossa morte. Amém.
1: Ave Maria, cheia de graça, o Senhor é convosco. Bendita sois vós entre as mulheres, e bendito é o fruto do vosso ventre, Jesus.
0: Quero rezar por você, meu irmão, sua saúde, você e sua família, Eduardo José. E rezar por Evandro Brum, pela série dele, pela família dele, pelo também o Zé Antônio e o Marco Tiago, que é o nosso produtor, com toda a sua equipe que trabalha com ele. Santa Maria, Mãe de Deus, rogai por nós, pecadores, agora na hora de nossa morte. Amém.
1: Ave Maria, cheia de graça, o Senhor é convosco. Bendita sois vós entre as mulheres, e bendito é o fruto do vosso ventre, Jesus.
0: Santa Maria, Mãe de Deus, rogai por nós, pecadores, agora na hora de nossa morte. Amém.
1: Glória ao Pai, ao Filho e ao Espírito Santo.
0: Como era no princípio, agora e sempre. Amém. Ó meu Jesus, perdoai, livrai do fogo do inferno, levai as almas todas para o céu e socorrei, principalmente aquelas que mais precisarem da vossa divina misericórdia. Nossa Senhora Aparecida, Rainha e Padroeira do Brasil,
1: rogai por nós que recorremos a vós.
0: Santa Dulce dos Pobres, Nossa Senhora das Candeias, São Sebastião, Santa Rita de Cássia, nosso bom Jesus da Lapa,
1: rogai
0: por visitar a semana passada.
1: Rogai por todos nós. Meu querido Paulo Brito, obrigado por ter rezado conosco. Uma semana abençoada a você e a toda a família. Fique com Deus, meu irmão.
0: Amém, meu irmão, que São Brás, que rogais por nós.
1: Amém.
0: Que proteger a sua garganta.
1: Salve.
0: Que esse nosso anjo da madrugada, que faz nos alegra todas as madrugadas. Salve,
1: salve Maria.
0: Salve Maria, que Deus te abençoe, meu irmão.

Rezando a você, meu irmão, minha irmã, o Ayrton rezando conosco, pedindo por ele e pela família, louvando e agradecendo a Deus por tudo. O José dos Santos rezando conosco em Caxambu, por ele e pela família. A Gisele em Capela, no Sergipe, rezando por ela, pela família, por todos os amigos que estejam em oração conosco pela Rádio Cultura, lá em Aracaju. Rezando por ela, pela família, louvando e agradecendo a Deus. O Marcelo reza conosco também, Marcelo Funileiro, rezando conosco, lá em Aparecida do Taboado, né, meu irmão? Rezando, louvando e agradecendo o Marcelo Funileiro, pedindo as bênçãos da Mãe Aparecida. Dona Benedita Lopes em Oeiras, rezando por ela e pela família. O Luiz Antônio Marques reza conosco também, pedindo as bênçãos da Mãe Aparecida em Jales, pela Rádio Assunção FM. Os nossos irmãos, a Anúzia lá em Aracaju, a Natalina em São Paulo, rezando por ela e pela família. Reza conosco também o Amauri de Bela Cruz, rezando por ele e pela família lá no Ceará.

0: Giovanni agradecendo o seu João Reis em Brasília, pedindo por ele e pela família, louvando, pedindo. O Marcinho Schroeder, lá em Dourados, no Mato Grosso do Sul, rezando conosco e pela família, rezando, louvando e agradecendo a Deus. O Hamilton, o nosso Hamilton Martins, em Guarapuava, no Paraná, rezando por ele e pela família. Os nossos irmãos também, a Gorete, reza por ela, pela família, ela que está em Bocaina, Gorete Brito, lá em Dom Viçoso, rezando, louvando e agradecendo a Deus por tudo. O Bruno, nosso irmão querido, que reza conosco, pedindo as bênçãos da Mãe Aparecida. Rezando conosco, o Osmair de Santa Bárbara do Oeste, pedindo oração pela alma do pai dele, que no último dia 10, voltou para a casa do pai. Meus sentimentos, viu, meu irmão? Que Deus abençoe você e a sua família, que Deus possa consolar a todos vocês. Mas, claro, agradecer a Deus pelo tempo que o paizão passou, não é verdade, Osmair? Aí com vocês, ensinando, sempre mostrando o bom caminho, agradecendo sempre, sempre. Agora, retornou à casa do pai. A Marilene Gomes, em Quirinópolis, Goiás, rezando por ela e pela família. O José Newton, em Salvador, rezando por ele e pela família. Zeca Rosa, lá em Sete Barras, São Paulo, rezando conosco, acompanhando. Ele, na verdade, ele é de Sete Barras em São Paulo, mas ele está no Japão, rezando conosco, louvando e agradecendo, pedindo orações por todas as famílias, principalmente pela minha família, Eduardo. Amém, meu irmão. Que Deus abençoe você aí, viu? Na sua jornada aí no Japão, tá bom? Que Deus abençoe a você, a toda a sua família. Ah, no Japão, hein? Graças a Deus. Dona Marita, bom dia.
1: Bom dia, Eduardo.
0: Tudo bem com a senhora?
1: Tudo bem, graças a Deus. Melhor agora que vamos rezar.
0: Que maravilha. E nós rezamos hoje por quem, Dona Marita?
1: Hoje eu rezo primeiro por você, porque sem você, nós não ouvimos esse terço da madrugada. Vou rezar pelos meus irmãos em Cristo, todos, todos. Não vou citar o nome, porque o tempo é muito curto. Vou rezar pelos meus 8 filhos vivos e 2 falecidos. Vou rezar pela alma de meus pais, pela alma do meu marido e por meus 16 netos e 11 bisnetos. E agora recebendo um tataraneto. Graças a Deus. E vou rezar pela minha saúde, Eduardo. Pela saúde também de Ana Gabriela e de Felipe, que eles não têm mais o pai deles. A mãe também tem problema sério de saúde. E quem cria sou eu. E eu, Eduardo, com 94 anos, até onde é que eu vou chegar com essas duas crianças?
0: Graças a Deus.
1: Mas Deus vai me confortar e vai me dar tempo ao tempo para eu cuidar deles. Sim. Vamos rezar.
0: Vamos rezar e agradecer a Deus por tudo isso. Pela sua saúde, pela sua vitalidade, pela sua disposição em sempre estar cuidando, não só de si, mas dos outros também. Vamos rezar e agradecer a Deus por isso. Pai nosso que estais nos céus, santificado seja o vosso nome. Venha a nós o vosso reino, seja feita a vossa vontade, assim na terra como no céu.
1: O pão nosso de cada dia nos dai hoje, perdoai as nossas ofensas, assim como nós perdoamos a quem nos tens ofendido, e não deixeis cair em tentação, mas livrai, Senhor, do mal. Amém.
0: Ave Maria, cheia de graça, o Senhor é convosco. Bendita sois vós entre as mulheres, e bendito é o fruto do vosso ventre, Jesus.
1: Em nome de Paulo Brito, que rezou o primeiro mistério, Inês Maria de Campinas, eu vou rezar para todos, todos, todos os meus irmãos. Santa Maria, Mãe de Deus, rogai por nós, pecadores, agora e na hora de nossa morte. Amém.
0: Ave Maria, cheia de graça, o Senhor é convosco. Bendita sois vós entre as mulheres, e bendito é o fruto do vosso ventre, Jesus.
1: Santa Maria, Mãe de Deus, rogai por nós, pecadores, agora e na hora

0: nossa morte. Amém.
1: Ave Maria, cheia de graça, o Senhor é convosco. Bendita sois vós entre as mulheres e bendito é o fruto do vosso ventre, Jesus.
0: Santa Maria, Mãe de Deus, rogai por nós, pecadores, agora e na hora de nossa morte. Amém.
1: Ave Maria, cheia de graça, o Senhor é convosco. Bendita sois vós entre as mulheres e bendito é o fruto do vosso ventre, Jesus.
0: Santa Maria, Mãe de Deus, rogai por nós, pecadores, agora e na hora de nossa morte. Amém.
1: Ave Maria, cheia de graça, o Senhor é convosco. Bendita sois vós entre as mulheres e bendito é o fruto do vosso ventre, Jesus.
0: Santa Maria, Mãe de Deus, rogai por nós, pecadores, agora e na hora de nossa morte. Amém.
1: Ave Maria, cheia de graça, o Senhor é convosco. Bendita sois vós entre as mulheres e bendito é o fruto do vosso ventre, Jesus.
0: Santa Maria, Mãe de Deus, rogai por nós, pecadores, agora e na hora de nossa morte. Amém.
1: Ave Maria, cheia de graça, o Senhor é convosco. Bendita sois vós entre as mulheres e bendito é o fruto do vosso ventre, Jesus.
0: Em especial, hoje eu vou rezar pelo meu filho, Luciano, que todo domingo ele vai trazer meu almoço. Muito obrigado, meu filho. Que Deus te dê tudo que tu deseja. Santa Maria, Mãe de Deus, rogai por nós, pecadores, agora e na hora de nossa morte. Amém.
1: Ave Maria, cheia de graça, o Senhor é convosco. Bendita sois vós entre as mulheres e bendito é o fruto do vosso ventre, Jesus.
0: Santa Maria, Mãe de Deus, rogai por nós, pecadores, agora e na hora de nossa morte. Amém.
1: Ave Maria, cheia de graça, o Senhor é convosco. Bendita sois vós entre as mulheres e bendito é o fruto do vosso ventre, Jesus.
0: Santa Maria, Mãe de Deus, rogai por nós, pecadores, agora e na hora de nossa morte. Amém.
1: Ave Maria, cheia de graça, o Senhor é convosco. Bendita sois vós entre as mulheres e bendito...
0: Mais uma vez eu vou rezar pelos meus irmãos em Cristo. Eu fico feliz, meus irmãos, quando vocês lembram do meu nome. Santa Maria, Mãe de Deus, rogai por nós, pecadores, agora e na hora de nossa morte. Amém.
1: Glória ao Pai, ao Filho e ao Espírito Santo.
0: Como era no princípio, agora e sempre. Amém.
1: Ó meu bom e amado Jesus,
0: perdoai, livrai-me do fogo do inferno, levai as almas todas para o céu, socorrei principalmente as que mais precisarem da vossa infinita misericórdia.
1: Nossa Senhora da Saúde,
0: rogai por nós.
1: Nossa Senhora do Perpétuo Socorro,
0: rogai por nós.
1: São José,
0: valei-me, São José, rogai por nós.
1: Senhora Aparecida, Mãe, Rainha e Padroeira do Brasil.
0: Ô Mãe, muito obrigado por tudo, porque eu peço, Eduardo, a ela um minuto. Todos os problemas da minha vida eu entrego a ela. Muito obrigado, Mãe. Eu te louvo, te agradeço e te peço. Amém.
1: Amém. Dona Marita, muito obrigado. Um dia abençoado a senhora, toda a família. Fique com Deus, viu?
0: Amém, amém. E venha Salvador para te conhecer, que vai ser difícil, Eduardo. Eu voltar aí aparecer.
1: Quem sabe um dia, se Deus quiser, viu? A gente se encontra por aí.
0: Te levo a maioria das igrejas aqui, que eu conheço quase todas.
1: Amém. Amém. Salve Maria.
0: Maria.

acolhendo a você, meu irmão, a você, minha irmã em Cristo, que rezam conosco, louvando e agradecendo ao bom Deus por tudo em nossa vida, na vida de nossa família. Neucimar rezando conosco, pedindo, louvando e agradecendo a Deus pela família. O Francisco Anselmo em Aracaju, no Sergipe, pela Maísa Gabriela, pelo Gabriel, pelo João Gabriel e o José Felipe, que são os netinhos, pela Dona Nete Tavares, mamãe, a mãezinha dele.

0: aquele que reza conosco também, louvando e agradecendo ao bom Deus. Quem reza com a gente pedindo as bênçãos da Mãe Aparecida, o Anderson em Franca, rezando por ele e pela família. A Mônica rezando conosco também, pedindo por ela e pela família. E hoje ela reza pelo Isaías, que está aniversariando hoje em Dores. É, rezando conosco, pedindo as bênçãos da Mãe Aparecida por ele e pela família. Luzia Cândido, em Brumadinho, rezando por ela e pela família. Rezando conosco também, pedindo as bênçãos da Mãe Aparecida. O Alexandre de Barbacena, rezando por ele e pela família. O nosso irmão, a nossa irmã Cristiane e o Antônio, em Fátima do Sul, rezando por eles dois e pela família. Em Cotia, o nosso querido irmão, o Célio Almeida, rezando por ele e pela família. Louvando e agradecendo a Deus também. O Pedro Pereira, pedindo por ele, pela família, louvando e agradecendo a Deus por tudo. Está em Porto Velho, Rondônia. O Rui Tomé, em Quirinópolis, a Mari Cuidadora, rezando conosco em Araucária, no Paraná. Rezando, louvando e agradecendo a Gianine, em Ponta Grossa, no Paraná também. O Arlindo Canal e Dona Lucineide, em Cachoeiro de Itapemirim, pedindo pelos filhos, pelos netos, pelos irmãos, por todos aqueles que precisam de orações. O Israel de Caçapava, aqui pertinho de nós, louvando e agradecendo a Deus por tudo. E hoje ele reza especialmente pelo filho dele, pelo filho adotivo, o Marcos Vinícius, agradecendo a Deus. Adotei ele, Eduardo, com 2 meses. Hoje ele completa 13 anos, é cadeirante, com paralisia cerebral, rezando, louvando e agradecendo pela vida e saúde dele, e rezando pela sua vida e saúde também, viu, Israel? Que Deus lhe abençoe, que a mãe lhe cubra com seu manto sagrado. E quem reza conosco é o Giovanni. Giovanni, bom dia, meu irmão.
1: Bom dia, meu irmão. Bom dia, Eduardo. Bom dia a todos os irmãos do Santos Terço.
0: Você está bem, graças a Deus?
1: Com todos, mano.
0: Amém.
1: Graças a Deus. Quero agradecer o dom da minha vida, agradecer a Nossa Senhora por tudo, por as nossas dificuldades, por as nossas conquistas, por nossos irmãos, agradecer por o dom da vida que nos dá a cada dia o sol brilhar para todos nós. Quero pedir também pelos meus familiares, pelos Dona Marita, que acabou de rezar, pelo Paulo Brito, pelo Amarildo, pedi pela Dona Raimunda, Dona Creuza, Dona Nenê, pedi pela paz do mundo, pela Lu e o Valdir, pedi pela paz no mundo, por toda a igreja, por todo o clero, pedi a Nossa Senhora que ilumine você, Eduardo, cada vez mais, prosseguir com essa missão que você tem de evangelizar todas as manhãs, nos dando força, passando para nós essa força, essa coragem, essa definição para todos nós. Que o Espírito Santo nos ilumine. Amém. E nos proteja de todos os maus nos dias de hoje.
0: Que o Espírito Santo ilumine a todos nós, meu irmão Giovanni. Vamos rezar e agradecer pela sua vida, agradecer a Deus pela sua saúde, pela sua família, por tudo que o Senhor tem realizado na sua vida. Pai nosso que estais nos céus, santificado seja o vosso nome. Venha a nós o vosso reino, seja feita a vossa vontade, assim na terra como no céu.
1: O pão nosso de cada dia nos dai hoje, perdoai as nossas ofensas, assim como nós perdoamos a quem nos tem ofendido. Não nos deixeis cair em tentação, mas livrai-nos do mal. Amém.
0: Ave Maria, cheia de graça, o Senhor é convosco. Bendita sois vós entre as mulheres, e bendito é o fruto do vosso ventre, Jesus.
1: Quero rezar também pela uma amiga minha, quem é o senhor Bonfim Antônia, e rezar também por Almira, que anda muito sumida. Tá. Que Deus nos proteja todas elas. Santa Maria, Mãe de Deus, rogai por nós, pecadores, agora e na hora de nossa morte. Amém.
0: Ave Maria, cheia de graça, o Senhor é convosco. Bendita sois vós entre as mulheres, e bendito é o fruto do vosso ventre, Jesus.
1: Santa Maria, Mãe de Deus, rogai por nós, pecadores, agora e na hora de nossa morte. Amém.
0: Ave Maria, cheia de graça, o Senhor é convosco. Bendita sois vós entre as mulheres, e bendito é o fruto do vosso ventre, Jesus.
1: Santa Maria, Mãe de Deus, rogai por nós, pecadores, agora e na hora de nossa morte. Amém.
0: Ave Maria, cheia de graça, o Senhor é convosco. Bendita sois vós entre as mulheres, e bendito é o fruto do vosso ventre, Jesus.
1: Santa Maria, Mãe de Deus, rogai por nós, pecadores, agora e na hora de nossa morte. Amém.
0: Ave Maria, cheia de graça, o Senhor é convosco. Bendita sois vós entre as mulheres, e bendito é o fruto do vosso ventre, Jesus.
1: Santa Maria, Mãe de Deus, rogai por nós, pecadores, agora e na hora da nossa morte. Amém.
0: Ave Maria, cheia de graça, o Senhor é convosco. Bendita sois vós entre as mulheres, e bendito é o fruto do vosso ventre, Jesus.
1: Santa Maria, Mãe de Deus, rogai por nós, pecadores, agora e na hora de nossa morte. Amém.
0: Ave Maria, cheia de graça, o Senhor é convosco. Bendita sois vós entre as mulheres, e bendito é o fruto do vosso ventre, Jesus.
1: Santa Maria, Mãe de Deus, rogai por nós, pecadores, agora e na hora da nossa morte. Amém.
0: Ave Maria, cheia de graça, o Senhor é convosco. Bendita sois vós entre as mulheres, e bendito é o fruto do vosso ventre, Jesus.
1: Santa Maria, Mãe de Deus, rogai por nós, pecadores, agora e na hora de nossa morte. Amém.
0: Ave Maria, cheia de graça, o Senhor é convosco. Bendita sois vós entre as mulheres, e bendito é o fruto do vosso ventre, Jesus.
1: Santa Maria, Mãe de Deus, rogai por nós, pecadores, agora e na hora de nossa morte. Amém.
0: Ave Maria, cheia de graça, o Senhor é convosco. Bendita sois vós entre as mulheres, e bendito é o fruto do vosso ventre, Jesus.
1: Santa Maria, Mãe de Deus, rogai por nós, pecadores, agora e na hora de nossa morte. Amém.
0: Glória ao Pai, ao Filho e ao Espírito Santo.
1: Assim como era no princípio, agora e sempre. Amém.
0: Ó meu bom e amado Jesus,
1: perdoai-me, livrai-me do fogo do inferno, levai as almas todas para o céu, socorrei principalmente os que mais precisarem da vossa infinita misericórdia.
0: Nossa Senhora do Rosário,
1: rogai por nós.
0: Nossa Senhora do Carmo,
1: rogai por nós.
0: São José,
1: rogai por nós. Valei-me, São José.
0: Senhora Aparecida, Mãe, Rainha e Padroeira do Brasil,
1: rogai por nós que recorremos a vós.
0: Meu irmão querido, em Senhor do Bonfim, Giovanni, muito obrigado por ter rezado conosco. Um dia abençoado a você, a toda a sua família. Fique com Deus, meu irmão.
1: Amém. Eu é que agradeço a você e a todos os irmãos do Santo Terço. Que a paz de Maria permaneça sobre todos nós que nesse momento estão com o terço na mão.
0: Amém. Salve Maria.
1: Salve Maria.

Calvário. E nós rezamos, meu irmão, minha irmã, com você e por você, onde quer que estejas, rezando conosco nesse momento, pedindo as bênçãos de Nossa Mãe Santíssima, a Senhora Aparecida na sua vida, na vida da sua família. Reza conosco nosso irmão José Eustáquio, pedindo por ele e pela família, ele que está aqui pertinho, em Lavras, Minas Gerais, pedindo a Mãe Aparecida pela família dele, para que ela cuide do Brasil nesse momento de turbulência. Ele tem vontade de rezar, vai rezar conosco, louvando e agradecendo, vai agendar para rezar com a gente. Seja muito bem-vindo, viu, meu irmão Eustáquio? A Gláucia Rodrigues, em Juiz de Fora, rezando conosco, pedindo por ela e pela família, louvando e agradecendo. O Argemiro, pedindo por ele e pela família, ele que está lá na fazenda Boa Vista, em Taperoá, na Bahia, louvando e agradecendo a Deus por tudo. Paulo Corretor, em Lagoa Santa, Minas Gerais. Seu Joaquim Pereira, em Franca, rezando conosco, ele e Dona Maria Divina. O Paulo Sapateiro, em Nova Russas, no Ceará. O Ronaldinho, rezando conosco, lá na Gameleira, em Luisburgo, Minas Gerais. Rezando, louvando e agradecendo conosco também o Eduardo Nascimento, lá em Osasco, rezando por ele, pela Lúcia Porto de Arco Verde, no Pernambuco, rezando que Deus abençoe, que a Mãe Aparecida abençoe a todos nós. Amém, meu irmão. Quem reza conosco também, o Sebastião Silva em Dom Viçoso, o Bruno Nunes em Taubaté, nosso irmão querido.

0: ido, rezando por ele e pela família, louvando e agradecendo também pela vida dos pais em Juiz de Fora, o seu Cristóvão e a dona Sergina, pela esposa Aristela, pela Estelinha que é a filha e pelos colegas de profissão, ele que é militar, e rezando conosco, louvando e agradecendo a Deus pela vida e saúde dele. E a verbena que reza conosco esse quarto mistério, lá em Oeiras, no Piauí. Verbena, bom dia!
1: Bom dia, Eduardo. Tudo... Pai de Cristo, amor de Maria.
0: Amém. Tudo bem, minha irmã?
1: Tudo em paz, graças a Deus. Melhor agora.
0: Que bom.
1: Unidos em orações.
0: Isso. E nós rezamos hoje na intenção de quem, minha irmã?
1: Hoje eu entrego minha vida, minha saúde física, mental, espiritual. Hoje eu rezo por meu filho, por Lucas, que está em Rondônia, Amário, que está em Brasília, pela minha família, pelos meus irmãos, por todos os meus irmãos e crianças que estão rezando aqui hoje conosco. Hoje eu rezo por toda a sua equipe aí da rádio, por você, sua família.
0: Amém.
1: Hoje eu rezo pelo nosso clero, pelo nosso padre Cleito, que assumiu agora a missão, pelo padre Pereira, o padre Albuquerque, o padre Posidono, o padre Francisco, o padre Geraldo, o padre Ricardo. Hoje eu rezo por todas as almas santas, benditas, sabidas e entendidas. Hoje eu rezo por todos os meus irmãos que estão agora de texto na mão. Eu rezo pela alma do Marco Bruno, pela alma da minha tia, pela alma do Paulo Jorge. Hoje eu rezo pelo Manuel Bruno, Miguel de Jerônimo, Luiz Carlos Bruno, Toninho, Nadina, todos que estão agora de texto na mão, Romildo Borges, Edete, Nete, Santa Rosa, Dom Carlos. E por todas as pessoas que pedem orações, que precisam de oração nesse momento. Amém?
0: Amém. Vamos rezar e agradecer, e eu coloco também aí de Oeiras, a dona Benedita, que sempre reza conosco, está rezando mais uma vez nessa madrugada conosco, aí em Oeiras, no Piauí também, pela vida e saúde dela. Pai nosso, pois não, Verbena.
1: Por dona Benedita, por Bessá, que está rezando também agora.
0: Amém.
1: Dona Benedita, muita saúde.
0: Graças a Deus. Pai nosso que estais nos céus, santificado seja o vosso nome, venha a nós o vosso reino, seja feita a vossa vontade, assim na terra como no céu.
1: O pão nosso de cada dia nos dai hoje, perdoai as nossas ofensas, assim como nós perdoamos a quem nos tem ofendido, e não deixeis cair em tentação, mas livrai-nos do mal. Amém.
0: Ave Maria, cheia de graça, o Senhor é convosco. Bendita sois vós entre as mulheres, e bendito é o fruto do vosso ventre, Jesus.
1: Santa Maria, Mãe de Deus, rogai por nós, pecadores, agora e na hora de nossa morte. Amém.
0: Ave Maria, cheia de graça, o Senhor é convosco. Bendita sois vós entre as mulheres, e bendito é o fruto do vosso ventre, Jesus.
1: Santa Maria, Mãe de Deus, rogai por nós, pecadores, agora e na hora de nossa morte. Amém.
0: Ave Maria, cheia de graça, o Senhor é convosco. Bendita sois vós entre as mulheres, e bendito é o fruto do vosso ventre, Jesus.
1: Santa Maria, Mãe de Deus, rogai por nós, pecadores, agora e na hora de nossa morte. Amém.
0: Ave Maria, cheia de graça, o Senhor é convosco. Bendita sois vós entre as mulheres, e bendito é o fruto do vosso ventre, Jesus.
1: Santa Maria, Mãe de Deus, rogai por nós, pecadores, agora e na hora de nossa morte. Amém.
0: Ave Maria, cheia de graça, o Senhor é convosco. Bendita sois vós entre as mulheres, e bendito é o fruto do vosso ventre, Jesus.
1: Pelo Padre Pereira, Santa Maria, Mãe de Deus, rogai por nós, pecadores, agora e na hora de nossa morte. Amém.
0: Ave Maria, cheia de graça, o Senhor é convosco. Bendita sois vós entre as mulheres, e bendito é o fruto do vosso ventre, Jesus.
1: Santa Maria, Mãe de Deus, rogai por nós, pecadores, agora e na hora de nossa morte. Amém.
0: Ave Maria, cheia de graça, o Senhor é convosco. Bendita sois vós entre as mulheres, e bendito é o fruto do vosso ventre, Jesus.
1: Santa Maria, Mãe de Deus, rogai por nós, pecadores.

0: agora e na hora de nossa morte. Amém.
1: Ave Maria, cheia de graça, o Senhor é convosco. Bendita sois vós entre as mulheres e bendito é o fruto do vosso ventre, Jesus.
0: Santa Maria, Mãe de Deus, rogai por nós, pecadores, agora e na hora de nossa morte. Amém.
1: Ave Maria, cheia de graça, o Senhor é convosco. Bendita sois vós entre as mulheres e bendito é o fruto do vosso ventre, Jesus.
0: Santa Maria, Mãe de Deus, rogai por nós, pecadores, agora e na hora de nossa morte. Amém.
1: Ave Maria, cheia de graça, o Senhor é convosco. Bendita sois vós entre as mulheres e bendito é o fruto do vosso ventre, Jesus.
0: Santa Maria, Mãe de Deus, rogai por nós, pecadores, agora e na hora de nossa morte. Amém.
1: Glória ao Pai, ao Filho e ao Espírito Santo.
0: Assim como era no princípio, agora e sempre.
1: Ó meu bom e amado Jesus,
0: perdoai-nos, livrai-nos do fogo do inferno, levai as almas todas para o céu e socorrei principalmente as que mais precisarem da vossa divina e infinita misericórdia.
1: Nossa Senhora das Graças,
0: rogai por nós.
1: São Cristóvão,
0: rogai por nós.
1: São João Paulo II,
0: rogai por nós.
1: São José,
0: valei-me São José.
1: Senhora Aparecida, Mãe, Rainha e Padroeira do Brasil,
0: rogai por nós, Mãe querida, que tantos recorremos a vós e somos atendidos.
1: Amém. Verbena, minha querida, um dia abençoado a você, a toda a família. Amém, fique com Deus.
0: Amém, Eduardo. Fique com Deus, vocês todos aí.
1: Amém, amém, amém. Salve Maria.
0: Salve Maria.

0: E nós acolhemos a você, meus irmãos e irmãs em Cristo que rezam conosco. A dona Madalena em Juiz de Fora, rezando por ela e pela família, reza conosco também, pedindo as bênçãos da Mãe Aparecida, o Evânio, louvando e agradecendo a Deus por tudo. O nosso irmão Márcio Macedo, rezando por ele e pela família, ele é caminhoneiro de Rio Grande da Serra, São Paulo, rezando por ele, pela esposa Ana Paula, pelo neto, pelos filhos e também pelos entes queridos, pelo Eric Ribeiro, rezando por todos aqueles que precisam de nossas orações. Amém, meu irmão. Está trabalhando e rezando conosco, Márcio Macedo, louvando e agradecendo a Deus. O João Batista reza conosco lá em Criciúma, Santa Catarina, rezando por ele e pela família. Ele agradecendo a Mãe Aparecida por estar concluindo o curso de teologia. Uma longa estrada, mas gratificante. Verdade, meu irmão. Parabéns, viu? Que Deus lhe abençoe. Ao seu Gilberto e a dona Margarida em Ponta Grossa, rezando pela vida e saúde deles dois, também por todos os nossos irmãos deficientes visuais. O Leleu em Pedregulho, rezando por ele e por toda a família. E todos os nossos irmãos e irmãs que estejam em oração conosco. A Maria de Brotas, rezando com a gente, o nosso irmão Fernando Godói em Osasco, São Paulo, Serginho Varela em Portugal, rezando conosco, Zé Mangue e Dona Joelma, lá no Siriri, a Márcia, a Maria Márcia em Manhuaçu, rezando conosco a Idelma, louvando e agradecendo a Deus por tudo, Hildo Bernardes, a Maria de Verona, na Itália, rezando conosco também, Dona Cleusa em Curvelo, a Maria Antônia de Jesus, o Salvador em Além Paraíba, todos os, o Evandro Cruz em Juiz de Fora, louvando e agradecendo a Deus por tudo. Lucimara, bom dia, Lu.
1: Bom dia, Eduardo.
0: Tudo bem, graças a Deus?
1: Tudo bem, graças a Deus.
0: E hoje nós rezamos por quem, minha irmã?
1: Eu primeiro quero agradecer a oportunidade por estar rezando, estava aqui acompanhando. Eu quero pedir para todos os irmãos do Terço que neste dia em especial eleve uma Ave Maria na intenção da minha nora, que daqui a pouco vai estar saindo para se internar. Hoje é o dia da cirurgia dela.
0: Graças a Deus.
1: Pela minha netinha Maia, pelo meu filho.

0: Matheus, por toda a equipe médica, os remédios, os enfermeiros, né, que Nossa Senhora passe à frente, cubra com o seu manto sagrado, pela minha saúde física, espiritual e mental. Peço também por todos os irmãos do terço, pelas almas do purgatório, pela uma causa na justiça e por todas as pessoas que estão enfermas aguardando cirurgia também.
1: Amém. Vamos rezar, e a mãe já está cuidando da Jaqueline, com toda certeza. A mãe já está à frente, cuidando, louvando e agradecendo a Deus por isso, pedindo sempre as bênçãos do Senhor Jesus, que é o médico dos médicos. Pai nosso que estais nos céus, santificado seja o vosso nome, venha a nós o vosso reino, seja feita a vossa vontade, assim na terra como no céu.
0: O pão nosso de cada dia nos dai hoje, perdoai as nossas ofensas, assim como nós perdoamos a quem nos tenha ofendido, e não nos deixeis cair em tentação, mas livrai-nos de todo o mal. Amém.
1: Ave Maria, cheia de graça, o Senhor é convosco. Bendita sois vós entre as mulheres, e bendito é o fruto do vosso ventre, Jesus.
0: Santa Maria, Mãe de Deus, rogai por nós, pecadores, agora e na hora de nossa morte. Amém.
1: Ave Maria, cheia de graça, o Senhor é convosco. Bendita sois vós entre as mulheres, e bendito é o fruto do vosso ventre, Jesus.
0: Santa Maria, Mãe de Deus, rogai por nós, pecadores, agora e na hora de nossa morte. Amém.
1: Ave Maria, cheia de graça, o Senhor é convosco. Bendita sois vós entre as mulheres, e bendito é o fruto do vosso ventre, Jesus.
0: Santa Maria, Mãe de Deus, rogai por nós, pecadores, agora e na hora de nossa morte.
1: Ave Maria, cheia de graça, o Senhor é convosco. Bendita sois vós entre as mulheres, e bendito é o fruto do vosso ventre, Jesus.
0: Santa Maria, Mãe de Deus, rogai por nós, pecadores, agora e na hora de nossa morte. Amém.
1: Ave Maria, cheia de graça, o Senhor é convosco. Bendita sois vós entre as mulheres, e bendito é o fruto do vosso ventre, Jesus.
0: Santa Maria, Mãe de Deus, rogai por nós, pecadores, agora e na hora de nossa morte. Amém.
1: Ave Maria, cheia de graça, o Senhor é convosco. Bendita sois vós entre as mulheres, e bendito é o fruto do vosso ventre, Jesus.
0: Santa Maria, Mãe de Deus, rogai por nós, pecadores, agora e na hora de nossa morte. Amém.
1: Ave Maria, cheia de graça, o Senhor é convosco. Bendita sois vós entre as mulheres, e bendito é o fruto do vosso ventre, Jesus.
0: Santa Maria, Mãe de Deus, rogai por nós, pecadores, agora e na hora de nossa morte. Amém.
1: Ave Maria, cheia de graça, o Senhor é convosco. Bendita sois vós entre as mulheres, e bendito é o fruto do vosso ventre, Jesus.
0: Santa Maria, Mãe de Deus, rogai por nós, pecadores, agora e na hora de nossa morte. Amém.
1: Ave Maria, cheia de graça, o Senhor é convosco. Bendita sois vós entre as mulheres, e bendito é o fruto do vosso ventre, Jesus.
0: Santa Maria, Mãe de Deus, rogai por nós, pecadores, agora e na hora de nossa morte. Amém.
1: Ave Maria, cheia de graça, o Senhor é convosco. Bendita sois vós entre as mulheres, e bendito é o fruto do vosso ventre,
0: Jesus. Santa Maria, Mãe de Deus, rogai por nós, pecadores, agora e na hora de nossa morte.
1: Amém. Glória ao Pai, ao Filho e ao Espírito Santo.
0: Como era no princípio, agora e para sempre. Amém.
1: Ó meu bom e amado Jesus,
0: perdoai-nos e livrai-nos do fogo do inferno, levai as almas todas para o céu e socorrei principalmente as que mais precisarem da vossa infinita misericórdia.
1: Nossa Senhora das Graças,
0: rogai por nós.
1: Nossa Senhora do Perpétuo Socorro,
0: rogai por nós.
1: Santa Luzia,
0: rogai por nós.
1: Senhora, Mãe, Rainha e Padroeira do Brasil, Senhora Aparecida,
0: rogai por nós que recorremos a vós.
1: Lucimara, muito obrigado por ter rezado conosco, minha vida. Obrigado, viu, minha amiga? Que Deus abençoe você e a sua família. Que Deus proteja todos vocês. Que a Mãe Aparecida cubra todos com seu manto sagrado. Fique com Deus, minha irmã.
0: Obrigado, Eduardo. Eu agradeço a oportunidade de rezar o texto. Deus abençoe você e toda a sua família e todos os irmãos do terço.
1: A todos.
0: E assim que eu tiver a notícia, eu já passo para você.
1: Tá bom.

0: vai dar tudo certo, já deu tudo certo. Salve Maria.
1: Salve Maria. Salve Maria.
0: Infinitas graças vos damos, soberana rainha, pelos benefícios que todos os dias recebemos de vossas mãos maternais. Dignai-vos agora e para sempre tomar-nos debaixo de vosso poderoso amparo, e para mais vos alegrar, vos saudamos com uma salve rainha. Salve rainha, mãe de misericórdia, vida, doçura e esperança, nossa salve. A vós bradamos os degredados filhos de Eva, a vós suspiramos gemendo e chorando neste vale de lágrimas. Eia, pois, advogada nossa, esses vossos olhos misericordiosos a nós volvei, e depois deste desterro mostrai-nos Jesus. Bendito fruto do vosso ventre, ó clemente, ó piedosa, ó doce e sempre Virgem Maria, rogai por nós, Santa Mãe de Deus, para que sejamos dignos das promessas de Cristo. Assim seja. Amém. Estamos chegando ao final de mais uma oração do Santo Terço aqui pela Rádio Aparecida, Rede Aparecida de Rádio. E como de costume, meus irmãos e irmãs, convido vocês a entregar a sua vida, o seu coração, a sua família, a sua necessidade de hoje, o seu problema de hoje, entregar tudo à Virgem Santíssima, a nossa Mãe Senhora Aparecida, para que ela interceda junto a Jesus por cada um de nós, por cada um de nossos irmãos. Renovemos a nossa consagração. Ó Maria Santíssima, pelos méritos de nosso Senhor Jesus Cristo, em vossa querida imagem de Aparecida, espalhais inúmeros benefícios sobre todo o Brasil. Eu, embora indigno de pertencer ao número de vossos filhos e filhas, mas cheio do desejo de participar dos benefícios de vossa misericórdia, prostrado a vossos pés, consagro-vos o meu entendimento, para que sempre penses no amor que mereceis. Consagro-vos a minha língua, para que sempre vos louve e propague a vossa devoção. Consagro-vos o meu coração, para que depois de Deus vos ame sobre todas as coisas. Recebei-me, ó Rainha incomparável, vós que o Cristo crucificado deu-nos por mãe no ditoso número de vossos filhos e filhas. Acolhei-me debaixo de vossa proteção, socorrei-me em todas as minhas necessidades espirituais e temporais, sobretudo na hora de minha morte. Abençoai-me, ó celestial cooperadora, e com vossa poderosa intercessão, fortalecei-me em minha fraqueza, a fim de que, servindo-vos fielmente nesta vida, possa louvar-vos, amar-vos e dar-vos graças no céu por toda a eternidade. Assim seja. Obrigado a você, meu irmão, a você, minha irmã, você que rezou conosco. Nós estivemos e continuaremos sempre unidos. Em nome do Pai, do Filho e do Espírito Santo. Amém. Fiquem todos com as bênçãos do Senhor Jesus, a proteção, a intercessão de nossa mãe, nossa mãezinha, a mãe da divina graça, a mãe da esperança. Com as bênçãos dela, seguimos o nosso dia de hoje. Fiquem todos na paz, fiquem em paz. Nos encontramos na próxima madrugada, se Deus quiser.

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4: 5 horas, horário de Brasília.

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3: Oi, gente, bom dia, bom dia. E aí, tudo legal com vocês aí nesta manhã de terça-feira? A terça-feira chegando e o Amanhecer na Minha Terra, começando aqui na 106.9, Manhuaçu FM. Seja bem-vindo aqui com a gente em mais um programa. Você pode participar com a gente, fique à vontade aí, vamos juntos interagir aqui e fazer com que o nosso Amanhecer na Minha Terra fique cada vez melhor. Hoje é terça-feira, 21 de julho de 2026. Para você ligado com a gente, ligado aqui no nosso Amanhecer, que esse novo dia traga leveza, paz no coração e motivos para sorrir. Bom dia, bom dia. É pura emoção. É aqui na Manhã

São 5 horas mais 2 minutos, nosso amanhecer de hoje começa com essa aqui do Tião Carreiro e Pardinho. 5 e 2. Chegando a boa música, moda boa pra gente aqui, ó. É o Pagode em Brasília.

0: Agora são 5 horas mais 5 minutos, 5 e 5 aqui no nosso amanhecer na minha terra. É, vamos juntos com o nosso programa por aqui, você participando e acontecendo nas manhãs aqui da Manhã Sua. Atendo aqui a participação do nosso ouvinte ligado com a gente, o Machado, tá lá na Ponte do Silva, acordou cedinho, né, Machado? Bom dia, fala com a gente aqui no nosso amanhecer na minha terra. Solta a voz aí.
1: Ô, Marcelo Costa, bom dia.
0: Bom dia.
1: Aqui é o Machado Ponte do Silva.
0: Beleza?
1: Se você puder, por favor, toque a música do Gino Gênio, Cabelo Lúdio.
0: Tá joia. Feliz
1: dia pro Marcelo, meu sobrinho, Antônio Somento, o Salimão, minha irmã, né, meu cunhado. Toda a galera do Reduto, meus irmãos lá no Reduto, passou um cearense lá no lado do Matinho, na Rua dos Palmeiras, toda a galera do Matinho aí, Gerardo Pepeira bem posta, a galerinha bem posta ali, minha mãe que na Vila Formosa, passando bom, né, encontrando pra toda a galera do Meleiro, Pó do Raiz,
0: tá joia.
1: Povo dos Outros, e toda a galera aqui da Ponticipa, pra todos os alunos da Ponticipa, pra todos vocês da Rádio. Bom dia.
0: Bom dia, Machado, pra todos aí na Ponte. Pedindo aqui Gino e Gino também, deixa eu ver quem está por aqui, a Conceição do Santa Luzia. Conceição, bom dia para você, para todos os ouvintes aí. Vai aqui a música do Gino e Gino, Cabelo Loiro, tá bom? Já está pedido aqui.
2: Ô, Marcelo Costa, bom dia.
0: Bom dia. Pediu
2: uma música do Gino e Gino, tô nem aí, fazer mais minha esposa, Botenouro, o Zé Aristide, a Cresa, Nana, tipo a minha irmã, o Zé Henrique também, a Carniça, o Passema com as mãos aqui no... Vamos jutubar. Feijão pra nós e pro Léo Sérgio de São João também. E pro Elcio Marisa, nosso mediação, os pãozinhos de Etão, que tomou um cafezinho de melado. Falou, muito obrigado aí.
0: Bom demais. Bom dia. A nossa ouvinte, a Dilma, também fala com a gente.
3: Bom dia, Marcelo Costa.
0: Bom dia.
3: Quero ouvir uma música, Barreirito, As Andorinhas. Quero oferecer para todos os ouvintes da 106.9. Que tenham um ótimo dia a todos.
0: Ah, para vocês também aí, ótimo dia. A Dilma tá lá em São Paulo, lá no, em Santa Gertrudes. Grande abraço, hein? Geraldo Lima, bom dia. Ótima terça para vocês aí na Ponte. Tá ligado sempre com a gente. Alô, Chicão. E aí, já está no batente aí no trabalho? Bom dia. Ainda também participando com a gente aqui o Raimundo Ventura e a família lá na Ponte, também na sintonia, ouvintes da Ponte do Silva. A Andréia e o Paulo estão ouvindo a gente lá em Martins Soares, mandaram aqui, ó. E vamos que vamos, levantar cedinho.

Deus ajuda quem cedo madruga. Grande abraço, bom dia. É, também o senhor Alípio e a dona Ana também estão por lá na sintonia com a gente. Lá em Cariacica, no Espírito Santo, é o José Antônio. Ô, José Antônio, bom dia, bom dia. Sandra Moraes também. Vamos que vamos, né, Sandra? Mais um dia pra gente viver.

0: Agora são 5h14 aqui. Fique ligado com a gente.
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1: Agora são 5h18. A gente segue aqui com o nosso amanhecer, atendendo você que está aí na sintonia com a gente. E aí, de bem com a vida nesta manhã de terça-feira? Como vai você? Como vai a família aí? Tudo legal? Bom dia, bom dia. Esperamos que sim, né? Um abraço para você que está aí organizando as coisas para começar mais um dia. A você que já está aí no batente, no trabalho. Bom dia, bom dia. Daqui a pouquinho tem aquele descanso merecido, né? Ei, coisa boa, hein? Também nosso abraço aqui para o nosso ouvinte lá de São João do Manhuaçu, é o Leonel Knupe, vai falar com a gente por aqui. Olha, Leonel, bom dia.
2: Ô Marcelo, bom dia, é o Leonel de São João.
1: Beleza?
2: Ô Marcelo, toca uma música, Sanguinho na Panela, para mim, para minha esposa Celita e para todos os ouvintes, para o solar aí na Canapia.
1: Tá joia.
2: O...

0: Cláudio, lá do Jatobá Maria Esposa, e para você, o Giovanna Amorim, fique com Deus, que eu estou ouvindo a melhor e a maior, uma boa...
1: Terça-feira.
0: É, terça-feira.
1: Isso. Valeu, Leonel, bom dia, bom dia. Essa do Franguinho na Panela também vai para o Antônio Alves de Oliveira, lá de São João do Manhuaçu, que é fã dessa música. Bom dia, Antônio. Vai para o seu Alípio também e a dona Ana, lá em Martins Soares. E para você que sintoniza sempre com a gente, vai recordar daqui a pouquinho com o Craveiro e Cravinho, tá joia? A participação também do senhor Sebastião Soares. Oi, Sebastião, bom dia. Tudo bem com o senhor aí na sintonia com a gente? Ele está ligado com a gente e aniversário dele hoje, que bacana, ele está ouvindo o nosso amanhecer lá na cidade de Espera Feliz, completando seus 80 anos. Pediu aqui a música Zé do Rancho e Zé do Pinho pra gente recordar Chitãozinho e Chororó. Então tá bom, daqui a pouquinho a gente recorda. Parabéns, felicidades pro senhor. Bom dia também aqui para... Um abraço aqui, nosso abraço vai para o Jandir Augusto do Coqueiro Rural. Bom dia, Jandir. Vai também nosso alô aqui para o Ronaldo, a Cineida, nossos ouvintes de Manhã Mirim também, sempre na sintonia com a gente. O Fabrício de Laranja da Terra. Bom dia, Fabrício. Tá tirando leite das vaquinhas por aí, Fabrício? Bom dia. Nosso abraço também aqui para o João Machado, para a Fiinha, lá em Santa Clara do Caparaó, também sempre ligados aqui no nosso amanhecer, mandaram mensagem aqui para nós. O Leonel Faria, tudo bem, Leonel? Está na comunidade do Bom Jardim, em Santa Margarida. Alô, Julianin? Julianin está ligado com a gente no Córrego dos Cristinos, em Luisburgo. Bom dia, Julianin. José Martins, lá no Rio de Janeiro, também ligado com a gente. Desejando um ótimo dia para todos os funcionários aqui da 106.9. Muito obrigado. A nossa ouvinte, a Leni do Carmo, lá de São João do Manhuaçu, está ligada com a gente, ouvindo o nosso amanhecer. E hoje ela está parabenizando o irmão, o Lucimar Romano, que está aniversariando. Que bacana, hein? Parabéns, tá, ô Lucimar Romano. Felicidades para você, muita saúde, muita paz. É o que deseja a sua família aí, a Leni do Carmo, que é sua irmã, e nós aqui da rádio também. Ainda a Maria da Glória, lá de Simonésia. Bom dia, Maria. Vai um alô também para os nossos ouvintes de Simonésia, o José Renato, o Roldão está por lá também, o Andrezinho, a todos aí, bom dia. Geni Cassimiro também, é ouvinte nosso de sempre por lá, né? Divino Augusto, nosso companheiro de comunicação, grande abraço divino para você e para a família. O Jorge Leite da Vila Formosa está desejando um ótimo dia para nós, muito obrigado. São 5 horas mais 22 minutos, 5h22. Bom dia também aqui para... mandou aqui ó, o José Jordão, José Prudente, lá da comunidade do Jordão. Ô, Marcelo Costa, bom dia. Acordei para ouvir o programa, nosso programa Amanhecer na Minha Terra. Manda um alô aí para todos nós, manda um alô aí para todos que sintonizam com a gente. Fique com Deus também, um abraço. José Prudente aí do Jordão, Martins Soares. 5h23 agora.

0: Ah, legal essa recordação, hein? Com Zé do Rancho e Zé do Pinho. 5h30 agora.
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0: Confira comigo aqui a hora. São 5h31.
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1: Agora são 5h34 aqui na Manhuaçu. Ei, que beleza, hein? Ter vocês aqui com a gente. Bom demais da conta, hein? A participação aqui é do nosso ouvinte. Bom dia, bom dia.
2: Oi, Marcelo Costa, bom dia.

0: dia pra você. Eu tô querendo pedir uma música do Léo Canhoto e Robertinho. Pra que guardar dinheiro e oferecer pro meu irmão lá na cabeceira de São Luís de Conceição, Sebastião, e pro Joaquim, lá no Santa Maria do Mutum, cabeceira Santa Maria, pro Daniel, toda a turma aí do Barra Santana, da Meia Rua Caparaó aí, e pra turma, todos os tuins, lá do cabeceira do Ibiruçu, cabeceira do Mutum. Falou, bom trabalho.
1: Valeu, muito obrigado. Esse é o Pedro Ventura. Valeu, Pedrão. Ótimo dia pra você, pra toda a família. Ainda nosso abraço aqui para a Miss Lene. Ela está ouvindo o nosso amanhecer em Sacramento. Ótimo dia a todos aí de São Sebastião do Sacramento, toda a região aí. Bom dia, Miss Lene. Maria Márcia também está por aqui, ó.
2: Ei, Marcelo Costa, bom dia.
1: Bom dia, Maria.
2: Bom dia, galera. Bom dia, bom dia. Vamos que vamos, né, Marcelo?
1: Bora lá, uai.
2: Vamos que vamos, na luta com o serviço e na luta com o frio, né, Marcelo?
1: Bora lá, né, Maria?
2: E com Deus aí, Marcelo. E boa música aí pra nós aquecer o coração, né, Marcelo?
1: Isso.
2: Na musicoterapia. E até amanhã, Marcelo.
1: Até amanhã, Maria. Tudo de bom pra você aí, pra família toda no São Roque. Mais uma aqui, ó.
0: Ô, Marcelo Costa.
1: Esse é o Pedro Ventura que já foi, né? Olha assim, ó, tá aqui, ó.
3: Ô, Marcelo Costa, bom dia.
1: Bom dia.
3: Ô, Marcelo, aqui é o Divino Corvo Boa Vista de Martins Soares.
1: Ô, Divino, bom dia.
3: Chorei. E ofereço pra minha prima lá em Gilmarim, Aparecido, a esposa dela, Nelinho, e os filhos dele, e pra todo aquele Corvo Boa Vista, pra você, toda a cidade da rádio. Mas um bom dia e obrigado. Fique com Deus.
1: Fica com Deus.
3: Te agradeço.
1: Ah, fica com Deus também, Divino. Ótimo dia pra você. Já passaram por aqui, tá bom? Às 5h36. Também, deixa eu ver quem está por aqui ouvindo a gente, hein? É o Afrânio e a Maria da Penha, lá de Martins Soares. Legal. Também a Rosiane Antunes. Bom dia, Rose. Pra você e pra todo o pessoal aí na sintonia com a gente. Ah, que legal, hein? Nosso abraço para todos que sintonizam com a gente. É a nossa ouvinte lá de Belo Horizonte, a Denise Lima. Oi, Denise, bom dia, tudo bem com você, com a família por aí? Grande abraço, tá? Tudo de bom, boa terça-feira. Ainda também Edna Correia de Souza. Edna, bom dia, tudo bem com você? Manda aí seu endereço pra gente estar falando aqui, tá bom? Saber de onde você está mandando a mensagem. E também quem está desejando um bom dia para nós aqui, deixa eu ver quem está por aqui. Ah, é o senhor Antônio Soares. Bom dia, senhor Antônio, tudo bem? Com a família por aí, tá ligado com a gente? Lá em Santa Bárbara do Leste. São 5h37. Também bom dia para o Ismael Robadel. Tá sempre ouvindo a gente também. Gosta muito dessa música, né, Ismael? Ótimo dia para você, para todos aí, Martins Soares.

0: Agora são 5h41.
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0: A informação de hoje chega com a Ana Flávia Domingos. Bom dia, Ana Flávia.
2: Bom dia, Marcelo Costa. Bom dia a todos os ouvintes do Amanhecer na Minha Terra. Vamos para as informações de hoje. Terceira safra pressiona preço do feijão carioca. A entrada gradual da terceira safra continua pressionando os preços do feijão carioca no mercado brasileiro. A avaliação do Centro de Estudos Avançados em Economia Aplicada, que aponta aumento da oferta e maior cautela por parte dos compradores nas negociações no campo. No segmento do feijão preto, o comportamento tem sido diferente. Segundo o CPEA, a confirmação de uma produção menor tem sustentado as cotações, embora a demanda ainda limite movimentos mais fortes de valorização. Pesquisadores do CPEA explicam que os preços pagos ao produtor já refletem o avanço da oferta da terceira safra e a postura mais cautelosa dos compradores. No entanto, o varejo ainda incorpora os reajustes registrados durante a primeira e a segunda safra, o que mantém os preços ao consumidor em patamares mais elevados. Para o Amanhecer na Minha Terra, repórter Ana Flávia Domingos.
0: Valeu, Ana Flávia. Obrigado aí pela informação aqui no nosso Amanhecer na Minha Terra desta terça-feira. Agora são 5h42. A participação aqui da nossa ouvinte, a Quintina, vai falar com a gente. É, sempre na sintonia do nosso Amanhecer na Minha Terra, sempre ligada com a gente aqui, acompanhando o Amanhecer na Minha Terra. Ô, Quintina, fala com a gente, bom dia, tá no centro da cidade aqui, né?
3: Oi, Marcelo Costa, bom dia.
0: Bom dia, fala com a gente.
3: E a Quintina.
0: Beleza?
3: E pediu a música, Rui Negro e Solimões. Moda Morena.
0: Ah, é o Chapeludo.
3: Passa ela pra mim aí, pra oferecer pra todos que estão curtindo e pra você aí da rádio.
0: Tá joia.
3: E eu curtindo aqui, deitada aqui, curtindo a chuvinha,
0: isso,
3: né?
0: Isso.
3: Chuvinha fininha, gostosa.
0: Bom demais,
3: não
0: né?
3: Nem caminhar, porque tá chovendo aí.
0: Tá certo.
3: Passa minha música aí, Marcelo Costa.
0: Valeu, Quintina.
3: Bom dia, teu bom dia, um bom trabalho, Boa semana pra você.
0: Obrigado, tá ligado com a gente na Monsenhor Gonzalez, aqui bem no centro da cidade. Abraço aqui também vai pra Creuza, no bairro São Vicente. Bom dia, Creuza. Também a Maria de Lourdes. Bom dia, Maria, tudo bem com você? Maria de Lourdes Silva, Pouso Alegre. Um abraço aí pro senhor Messias, dona Ana, toda a família na sintonia com a gente. A Maria da Penha e o Voltair lá no Martins Soares também ligados com a gente. A nossa ouvinte, a Edna, mandou aqui o endereço dela, direitinho, né? Ô Edna, bom dia. Ela está ouvindo a gente lá em São Sebastião do Sacramento. E está mandando um alô pro esposo Marcelo, que está aniversariando hoje. Que bacana, hein? Parabéns, Marcelo. Felicidades para você, tá? Tudo de bom aí. Ainda

também a participação aqui da Reni Amaral. Oi, Reni, bom dia. Ah, legal. A Reni está sempre ouvindo a gente também, né? Reni trabalha na ali no estacionamento da Matriz de São Lourenço, né? Aí sim. Ótimo dia, Reni, para você, para a Creuza, para todo o pessoal na sintonia com a gente. E também, deixa eu ver quem está na sintonia por aqui, ouvindo nosso Amanhecer na Minha Terra. Ah, legal. É a nossa ouvinte, a Maria de Fátima. Oi, Maria, bom dia para você e para todos os ouvintes ligados com a gente aí em Tombos. Ah, que bacana, hein? Um grande abraço a todos aí dessa região.

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2: Agora são 5h51. Daqui a pouquinho tem a prece do amanhecer com o Padre Carlos Alto E. Fique ligado com a gente aqui, hein? Olha, eu vou atender aqui a participação do nosso ouvinte, o Apolo, lá de Reduto. Oi, Apolo, bom dia, tudo bem com você? Disse aqui que gosta muito do programa e está pedindo aqui uma música Prato do Dia, oferecendo para todos os ouvintes, para a esposa Marinalva também. Legal. Valeu, Apolo, Pernambuco, ligado com a gente. Nosso abraço. Tudo de bom para vocês aí em Reduto. Também o José Antônio, no bairro Santana, abraçando a todos os ouvintes. Abraça também a mãe, a Zenite, lá em Palmeiras. Não é isso, Zé? Para você e para toda a família aí, um ótimo dia. Fala com a gente aqui.
3: Alô, Marcelo Costa. Bom dia.
2: Bom dia.
3: Aqui o Zé Antônio, do bairro Santana.
2: Beleza, pô.
3: Isso, eu preciso de sua música para minha mãe, em Palmeiras, que ela foi aniversário. Sábado, eu não pude ir lá.
2: Ô, oh, rapaz.
3: Olha uma música para ela aí. Pode ser a sua escolha aí.
2: Tá legal.
3: Qualquer um que você passar, tá valendo.
2: Deixa com a gente.
3: Para todos os meus amigos, para todos os meus irmãos e para todos vocês aí da rádio.
2: Parabéns para sua mamãe, então, tá? A dona Zenite fez aniversário sábado. Também bom dia para Maria Aparecida Cardoso, do Engenho da Serra, ligada com a gente. E a Maria Aparecida Paixão, no Coqueiro Rural, também ligada sempre no nosso amanhecer. José Paulo, lá em Alto Caparaó. Bom dia, José Paulo. Tá ouvindo a gente aí, né? Rosângela de Lima, lá de Reduto também, desejando um ótimo dia para todos nós. Que legal, hein? E a Sueli Lopes, está ouvindo a gente lá em Palmeiras. Não é isso, Sueli? Ótimo dia para você. Fala com a gente aqui no nosso amanhecer na minha terra.
4: Bom dia, Marcelo Costa. Como foi a sua noite? Foi bem?
2: Tudo bem.
4: Que a paz de Jesus esteja com você, hoje e sempre.
2: Amém.
4: Sou a Sueli das Graças Lopes, de Palmeiras. Estou aqui fazendo almoço, fazendo a merenda, com a colheita de café. Espero que você tenha um bom dia e um bom trabalho.
2: Muito obrigado.
4: Deixa você passar uma música para todos os meus primos lá de Martins Soares, para os meus primos lá em Monte Alverde, para a minha colega Lúcia, e para o Pilouro, mais Anitta, o Geraldo, são meu primo. E para o Ailmo e o Geraldo, são meu primo lá em Monte Alverde.
2: Tá joia.
4: Para todos vocês aí da rádio, tenham um bom dia e um bom trabalho.
2: Bom dia, tá dado o recado. Grande abraço para todos aí, Palmeiras, na sintonia do nosso amanhecer. Aí o Daniel e o Teodoro e o Sampaio. E o Prato do Dia.

0: é o prato do dia. São 5 horas mais 56 minutos. Marco César, bom dia.
1: Bom dia, Marcelo. Marcelo, se você puder passar para mim, você podia passar para mim a música da Mala Amarela?
0: Tá joia.
1: Oferecer para mim, para Marta, para Edilson e Rosilane, toda a família dela e vocês aí da rádio.
0: Valeu, Marco César. Ótimo dia para você, para todos aí, mãe Massuzinho. Também bom dia para o senhor Vicente, lá de Sacramento. Ô, senhor Vicente, bom dia. Tá mandando um abraço aí para todos os ouvintes e para o Sebastião, lá da padaria, lá de Bom Jesus de Realeza. Ô, Sebastião, ótimo dia também. Grande abraço para todos. Também bom dia para a Luzia, lá de Argilita, ligada sempre com a gente. Que bacana. 5h58 agora, finalzinho do nosso Amanhecer na Minha Terra. Aí a Mala Amarela com Zé Henrique e Gabriel. Ótimo dia, gente. Feliz terça-feira. Até amanhã!

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4: Bom dia, Marcelo Costa, bom dia, família. Bom dia, trabalhadores e trabalhadoras, viajantes, motoristas. Que o novo dia seja a bênção de Deus na sua vida. Bom dia, pais e filhos, filhos e pais. Bom dia, crianças e jovens. Estão se preparando para mais um dia de estudo. Que Deus abençoe você. Que Deus conceda a você sabedoria para viver bem a vida e para responder ao apelo do Senhor. Nossa oração e nossa prece aos doentes, enfermos, famílias enlutadas, aos idosos, aos que cuidam dos doentes e idosos, aos que estão recuperando sua saúde, sua autoestima, nos hospitais da nossa região, nos presídios, nos centros de reabilitação, nas casas de saúde. Que Deus ilumine nossos membros dos grupos de reflexão, que a palavra de Deus aqueça o coração, ilumine a vida, aqueça o compromisso com Deus e na prática da caridade. Prezado ouvinte, querida família, a primeira leitura de hoje traz os versículos finais do livro do profeta Miqueias. Temos aqui uma bela oração de petição. O profeta intercede junto a Deus pelo seu povo, reconhecendo quão misericordioso é Deus. Não obstante os pecados e falhas humanas, Ele está sempre pronto a perdoar, como aquele pai ou aquela mãe que, apesar da rebeldia e desvio de seus filhos, estão sempre com o coração aberto para acolhê-los, para perdoá-los, para ser presença na vida deles. É esse Deus misericordioso que o profeta Miqueias nos apresenta no seu livro e nos ensina a amá-lo sobre todas as coisas. Amar a Deus significa colocar em prática os ensinamentos, as suas palavras. Amar a Deus significa a prática da caridade, a vivência dos valores cristãos, abrir o coração para as coisas de Deus e colocar a vida a serviço daqueles que mais necessitam. Reze comigo a oração deste dia. Senhor, sede propício a vossos fiéis e benigno, multiplicai neles os dons da vossa graça, para que, fervorosos na fé, esperança e caridade, perseverem sempre vigilantes na observância dos vossos mandamentos. Por nosso Senhor Jesus Cristo, vosso Filho, que é Deus, e convosco vive e reina na unidade do Espírito Santo, por todos os séculos dos séculos. Amém. Primeira música da nossa prece do amanhecer. Vou confiar. Dunga!

Prezado ouvinte, querida família, o evangelho desta terça-feira, São Mateus capítulo 12, versículos de 46 ao 50. Naquele tempo, enquanto Jesus estava falando às multidões, sua mãe e seus irmãos ficaram do lado de fora, procurando falar com ele. Alguém disse a Jesus: "Olha, tua mãe e teus irmãos estão aí fora e querem falar contigo." Jesus perguntou àquele que tinha falado: "Quem é minha mãe e quem são os meus irmãos?" E estendendo a mão para os discípulos, Jesus disse: "Eis minha mãe e meus irmãos, pois todo aquele que faz a vontade do meu Pai que está nos céus, esse é meu irmão, minha irmã e minha mãe." Palavra da salvação. Glória a vós, Senhor. Prezado ouvinte, querida família, a catequese de Jesus no Evangelho

No evangelho de hoje, se nos queremos fazer parte desta família de Jesus, precisamos nos colocar sempre à disposição, ouvir e viver os seus ensinamentos. Precisamos nos achegar mais a Ele e não ficar do lado de fora de sua vida.

isto é, que se dizem cristãos, muitos são os que ficam do lado de fora. São os que não querem compromisso, os que só querem benefícios, os que praticam uma religião mágica sem envolvimento com as coisas com que Jesus se envolveu. Desta forma, o Evangelho fala como fazer a vontade de Deus e o que ela traz para a nossa vida. Jesus está entre os discípulos, falando para a grande multidão. De repente, alguém anuncia que sua mãe e seus irmãos estão lá fora, querendo falar com ele. A atitude de Jesus não é de rejeição de sua família, mas de ampliar seus laços familiares a todos aqueles que comungarem com ele. Quem fizer a vontade de Deus, isto é, quem o seguir e testemunhá-lo, se tornará também membro de sua família. Outro elemento importante no Evangelho de hoje é o fato de aqueles que diziam ser de sua família estarem do lado de fora. Lado de fora significa não estar junto dele, não compactuar com os ensinamentos, enfim, não comungar com ele. Não pode fazer parte de sua família quem não tem nenhum vínculo com ele, quem fica do lado de fora. O texto não afirma nem nega quem são os que estavam do lado de fora. Eram mesmo da sua família de sangue, mas afirma que todo aquele que faz a vontade de Deus é seu irmão, sua irmã e sua mãe. Desse modo, caro ouvinte, querida família, vemos que o critério fundamental para pertencer a Deus é fazer a sua vontade. Se ainda restar dúvida sobre qual é a vontade de Deus em nossa vida, o que devemos fazer é nos colocar nas mãos de Deus e com profunda confiança deixar que Ele faça em nós a sua vontade, como fez Maria quando não entendeu o que Deus esperava dela. Ela deu seu sim, dizendo: eis aqui a serva do Senhor, faça-se em mim segundo a vossa palavra. Expressão grandiosa de confiança em Deus. Pai nosso que estais no céu, santificado seja o vosso nome. Venha a nós o vosso reino. Seja feita a vossa vontade, assim na terra como no céu. O pão nosso de cada dia nos dai hoje. Perdoai as nossas ofensas, assim como nós perdoamos a quem nos tem ofendido. E não nos deixeis cair em tentação, mas livrai-nos do mal. Ave Maria, cheia de graça, o Senhor é convosco. Bendito sois vós entre as mulheres. Bendito é o fruto de vosso ventre, Jesus. Santa Maria, Mãe de Deus, rogai por nós, pecadores, agora e na hora de nossa morte. Amém. Nossa programação, Paróquia de São Lourenço, hoje, terça-feira, 16 horas, missa no Lar São Vicente de Paulo, às 18h10, missa transmitida na Igreja Matriz do São Lourenço. Amanhã, 6 horas da manhã, missa na Capela do Hospital César Leite, às 18h10, missa transmitida na Igreja Matriz do São Lourenço, e às 19h30 horas, missa na Comunidade São Vicente. Na quinta-feira, 18h10, missa transmitida da Igreja Matriz, e às 19h30 horas, missas nas comunidades Santo Antônio e Sagrada Família. Última música: orar costuma fazer bem. Padre Zezinho, pela intercessão de São Lourenço, de Nossa Senhora, Mãe de Deus, Mãe da Igreja e Nossa Mãe, desça sobre você, sua família e nossos lares a bênção de Deus Todo-Poderoso, Pai, Filho e Espírito Santo. Amém. Felicidades, grande abraço, um dia abençoado. Na sequência, teremos o Jornal Regional e até amanhã, neste mesmo horário, em nova prece do amanhecer. Ura!

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2: 6:23. Bom dia, hoje é terça-feira, 21 de julho. Começa agora a edição 9037 do Jornal Regional. E você confere na edição de hoje, novas regras para publicidade de apostas entram em vigor e ampliam proteção ao consumidor. Missa marca os 8 anos da Páscoa Eterna de Padre Júlio Pessoa Franco. Convenções partidárias têm início e seguem até o dia 5 de agosto. Conselho Tutelar apresenta demandas durante audiência da LDO em Manhuaçu. Pneus de carreta pegam fogo e mobilizam bombeiros e Eco Rio Minas da BR-116. Motociclista sofre ferimentos graves após bater em carro no centro de Inhapim. Mulher morre após sofrer mal súbito durante show de Ana Castela em Mutum. E polícia militar prende homem por posse ilegal de arma na zona rural de Manhumirim.
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2: Chove agora em Manhuaçu na manhã desta terça-feira. Temperatura no momento em 15 graus. Confira outras informações sobre o clima e o tempo para hoje com o professor Rui Brandos Reis.
4: Olá, bom dia. A terça-feira vai ser com tempo nublado durante boa parte das horas do dia em todos os municípios da Zona da Mata. E há a possibilidade de chuviscos em alguns municípios, mas nada muito significativo. Temperatura máxima em Manhuaçu.

0: Umidade alta de baixa, espera feliz em torno de 24 graus. A circulação marítima continua trazendo muita nebulosidade do Oceano Atlântico para o continente. Também há possibilidade de chuvas no decorrer do dia nas regiões leste e nordeste do estado, entre Caratinga, Ipatinga, Timóteo, Coronel Fabriciano, Governador Valadares, Teófilo Otoni, Robim e Almenara. Nas demais regiões do estado, o sol predomina durante o dia. Capital mineira com sol entre nuvens, temperatura máxima em torno de 25 graus. Direto da Clima Tempo, Rui Brandos Reis.
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2: 6 horas 26 minutos. Antes de 2026, o mercado de apostas esportivas online operava no Brasil sob um modelo de regulamentação limitado, o que permitiu a expansão da publicidade das chamadas bets. O governo federal estabeleceu novas regras para a divulgação desses serviços, com o objetivo de ampliar a proteção aos consumidores. O coordenador do PROCON de Manhuaçu, Glauco Macedo, explica que as normas passaram a vigorar neste mês e alteram as regras para a publicidade das empresas de apostas.
3: De 2018 para cá, o que nós vivemos foi, de fato, uma anarquia em termos de vácuo legislativo, né, da regulação dessas bets. Elas, para quem não sabe, bets são essas empresas, né, que criam apostas, normalmente são apostas online. Tá? E essas empresas elas operavam e operam, a grande maioria, fora do país. Elas não pagavam os impostos aqui e faziam a publicidade que queriam, né, sem limites. Mas o cenário mudou. Com as novas portarias que você bem citou, que é a 1964 e a 73, publicadas agora, recentes, quentinhas, em julho de 2026, o governo federal interveio para proteger a população. E virou um problema social e econômico muito grave. O Banco Central estima que os brasileiros chegaram a gastar até 30 bilhões de reais por mês em apostas. O comércio varejista começou a sofrer porque as famílias estavam deixando de comprar comida, roupa, eletrodomésticos para colocar dinheiro em jogos online. Virou uma questão de saúde pública e de sobrevivência financeira das famílias. Veja a gravidade disso.
2: As novas regras também proíbem a oferta de bônus de boas-vindas, promoções condicionadas a depósitos e programas de fidelidade que incentivem a realização de novas apostas.
3: A portaria 1964 adotou o que chamamos de tabagização da publicidade de apostas. A partir de 17 de julho, veja bem, sexta-feira, toda e qualquer propaganda de aposta, seja na internet, na TV ou no rádio, terá que exibir alertas de risco padronizados pelo governo, que devem ocupar no mínimo 10% do tamanho do anúncio. Na rádio e na TV, o alerta deve ser escrito e falado claramente. Então, são frases diretas para quebrar a fantasia do ganho fácil. Dá um exemplo, Luiz. Eu achei sensacional essa ideia do Ministério da Fazenda. Tá? Ministério da Fazenda adverte: apostar pode causar dependência. Ou apostar faz você perder dinheiro. Ou seja, a aposta não é investimento, é entretenimento pago. E o consumidor precisa ter isso muito claro. Não se iluda. É isso, que é o traficante que dá um pouquinho, né, de droga para o usuário, né? Para ele viciar, e depois que ele vicia, já era.
4: Já era,
3: né? Então não pode mais, Luiz. Essa é uma das medidas mais importantes. A proibição de programas de fidelidade ou recompensas financeiras condicionada a novos depósitos. O governo identificou que esses bônus eram armadilhas para prender pessoas vulneráveis em ciclos intermináveis de endividamento.
2: Outra alteração diz respeito à atuação de influenciadores digitais e profissionais da comunicação, segundo Glauco Macedo.
3: que outra coisa comum era ver os influenciadores de luxo e até

0: jornalistas esportivos sugerindo os palpites e indicando cotações. As famosas odds, que é o nome disso, é odds, é o chute, né, ali do famosão, que está dizendo, ó, vai dar 3-1, e tal, no meio das transmissões. Isso muda? Você me perguntou, completamente. A portaria interministerial número 73 proíbe que conteúdos editoriais de rádio, TV e internet sejam associados a previsões ou palpites que induzam o público a apostar. Houve, inclusive, investigações recentes de canais esportivos por conta disso. O especialista esportivo não pode usar sua autoridade para incentivar o jogo. Além disso, está terminantemente proibido exibir comprovantes de apostas ganhas para convencer os outros a jogar. Afinal, quem ganha mostra o prêmio, mas ninguém mostra o quanto perdeu antes para conseguir aquela vitória.
1: Agora, 6 horas 32 minutos. E no próximo bloco do Jornal Regional, você confere. Missa marca os 8 anos da Páscoa Eterna de Padre Júlio Pessoa Franco. E convenções partidárias têm início e seguem até o dia 5 de agosto.
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3: O dólar inicia terça-feira cotado em R$ 5,08, queda de 0,43%. O euro negociado em R$ 5,81 também inicia o dia em queda de 0,65%. Na região de Maiuaçu, café arábica, bebida dura tipo 6, safra nova, saca 60 quilos, é cotado em R$ 1.676. O arábica Rio, saca 60 quilos, negociado em R$ 1.184. 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
3: 6h37. Nesta terça-feira, 21 de julho, a comunidade católica de Maiuaçu recorda os 8 anos da morte do padre Júlio Pessoa Franco. A data será marcada por uma missa às 18h10 na Igreja Matriz de São Lourenço, com transmissão pela rádio Maiuaçu FM 106,9 e pelas redes sociais da paróquia. Em entrevista à rádio Maiuaçu, o pároco da paróquia de São Lourenço, padre Carlos Altoé, destaca a contribuição deixada por padre Júlio ao longo de quase 6 décadas de atuação em Maiuaçu. Segundo ele, padre Júlio participou de uma fase importante da história da paróquia e também deixou sua marca na Fundação Expansão Cultural, responsável pela Rádio Maiuaçu, Rádio Nova FM e pelo jornal Tribuna do Leste.
4: De fato, nós completamos hoje, nesta terça-feira, os 8 anos de falecimento da Páscoa Eterna do padre Júlio Pessoa Franco. Foi alguém que deu uma grande contribuição para a nossa paróquia de São Lourenço, nos inícios, uma paróquia grandiosa, uma área muito grande, com as suas grandes dificuldades. Mas, dos 80 anos de presença da nossa congregação dos missionários sacramentinos de Nossa Senhora, na paróquia de São Lourenço, em torno de 60 anos, padre Júlio Pessoa Franco esteve presente. Este momento é de momento de agradecimento a Deus pela vida, pelo serviço, pelo ministério, pelas coisas, pelas realizações do padre Júlio Pessoa Franco aqui em Maiuaçu, de modo muito especial na paróquia de São Lourenço, na Fundação Expansão Cultural. Um patrimônio grandioso que ele construiu e que nós herdamos como herança. Que Deus o tenha no seu reino, e que Deus possa premiá-lo pelo bem vivido e pelo anúncio do reino realizado durante em torno de 6 décadas nessa paróquia de São Lourenço.
3: Padre Júlio Pessoa Franco nasceu em São Gotardo em 11 de setembro de 1930 e chegou a Maiuaçu em 1959. Foi pároco da paróquia de São Lourenço por mais de 20 anos. Na área da comunicação, assumiu a direção da antiga Rádio Sociedade de Maiuaçu em 1960, fundou o jornal Tribuna do Leste em 1972 e a Rádio Nova FM em 1982. Também presidiu a Fundação Expansão Cultural e participou da construção e reforma de igrejas em Maiuaçu e região. A missa em memória dos 8 anos da Páscoa Eterna de Padre Júlio Maria será celebrada às 18h10 desta terça-feira na Igreja Matriz de São Lourenço. Padre Carlos Altoé lembra que a celebração será transmitida pela rádio Manhuaçu FM 106,9 e pelas redes sociais da paróquia.
4: Nós teremos às 18h10 a missa na Igreja Matriz do São Lourenço, missa transmitida pela rádio Manhuaçu FM 106,9 e pelas redes sociais. E nós teremos a intenção da missa pela alma, pelos 8 anos de Páscoa Eterna do Padre Júlio. Venha rezar conosco.

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1: Agora, 6h40, e começou ontem, segunda-feira, dia 20, o prazo para os partidos políticos fazerem suas convenções. Essa é uma das etapas mais importantes do período eleitoral, pois é nas convenções que os partidos definem seus candidatos aos cargos em disputa. Os partidos terão até o dia 5 de agosto para realizarem suas convenções e enviarem as informações dos candidatos e seus respectivos números para o Tribunal Superior Eleitoral. Mais detalhes com Ana Flávia Domingos.
2: Além da escolha dos representantes dos partidos nas eleições, são sorteados os números com os quais cada candidato concorrerá. O partido tem direito a manter o número de legenda usado na eleição anterior. Os candidatos também têm o direito de manter o número que usaram na eleição anterior para o mesmo cargo. Também é na convenção que o partido formaliza coligação com um ou mais partidos. Em 2026, os eleitores vão votar para os cargos de presidente da República, governador, senador, deputado federal e deputado estadual ou distrital, no caso do Distrito Federal. Este ano, os partidos deverão fazer convenções estaduais para a escolha de candidatos a governador, vice-governador, senador e suplentes, deputados federais, estaduais e distritais. A Convenção Nacional decide os candidatos a presidente e vice-presidente da República ou participação em uma coligação nacional. Os partidos que já marcaram convenções nacionais foi o Partido Democrático Trabalhista, o PDT, com convenção realizada ontem, 20 de julho, o Partido Liberal, o PL, que será no dia 25 de julho, o Partido Social Democrático, o PSD, no dia 26 de julho, o Movimento Democrático Brasileiro, o MDB, no dia 27 de julho, o Partido Novo, também no dia 27 de julho, o Partido Comunista do Brasil, no dia 30 de julho, o Partido Socialista dos Trabalhadores Unificado, PSTU, no dia 31 de julho, e o Partido Verde, PV, também no dia 31 de julho. No dia 1º de agosto, o Missão, o Partido da Causa Operária, o PSO, no dia 1º de agosto, o Partido Socialista Brasileiro, o PSB, no dia 2 de agosto, e o Partido dos Trabalhadores, PT, também no dia 2 de agosto.
1: Agora, 6h43. E daqui a pouco você confere no Jornal Regional. Conselho Tutelar apresenta demandas durante audiência da LDO em Manhuaçu. E motociclista sofre ferimentos graves após bater em carro no centro de Inhapim.
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7: 6h48. Com o objetivo de definir as metas e prioridades da administração municipal para o próximo ano, foi realizada nesta segunda-feira, dia 20, a audiência pública sobre a Lei de Diretrizes Orçamentárias LDO. A reunião contou com a participação de representantes de conselhos municipais, associações comunitárias e autoridades que apresentaram sugestões e discutiram as ações previstas para o próximo ano. Durante a reunião, o Conselho Tutelar esteve presente. A presidente Maria Aparecida Alves destaca a importância da criação de um segundo colegiado do Conselho Tutelar no município, em razão da alta demanda de atendimentos, principalmente nos distritos.
8: Manhuaçu, ele é uma cidade que já está com 97 mil habitantes. E além dos 97 mil habitantes, nós atendemos uma população flutuante, né, tendo em vista que o Hospital César Leite ele recebe pessoas, né, de 21 municípios aqui da região. Então a gente acaba fazendo muitos atendimentos de outras cidades no HCL. Também por ser uma cidade próxima da BR-262-116, então situações de adolescentes que fogem de casa, né, que acaba parando aqui em Manhuaçu também, acontece essa situação. Para além disso, tem os distritos, né? Nós temos distritos longínquos, Palmeiras, Dom Correia, que é 46 quilômetros. Então, diante disso, a gente percebe que hoje um colegiado para Manhuaçu, um colegiado do Conselho Tutelar, acaba sendo pouco. O nosso trabalho fica ineficiente, visto que a gente não consegue cumprir com o nosso trabalho da forma efetiva. Tendo um segundo colegiado, quando a gente receber a comunicação de violação de direito, a gente vai conseguir ir mais rápido, né, para atender as demandas. E, além disso, além de ir mais rápido para atender as demandas, nós também vamos conseguir fazer o que é mesmo a nossa atribuição, que é trabalhar com a prevenção, visitar escolas, visitar as entidades de atendimentos.

0: fazer os devidos encaminhamentos também de forma efetiva. Então, por esse motivo, a gente visualiza, né, a necessidade urgente de um segundo colegiado para o Conselho Tutelar já em 2027.
1: A presidente também fala sobre o trabalho de conscientização relacionado às crianças que trabalham vendendo balas nas ruas do município.
0: Um alerta que eu faço à sociedade. A sociedade, ela precisa dizer não para essa compra. Por quê? Tem vários benefícios, né? Os pais recebem Bolsa Família, procurando o CRAS, recebem cesta básica, tem projetos sociais, só que muitas das vezes tem muitos pais que colocam os filhos para trabalhar, né? E aí eles fazem proveito desse dinheiro. Quando chega no Conselho Tutelar essa situação das crianças vendendo as balas, as pessoas ligam, mas não sabem prestar as informações. Então, quando a gente chega no local, aquela criança já não está mais ali. Então, a gente fica sem ação, sem saber o que fazer.
1: O vereador Kilder Perigolo presidiu a audiência. Ele destaca a importância da reunião e explica como as demandas apresentadas pela população são analisadas e incorporadas ao planejamento do município.
2: Essa reunião da LDO é muito importante, porque é onde os municípios, né, as pessoas vêm aqui ver o orçamento do município, né? Então você vê cada pessoa traz a demanda dela, isso é muito importante. Tinha que ter mais frequência das pessoas para poder ver a distribuição, como que é feita, né? Então todo ano existe essa reunião, né, essa audiência pública, referente a essa LDO, que é onde saem os orçamentos do município para todas as entidades. Todo ano ele tem um aumento, né? Então a gente avaria aquilo ali e joga para discussão depois para poder discutir os assuntos, e quando a gente apresenta a LDO, é onde faz a audiência pública para as pessoas virem e acompanhar e ver quais são as demandas. Tivemos aqui a visita do pessoal do Conselho Tutelar aqui, que trouxe as demandas deles, né? Isso é muito importante, as pessoas participarem para poder ver como que funciona, que muita gente não sabe como que funciona essa questão da LDO, né? Chega as demandas, a gente vai implementando, cada vereador pega a demanda dele, olha, cada vereador faz o orçamento dele para a gente distribuir para as entidades da nossa cidade.
1: 6h52, um motociclista ficou gravemente ferido após um acidente registrado no início da tarde de domingo na rua Alberto Azevedo, região central de Inhapim. De acordo com imagens de uma câmera de segurança, a motocicleta atingiu a traseira de um carro que reduzia a velocidade ao passar por um quebra-molas. Com a força da colisão, o motociclista foi lançado ao chão e sofreu ferimentos graves. Equipes do Serviço de Atendimento Móvel de Urgência, SAMU, foram acionadas, realizaram os primeiros atendimentos no local e encaminharam a vítima ao Hospital Nossa Senhora Auxiliadora, em Caratinga. Segundo as informações apuradas, o motociclista teve uma fratura grave na pelve, na região da bacia, e permanece sob cuidados médicos. As causas e a dinâmica do acidente serão investigadas pelas autoridades competentes. Agora, 6h53, e daqui a pouco você confere. Mulher morre após sofrer mal súbito durante show de Ana Castela em Mutum. E Polícia Militar prende homem por posse ilegal de arma na zona rural de Manhumirim.
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3: 6h57, a moradora de Mutum, Givone Francisca Teodoro Dias, faleceu no Parque de Exposições da cidade após sofrer um mal súbito durante o show da cantora Ana Castela, realizado no último sábado, 19 de julho. De acordo com as informações apuradas, a vítima estava no meio do público quando passou mal e caiu. Ela foi prontamente atendida pela equipe de bombeiros da empresa terceirizada responsável pelos serviços de socorro no local. Os brigadistas realizaram manobras de reanimação cardiopulmonar para tentar restabelecer os sinais vitais, porém Givone não resistiu e veio a óbito em decorrência de um infarto fulminante. A morte repentina de Givone causou comoção na comunidade. Em nota oficial, a Prefeitura de Mutum manifestou pesar pelo falecimento de Givone e prestou solidariedade aos familiares e amigos neste momento de dor. Agora, 6 horas 58 minutos.
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3: Um homem foi preso por posse ilegal de arma de fogo nesta segunda-feira, 20 de julho, no córrego do Ouro, zona rural de Manhumirim. As equipes receberam informações de que o suspeito estaria comercializando armas de fogo e receptando produtos furtados na região. Diante da denúncia, os militares se deslocaram até o local e, em parlamentação com o autor, ele revelou possuir um revólver calibre 38 e algumas munições. Foram apreendidos com suspeito um revólver calibre 38, 5 munições de calibre 38, 7 munições de calibre 22, um aparelho celular e uma motocicleta com sinal de identificação suprimido. O homem foi preso e encaminhado, junto com os materiais apreendidos, à Delegacia de Polícia Civil para as demais providências. Agora são 7 horas. E termina aqui mais uma edição do Jornal Regional, uma produção do Tribuno do Leste, Rádio Manhuaçu. Trabalhos técnicos Naira Silva e Marcelo Costa. O Jornal Regional volta amanhã a partir das 6h20. Tenham todos uma excelente terça-feira.
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1: Olá, bom dia. Hoje é terça-feira, 21 de julho de 2026. Começa agora a edição de número 2392 do Notícias em 30, que é uma produção da Rede Aparecida de Rádio em parceria com a Cygnis Brasil. Eu sou Mário de Paula, comigo Leandro Rodrigo nos trabalhos técnicos, a equipe Master Web na transmissão multimídia e Fernanda Prado na apresentação. Fernanda, bom dia.
2: Oi, Mário, bom dia a você, a todos que nos acompanham pelas emissoras de inspiração católica de todo o país, em especial a Web Rádio Quem Como Deus em Fartura, São Paulo, e a Rádio Alvorada em Londrina, Paraná. Você pode nos acompanhar com imagens ao vivo pelo YouTube e Facebook da Rádio Aparecida, além do aplicativo Aparecida e o portal a12.com/rádio. Vamos aos destaques da edição de hoje.
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1: Hoje você confere, Dr. Melilo Diniz avalia a formação de alianças para as eleições com o início das convenções.
2: Com três nomes figurando na disputa para o governo do estado, o Rio Grande do Norte deve ir às urnas para um possível segundo turno.
1: E ainda, o governo brasileiro deve iniciar hoje reuniões com setores afetados por novo tarifaço dos Estados Unidos.
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1: Começou ontem o período de convenções partidárias, etapa em que partidos e federações oficializam suas candidaturas, definem alianças e consolidam os palanques estaduais para as eleições do mês de outubro. Esse prazo vai até o dia 5 de agosto. Depois da formalização, as legendas devem encaminhar os pedidos de registro à Justiça Eleitoral. É um momento decisivo que costuma revelar a força das articulações políticas e influenciar diretamente o cenário nacional e estadual. Sobre as expectativas para essa fase, conversamos ao vivo com o analista do portal Inteligência Política, Dr. Melilo Diniz, nosso editorialista às terças-feiras. Dr. Melilo, bom dia. É sempre um prazer tê-lo conosco ao vivo. Seja bem-vindo.
6: Bom dia, Mário. Bom dia, Leandro. Bom dia, Fernando e todos da Rede Aparecida de Rádio. Uma alegria estar aqui.
1: Doutor, as convenções costumam confirmar o que já vinha sendo desenhado, né, dos bastidores, ou ainda há espaço, talvez, para surpresas e mudanças significativas nas principais disputas.
6: Eu creio que a política brasileira não se cansa de nos espantar. Portanto, o espaço para surpresas, as mudanças de última hora, são sempre possíveis. É claro que há tendências que são nacionais, mas também regionais, que vão se estabelecendo ao longo do tempo. E partidos que vão disputar a sério o campo nacional, como, por exemplo, o PT e os partidos que estão na aliança de Lula, de um lado, e do outro lado, a oposição comandada por o candidato Flávio Bolsonaro, representando o PL. Fora esses dois grandes campos, aí haverá mudanças, alternativas ou articulações que vão se dar a partir dos interesses regionais e também da capacidade de regimentar votos de cada um desses grupos.
2: Doutor, e a formação dos palanques estaduais tende a ser um dos pontos mais delicados desta etapa. Em que medida as alianças nos estados podem fortalecer ou ainda dificultar os projetos presidenciais dos partidos?
6: Bem, Fernanda, a disputa estadual é parte de uma grande engrenagem que vai funcionando como forma de transferir, transmitir e, obviamente, eleger a partir da votação de cada um dos líderes desses estados e também dos partidos políticos. Eu creio que isso funciona de uma maneira que tem características muito próprias, no caso brasileiro.

0: brasileiros, mas sempre tem, como eu dizia no começo, surpresas. Por exemplo, o PSD terá candidato à presidência da República, Ronaldo Caiado, mas, por exemplo, em Pernambuco, liberou a candidata ao governo, Raquel Lira, para fechar apoio com Luiz Inácio Lula da Silva, deixando ter ali um duplo palanque. Então, é sempre surpreendido o modo de fazer política no Brasil, porque não há uma regra, como havia no passado, de fidelização dos votos do candidato a deputado estadual, federal, senador, governador e, obviamente, presidente da República. Agora, é possível haver muita margem de manobra diante da mudança da legislação eleitoral.
1: Neste ano, quais estados o senhor considera estratégicos para observar durante as convenções por causa do potencial de impacto no cenário nacional, doutor?
0: Olha, Mário, o estado que está trazendo mais atenções é o de Minas Gerais, por duas razões. Porque tem ali o terceiro maior eleitorado do país, mas também por uma indefinição total de candidaturas que vão disputar o cargo de governador. Somente nesse final de semana, por exemplo, o PT definiu a candidatura de Patrus Ananias. Passou aí um bom tempo tentando se encontrar alternativas que acabaram não se consolidando. Depois, eu creio que nós temos aí Pernambuco, já citei aí por essas características muito próprias, é um estado importante, é o segundo maior colégio eleitoral do Nordeste, e o Nordeste tem uma relevância muito grande. O terceiro estado que eu quero destacar é São Paulo, não por conta de eventuais divergências na formação das chapas, mas porque reúne a maior quantidade de eleitores do país. E isso sempre acaba afetando a forma de percepção do eleitorado com relação às candidaturas estaduais e também às candidaturas nacionais.
2: Bom, doutor, e com o registro das candidaturas, a tendência é que as campanhas entrem em uma nova dinâmica. Nessas primeiras semanas, quais devem ser as prioridades dos candidatos para consolidar suas candidaturas e ganhar competitividade antes do início da propaganda eleitoral?
0: Eu creio que são três os grandes movimentos. Primeiro é concluir esse processo de definição de chapas, grupos. O segundo é apresentar-se ao eleitorado como a equipe que vai disputar as eleições. Fazer ser conhecido. Muitos são, muitos não são conhecidos. E, por certo, como terceira prioridade, é tentar formalizar ou formar um programa que possa ser apresentado ao eleitorado. É este momento de organização do começo da campanha. Tem questões internas, como a contratação de equipes, como a formação de assessorias, mas, acima de tudo, é para fora que interessa esse momento, e é exatamente isso que o eleitor espera: quem será candidato, quem vai disputar as eleições e quais são as principais propostas.
1: Bom, doutor, temos alguns casos bem expressivos de partidos que não terão candidato à presidência e também não devem fechar apoio formal, como o PSDB e o MDB. Essa liberação é resultado também da polarização?
0: Eu creio, Mário, que tem a ver com a polarização, mas tem a ver com a possibilidade de priorizar o que para os partidos políticos tem uma relevância muito grande, que é exatamente as disputas para a Câmara Federal, a Câmara dos Deputados. Por quê? Porque é essa disputa que define dois grandes recursos que permitem que os partidos sobrevivam. O primeiro é o fundo partidário, e o segundo é o fundo eleitoral, exatamente esse fundo que vai pagar as eleições em 2026. O número de deputados eleitos na Câmara dos Deputados é exatamente o que define a quantidade de recursos que terá o partido político ao longo de 4 anos. Então, eu creio que, além da polarização, você vai ter aí um cálculo matemático feito pelos dirigentes, pela burocracia partidária, que privilegia disputas mais competitivas e que, portanto, se agregam a isso uma candidatura única nacional, pode atrapalhar esse projeto de conseguir ampliar as bancadas. E são dois partidos que já foram muito relevantes, os que você citou,

PSDB e o MDB, muito relevantes no passado, que perderam ao longo do tempo musculatura e número de deputados federais. E talvez seja uma forma de buscar reconquistar o maior espaço.

0: Ao vivo aqui no Notícias em 30.
1: Alegria toda minha, não teremos falta de emoção nesse período e uma boa terça-feira.
0: Muito obrigada e até a próxima semana.
2: E ainda nos destaques das eleições, com três nomes figurando na disputa para o governo do estado, o Rio Grande do Norte deve ir às urnas para um possível segundo turno. Quem traz as informações é Rafaela Oliveira.
3: Pesquisa Datavero, divulgada no último dia 14 de julho, mostra que um segundo turno é dado como certo no Rio Grande do Norte. Dentro da margem de erro, o ex-prefeito de Mossoró, Alisson Bezerra, do União Brasil, e o ex-prefeito de Natal, Álvaro Dias, do PL, aparecem tecnicamente empatados. Mas outros nomes também figuram à disputa pelo governo potiguar, como destaca o jornalista e comentarista político Saulo Valle.
4: Rafaela, aqui no Rio Grande do Norte tem três chapas que se mostram mais competitivas na disputa ao governo do estado. A primeira chapa que eu cito, de acordo com as pesquisas de intenção de voto e até na mediana das pesquisas que foram publicadas, se tem aí a chapa do ex-prefeito de Mossoró, a segunda maior cidade do Rio Grande do Norte, Alisson Bezerra. Ele é filiado ao partido União Brasil. Ele é uma das chapas que está dentro dessa corrida. Outra chapa também que se mostra competitiva é a chapa do ex-prefeito de Natal, Álvaro Dias. Natal, capital aqui do Rio Grande do Norte, o ex-prefeito Álvaro Dias, do Partido Liberal, do PL, ele tem se posicionado também de forma competitiva nas pesquisas de intenção de voto divulgadas até aqui. E um outro candidato também que se mostra em um palanque competitivo é o candidato do Partido dos Trabalhadores, o ex-secretário da Fazenda, Cadu Xavier, do PT, também está no páreo. Então, são três pré-candidaturas com estrutura que estão aí competindo para concorrendo na disputa ao governo do estado do Rio Grande do Norte. Rafaela.
3: A pesquisa Datavero ouviu 1.500 eleitores em todas as regiões do Rio Grande do Norte entre os dias 9 e 11 de julho de 2026. O levantamento possui margem de erro de 2,53%, nível de confiança de 95% está registrado na Justiça Eleitoral sob os números BR-05121/2026 e RN-02095/2026. Já para o Senado, 10 possíveis nomes são citados, como explica Saulo.
4: Então, por aqui nós temos aí mais de 10 pré-candidatos ao Senado. Claro que alguns devem desistir até o período das convenções partidárias. As convenções começam já no próximo dia 20 de julho, e aí o prazo da Justiça Eleitoral é até o dia 5 de agosto. É lá mesmo que as candidaturas ou as pré-candidaturas serão de fato homologadas. E a gente vai ver aí a confirmação desses nomes que se colocam no páreo hoje, em termos de Rio Grande do Norte, como pré-candidatos. Mas claro que as candidaturas hoje, ou as pré-candidaturas hoje, que se mostram mais competitivas na disputa ao Senado, são aquelas pré-candidaturas que estão no bojo, nos palanques majoritários de disputas a governador. Se tem ali a senadora Zenaide Maia, que é pré-candidata à reeleição, ela é do PSD, ela é vice-líder do governo Lula no Senado. Aqui no Rio Grande do Norte, ela não é aliada do PT, ela está ali com o candidato, o pré-candidato Alisson Bezerra, do União Brasil. Se tem ali a pré-candidatura do senador Stevenson Valentim, do Podemos, ele está no palanque do PL aqui no Rio Grande do Norte, tem como pré-candidato ao governador o Álvaro Dias. E aí você tem no palanque também do PT, você tem também candidaturas que estão postas dentro dessa conjuntura. Tem a candidatura da Samanda Alves, ela é vereadora de Natal, ela entrou no páreo na disputa ao Senado quando a governadora aqui do Rio Grande do Norte, Fátima Bezerra, do PT, não conseguiu ser candidata ao Senado, ela não conseguiu renunciar porque o vice dela rompeu com ela, então ela não passaria ali o governo para um desafeto. E aí colocou no lugar dela a Samanda Alves, do PT. E tem ainda o Rafael Mota, do PDT, também, que é no palanque do PT, está aí no palanque do PT, também está na disputa, ele é ex-deputado federal, recentemente filiado ao PDT.
3: Ouvimos o jornalista e comentarista político Saulo Valle. Rafael Oliveira para a Rede Aparecida de Rádio e Signes Brasil.
0: Vamos agora conhecer um pouco mais sobre

0: os apoiadores do jornalismo e na volta você confere os detalhes das festividades de Nossa Senhora do Carmo, celebradas no último fim de semana na Diocese de Bom Jesus da Lapa.
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0: Sete e dezoito.
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0: Nós estamos de volta e aproveito para registrar a audiência dos ouvintes que nos acompanham pela Rádio São Lourenço, em São Lourenço, Minas Gerais, e a Rádio Estância, também em São Lourenço, além de todas as emissoras da Rede Aparecida de Rádio e Signis Brasil.
9: Notícias da Igreja.
10: A Diocese de Bom Jesus da Lapa, na Bahia, celebrou a festa da padroeira da Catedral, Nossa Senhora do Carmo, da TV Bom Jesus, Tamires Batista.
11: Foi na hora do Ângelus, com o tocar dos sinos, que o povo se reuniu em frente à Igreja Mãe para dar início à procissão em homenagem à Mãe do Bom Jesus, Nossa Senhora do Carmo, titular da Catedral Diocesana de Bom Jesus da Lapa.
12: O tema da festa que nós temos para esse ano é Construindo uma Igreja Viva. E esta igreja viva é construída com a nossa presença, com a nossa devoção, com o nosso amor. Portanto, a mensagem que fica é que nós devemos viver esta igreja e fazer com que ela viva. Ela é de Cristo, ela tem vida em si, mas nós precisamos fazer com que esta igreja chegue mais longe.
11: Nas ruas, conduzindo o andor, a igreja viva se fortaleceu com a confiança em Nossa Senhora.
9: Além de ser antiga na igreja, a devoção à Virgem do Carmelo tem mais de 100 anos na cidade de Bom Jesus da Lapa. E ela se tornou ainda mais forte quando foi dedicada como titular da Catedral Diocesana há mais de 20 anos. Este ano, a procissão se tornou ainda mais especial, porque pela primeira vez, a

0: imagem principal foi trazida às ruas na procissão.
1: Só agradecer, demonstração da nossa fé, né? Quando a gente sai na rua em procissão, cantando e louvando a Nossa Senhora. E hoje eu estou extremamente emocionada, porque eu recebi uma graça de Nossa Senhora.
0: Assim como Ruth, muita gente participou do novenário e festa com o compromisso de quem assumiu o uso do escapulário. A tradição carmelita conta que em 16 de julho de 1251, a Virgem Maria apareceu a São Simão Stock, superior da ordem carmelita na Inglaterra, e lhe entregou o santo escapulário, como sinal de proteção e de compromisso com a vida cristã. Um gesto assumido por este jovem, que veio de outra paróquia para participar.
2: Um título mariano que eu me identifico muito. E essa utilização do escapulário eu recomendo para todos os jovens que não buscam conhecer, que vão atrás, que corram atrás para conhecer e usem o escapulário. Porque o escapulário é uma maneira de vocês poderem se conectar a mais com Maria e terem uma afinidade a mais com nosso Senhor Jesus Cristo.
0: É o fortalecimento da fé mariana que começa na juventude e deve durar por toda a vida.
3: E ela é minha advogada, que eu peço a ela sempre. Todas as minhas causas, que eu não perdi nenhuma, eu entrego nas mãos dela. Causa difícil, muito difícil. Mas eu joguei na mão dela, também eu despreocupo.
0: Em um tempo marcado por desafios, a festa reafirmou a esperança e fortaleceu a comunhão entre os fiéis e a igreja.
4: Todas as noites e esse dia é dom da graça de Deus, que continua a tocar corações, a evangelizar, continua a enviar. Nós precisamos evangelizar este mundo, que é nosso lugar de missão, evangelizar para que ele seja conforme o projeto de Deus. Minha gratidão e minha oração a cada um, Pai, Filho, Espírito Santo. Amém.
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6: Livro sobre memória do indigenismo foi lançado no Amazonas e apresenta testemunho histórico. Do CIMI, o Conselho Indigenista Missionário, as informações com a Dispésia.
7: Memórias das Lutas, a Construção do Indigenismo Encarnado, novo livro de Egídio Chuade, foi lançado na terça-feira, 7 de julho, em Presidente Figueiredo, no Amazonas, com transmissão ao vivo para todo o país. A obra apresenta um testemunho histórico sobre a construção do indigenismo contemporâneo no Brasil e a participação do autor em mais de 6 décadas junto aos povos indígenas. Egídio compartilha memórias, reflexões sobre sua trajetória de vida dedicada à defesa dos direitos dos povos indígenas.
8: Sinto-me feliz de poder ter participado a toda uma reviravolta da política indigenista brasileira, né, com relação aos povos indígenas de todo o país, que em 1963, né, quando iniciei, né, esse trabalho indigenista, era considerado uma causa perdida e hoje estão aqui com muita força, crescendo em todo sentido, na sua cultura, na sua autodeterminação e voltando a cena brasileira como protagonistas de um futuro melhor para todo o país.
7: Mais do que um relato autobiográfico, a obra apresenta um registro histórico da construção das políticas de proteção aos povos indígenas no Brasil a partir da vivência de um de seus principais colaboradores. O professor doutor Tiago Santos, do Programa de Pós-Graduação em História da Universidade Federal do Amazonas, responsável pela organização e introdução do livro, fala sobre a obra.
9: Trata de uma série de artigos no qual Egídio faz uma reflexão sobre a trajetória da causa indígena e também na construção do indigenismo encarnado, um conjunto de momentos históricos importantes que ele passou, como a construção da Operação Anchieta e também do Conselho Indigenista Missionário. E além disso, lógico, todo o trabalho de contato, recenseamento e denúncia das atrocidades cometidas contra os povos indígenas durante a ditadura militar.
7: O livro se torna um subsídio para compreender momentos decisivos na formação das instituições e movimentos que hoje atuam na defesa dos direitos territoriais.

0: sociais, culturais e humanos dos povos originários. Durante o evento, também foi apresentado o trailer do documentário O Silêncio dos Kynan, que conta a história de Egídio Chuade e traz relatos sobre o processo de alfabetização dos Waimiri Atroari e os crimes contra 2.000 indígenas durante a ditadura. Do CIMI, a Dispésia, para a Rede Aparecida de Rádio e Signis Brasil.
1: Economia.
2: O governo federal deve iniciar hoje uma série de reuniões com representantes dos setores que potencialmente serão impactados pela tarifa de 25% anunciada na semana passada pelos Estados Unidos sobre os produtos brasileiros. O objetivo dos encontros é identificar as principais demandas de cada segmento e definir medidas de apoio. A coordenação dos encontros vai ficar a cargo do Ministério do Desenvolvimento, Indústria, Comércio e Serviços. O vice-presidente Geraldo Alckmin e o ministro da Fazenda, Dário Durigan, devem participar das reuniões. O Plano Brasil Soberano, criado no ano passado em resposta às primeiras tarifas impostas pelos Estados Unidos, será ampliado para atender os setores atingidos pela nova medida. O governo calcula que 18% das exportações brasileiras para os Estados Unidos serão afetadas com o novo tarifaço imposto pelo governo Donald Trump contra produtos brasileiros.
3: E o embaixador da Irlanda no Brasil, Martin Gallagher, afirmou que a União Europeia não vai flexibilizar as exigências sanitárias para que a carne brasileira volte a ser exportada ao bloco. A Irlanda ocupa a presidência rotativa do Conselho da União Europeia, iniciada em 1º de julho e com duração de 6 meses. O embaixador ressaltou que as regras europeias sobre o uso de antimicrobianos na produção animal não são recentes e vinham sendo discutidas com as autoridades brasileiras havia anos. Segundo ele, a retirada do Brasil da lista de países autorizados a vender produtos de carne ao mercado europeu foi uma decisão técnica e cabe agora aí ao governo brasileiro adotar as medidas necessárias para atender a esses padrões exigidos. No início de junho, a União Europeia oficializou a retirada do Brasil da lista de países considerados aptos a cumprir as normas do bloco para o controle do uso de antimicrobianos na produção animal. Com isso, o país vai ficar impedido de exportar carnes e outros produtos de origem animal para o mercado europeu a partir de 3 de setembro.
2: Nós ficamos por aqui. O Notícias em 30, primeira edição, volta amanhã, como sempre, às 7 da manhã. Você pode rever as notícias da edição de hoje pelo youtube.com/radioaparecida e outras informações nos boletins de rede durante a programação.
3: Os trabalhos técnicos são de Leonardo Mota e Leandro Rodrigo e equipe Master Web nas transmissões das redes sociais. 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
2: Uma ótima terça-feira para você.
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1: Bom dia para você, meu grande amigo. Bom dia para você, minha grande amiga. Nós estamos chegando na Rádio Manhuaçu para mais um programa, mais um Manhã do Ouvinte que começa agora e vai fazer parte de toda a sua manhã, desse dia 21 de julho de 2026. Então sejam bem-vindos. Estamos iniciando com a bênção do nosso Deus e a proteção de Nossa Senhora Aparecida, Rainha e Padroeira do Brasil. Que alegria a gente poder se encontrar mais uma vez aqui na Rádio Manhuaçu 106.9. Pelo rádio, na sintonia 106.9, pelo aplicativo que você baixou aí no seu smartphone. Se não fez isso ainda, pode fazer, é de graça, você não paga nada, tá? E também você acompanha pelo stream do nosso site, manhuaçufm.com.br. Tá tudo disponível para você poder acompanhar a melhor programação do rádio aqui na Manhuaçu FM. Mais uma vez, sejam bem-vindos e eu quero parabenizar você que está de aniversário hoje, nesse dia 21 de julho. Parabéns para você, muitos anos de vida, muita saúde, muita paz e aplausos para você, porque você merece. Parabéns mais uma vez e estamos juntinhos.
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1: Não está fácil. O caminho está cheio de obstáculos. Feliz ou triste, você tem que continuar. É a vida, como a gente diz. Agradeça por mais um dia e siga em frente. Creia, trabalhe, mantenha os pensamentos elevados mesmo diante das adversidades. Faça o seu melhor. Não deixe que o pessimismo te derrube. Motive-se. Palavras de otimismo e a mensagem dessa manhã. É o tempo todo. Sempre aqui. O seu bom dia é muito valioso para todos nós. Então manda aí o seu bom dia no 988-18-8890, que é o zap zap da nossa Rádio Manhuaçu. Tô aguardando, hein? Fique à vontade.
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1: Começamos recordando com Só Pra Contrariar, Mineirinho. Bom dia!
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0: Ah, gente, bom demais começar o programa com essa música que é sucesso, Não Mexe na Minha Gaveta. Nós tivemos aí, então, Danilo e Davi, na Rádio Manhã Sul, e só pra contrariar, Matando Saudades, Mineirinho. 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
0: E a boa notícia traz uma união a partir do futebol. Isso mesmo. O futebol tem unido mulheres aposentadas e combate o isolamento em comunidade rural. Que notícia boa essa, hein, gente? Enquanto muitas pessoas associam a aposentadoria a uma rotina mais tranquila, um grupo de mulheres do interior do Quênia encontrou no futebol um motivo para sair de casa. O que começou como incentivo à prática de atividade física acabou criando espaço de convivência entre as aposentadas daquela comunidade. As Mayoni Soccer Grannies reúne mulheres entre 50 e 80 anos, que entram em campo duas vezes por semana no condado de Makueni. Além das partidas, elas compartilham conversas, músicas, orações e momentos de confraternização que aproximaram as participantes de diferentes histórias de vida. Hoje, os encontros fazem parte da rotina do grupo e mostram que o envelhecimento também pode abrir espaço para novas atividades, amizades e participação na comunidade. Então essas mulheres lá do Quênia estão dando esse exemplo. Começou ali com uma atividade física e viram que poderiam montar um time de futebol. Então elas jogam futebol. Estou vendo a foto delas aqui, realmente maravilhoso, né? Esse despertar mesmo na terceira idade para a importância da atividade física. E aqui em Maior Sul nós temos vários grupos que também se reúnem. Inclusive o grupo de idosos que dança aquele forrozinho. Não só aqui na cidade, mas também na área rural. É isso aí. A vida continua e a vida, ela tem que ser vivida intensamente. Até o nosso declínio natural, né? Quando a gente volta para o pai. Então essa é a boa notícia de hoje aqui na Rádio Manhuaçu. Amanhã tem mais.
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0: Ô Soberano, cadê você, Soberano? Galinho, ô Galinho Fred. Nosso despertador natural. E a nossa gatinha. Essa é a nossa gatinha Mia, tá aqui com a gente. Ô Totó, Totó, aquele que toma conta de tudo. É, Totó, tá chegando aí o tempo da vacinação contra a raiva, hein? Vamos aguardar e tomar a vacina direitinho, né, Totó? 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Então nós vamos tomar esse cafezinho e trazer aqui você para o nosso cantinho caipira. Ô Peninha, bom dia. Teve uma chuvinha hoje, né, Peninha?
2: Bom dia, Luiz Nascimento. É o Peninha, padaria do Trevo de Martins Soares. Hoje eu comecei a pegar uma chuva na descida de Martins Soares. Molhei um pouquinho, mas não deu tempo de botar roupa, não. Deu para chegar bem. Um abraço pra galera de Auritibai, pra todos nós aqui na padaria, Luanda, e pra vocês da rádio e todos os ouvintes. Fica com Deus, boa terça-feira pra nós. Pena que não voa.
0: Esse é o Peninha. Interessante que ele falou aí dessa chuva fininha, quando eu vim aqui pra rádio também, aí por volta de 10 pra 7, né? Eu também peguei uma garoinha dessa, né? A sorte que tá bem agasalhado, não deu pra molhar, né? O trecho também é menor, né? Peninha, aquele abraço pra você, tá? Bom dia, Cláudio.
3: Hoje, assim, estou aqui no jeito, tá bom, mas a Maria, minha esposa, esperando com a antiga Leipira, pediu a cantiga Leipira para todos os funcionários, principalmente a Maria, Zé Pedalice. Estou aqui no jeito trabalhando, começando a estar brindando no brininho fininha. Está muito bom. Falou.
0: Valeu, amigão. Bom dia para você. Bom trabalho. E a Raquel da Silva, de Vila Nova, marcando presença todas as manhãs, está na sintonia da Manhuaçu FM. Tem um bom dia também da Laís, aqui no centro da cidade. Aquele abraço para você, tá, minha amiga? Tudo de bom. E um bom dia da minha amiga Leni. Ela também tá ligada, né? Sempre sintonizada.
4: Bom dia, Luiz Nascimento. Tudo bem com você?
0: Tudo
4: aqui
0: certo.
4: Aqui é Leni do Carmo, de São João do Manhuaçu. Ô, Luiz, aqui, peço que você roda uma música aí. Se você for, dos parabéns, oferecer para o Lucimar Romano, meu irmão. Está fazendo aniversário hoje, Luiz. Hoje é uma data muito feliz para nós. E nós nos amamos ele muito. Ele é uma pessoa muito especial para cada um de nós da família. Que Deus continue sempre derramando as bênçãos sobre a vida dele. Abençoando você também, Luiz, e toda a sua família. E a nossa família toda, do mundo inteiro. Que Deus derrama paz pelo mundo inteiro. Por a juventude, por todas as crianças. E Cristo sempre caminha no espaço de cada um de nós, que nosso Senhor Aparecido cuide nós com o seu manto sagrado. Amém. Um ótimo dia para todos nós. Estou indo para a ginástica agora, Luiz.
0: É isso aí, minha amiga. É atividade física, que eu falava agora há pouco, né? Não podemos descuidar da atividade física. Que seja uma caminhada todo dia, já ajuda e muito, tá? Bom dia para você. Obrigado aí pela participação e parabéns ao irmão, que é o Lucimar Romano. O Alaí do ônibus está em reduto. Bom dia.
5: Ô, Luiz Nascimento. Bom

0: Bom dia, tudo bem, né?
1: Tudo
0: Aqui é o
1: certo.
0: Alair. Tô ligadão aqui, assistindo o programa aqui, tá?
1: Tá ótimo.
0: Tô esperando o sertanejão, tá?
1: Tá certo, amigão, tá
0: Que
1: certo.
0: Deus abençoe, vai pra todos vocês aí.
1: Valeu,
0: Fica
1: Alair.
0: com Deus, Deus abençoe vocês aí.
1: A você também, a todos aí ligadinhos na Rádio Manhuaçu, tá? E agora nós vamos trazer aqui Sérgio Reis com a música Xalana. E a primeira de hoje do nosso Cantinho Caipira.

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E o nosso cantinho caipira termina com essa música clássica, né? O Daniel interpretando Disparada. Teve também aqui os Parada Dura, Brinco de Ouro e Sérgio Reis, Xalana. Cantinho volta amanhã.

0: Amanhã, nesse horário, das 7h45 da manhã.
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0: Loterias em destaque, os resultados dos sorteios realizados ontem para você. Loto Fácil, concurso 3740, o prêmio principal, não saiu para ninguém, ficou acumulado. E as dezenas sorteadas são 01, 02, 05, 06, 08, 09, 11, 12, 13, 15, 16, 17, 20, 21 e 22. Aquina, sorteio realizado ontem, concurso 70-70, prêmio principal, acumulou. E os números são 15, 31, 36, 64, 64 e 74, 74. Mais loterias amanhã.
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0: O Padre Carlos Altuer, sempre neste horário aqui na Rádio Manhuaçu, trazendo Igreja em Reflexão. Padre Carlos, bom dia, seja bem-vindo.
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7: Bom dia, meu amigo, bom dia, meu irmão, bom dia, Luiz Nascimento. Bom dia a toda a equipe do Manhã do Ouvinte. Grande abraço, bênçãos de Deus, um dia feliz. Bom dia, trabalhadores e trabalhadoras, viajantes, motoristas. Bom dia, crianças, jovens. Bom dia aos doentes, enfermos, famílias enlutadas, aos idosos, aos que cuidam dos doentes idosos, de uma forma carinhosa, atenta. Que Deus abençoe você, que Deus recompense os seus esforços. Nosso bom dia aos aniversariantes, casais aniversariantes, bênção e proteção de Deus. Nosso bom dia aos que estão trafegando pelas BRs da nossa região, motoristas, viajantes, grande abraço. Bênçãos de Deus e muita proteção. Reze comigo, Igreja em Reflexão, o Salmo 84. Mostrai-nos, ó Senhor, vossa bondade. Favorecestes, ó Senhor, a vossa terra. Libertastes os cativos de Jacó. Perdoastes o pecado ao vosso povo. Encobristes toda a falta cometida. Retirastes a ameaça que fizestes. E alcançastes o furor de vossa ira. Renovai-nos, nosso Deus e Salvador. Esquecei a vossa mágoa contra nós. Ficareis eternamente irritado. Guardareis a vossa ira pelos séculos. Não vireis restituir a nossa vida, para que em vós se rejubile o vosso povo. Mostrai-nos, ó Senhor, vossa bondade. Concedei-nos também vossa salvação. Glória ao Pai, ao Filho e ao Espírito Santo, como era no princípio, agora e sempre. Amém. Mostrai-nos, ó Senhor, vossa bondade. Prezado ouvinte, querida família, temos as narrativas de São Mateus, o evangelista, a partir da missão e da palavra de Jesus. A cordialidade não é a manifestação sensível dos sentimentos, o melhor critério para verificar o amor cristão, mas o comportamento solícito pelo bem do outro. De modo geral, um serviço humilde ao necessitado encerra quase sempre mais amor que muitas palavras comovedoras. Mas às vezes se insistiu tanto no esforço da vontade que chegamos a privar a caridade

0: de seu conteúdo afetivo. E não obstante, o amor cristão que nasce do profundo da pessoa inspira também os sentimentos e se traduz até o afeto cordial. Amar o próximo exige fazer-lhe bem, mas significa também aceitar, respeitá-lo, valorizar o que há de amável nele, fazê-lo sentir nossa acolhida e nosso amor. A caridade cristã induz a pessoa a adorar uma atitude cordial de simpatia, solicitude e afeto, superando posturas de antipatia, indiferença ou rejeição. Naturalmente, nosso modo pessoal de amar vem condicionado pela sensibilidade, pela rigidez afetiva ou pela capacidade de comunicação de cada um. Mas o amor cristão promove a cordialidade, o afeto sincero e a amizade entre as pessoas. Por isso, caro ouvinte, querida família, quando nós nos deixamos guiar e conduzir pela palavra de Jesus, pela orientação cristã, nós conseguimos dar passos e com certeza fazer a diferença. Pai nosso que estais nos céus, santificado seja o vosso nome, venha a nós o vosso reino, seja feita a vossa vontade, assim na terra como no céu. O pão nosso de cada dia nos dai hoje, perdoai as nossas ofensas, assim como nós perdoamos a quem nos tem ofendido. E não nos deixeis cair em tentação, mas livrai-nos do mal. Amém. A você, Luiz Nascimento, e toda a equipe do Manhã do Ouvinte, nosso grande abraço. Aos ouvintes, telespectadores, famílias, comunidades, bênçãos de Deus. E até o nosso próximo encontro, Igreja em Reflexão.
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2: E a apresentação do Padre Carlos Altuer, da manhã de hoje. E amanhã ele volta nesse horário. E hoje às 11h30, Caminho Verdade e Vida, o Padre Lucas, da paróquia Bom Pastor, vai estar conosco aqui. Às 14h, Igreja Viva, 15h tem a consagração, 18h, Oração do Ângelus e na sequência tem a Santa Missa. E essa Santa Missa, daqui a pouco até o Padre Carlos vai falar desse assunto, a Santa Missa de hoje vai ser pela alma do saudoso Padre Júlio Pessoa Franco, fundador aqui da Rádio Manhã Açu, da Rádio Nova, Tribuna do Leste, anos e anos trabalhando aqui em Manhã Açu como padre, como pároco. Então nós vamos ter essa Santa Missa hoje na Matriz de São Lourenço, às 18h10, 18h10 na intenção, né, da alma do Padre Júlio. São 8 anos que ele nos deixou, né, fez a sua Páscoa eterna. E daqui a pouco o Padre Carlos vai falar um pouquinho mais desse momento, tá? A gente já dá aquela reforçada para você. 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Agora, na sequência do Manhã do Ouvinte, nós vamos ter o Plantão Esportivo. Hora certa, 8h10.
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1: A informação chegando para você aqui na Rádio Manhuaçu. Nesse momento, céu encoberto na cidade, tempo chuvoso, a possibilidade, inclusive, de chuva numa intensidade maior acontece. Né? Inclusive, o Rui Brandos Reis vai trazer essa previsão completa para a gente. Agora, 18 graus aqui no centro, umidade relativa do ar em 88%. Rui Bran, explica como que é essa questão da previsão do tempo e essa possibilidade de chuva em várias regiões. Seja bem-vindo, Rui Bran.
2: Olá, bom dia. A terça-feira vai ser com tempo nublado durante boa parte das horas do dia em todos os municípios da Zona da Mata. E há a possibilidade de chuviscos em alguns municípios, mas nada muito significativo. Temperatura máxima em Manhuaçu, Moimirim, Alto Jequitibá, Espera Feliz, em torno de 24 graus. A circulação marítima continua trazendo muita nebulosidade do Oceano Atlântico para o continente. Também há possibilidade de chuvas no decorrer do dia nas regiões leste e nordeste do estado, entre Caratinga, Ipatinga, Timóteo, Coronel Fabriciano, Governador Valadares, Teófilo Otoni, Robim e Almenara. Nas demais regiões do estado, o sol predomina durante o dia. Capital mineira, com sol entre nuvens, temperatura máxima em torno de 25 graus. Direto da Clima Tempo, Rui Brandos Reis.
1: Bom dia, Rui Brandos. Obrigado pelas informações.
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1: Futebol para você na Rádio Manhuaçu. Vamos destacar então aqui o Campeonato Brasileiro da Série B, a segunda divisão. A rodada 19 vai começar hoje. E tem alguns jogos marcados para essa terça-feira. No estádio Jorge Ismael de Biasi, às 19h30, Novo Horizontino e Criciúma. Na Ressacada, mesmo horário, o Avaí pega o América, o Coelho de BH. E hoje, mais tarde, um pouco, tem Vila Nova e Fortaleza. O jogo vai acontecer lá em Goiás. A rodada segue amanhã com Operário e Ponte Preta, Ceará e CRB, Goiás e Sport, Náutico e Londrina, Atletique e São Bernardo na quinta-feira, Cuiabá e Atlético Goiás também na quinta, e encerrando, Botafogo e Juventude, quinta-feira também. É a rodada 19 da Série B. Criciúma é o líder, 36 pontos, vice-líder é o Juventude com 32. Em terceiro, o Operário com 32, quarto, Vila Nova com 31. O Atletique está na 12ª colocação com 24 pontos e na zona de rebaixamento o Ceará tem 19, 17º, seguido do Avaí com 17, da Ponte Preta com 8 e do América, que é o Lanterna, com 8 pontos. O América que joga hoje, como eu disse, a partida vai acontecer na Ressacada diante do Avaí às 19h30. O América está precisando realmente dar uma melhorada, porque do jeito que está, está caminhando aí a passos largos para a terceira divisão do futebol nacional. E a bola segue rolando hoje no Campeonato Brasileiro, o Brasileirão, e o Atlético vai jogar hoje, pois não é a única partida de hoje. Atlético e Bahia se enfrentam às 19h30 na Arena MRV, retomando aí o Campeonato Brasileiro, que já teve dois jogos na semana passada. O jogo fecha o primeiro turno das equipes, ou seja, do Atlético e do Bahia. Então o Atlético aproveitou o período sem jogos para fazer uma mini intertemporada na cidade do Galo. Diferentes outros clubes optou por não viajar e realizar amistosos. O elenco participou de dois jogos treino contra o Sub-20 e o Betim, venceu ambos e o resto do tempo serviu, né, para Eduardo Domingues trabalhar suas ideias sem grandes mudanças de peças. O zagueiro Júnior Alonso deixou o time, enquanto o Léo Duarte chegou como substituto. Mas se machucou nesse período aí, então não vai poder jogar. No Brasileiro, o Alvinegro ocupa a 11ª colocação com 24 pontos. Já o Bahia está na 6ª posição, vem de vitória em casa contra a Chapecoense, em jogo atrasado da rodada 4. O Tricolor olha para a partida contra o Atlético como uma chance de terminar o primeiro turno do Campeonato Brasileiro no G4. Para isso, a equipe baiana precisa vencer o Galo em seus domínios na Arena MRV. Provável Atlético para hoje: Everson no gol, Natanael, Juan, Lianco e Lodi, Maicon, Cissé, Bernard e Vitor Hugo, Coelho e Cassiera. Esse é o provável Atlético para hoje. Já o Bahia do Rogério Ceni: Ronaldo no gol, Roman Gomes ou Marcos Vitor, o David Duarte, Ramos, Mingo ou Zé Guilherme, ou ainda o Iago Baducci, Nicolás Acevedo e Eric e Rodrigo Nestor, o Eric Pulga.

0: Ademir e William José. Então esse é o time provável do Bahia para o jogo de hoje, seguindo aí o Campeonato Brasileiro, nessa única partida hoje às 7:30 da noite. Amanhã tem Coritiba e Palmeiras, São Paulo e Atlético do Paraná, Internacional e Cruzeiro, Chapecoense e Flamengo. E na quinta, Corinthians e Remo. O brasileiro está assim: Palmeiras é o líder, 41 pontos. Em segundo, Flamengo, 34. Em terceiro, Fluminense, 32. Em quarto, Bragantino, com 30 pontos. O quinto é o Atlético do Paraná, também com 30. Sexto é o Bahia, com 29. Sétimo é o Coritiba, 26. Com 25, três times. O oitavo, São Paulo. Nono, Botafogo. E o décimo, Vitória. Com 24, mais três times. O Atlético, 11º. O Corinthians, 12º. E o Cruzeiro, 13º. Com 21, mais três equipes. O Internacional, 14º. O Santos, 15º. E o Grêmio, 16º. Aí vem a zona de rebaixamento. O Vasco é o 17º colocado, 1º na zona de rebaixamento, com 20 pontos. 18º é o Mirassol, com 19. 19º é o Remo, com 18. E a Chapecoense é a lanterna, na 20ª colocação, com 9 pontos até agora. A artilharia do Atlético do Paraná, o Viveiros, tem 11 gols. É o artilheiro do campeonato. Na vice-artilharia, temos o Carlos Vinícius, do Grêmio, e o Pedro, do Flamengo, com 9 gols cada um. Aliás, 10 gols cada um. Então aqui está o Campeonato Brasileiro e a volta, né, dessa competição pós-Copa. Já teve dois jogos na semana passada e a rodada é que vai seguir é a rodada 19. E nós vamos conferindo para você. Agora são 8:18 da manhã. Esse é o Plantão Esportivo aqui no nosso Manhã do Ouvinte.
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0: Henrique Juliano, Conexão.
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1: Maurício Manieri e Paula Fernandes na Rádio Manhuaçu. Preciso Ser Amado, essa música é linda, linda, linda. Teve também Henrique e Juliano abrindo com aquela canção chamada Conexão. 8h27 da manhã, a seguir nós vamos falar sobre 8 anos da Páscoa Eterna e hoje sendo celebrado aqui em Manhuaçu, esse momento, né, de saudade do padre Júlio Pessoa Franco. Vamos falar também, infelizmente, de uma morte de uma jovem que aconteceu em um show em Mutum. Ela estava nesse show, passou mal e veio a falecer. E também vamos falar sobre um acidente que aconteceu hoje por volta de 5h50 da manhã entre Manhuaçu e Realeza, envolvendo uma carreta e um caminhão. Já já para você, na sequência, na edição do Girando. Agora, 8h28 da manhã.
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0: 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Agora, 8h31.
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0: A notícia em destaque aqui na Rádio Manhuaçu. E hoje está fazendo 8 anos da morte do padre Júlio Pessoa Franco, fundador aqui da Rádio Manhuaçu, da Rádio Nova, do Tribuna do Leste. Anos e anos trabalhando, décadas trabalhando na paróquia São Lourenço, finalizando a sua passagem por aqui na paróquia Bom Pastor. E o padre Carlos Altoé fala desse legado, desse momento que a gente tem de celebração dos 8 anos da passagem do padre Júlio Pessoa Franco.
1: De fato, nós completamos hoje, nesta terça-feira, os 8 anos de falecimento da Páscoa Eterna do padre Júlio Pessoa Franco. Foi alguém que deu uma grande contribuição para a nossa paróquia de São Lourenço. Nos inícios, uma paróquia grandiosa, uma área muito grande, com as suas grandes dificuldades. Mas, dos 80 anos de presença da nossa congregação dos missionários sacramentinos de Nossa Senhora, na paróquia de São Lourenço, em torno de 60 anos, padre Júlio Pessoa Franco esteve presente. Este momento é de momento de agradecimento a Deus pela vida, pelo serviço, pelo ministério, pelas coisas, pelas realizações do padre Júlio Pessoa Franco aqui em Manhuaçu, de modo muito especial na paróquia de São Lourenço, na Fundação Expansão Cultural. Um patrimônio grandioso que ele construiu e que nós herdamos como herança. Que Deus o tenha no seu reino e que Deus possa premiá-lo pelo bem vivido e pelo anúncio do reino realizado durante em torno de 6 décadas nessa paróquia de São Lourenço.
0: E o padre Carlos, depois de falar desse legado, dessa história do padre Júlio, fala também sobre a celebração que vai acontecer hoje.
1: Nós teremos às 18h10 a missa na Igreja Matriz do São Lourenço, missa transmitida pela Rádio Manhuaçu FM 106.9, pelas redes sociais, e nós teremos a intenção da missa pela alma, pelos 8 anos de Páscoa Eterna do padre Júlio. Venha rezar conosco, você é nosso convidado.
0: Aí está o convite, a missa vai ser transmitida pela Rádio Manhuaçu, 106.9, a partir das 18h10, se não puder ir à matriz, pode acompanhar essa santa missa hoje, lembrando aí o saudoso padre Júlio Pessoa Franco. E uma jovem morreu após passar mal durante um show em Mutum. Essa notícia é uma notícia que chegou pra gente já à noite, né? E uma notícia que a gente lamenta porque uma jovem sai para um show e infelizmente passa mal e falece, né? É a história da Givone Francisca Teodoro Dias, que morreu no domingo à noite após passar mal durante o show da cantora Ana Castela, realizado no Parque de Exposições do município de Mutum. A jovem, que é natural de lá, passou mal em meio ao público, caiu ao solo, foi atendido por uma equipe de bombeiros de uma empresa terceirizada, que era responsável pelo serviço de atendimento no parque, que iniciou imediatamente as manobras de reanimação cardiopulmonar na tentativa de restabelecer os seus sinais vitais. Apesar dos esforços da equipe, Givone Francisca não resistiu e morreu em decorrência de um infarto fulminante. Pessoas próximas à vítima relataram a comoção com a perda da jovem e a descreveram como uma pessoa educada, trabalhadora e alegre, características que marcaram a sua convivência com familiares e amigos. A Prefeitura de Mutum divulgou uma nota de pesar, manifestando solidariedade aos familiares e amigos neste momento de dor e de luto. Então faleceu essa jovem durante o show da cantora Ana Castela em Mutum no último domingo, Givone Francisca Teodoro Dias, nossos sentimentos aos familiares. Um acidente envolvendo um caminhão carregado com pedras e uma carreta provocou a interdição da BR-262 no quilômetro 41 entre Realeza e Manhuaçu. O acidente foi hoje por volta de 5h50 da manhã. As vítimas receberam atendimento no local. O policial rodoviário federal Tadeu traz mais informações para a gente.
2: Este sinistro ocorreu por volta de 5h50 desta terça-feira. Foi no quilômetro 47,9 da BR-262, entre Realeza e Manhuaçu. É um local de curva, chovia no momento do sinistro. A traseira de uma carreta colidiu na lateral frontal do caminhão.

0: o condutor do caminhão ficou preso nas ferragens, necessitou dos trabalhos do Corpo Bombeiro de Manhuaçu para remover o condutor das ferragens. E a equipe do SAMU também esteve presente no local, fez o socorro à vítima e ela foi encaminhada para a UPA de Manhuaçu. O caminhão ficou ocupando a pista no sentido Manhuaçu à Realeza. A carga do caminhão caiu sobre a rodovia e o trânsito ficou parcialmente fluindo numa pista no sentido Realeza Manhuaçu. E se encontrar a Manhuaçu Realeza, os condutores estão passando por um desvio na lateral, estão necessitando de atenção por parte de quem transita na rodovia nesse momento.
1: Aí está o policial rodoviário Tadeu falando então desse acidente acontecido hoje pela manhã, às 5h50, e a retirada dessa carga, dessa sujeira que ficou na pista, está acontecendo. O tempo está chuvoso, então a gente reforça o pedido dele de mais atenção nesse trecho entre Realeza e Manhuaçu por conta desse acidente na manhã de hoje. São 8h37, termina a edição do Girando com a Notícia, a informação para você.
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1: Zé Felipe e Ana Castela, sua boca mente. Bom dia.

0: Adivinha. Esse é o sucesso de Israel e Rodolfo. Novinha essa música, gente, 2026, Adivinha. E antes nós tivemos aquela canção também conhecidíssima do ano passado, aquela parceria do Zé Felipe com Ana Castela, Sua Boca Mente. 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E amanhã a gente vai ter esse horário do podcast Tribuna do Leste, Manhã do Ouvinte, a partir das 8h30 da manhã. É amanhã, aqui na Rádio Manhã Uaçu. Volto já, 8h45.
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1: Bom demais estar com você na Rádio Manhã Açu. Muito bom a gente poder se encontrar diariamente aqui na 106.9. Pessoal, Dom Helder Câmara, que deixou aí um legado muito importante para todos nós, católicos, ele escreveu em determinada ocasião da vida dele. Ele disse assim: não há penitência maior do que aquela que Deus coloca em nosso caminho todos os dias. Olha só que bonito. Não há penitência maior do que aquela que Deus coloca em nosso caminho todos os dias. Dom Helder Câmara escreveu e a gente partilha com você aqui essa frase. Daqui a pouquinho, super sequência, 5 músicas sem intervalo, aqui na Rádio Manhã Açu. E às 9h30 da manhã eu retomo o atendimento à sua participação pelo WhatsApp, tá? 988-18-8890. Tem muita gente já mandando mensagens, continue. E a partir das 9h30, retomando aqui o atendimento. Bruno Rosa e Jorge Matheus, Grama do Vizinho.
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Só poderia terminar assim, né, gente? Panda e Gustavo Lima na sua Rádio Manhuaçu com a música Última Dose de Coragem. Teve também Bruno Rosa e Jorge Matheus cantando aqui pra gente Grama do Vizinho. Sucessos consagradíssimos pra você aqui na Manhuaçu FM. Vou falar em sucessos consagradíssimos, agora são 8h56, vai ter um intervalo e vem aí a super sequência. 5 músicas sem intervalo pra você. Ó, nós vamos ter aqui Coreana, Roupa Nova e Melim, Coldplay e muito mais, hein? A super sequência é a nossa próxima atração. 8h56 da manhã. Bom dia!

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0: Vem aí! Obrigado, Rio de Janeiro! Uhul! Demais! Obrigado, galera!
1: Valeu, gente! Tamo junto! Valeu, Fegali!
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E a nossa super sequência da manhã dessa terça super, super, super maravilhosa, trazendo Bon Jovi, I'll Be There For You, teve também KLB, Ela Não Está Aqui, Coldplay com Paradise, Roupa Nova e Melin, Meu Universo É Você e a primeira coreana Hand in Hand. E a super sequência vai voltar amanhã na Rádio Manhã Maçã, sempre nesse horário das 9. A gente tem a subsequência sendo sempre preparada com muito carinho para você, para recordar esses grandes temas nacionais e internacionais.

0: 9:21.
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1: Daqui a pouco eu vou começar a atender você no WhatsApp da Rádio Maior Cidade, sequência a esse atendimento que nós já iniciamos mais cedo na abertura do programa. Então eu retomo esse atendimento já já. Se você não mandou seu bom dia ainda, manda. É 988-18-8890, o zap zap aqui da Rádio Maior Sul. Que tal a gente escutar um pagodinho? Hã? É o Ferrugem, Rota do Esquecimento.

0: Menos é mais na Rádio Manhã Sul. Sucesso pra você e a música Champagne. E teve também Ferrugem, Rota do Esquecimento. Daqui a pouquinho a sequência com você participando aqui no WhatsApp da Manhã Sul FM. É já já.
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1: A sua participação na manhã da Rádio Manhã Sul. O Miro Vieira, da Igrejinha dos Vieiras, está ligado com a gente, dizendo assim: Nascimento, ó, não mando mensagem sempre, mas estou ligado sempre, sempre aí na Rádio Manhã Sul. Tamo junto. Tamo junto mesmo, tá, meu amigo? Bom dia pra você e obrigado pela participação, tá? O Marcinho da Vila Nova também tá com a gente, ligado na Manhã Iguaçu. Hoje tá mandando um bom dia aqui, né, pra o Jair Malaquias, a esposa dele, o Zé Honório, Dona Lourdes, o professor Moisés, na Ponte da Aldeia, e todo o pessoal que tá na sintonia da 106.9. Aquele abraço pra você, tá, Marcinho? E ele não esquece do abraço também pra Shirley, que é a nossa secretária atendente aqui. Valeu, Marcinho! Bom dia também para Sandra Moraes, que adorou a super sequência de hoje, está dizendo aqui. Bom dia para o Leir, nosso amigo lá da Ponte do Silva. Fala comigo.
2: Fala, Luiz Nascimento. Bom dia, meu irmão. Tá bom? Paz de Cristo.
1: Para você também.
2: Sou Leir da Macena, irmão Zé Rolinha. Manda um alô pro Zé Rolinha, pro David. David no Raul de Ouve todos os dias. E para toda a minha família, minha mãe da Ponte do Silva, meus irmãos, toda a galera.
1: Tá certo. Valeu, Leir. Obrigado pela participação.
3: Bom dia, Luiz Nascimento. Tudo bem? É, roda pra nós aí, por favor. Nelore Valente, Dino Franco e Moura aí. Feliz pra todos que estão na escuta do programa, tá bom? Tô aqui curtindo.
1: Tá certo, Maria Isabel, bom Jesus aí divino. Essa a gente toca no Cantinho Caipira, então, na outra oportunidade, a gente manda pra você. Vou deixar anotado aqui já pra amanhã, tá? Obrigado aí pela participação. O Marquinhos e o Flávio estão em Manhumirim, trabalhando, ligados com a gente. Marquinhos está dizendo assim, ó, amanhã é meu aniversário, hein? Pois é, amigão, parabéns pra você antecipadamente. Fala comigo, Roberto Carlos, bom dia.
4: Ô, Luiz Nascimento, bom dia. Que terça-feira abençoada, hein, cara?
1: Maravilhosa.
4: Mansinha, tá boa demais.
1: Isso mesmo.
4: Gostaria de pedir uma música na rádio, se for possível você tocar pra mim. Pode ser do Roberto Carlos, Nossa Senhora Aparecida. Gostaria de mandar essa música lá pro São Vicente Simonés, que é pro meu pai, pra minha madrasta, pros irmãos dela, filho, filha, sobrinho, sobrinha. E pro Carlinho aqui no Manhã Sozinho, pra vocês aí da rádio, pros meus irmãos, pra minhas irmãs, pro Carlinho no Manhã Sozinho. E pra vocês aí da rádio, manda um alô no Manhã Sozinho. Corgo do Manhã Sozinho e Corgo São Vicente Simonese.
1: Tá dado o recado.
4: Fica com Deus, bom trabalho.
1: Até a próxima, bom trabalho pra você também.
5: Bom dia, Luiz Nascimento.
1: Bom dia.
5: Quem fala é a Lúcia Souza. Estou falando do Corgo Vargem Grande Simonese. Gostaria de pedir a música com Chitãozinho e Chororó, Evidências, e ofereço para minha madrinha Carmen, para o meu netinho que está aqui comigo, João Lucas, para todos os ouvintes e para vocês da rádio. Bom dia e obrigado.
1: Até a próxima, tá? Obrigado pela participação. Mais um bom dia.
6: Bom dia, Luiz Nascimento, Maria Sebastião, tá para nós aí. Creio Camargo, feliz para todos os ouvintes do programa, todos vocês da rádio, um bom trabalho. Muito obrigado. Um abraço.
1: Até a próxima, um abraço para você também.
7: Luiz Nascimento, que é Aparecida de Palmeiras, gostaria de ouvir uma música com Eduardo Costa, olha ela aí. Ofereço meu esposo Betinho, para minha filha Talívia, Monique, para os meus netinhos Davi, Lucas, Sofia, Emanuele, Cecília, Emanuele, para o meu pai Juju, para minha mãe Irani, para os meus irmãos, para minhas cunhadas e para todos os ouvintes da 106,9. Eu ouço a maior e a melhor. Fica com Deus.
1: Até a próxima. Fica com Deus também.

Chitãozinho e Chororó na Rádio Manhã Sul Evidências. Pessoal, teve uma reportagem publicada hoje pelo britânico Financial Times que diz assim: um dos principais jornais de finanças do mundo fazendo uma matéria e afirmando que os Estados Unidos correm o risco de perder para o Brasil o posto de maior exportador agrícola do mundo. Segundo o Departamento de Agricultura americano e o Ministério da Agricultura brasileiro, os Estados Unidos exportaram 171 bilhões de dólares em produtos agrícolas.

0: agrícolas no ano passado. Apenas 2 bilhões de dólares a mais do que o Brasil. Em 2021, essa diferença foi de 56 bilhões de dólares. Imagina como que está a cabeça do Trump diante dessa notícia, hein? De que o Brasil pode passar os Estados Unidos, o Brasil pode tomar o posto dos Estados Unidos de ser o maior exportador agrícola do mundo. Tá difícil não, hein? A diferença é de apenas 2 bilhões de dólares a mais para os Estados Unidos em relação ao Brasil. Então a gente pode pegar esse posto aí a qualquer momento.
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1: A Fátima do bairro Sagrada Família tá com a gente. Bom dia, Fátima.
2: Bom dia, Luiz Mendes. Deus te abençoe, você abençoe sua família, tá? Gostaria de ouvir uma música Milionário Zé Rico, Você Decide, eu ofereço minha família. E para vocês da rádio e para todos os ouvintes, fica com Deus.
1: Até a próxima, minha amiga. Tudo de bom para você. Fica com Deus também, tá? E o bom dia que chega agora na Rádio Manhã Sul da Viviane Serrano, cumprimentando a gente aqui. A Margarete também está comigo na sintonia lá no Barreiro. Ela e as criancinhas, né, os netinhos. Ela está cuidando da galerinha aí nessas férias. Casa tá cheia, né, Margarete? Bom dia para você e para todos aí ligados na Manhã Sul FM 106.9, tá? E o bom dia também chegando agora para minha amiga, a Elisiane. Hoje, a Elisiane tem um motivo mais do que especial para mandar a mensagem aqui para gente. Ela disse assim: Nascimento, tô sempre ouvindo a Rádio Manhã Iguaçu e hoje quero mandar um abraço muito especial e um beijo para o meu grande amor, né? Inclusive, é aniversário dele, Lucimar Romano. Então, essa música vai para ele e para todos ligados e, claro, especialmente para ele, né? Elisiane Alves, de São João do Manhuaçu, para o maridão dela, Lucimar Romano. Tá ótimo, hein? Obrigado aí pela participação, tá? E tem também a minha amiga, que tá ligada sempre. Ela é a Eliane Castro, que mandou a mensagem aqui, mensagem de bom dia. E o Rei cantando na manhã da Rádio Manhuaçu.

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Decida, Milionários é Rico, pra matar saudade na Rádio Manhã Sua. Pessoal, daqui a pouquinho, 10h30, na edição do Girando. Sargento foi preso em Belo Horizonte ao levar a esposa capitã morta ao hospital. Uma história tenebrosa. Vou contar para você daqui a pouquinho, às 10h30, na edição do Girando.

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8: 10:03 da manhã, hora de uma saudade do rock nacional. Barão Vermelho.

0: Esse é o som do BTS aqui na Rádio Manhã. O BTS cantando pra gente, Swim. Teve também Biquíni Cavadão com Papa Vini, o Papa Winnie, né? E ainda teve Barão Vermelho, Bete Balanço. Gente, vou trazer pra você aqui agora uma situação assim que a gente pode mudar o final de uma história, né? A gente pode mudar, depende da atitude. Um pedreiro estava fazendo uma filmagem, esse pedreiro é o Silvio, ele estava assistindo televisão em casa e de repente ele filmou aquilo que ele achava que seria uma briga. Teve uma batida de carro na cidade e os dois motoristas desceram e ele começou a filmar achando que ali ele assistiria algo que tem se tornado comum, infelizmente, que são brigas de trânsito depois de acidentes, né? Ele achou que assistiria mais uma dessas. Mas, totalmente o contrário. Em vez disso, os dois motoristas desceram, um foi à direção ao outro, e eles se abraçaram. Isso mesmo. Ao invés de briga, de porrada, de confusão, eles se abraçaram. Um abraço entre os motoristas que estavam envolvidos numa colisão de trânsito. Uma cena que, claro, acabou viralizando nas redes sociais e que mostra pra gente que nós podemos mudar, né, o final de uma história. E aí está. Essa cena chamou atenção e a gente traz aqui, compartilha com você aqui, porque a gente pode mudar o final da história, tá? Daqui a pouquinho eu volto com você, 10h16 da manhã.
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0: Participações da Rádio Maiuaçu, você aqui com a gente na 106.9, o Kaique, tá sempre me ouvindo, né, Kaique? Bom dia para você aí em Santo Amaro, muito obrigado aí pela audiência, tá? Nascimento, bom dia para você, seria muito bom se esse fato se repetisse diariamente, né? Quem mandou essa mensagem? Nossa querida Maria Elizabeth, a Betinha, que tá comentando aqui o fato de os dois motoristas, ao invés de partirem para uma briga, naquele momento ali em que houve uma colisão entre os carros, se abraçaram, dizendo assim: isso aí é coisa material, o mais importante é que a gente não se feriu, estamos bem, vamos resolver isso aí amigavelmente, né? Nada de briga, minha gente, nada de briga. E a Betinha tá dizendo que seria ótimo se fosse assim, né? A Betinha tá curtindo a Lorena nesse dia, né? Nesses dias, Lorena Corrêa tá de férias, a Betinha é a mãe dela e a Lorena tá em casa lá, né? Bom demais, né, Betinha? Bom dia também, né, pra minha amiga Janaína de Luisburgo. Tá pedindo aqui biquíni cavadão. Acabei de tocar o biquíni, né? Vai um abraço especial pra você, tá, minha amiga? Muito obrigado e um abraço especial pra todos aí. Especialmente pra você, tá, Janaína? Tem um bom dia também, aqui na 106.9, para minha amiga, que disse assim, ó: eu estou ligado, eu sou vizinha da Dona Margarete. Ah, sim, Dona Margarete participou agora há pouco, né? E quem tá mandando essa mensagem é a Angélica. É vizinha dela lá, tá ótimo. Isso aí. Uma escuta a outra pelo rádio, né? Aliás, uma escuta o Manhã do Ouvinte pelo rádio da outra, né? Bom, isso for pertinho, né? Que negócio de escutar o programa do rádio do vizinho, né? Tá certo, Angélica. Bom dia pra você. A Maria Aparecida Cardoso também tá com a gente, ouvindo a Rádio Maiuaçu. O Geraldo, nosso amigo Dino, também já está ligadão. Chegou de viagem de São Paulo, tá escutando a gente lá. A minha amiga, a Miltiana, ela escreveu assim: ô Nascimento, você falou do Trump aí? Ele vai ter um infarto, sabendo que o Brasil é soberano, vai se tornar soberano na arrecadação e com a exportação agrícola. Ah, minha amiga, provavelmente, né? Bom dia pra você. Raquel de Matipó, obrigado pela participação. Tem também áudio? Bom dia, pode falar comigo.
2: Oi, Nascimento, bom dia, aqui é o Juninho do Barreiro. Manda uma música do Rick Renner pra nós aí, pra todos os ouvintes aí, principalmente pra vocês da rádio aí. Se tiver prêmio aí, fala com nós, hein? Eu assisto seu programa todos os dias. Valeu, um abraço aí.
0: Valeu, Juninho, bom dia pra você. O Jean da Vila Nova, a Patrícia, o Abraão e a Valentina, é a família ligada, tá 106.9. Tem também a minha amiga Angélica, a outra Angélica.
3: Oi, Nascimento, aqui é a Angélica de Veduto. Gostaria de ouvir uma música e a sua escolha. Ofereço o meu esposo José Pedro Basílio Neto, que vai completar mais um ano de vida agora dia 30, né? Que o Papai do Céu possa estar abençoando a vida dele. Eu ofereço para meus filhos, ofereço para a Tamara lá no Tigrão, trabalhando lá em Martins Soares, na loja do Tigrão. Eu ofereço para todos os meus filhos, para todos os meus familiares. Especialmente para vocês aí da rádio, meu amigo. Tenha um bom dia.
0: Para você também, Angélica, e bom dia para todos de Reduto. Minha amiga Gercione, bom dia para você. Bom dia também para minha amiga lá do bairro Bom Jardim. A Idalina tá me ouvindo também. Aquele abraço, tá? A Vera também tá me escutando. A dona Eni, que é a sogra dela, também tá me acompanhando. E bom dia para Guiomar, que também tá sintonizada no Bom Jardim. Quem mandou bom dia também é a minha amiga, a Aureliana, direto de Matipó. Fala comigo.
4: E aí, Luiz Nascimento, tudo bem com você? Quem fala é sua amiga ouvinte Aureliana, aqui do Córrego Taquaral. Gostaria de mandar um alô para todos do Córrego, para minhas filhas que foram para a praia passear um bocado,

0: E eu tô aqui, né? Cuidando das criações, cuidando das casas, né?
1: Isso aí.
0: É. Das minhas três filhas, Ana Laura, Ana Júlia, Ana Luísa. E se for possível, passa pra mim uma música do Gustavo Lima, qualquer um aí, tá? Porque a que eu queria, você já passou, conexão. Então pode ser qualquer um do Gustavo Lima, pra você e pra Shirley, tá? Fala com a Shirley que eu mandei um abração pra ela. E se for possível, você coloca risadinha pra me alegrar, né?
1: Ah, menina, você gosta dessa risadinha, né? Essa risadinha é o maior sucesso, hein? Ah. Aureliana, bom dia pra você aí, Matipó. Bom, gente, tem aqui também a participação que chegou agora há pouco de Aldecimar Ferreira Alves. Bom dia pra você. E a participação também da equipe do Rômulo Frazão, que mandou mensagem aqui, é a Tatiane Sena, que é a esposa e empresária dele. Um abraço pra vocês, tá? Obrigado aí pela sintonia. E o Gustavo Lima, cantando aqui pra gente, Proibido Terminar.

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0: Maior Sul FM, Bruno e Marrone cantando pra gente, Ai Que Vontade Que Dá. E agora nós vamos seguindo na 106.9, trazendo notícias.
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0: Manhuaçu tem céu ainda parcialmente encoberto na manhã desta terça-feira. Temperatura em elevação. Nesse momento, 21 graus aqui no centro da cidade e a umidade relativa do ar em 74%. O sábado passado foi de muita festa no estádio JK. Manhuaçu recebeu as finais do Campeonato Distrital, promovido pela Secretaria Municipal de Esporte e Lazer. Muitos torcedores marcaram presença e as equipes do Vila Nova Chambras, aspirante, e do Sacramento

titular, saltaram o grito de campeão. O equilíbrio marcou as duas finais, ambas terminando com o placar de 2-1, consolidando o alto nível técnico apresentado ao longo de todo o torneio. Então, um abraço aí a você, né, que é campeão Vila Nova Xambras, categoria aspirante, e Sacramento, categoria titular. E também, claro, aos demais, né, que participaram da competição, não só na decisão, mas também durante toda a competição. Parabéns aí pela participação. Banho Mirim teve destaque na etapa estadual dos Jogos Escolares de Minas Gerais. Essa etapa foi realizada em BH e Betim, na Grande BH, de 13 a 19 de julho. 3 medalhas foram conquistadas por Banho Mirim. Vôlei de praia, módulo 2, a dupla Saulita e Lara, do Colégio Pio 11, o Anglo, conquistou a medalha de prata, ficando em segundo lugar, de forma brilhante. Tênis de mesa, Natan de Moraes Emerick, da Escola Professor José Venâncio, garantiu a medalha de bronze no módulo 2 masculino. Também, da Escola Professor José Venâncio, Elisa de Carvalho Sanglar conquistou a medalha de bronze no módulo 1 feminino. No atletismo, Henrique Dutra, da Escola Municipal Doutora Maria da Conceição Oliveira Ribeiro, representou o município na prova dos 110 metros com obstáculos e também brilhou. Participação dos estudantes, então, reafirmando aí a força do esporte escolar em Banho Mirim. Parabéns a todos vocês. O dólar no câmbio comercial está operando em queda de 0,23%. Vale R$ 5,10 nesse momento. O euro está em queda de 0,28%. Vale R$ 5,79. E a Bovespa está operando em alta de 0,09%. 173.535,2 pontos. E a notícia lamentável: o sargento da Polícia Militar Eduardo Abner Pereira de Oliveira foi preso em flagrante ontem à noite após levar a esposa dele, a capitã da PM, Michele Leão Azevedo, já morta ao hospital de Lamberins, na região noroeste da capital Belo Horizonte. A polícia apresentava... informou a polícia, apresentava múltiplas lesões pelo corpo e o caso está sendo investigado pela Polícia Civil. Segundo o boletim de ocorrência, Michele deu entrada no hospital por volta de 9h35 da noite de ontem. A médica responsável pelo atendimento informou aos policiais que a vítima apresentava quadro de assistolia compatível com parada cardiorrespiratória instalada há tempo considerável. Ainda conforme o registro policial, a equipe médica identificou múltiplas lesões pelo corpo da capitã, entre elas traumatismo craniano, ferimentos nas pernas, hematomas, marcas lineares compatíveis com chicotadas e um corte de grandes proporções na região frontal da cabeça. Diante dos indícios de violência, a Polícia Militar foi acionada. Os médicos também informaram que, pelas características observadas, estimava-se que a morte tivesse ocorrido entre 4 e 6 horas antes da chegada ao hospital. Agora, qual que é a versão do sargento? O sargento Eduardo prestou depoimento. Segundo ele, na noite anterior, o casal promoveu uma confraternização em casa e consumiu bebidas alcoólicas e comprimidos de êxtase. Ele disse também que, depois da saída dos convidados, os dois mantiveram relações sexuais consensuais com aquelas práticas de dominação e agressões físicas. Ainda conforme o depoimento, por volta de meio-dia, Michele teria caído da escada da residência, sofrendo um corte na cabeça e outros ferimentos. Eduardo disse que prestou os primeiros socorros, deu banho na esposa, estancou o sangramento e a colocou para descansar. Segundo a versão dele, ela recusou atendimento médico porque estaria constrangida após o consumo de drogas. O sargento afirmou que ambos dormiram à tarde e que, ao acordar por volta de 9 da noite, percebeu que Michele não respondia aos estímulos. Em seguida, decidiu levá-la ao hospital Odilon Berens. Boletim de ocorrência também relata que, enquanto aguardava no hospital, Eduardo pediu para usar o banheiro. Acompanhado por um policial, ele foi visto descartando uma pequena caixa. E nessa caixa metálica, que foi localizada numa lixeira, os policiais encontraram comprimidos com características semelhantes às da droga sintética êxtase. O próprio sargento confirmou que havia jogado o material fora. A substância foi apreendida e será submetida
à perícia.

0: Em nota, a defesa do policial informou que acompanhava as investigações e afirmou ser necessário aguardar a conclusão dos laudos periciais. Diz também confiar no devido processo legal, na imparcialidade das investigações. A mãe da vítima afirmou à polícia que considerava o relacionamento da filha abusivo e marcado por controle psicológico. Segundo ela, Michele passou por sucessivas separações e reconciliações com Eduardo ao longo dos últimos anos. E a mãe relatou ainda que tinha um encontro marcado com a filha ontem pela manhã, mas Michele telefonou dizendo apenas que não poderia comparecer. Depois disso, a mãe enviou diversas mensagens ao longo do dia, mas não recebeu nenhuma resposta. Então esse é mais um caso que está sendo investigado em Belo Horizonte, desse sargento da polícia, Eduardo, que está sendo acusado, inclusive está preso, por conta da morte da Michele, capitã da polícia, que mantinha com ele uma relação. Vamos aguardar então e acompanhar esse caso, que é de repercussão nacional, e a gente acompanha aqui com você também. 10h38 da manhã, termina a edição do Girando. Mais notícias a qualquer momento.
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Pra quem nunca sofreu com essa aqui, não tá vivendo direito.

Grandes talentos, gerações diferentes no sucesso com a música Vá Com Deus. Roberta Miranda e a participação do Gustavo Mioto aqui na 106.9. Olha, se você tivesse uma grana, aquela grana assim, de repente disponível, você faria uma harmonização facial? Faria? Sabe quem fez? Um rapaz que tá assim com a grana disponível. Estou falando do Vinícius Júnior. O jogador, o Vini Júnior. Virou assunto das redes sociais ontem, segunda-feira. E não foi pela confirmação da reconciliação com a Virgínia Fonseca, não. Foi por conta dessa harmonização facial. Especulou-se muito sobre ter feito essa harmonização facial e pouco depois o médico confirmou que o Vini Júnior fez realmente uma naturalização facial. O procedimento viralizou na internet, rendendo comentários e comparações nas redes sociais. Teve uma pessoa que escreveu assim: gente, é outro CPF? Ai, ai, e outros comentários, né? Alguém escreveu assim: se alguém me dissesse que esse é o Vini Júnior, eu jamais acreditaria. Ficou bem diferente mesmo, tá? Bem diferente. Alguém escreveu assim: pra mim o Vini Júnior, depois dessa harmonização, tá a cara do Terry Crews. Bom, gente, depois você vai ver na rede social, se já não viu, né? O novo Vini Júnior, depois dessa naturalização facial. O médico disse que não é harmonização, é naturalização facial. Ficou bem diferente o Vini Júnior, tá? Bem diferente. Não dá pra comparar, não. Bem diferente. Eu estou até pensando em fazer uma caixinha e fazer uma harmonização facial também. Pra ver se eu mudo um pouquinho, né? Pra ver se eu fico com o meu rosto assim, tipo o rosto do Brad Pitt, né? Do Tom Cruise, desses caras aí, famosos e bonitões, hein?

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1: Daqui a pouquinho tem aquela dica do Saúde em Foco para você que gosta de ter saúde e valoriza a sua saúde. Já já, mais uma boa dica para você. Ô Nascimento, bom dia para você. Estou aqui na Fortaleza acompanhando a rádio. Meus netos, filhos, todos ligados, tá? Meu maridão, que é o José, a Marília, meu afilhado João Guilherme. Manda uma música bem legal aí pra gente. A minha neta é a Laura Beatriz, tá a fim de ouvir essa música, tá? Tá ótimo, Margarida. Bom dia pra você. Maria da Penha Silva, do Pouso Alegre, também tá na sintonia, dizendo assim: ô Nascimento, manda bom dia pra mim, minha família, para os meus amigos e pra todos ligados aí na Manhuaçu FM. Valeu! Em Batiba, minha amiga Gilmara tá sintonizada na 106.9. O Ocimar Pereira tá ligado com a gente também, né, Ocimar? Fala aí direto de São João do Manhuaçu.
2: Bom dia, Luiz Nascimento. Eu sou Mário Pereira, São João do Manhuaçu. E o meu amor para o Aguinaldo Timóteo, os verdes campos da minha terra, ofereci para todos, estão na sintonia da FM 106.1, maior melhor. Um abraço a todos, fico com Deus.
1: Até a próxima, tá, amigo?

0: O Miguel de Cordeirópolis, interior de São Paulo, dá o bom dia.
1: Bom dia Luiz Nascimento. Aqui é Miguel de Cordeirópolis. Toca pra nós, Meiga Senhorita, com Zé Geraldo. Oferecer manhã mirim aí pra todos os meus familiares, especialmente o Zezinho Rodrigues, tá ligadinho aí na Rádio Manhã Maçu. E aqui em Cordeirópolis, vou oferecer pra Tânia Maria, minha esposa, tá aí pro meu filho Ícaro Ricardo. Tudo de bom pra vocês aí. Tchau, obrigado.
0: Pra você também, a Ana Bruna dos Barros em Luisburgo, tá ligadona com a gente, ela e a filha Tawane, dizendo assim, Nascimento, ótimo dia pra você, tô curtindo aqui a 106.9, ligado, todo mundo na sintonia, né gente? Tem também essa amiga nossa.
2: Bom dia, aqui é Cleonice, de Santa Laura do Leste, eu queria pedir uma música do Michael Jackson, Bilidinho, oferecer pro Adilson e pra todos, e pra Júlia. E para todos Santa Bárbara do Leste.
0: Essa vai tocar na próxima sequência, tá, minha amiga? Pode aguardar aí. O Edivaldo Lourenço, bom dia.
3: Ô, Luiz Nascimento, bom dia. Edivaldo Lourenço, da Barra da Água Limpa. Márcia, fica todos com Deus aí.
0: Tá certo, valeu. Você também, bom dia.
4: Bom dia, Luiz Nascimento, eu sou Maria dos Reis. Eu quero oferecer uma música para a dona Leila. Ela está acamada, mas ela fica com o radinho perto para ouvir seu programa. Então, não pode esquecer de passar uma música para ela, porque senão ela chora. Então, eu estou passando essa música para ela, vou passar do Chapeludo. Se você puder passar para mim, para ela e para o Suadão.
0: Tá certo, meu amigo. Vai tocar Rio Negro e Solimões na Sola da Bota daqui a pouquinho, tá? Aí vai para ela também. Um abraço para a senhora, tá? E a Luzia também tá ligada na 106.9. O Zé de Paula também tá sintonizado em Alto Caparaó. E daqui a pouquinho, as últimas de hoje.

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0: Aqui na Manhã Sul 106.9, nós ouvimos Oswaldo Montenegro e a música Lista. A Lista é o nome da música. Também teve Agnaldo Timóteo, Verdes Campos da Minha Terra, e Zé Geraldo, Senhorita. Uma sequência de saudades para você na manhã da Rádio Manhã Sul, atendendo os nossos ouvintes. E quem é fã dessa música é o amigo Freitas, tá ligado com a gente, né? Bom dia para você, aí na Ponte da Aldeia, gosta muito de A Lista, né? Bom dia também para Ana Lúcia, minha amiga lá de São Domingos, em Santa Margarida, tá ligada na 106.9. O Cláudio lá do Jatobá mandou um áudio aqui. Fala, Cláudio.
1: Conhecimento. Entendi, a gente se vê meio triste, não precisamos ficar triste, não. Tem uma das risadinhas aí, igual a mulher falou, a gente fica até mais alegre.
0: É mesmo? Tá certo, meu amigo. Então, se você gosta também, a risadinha, né? Muito bem, muito bem. Esse é o Cláudio lá do Jatobá.
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0: E nós seguimos falando aqui dos cuidados que nós devemos ter com a saúde. Você sabia que não cuidar da saúde é um dos principais fatores que prejudicam a qualidade de vida? Quando você negligencia a sua saúde, deixa de cuidar dela, podem ocorrer diversas consequências no seu dia a dia. Ao ignorar a necessidade de ir a consultas médicas, por exemplo, condições silenciosas de saúde podem se agravar. Aquilo vai, né, aumentando ali no seu corpo. Já a falta de exercícios, que a gente sempre fala aqui, bate nessa tecla, pode levar ao sedentarismo, que combinado a uma alimentação inadequada, leva à obesidade. Isso não tem a ver apenas com a parte física, pois dar atenção à saúde mental também é essencial. O ideal é cuidar de si de forma integrada, buscando a sensação de bem-estar para viver com mais qualidade. Então, nada de descuidar da saúde. É a dica de hoje aqui na Rádio Manhuaçu. E amanhã tem mais.
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4: 11:08 da manhã, bom dia para minha amiga Celeste, que tá ligada na 106.9 no bairro Matinha. Um abraço especial para você, tá? Mais participações aqui no Manhã do Ouvinte amanhã, a partir das 7:30 da manhã. Mas eu tenho aqui um comunicado importante. Karine Hermenegildo Moreira e o filho Jean Lucas Alves Pereira perderam documentos em Manhuaçu. Quem tiver encontrado, por gentileza, pode entrar em contato no seguinte número: 33 9 8455 3346. 33 9 8455 3346. Ou entregar na portaria da Rádio Manhuaçu. Karine Hermenegildo Moreira e Jean Lucas Alves Pereira perderam então documentos e pedem aí a nossa ajuda. 11:08 da manhã, estamos juntos. E a emoção é sempre a mesma, aquela de estar com você nesse programa que faz parte da nossa vida.
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4: Michael Jackson e Dua Lipa, Billie Jean.

0: Eu, Negrisson Limões, na rádio Mãe Iguaçu. Nós tivemos então Na Sola da Bota. E a parceria do Alipa e Michael Jackson, essa possibilidade que é criada pela tecnologia, né, de Dua Lipa cantar com Michael Jackson a música Billie Jean. Daqui a pouco eu volto com você e às 11h30 tem o Caminho Verdade e Vida. O padre Lucas da paróquia Bom Pastor vai estar com a gente aqui.
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7: Juntinhos na manhã da Rádio Manhuaçu. Sabia que só você é meu remédio? De Paulo e Paulino, para o nosso amigo Zé Paulo de Alto Caparaó e para você que é fã da dupla.

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1: É de Brito e Samuel na manhã da Rádio Manhã Açu. Romance Rosa. Agora são 11h29.
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1: Para encerrar o Manhã do Ouvinte hoje, Jota Quest, Daqui Só Se Leva o Amor. Nosso novo encontro amanhã, se Deus quiser, às 7h30 da manhã, aqui na 106.9, a nossa querida Rádio Manhã Açu. Muito obrigado pela audiência, pela participação e sempre, sempre você aqui com a gente, tá? Daqui a pouquinho, após Jota Quest, nós teremos o Padre Lucas, da Paróquia Bom Pastor, com o Caminho, Verdade e Vida. Fiquem todos com Deus e até amanhã. Tchau, gente!

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Prezados irmãos, queridas irmãs, bom dia, paz e bênção. 13ª semana do tempo comum, terça-feira, 21 de julho. Paz e alegria, mês da gratidão, mês de campanha de conscientização do dízimo, alegria de fazermos em nossas comunidades as celebrações da colheita, agradecendo, bendizendo a Deus por tudo que somos e que temos como providência, bondade, fruto do seu infinito amor para conosco. Um abraço fraterno a todos os hospitalizados, acamados, doentes. Felicitações, parabéns a todos que estão celebrando hoje o dom da vida, os aniversariantes deste dia. Um abraço para todas as nossas comunidades que se preparam para celebrar a festa dos seus padroeiros. Comunidade São Cristóvão, Comunidade Santana e São Joaquim. Estamos, então, vivendo esses momentos de muita alegria, de muitas bênçãos, gratidão ao Senhor da vida. Um abraço fraterno a todos os roteiristas de grupos de reflexão da Palavra de Deus. O coração do dizimista é marcado pela gratidão. Ele reconhece que tudo vem das mãos de Deus e por isso sente alegria em colaborar com a vida da comunidade. O dízimo não deve ser visto apenas como uma obrigação ou um compromisso financeiro, mas como expressão de fé, expressão de amor, pertença ao reino, à igreja. Quando o cristão participa da missão da comunidade através da partilha, ele testemunha concretamente sua confiança em Deus e seu desejo de contribuir para o crescimento do reino. A generosidade faz crescer em nós o espírito missionário e fortalece nossa união com os irmãos, com as irmãs. O Senhor, o bom pastor, sempre viveu na lógica do amor e da entrega. Ele acolheu os pobres, cuidou dos doentes, consolou os aflitos e entregou sua própria vida pela salvação da humanidade. O seu discípulo, que somos todos nós, é chamado a seguir esse mesmo caminho. O verdadeiro dizimista não oferece somente seus bens materiais, mas também seu tempo, seus talentos, sua presença e seu serviço à comunidade. Uma igreja viva e missionária se constrói quando cada batizado compreende sua responsabilidade e coloca seus dons a serviço do próximo. A alegria do cristão nasce justamente dessa experiência de amor e comunhão. A alegria da partilha também se torna testemunha para o mundo, em uma sociedade muitas vezes marcada pela tristeza, pelo individualismo, pela indiferença. Os cristãos são chamados a revelar a esperança que vem de Deus. O coração generoso é capaz de transformar ambientes, fortalecer comunidades e despertar novas atitudes de solidariedade e fraternidade. Cada gesto de amor realizado com sinceridade ajuda a construir um mundo mais humano e mais próximo do projeto de Deus. Quando partilhamos com alegria, mostramos que nossa riqueza maior está na presença do Senhor e na vivência do amor entre os irmãos.

Querido irmão, querida irmã, vamos preparando nossa mente, nosso coração para acolher e escutar o Evangelho desse dia da liturgia da terça-feira, depois da música que nós iremos ouvir agora com o Padre Reginaldo Manzotti, Graças a Deus.

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1: Caros ouvintes, o Evangelho de hoje é de São Mateus, capítulo 12, versículo

0: Dos 46 aos 50.
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0: Enquanto Jesus estava falando às multidões, sua mãe e seus irmãos ficaram do lado de fora procurando falar com ele. Alguém disse a Jesus: "Olha, tua mãe e teus irmãos estão aí fora e querem falar contigo." Jesus perguntou àquele que tinha falado: "Quem é minha mãe e quem são meus irmãos?" E estendendo a mão para os discípulos, Jesus disse: "Eis minha mãe e meus irmãos. Pois todo aquele que faz a vontade do meu Pai, que está nos céus, esse é meu irmão, minha irmã e minha mãe." Palavra da salvação. Glória a vós, Senhor. Queridos irmãos, queridas irmãs, o evangelho de hoje, um evangelho num contexto bem mariano. A palavra de Deus revela a grandeza da misericórdia do Senhor, que perdoa, que renova a vida do seu povo, que faz discípulos missionários, comprometidos, evangelizadores. Neste evangelho, Jesus nos ensina que pertencem à sua família aqueles que fazem a vontade do Pai. Jesus está no início do seu ministério e São Mateus faz questão de apresentar para nós que todos aqueles que o seguem, todos aqueles que pautam a vontade de Deus como meta, como prioridade em sua vida, se ganha o presente de ser família de Deus. E nós o somos, configurados a Cristo pelo sacramento do batismo, banhados em Cristo, assumimos a identidade filial, filhos e filhas amadas por Deus. E configuramos a nossa vida ao Cristo, bom pastor, e começamos toda uma caminhada introduzida à igreja, ao corpo de Cristo, uma caminhada de santidade, uma caminhada de aprendizagem, uma caminhada de discipulado. A mãe, os irmãos de Jesus o procuram. Nesse momento, Jesus estende a mão para os discípulos para afirmar esta grande novidade. E um detalhe: há um duplo elogio à Nossa Senhora, a mãe de Jesus. Ela já tem o mérito de ser mãe pelos laços sanguíneos, a mãe biológica, porque o gerou no ventre, o amamentou. Ela tem a alegria maior de ser mãe, porque até aquele momento ela foi o maior exemplo de discípulo do filho. Ela fez a vontade de Deus, ela colocou a vontade de Deus em prática. Um elogio para aquela que é mãe biológica e mãe pelo discipulado. Queridos irmãos, queridas irmãs, o Senhor abre esta graça, essa bênção, este dom para todos nós. Todas as vezes que nós seguimos Cristo e nos colocamos como discípulos para aprender, para acolher a palavra, nós somos a sua família. Somos chamados a viver como discípulos, unidos ao bom pastor pela fé e pela obediência à sua palavra. Peçamos a Deus essa graça e a vivamos de fato nos nossos grupos de reflexão da palavra de Deus, nas nossas comunidades, com os irmãos, como discípulos amados e queridos por Deus, na vida da edificação da nossa comunidade de fé. Vamos à próxima música e voltamos daqui a pouquinho com a oração final, com a bênção. E agora vamos ouvir com o Padre Antônio Maria a canção A Bíblia.

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1: Queridos irmãos, queridas irmãs, que linda canção que ouvimos agora, Santo Livro. Por falar nisso, nesse final de semana tivemos a bênção de ter na paróquia do Bom Pastor o estudo já do livro deste ano, com o irmão João Rezende, missionário sacramentino de Nossa Senhora. Nós vamos estudar a carta de Daniel. Nossas lideranças já estão afinadas e no aprofundamento para repassar para as comunidades. Mas temos mais ainda um mês para frente, né? No próximo mês, agosto, das vocações, e o mês de setembro chegando. Está aí, às portas. Vamos aos nossos avisos de missa para a paróquia

do Bom Pastor aqui de Manhuaçu. Hoje, daqui a pouquinho, às 3 horas da tarde, temos missa na Comunidade Terapêutica Santa Mãe da Providência. Amanhã, quarta-feira, às 19 horas, missa na Igreja Matriz do Bom Pastor. Na quinta-feira, às 19 horas, missa na Comunidade Santa Rita de Cássia, no córrego Monte Alverne. Na sexta-feira, às 6 horas da tarde, adoração e bênção do Santíssimo, em seguida, Santa Missa na Igreja Matriz do Bom Pastor. E sábado, dia 25, é dia de São Cristóvão, e nós temos um convite muito especial para todos, paroquianos, todos os ouvintes dessa emissora de rádio. Uma alegria imensa para nós estar participando em Manhuirim, no sábado, próximo sábado, dia 25, às 19 horas, da Missa em Ação de Graças pelo Venerável Júlio Maria de Lombardi. Será presidida pelo nosso Bispo Diocesano, Dom Juarez de Lourdes Seco, com a presença das congregações fundadas pelo Padre Júlio Maria, as Cordimarianas, Irmãs Sacramentinas e os Padres Sacramentinos, e com todos aqueles que puderem participar, todo o nosso povo. Essa missa será no pátio campal, na porta do Santuário Bom Jesus de Manhuirim. Nos encontramos lá para vivenciarmos esse momento de ação de graças, de fé, de espiritualidade, de devoção para todos nós. E no próximo domingo, o último domingo deste mês, temos missa às 7 horas da manhã na Igreja Matriz do Bom Pastor, 7:30 da manhã na Comunidade Nossa Senhora Aparecida, córrego Varja Alegre, 9 horas da manhã na Igreja Matriz do Bom Pastor, 9 horas da manhã na Comunidade São Lourenço, córrego Barreiro, e às 7 horas da noite, na Comunidade Santana, celebrando a festa, dia 26, é dia de Santa Ana e de São Joaquim, os avós de Jesus. Estaremos celebrando então o dia dos avós e a festa lá no bairro Santana, celebrando a padroeira. E também na Igreja Matriz do Bom Pastor, às 7 horas da noite, a Santa Missa, em gratidão pelos dias dos avós. Querido irmão, querida irmã, vamos pedir a bênção de Deus. Que Deus continue nos fortalecendo, abençoe você, sua família, o seu trabalho, essa semana que está no início, você sinta a presença do Senhor na sua vida. A nossa proteção está no nome do Senhor que fez o céu e fez a terra. Desça sobre vós a bênção de Deus Todo-Poderoso, Pai e Filho e Espírito Santo. Amém.

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3: Chegando, alô gente, amigo, um abraço, carinho. Terça-feira, hoje dia 21 de julho de 2026, bom demais estarmos de volta, hein? Esse encontraço a partir de agora até as 4 horas, 202 dias do ano para 2027. Faltam 163 dias, vai contando aí, o ano vai caminhando, hein? E como é que tem sido os dias para você? De muita luta, de muita dedicação, de superação, que assim seja, né? Com muita fé, vamos aí com muita energia positiva com você que nos sintonia até as 4 horas da sua tarde, sempre mais que especial. Eu chego abraçando você, minha amiga dona de casa, você que está aí no seu trabalho, no seu batidão, nesse ritmo bem agitado, né? Você que está aí na sua tranquilidade também, de onde quer que esteja nos acompanhando, aí no barzinho, na lanchonete, no restaurante, no mercadinho, aí na sua loja, no seu escritório. E você que chegou agora, ligou seu radinho, fala para mim de onde está aí acompanhando a programação da Manhã Uaçu. Ouve pelo radinho ou pelo aplicativo. O importante é que nós estamos juntinhos e na Manhã Uaçu é assim, não há distância que nos separe. A super terça-feira, 21 de julho, tá assim de gente aniversariando, eu tô sabendo, hein? Então, parabéns, felicidade, muita paz, muita realização para você, né? Prosperidade sempre, tá? Que você seja feliz, comemore, gratidão pela vida, abração especial para você aí na sua cidade, na sua comunidade, você aí no seu veículo, pelas estradas da vida. Vamos juntos, com muita calma, paciência e muita prudência. E assim, no Sintonia, eu quero abraçar todos que estão aí ligadinhos, né? Você que acompanhou já a programação pela manhã, pela madrugada, desde cedinho, eu sei que o radinho tá ligado aí, né? Fica até no final da tarde, da noite. O importante é estarmos juntos e assim, nós estaremos com você a partir de agora no Sintonia, destacando em instantes o convidado do dia. É o momento para você estar conferindo o cantor, a cantora, a dupla sertanejo, o trio que você indica, enfim, aquele artista

0: da sua preferência, nós trazemos aqui as suas músicas, também a sua história. Tem mais? Claro que tem. Para você, o artista da terra, com mineiros e mineiras, personalidades que se destacam pelo trabalho realizado, pelo trabalho que está sendo desenvolvido, e assim histórias mais curiosas, geralmente, das personalidades mineiras. Em instantes, tem para você, direto da redação, informações atualizadas do tribunadoleste.com.br, as duas, a catequese aí no seu lar, com o Igreja Viva. Não perca! Às 2h15, toques e dicas, uma boa receita, o que você quer, então é só ficar ligadinho. Às 3, tem a consagração, mensagem de otimismo, e a sua tarde acontece. E a mensagem de hoje, além de gratidão, é de alegria, tá? Faça questão de ser alegre e otimista, não custa tanto, não é mesmo? Então, nada na terra pode destruir a felicidade daquela pessoa que é otimista, que vive com mais alegria. Nada pode destruir, pode ter certeza, hein? Se lhe chegarem dores, receba-as com calma e não se deixe atingir por elas. Não coloque sua felicidade no que lhe vem de fora. Construa a felicidade dentro de você mesmo, fazendo consistir sua aventura no progresso constante da vida, do espírito, na sabedoria do coração. Então, em todos os momentos da vida, faça questão de ser alegre e viver com mais otimismo, acreditando que tudo, tudo vai dar certo.
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0: E é nesse ritmo com você, com o Nando Moreno, na primeiríssima de hoje, no Sintonia Peão Tirado.

0: você foi mesmo, seu danado?
1: Aí, Maiara e Maraísa, então, vai lá, vai, deixa seu recadinho, manda sua mensagem pelo WhatsApp da Mãe Uaçu, que é o 33988188890, pode ser mensagem de texto, mensagem de áudio, você destacando sua audiência, e aquele abraço, hein, vai para quem hoje tem gente aniversariando, conta para mim, vai lá, destaque aí o seu abraço, o seu alô. Hora certinha, 12:16.
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Mas aí, em especial, no momento que temos aí, né? Tá bem hoje, uma estrela internacional, tá? Para você poder conferir que realmente tem um legado muito grande na música, tanto no passado quanto na atualidade. E agora o Armandinho vem chegando, lua cheia, meio-dia e 19.

sintonia com você. Nós tivemos aqui para você ontem mais um convidado do dia, né? Que teve uma grande repercussão e é importante saber que você está antenado, está conferindo aí aquilo que a Manhã Sul tem levado até você nas atrações.

0: Sintonia e você, nós tivemos assim mais emoção com o Thiago York, amei te ver, tenho certeza, hein? Na Mãe Oçã é bom demais esse encontro. Conferindo agora, 12:30, daqui a pouquinho tem o convidado do dia. Já está no site da Mãe Oçã, no Face da Mãe Oçã, já, o artista da terra. Histórias curiosas de mineiros e mineiras, contamos tudinho aqui. 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
3: E assim nós vamos caminhando na tarde especial. Tá naquele clima, será que chove? E aí, tia Anastácia chegando, conto de fraldas. Meio dia 33, sintonia e você.

0: Sintonia você, cara metade, toda mulher, destaque especial na Mãe Uaçu FM 106,9, bom demais. Hora certinha, conferida agora meu dia e 46, daqui a pouquinho, o convidado do dia.
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1: E essa que tocou agora, hein? Fred Fabrício, a dupla é sensacional, hein? Te Amar é Meu Talento, Paula Fernandes, Sutilmente. Daqui a pouquinho, o Artista da Terra. Vem aí o convidado do dia. É você ligadinho? Lembrando, direto da redação de volta, daqui a pouco, notícias atualizadas do tribunadoleste.com.br. E agora tem Munhoz Mariani, Traia Véia. Aconteceu de novo.

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0: Eu sei, conhece o Zé Felipe. A música Se Não Tivesse Ido, Sintonia e Você. É, pode mandar sua mensagem, destacar. Tô ligadinho aqui, acompanhando. Tô em casa, tô no trabalho, tô no carro. Conta pra mim.
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0: E hoje nós vamos trazer a trajetória de um jogador de futebol. Ele acabou falecendo novo, né? É o Daniel Correia Freitas, conhecido assim, Daniel Correia. Nasceu em Juiz de Fora em 22 de janeiro de 1994 e faleceu em São José dos Pinhais em 27 de outubro de 2018. Ele foi um jogador de futebol que atuou como meia. O último clube foi o São Bento, no qual jogou emprestado pelo São Paulo. O Daniel Correia começou a carreira aos 11 anos no Cruzeiro de Belo Horizonte. No time mineiro, o jovem foi campeão brasileiro juvenil, campeão da Copa do Brasil na categoria júnior e campeão estadual em três categorias. Ficou na base do time mineiro até 2013, quando foi transferido para o Botafogo. E o mineiro Daniel Correia chegou ao clube carioca, ainda nas divisões de base. Permaneceu entre 2013 e 2014, quando subiu a equipe principal. Na base do clube, fez parte do elenco que foi campeão do torneio Sparks Cup e da OPG Central.

0: um dos destaques da equipe. Sua primeira partida entre os profissionais ocorreu no dia 20 de outubro de 2013, em partida válida pelo Brasileirão e no empate de 2-2 com o Vasco no Maracanã. Ele entrou já perto do fim do jogo, aos 41 minutos do segundo tempo, no lugar de Yuri, mas foi o suficiente para fazer uma boa jogada e agradar o técnico Oswaldo de Oliveira. Já em maio de 2014, na partida em que o Botafogo goleou o Criciúma por 6-0, Daniel marcou 3 gols e deu uma assistência. Seus outros 2 gols pelo clube foram no clássico com o Fluminense, vitória do Botafogo por 2-0, e o golaço que deu a vitória por 1-0 ao Alvinegro sobre o Santos. Em setembro de 2014, em jogo do Botafogo contra o Ceará pela Copa do Brasil, ele sofreu uma lesão no ligamento colateral anterior do joelho direito, o que o afastou dos gramados por um longo período e também atrapalharia pelo resto da sua curta carreira. Já no dia 27 de dezembro de 2014, assinou contrato de 3 anos com o São Paulo, após uma disputa com o Palmeiras, que também estava interessado em comprá-lo. Os alviverdes chegaram a estar em vantagem nas tratativas, mas não gostaram do resultado dos exames médicos e abriram mão do negócio. O tricolor, horas depois, decidiu arcar com os riscos e ficou com o meia. A expectativa era que Daniel tivesse condições de jogar entre março e maio de 2015. No entanto, um acidente doméstico prejudicou a evolução do tratamento no joelho, sendo necessária uma nova intervenção cirúrgica no local. Após um ano se recuperando de uma cirurgia, estreou com a camisa tricolor no dia 2 de setembro de 2015, no empate sem gols contra o Joinville pelo Campeonato Brasileiro. Em 15 de fevereiro de 2017, o mineiro Daniel Correia foi emprestado pelo São Paulo ao Coritiba. Já em 19 de janeiro de 2018, foi emprestado para a Ponte Preta até o fim do Campeonato Paulista daquele ano. No final de abril, Daniel foi devolvido para o São Paulo. Em 2018, mais precisamente em junho, foi emprestado para o São Bento até o fim do Campeonato Brasileiro da Série B. Em 2011, Daniel foi convocado pelo técnico Emerson Ávila para a Seleção Brasileira Sub-17. E assim, sua trajetória no futebol e o final da sua vida foi trágico. Ele foi encontrado morto no dia 27 de outubro de 2018, 2 horas após seu assassinato em um matagal na colônia Mergulhão, na zona rural de São José dos Pinhais, no Paraná. Parcialmente degolado, depois que o morador de rua daquela região viu marcas de sangue no chão de uma estrada e acabou seguindo o rastro até encontrar o corpo do jovem. No final do dia, a assessoria de imprensa do jogador confirmou a morte em seu Twitter. O EML, mesmo não divulgando a causa oficial da morte, descreveu que o corpo da vítima tinha sido atingido por arma branca, possivelmente faca. Segundo o laudo realizado pela perícia realizada em seu corpo, divulgado dias depois, o jogador apresentava 3,4 decigramas de álcool por litro de sangue, mas que não havia usado drogas. São Paulo, a agremiação com a qual Daniel tinha vínculo até o final de 2018, pagou os honorários do atleta, a família da vítima, até o final do contrato com o mesmo, além de ter ajudado com o traslado do corpo e enterro. E o seu corpo foi enterrado no cemitério Nossa Senhora da Conceição, em Conselheiro Lafayette, cidade na qual ele passou parte da infância. E assim, essa trajetória, né, e do seu assassinato, né, nesse caso aí, que ocorreu em outubro de 2018, o réu confesso, Edson Bright Jr., foi condenado a mais de 42 anos de prisão. Em junho de 2026, a Justiça do Paraná negou o novo júri e manteve a absolvição de outros 4 réus que estiveram envolvidos, mesmo que indiretamente, neste assassinato. Daí, portanto, a história do jovem jogador Daniel Correia Freitas, que nasceu em Juiz de Fora em 1994 e foi assassinado em outubro de 2018 em São José dos Pinhais.
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4: E hoje nós vamos trazer para você a trajetória de William Albert Michael Broad. Mas quem é esse cantor? Quem é essa personalidade? William Albert Michael Broad, para aqueles que são mais fãs, já estão sabendo de quem estou falando, hein? Estamos falando do cantor e compositor inglês Billy Idol, chegando para você.

1955, então, chegando aí aos seus 71 anos. Alcançou a fama na década de 70 com a banda Generation X. Estourou globalmente nos anos 80 como artista solo, com vários sucessos atemporal. Para você aqui em destaque, mais uma que toca, Cradle of Love.

0: Hoje destaque para você com Billy Idol no convidado aqui pela manhã. Eu sou daqui a pouquinho, nós vamos trazer mais músicas e um pouco mais da trajetória desse grande cantor, hein? Reconhecido em boa parte do mundo. Agora 1h19.
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Com você no Sintonia e a trajetória de Billy Idol. Ele viveu brevemente em Nova York durante a infância. De volta ao Reino Unido, ingressou na Universidade Sussex e abandonou os estudos para acompanhar a cena punk nascente. Adotou o nome Billy Idol após uma professora chamá-lo de Idol, ocioso. E assim, no boletim escolar, né, a identificação, e a sua primeira incursão musical foi como guitarrista da banda Chelsea, antes de fundar o influente grupo Generation X em 1976. E agora a música é Dance With Myself, e essa música, mais interessante ainda, é verificar que tem uma trajetória muito interessante na carreira do Billy Idol. Originalmente foi gravada por sua antiga banda, a Generation X, e assim tornou-se um dos seus maiores sucessos solo.

Sintonia você, Billy Idol, em destaque aqui na Manhuaçu FM 106,9 em 81. E aí ele acabou se mudando para Nova York, iniciando a carreira solo. Com visual de cabelos loiros, espetados, jaquetas de couro e uma mistura de rebeldia punk com sintetizadores pop, ele dominou a MTV. Ao lado do fiel guitarrista Steve Stevens, lançou álbuns de sucesso como Billy Idol 1982 e Rebel Yell em 83, emplacando clássicos como Dance With Myself. E assim, para você, mais uma que toca com Billy Idol, To Exist, 1h28. E aí, gostando?

E assim hoje, Billy Idol em destaque para você, o Eterno Rebelde, assim, conhecido, né? Continua fazendo turnês pelo mundo, ele esteve no Brasil recentemente, onde realizou shows aclamados pelo público. Um documentário sobre a sua trajetória, intitulado Billy Idol Show Be Did, foi programado para ser lançado nos cinemas, abordando sua vida desde os tempos do punk rebelde até o estrelato no rock. Billy Idol continua sendo celebrado na cena musical global, tendo sido condecorado com prêmios por sua grande contribuição à música. E sem dúvidas, uma das mais pedidas, mais tocadas no mundo com Billy Idol, essa é a Eyes Without a Face. E amanhã tem um novo convidado, fique ligado. Já já tem o Direto da Redação.

0: E aí, você conferiu sim, Billy Idol foi o convidado. Amanhã tem um novo convidado. Quer indicar o seu? Ah, manda aí sua mensagem ou seu WhatsApp.
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0: Na terça-feira, 21 de julho de 2026. E as notícias atualizadas do tribunadoleste.com.br. Ana Flávia Domingos. E aí, tudo
6: e aí,
0: bem?
6: Moreira,
0: boa tarde.
6: Boa tarde. Boa tarde também para os ouvintes que acompanham o Sintonia da Tarde.
0: E ela voltou, né, para o Direto da Redação.
6: Voltei depois de...
0: Mais de 40 dias.
6: Mais de 40 dias.
0: É, no

0: Boletim da Copa, o pessoal acompanhou, o pessoal elogiou bastante as participações, tá?
1: Sim.
0: E é importante, né, saber que o ouvinte está atento, né, a todas essas mudanças também que nós promovemos aí na programação, né?
1: Sim, exatamente, mas agora a gente já está de volta com o Direto da Redação, trazendo as informações, né, de Manhuaçu e também de toda a região. E a gente começa falando sobre um acidente entre um caminhão e uma carreta que espalhou a carga de pedras na 262 aqui em Manhuaçu. Esse fato ele aconteceu hoje, né, pela manhã, no KM-41 entre Realeza e Manhuaçu. E segundo as informações, a batida ela aconteceu por volta das 6 da manhã e com a força da colisão, a carga de pedras transportada pelo caminhão ficou espalhada sobre a pista. As vítimas receberam atendimento no local, o motorista do caminhão ficou preso às ferragens, sendo resgatado pelo corpo de bombeiros, e em seguida ele recebeu os primeiros socorros da equipe do SAMU. Equipes trabalharam desde os primeiros momentos da ocorrência na remoção dos veículos envolvidos e na limpeza da rodovia com a retirada das pedras espalhadas na pista. A ocorrência ela também foi atendida pela PRF, o trecho ele permaneceu totalmente interditado por aproximadamente uma hora e por volta das 7h30 uma das pistas foi liberada e o trânsito passou a funcionar no sistema pare e siga.
0: É, tô vendo aqui a foto, né, enquanto você vai falando aí, né, acessando aqui o tribunodoleste.com.br e realmente a carga ficou bem espalhada aí na rodovia sujeira, né, e tá aparecendo aqui algumas placas de granito, mármore, aparentemente pela foto dá essa ideia.
1: Isso, exatamente, dá essa ideia e a gente reforça também os cuidados, né, que o pessoal deve ter. A gente ainda não sabe as circunstâncias desse acidente, né, acabou acontecendo essa colisão, né, entre esse caminhão e essa carreta, e reforçar a importância das pessoas terem essa atenção no trânsito, não fazerem ultrapassagens em lugares inadequados. A gente que às vezes vai para algum lugar ou outro, a gente consegue perceber ultrapassagens em lugares inadequados, quase acontecendo acidente. Então a gente reforça também esse cuidado que todo mundo deve ter. E a gente fala também sobre a Polícia Civil que prendeu investigados por tentativa de homicídio em Santana do Manhuaçu. Eles foram, foi cumprido ontem, né, segunda-feira, esses dois mandados de prisão contra um homem de 47 e outro de 25, investigados pela prática de uma tentativa de homicídio no dia 3 de julho, no distrito de Santa Filomena, em Santana do Manhuaçu. As investigações conduzidas pela Delegacia de Junta de Crimes contra a Pessoa da 6ª Delegacia Regional de Polícia Civil permitiram esclarecer a dinâmica dos fatos e reuniu um robusto conjunto probatório composto por depoimentos de testemunhas, imagens de câmeras de segurança, apreensão de arma utilizada no crime e demais elementos técnicos produzidos durante a investigação. E ainda de acordo com a apuração, o crime ele foi motivado por um desentendimento relacionado à cobrança de uma dívida. A vítima ela foi atingida por golpes de arma branca, socorrido e encaminhada para atendimento médico, onde passou por procedimentos cirúrgicos. Para quem não sabe o que é arma branca, é uma faca, né? E durante as diligências para o cumprimento das ordens judiciais, os investigados eles foram localizados em endereços distintos, presos e foram conduzidos à Delegacia de Polícia Civil em Manhuaçu. E vale destacar, né, também essa ação feita pela Polícia Militar em conjunto também, como foi cumprido, né, pela Polícia Civil aqui de Manhuaçu.
0: Esse fato foi lá em Santana, né?
1: Isso, foi lá no distrito de Santa Filomena. Como a gente estava naquela questão da Copa do Mundo, a gente não chegou a comentar, né? Mas foi lá no dia 3 de julho essa tentativa de homicídio. Felizmente, o homem acabou sobrevivendo, né? E aí a polícia agora cumpriu esses dois mandados de prisão contra um homem de 47 e um homem de 25 anos também.
0: Mais alguma coisa, hein?
1: Então a gente encerra falando, Moreira, sobre os 8 anos da morte do padre Júlio Maria, que deixa um legado, né? E é lembrado aqui em Manhuaçu. Nesta terça-feira, hoje, né, a comunidade católica recorda os 8 anos de morte do padre Júlio Pessoa Franco e, em homenagem à data, será celebrada uma missa às 18h10 na Igreja da Matriz de São Lourenço, com transmissão da Rádio Manhuaçu, FM 106.9 e pelas redes sociais da paróquia. E em entrevista, o pároco da paróquia de São Lourenço, padre Carlos Altué, ele destacou a contribuição de Padre Júlio para a igreja, para a Fundação Expansão Cultural e também para a comunidade e para a comunicação da região. Segundo o Padre Carlos, o Padre Júlio ele esteve presente em Manhuaçu durante cerca de 6 décadas e acompanhou

0: grande parte da história da paróquia de São Lourenço. Ele lembrou também dos 80 anos de atuação dos missionários sacramentinos de Nossa Senhora na paróquia de São Lourenço. Aproximadamente 60 contaram com a presença de Padre Júlio. E ao falar sobre a comunicação, né, o Padre Carlos ressaltou a atuação do sacerdote na criação e no fortalecimento dos veículos da Fundação Expansão Cultural. E lembrando também para o pessoal, a reportagem está completa lá no nosso site, falando um pouquinho da comunicação, né, que é o que a gente trabalha, ele que fundou a fundação, onde temos, né, o Jornal Tribuna do Leste, a Rádio Manhuaçu, a Nova FM também. Então ele deixou um legado muito grande, não só para a comunidade, né, enquanto padre, mas como também um fator que auxiliou na comunicação aqui de Manhuaçu e também de toda a região.
1: Sem dúvida, um legado que jamais será esquecido, né? Uma trajetória, uma história que merece ser contada e recontada sempre quando se fala do Padre Júlio Pessoa Franco. E, igual a Ana disse, todos os detalhes no acesso aí ao tribunadoleste.com.br, o nosso site.
0: Isso, exatamente, tela completa, a gente fala um pouquinho da história, e reforçando novamente, missa em homenagem, hoje, às 18h10, na matriz de São Lourenço. O pessoal está, todo mundo convidado para estar presente.
1: Muito bem, e o Direto à Redação volta amanhã.
0: Isso, Moreira, a gente volta amanhã com mais informações no nosso site, o pessoal também pode estar acessando lá, conferindo outras notícias e outras informações também, e eu volto amanhã.
1: Hora certinha, conferida agora, 1h46.
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3: E assim nós vamos em frente, você ligadinho na terça-feira, na Manhuaçu, tem mais emoção? Claro que sim! Ei, hoje, dia 21 de julho, deixa eu mandar um abraço ao Maurício, aniversariante, parabéns, hein? Vamos lá!
4: Boa tarde, Moreno.
3: Opa, aqui boa tarde.
4: Luiz do Colo do Funil.
3: Fala, Luiz. Aê!
4: Luciane, e a mão Lu, ofereço pro Leandro Cachaceiro, pro Chico, pro João Boboy, pro Vitor, pra todo mundo que trabalha na obra. Fica na paz aí pra vocês da rádio, todos os ouvintes. Fica com Deus. E amanhã, se Deus quiser, o radinho na obra aqui, foco o dia inteiro, hein?
3: Opa, esse radinho pode parar não, hein? Se for a pilha, vou dar um jeito de providenciar uma pilha reserva pra ele aí, tá? E se for a energia, não pode faltar energia, não é mesmo? Então vou lá com você aqui na Manhuaçu. Tem Zezé de Camargo e Luciano. Irmão da Lua, amigo das estrelas.

0: E aí, você ligadinho na Mãe Uaçu, vamos em frente, hein? Deixa eu mandar um abraço aqui para a Maiusa lá da comunidade Córrego Canadá, ligadinho, oferecendo para todos os ouvintes um grande abraço, um grande alô, né? Obrigado aí, ótimo dia. Valeu, Maiusa, abraço para você, muito obrigado aí pela participação, tá? E quem tá sempre ligadinho aqui é... conhece e acompanha toda a programação, ah, ele. Fala, Paulinho.
1: 12 horas e 17 minutos, né? Eu acompanho o programa das 5 da manhã até às 23 horas.
0: Ô, oh, que maravilha, hein?
1: Tá, tá bom, só agradecer a Deus. Depois vem a Santa Missa, transmitida pela rádio e eu vivo também. Né? E só mesmo agradecer, gostaria de uma música, foi essa minha sobrinha, né? Em aniversário da Oito, falou?
0: Tá ótimo.
1: 22 aninhos, falou? Então, era completando 22 aninhos, mora no Corvo da Raiz, tá, meu amigo?
0: Valeu.
1: Um abraço, fica com Deus.
0: Valeu, grande Paulinho. É o Paulinho lá do Bom Pastor, ligadinho. Não falou o nome da sobrinha, Paulinho. Manda aí o nome, né? É, pra gente registrar aqui. Sei que vai ter festa, hein? É, a turma aí não brinca em serviço, não. Vou lá com o Luan Santana, Chuva de Arroz.

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3: São 2 horas na Manhuaçu, agora vem chegando o momento do Igreja Viva, a comunicação do Padre Rafael Henrique e a transmissão simultânea pelo Facebook da Manhuaçu.
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5: Olá, meu querido irmão, minha querida irmã, está no ar o nosso Igreja Viva, neste momento em que nós estamos fazendo a leitura de um documento da Igreja, recordando a nossa catequese inicial, aprimorando a nossa catequese permanente, momento em que nós ouvimos a tradição da Igreja através dos bispos, através dos sínodos, e neste instante do Igreja Viva, nós estamos na leitura da exortação apostólica pós-sinodal Verbum Domini, do Santo Padre Bento XVI, sobre a palavra de Deus na vida e na missão da Igreja. Nesta exortação apostólica, nós continuamos a leitura do número 92, que vai nos dizer o seguinte. São Paulo nos ilustra com a sua vida o sentido da missão cristã e a sua originária universalidade. Pensemos no episódio do Areópago de Atenas, narrado pelos Atos dos Apóstolos. O apóstolo das nações entra em diálogo com homens de culturas diversas, na certeza que o mistério de Deus, conhecido ou desconhecido, do qual todo homem tem uma certa percepção, embora confusa, revelou-se realmente na história. O que venerais sem conhecer é o que eu vos anuncio. De fato, a novidade do anúncio cristão é a possibilidade de dizer a todos os povos: ele mostrou-se, ele em pessoa, e agora está aberto o caminho para ele. A novidade do anúncio cristão não consiste num pensamento, mas num fato. Ele revelou-se. Muito bem, meus queridos irmãos, minhas queridas irmãs, nós aqui neste número 92, compreendemos então que esta universalidade do anúncio, da nossa missão, aquilo que nós devemos cumprir, é fazer com que este Deus conhecido, desconhecido, este Deus chegue ao coração até mesmo daqueles que não o conhecem, mas o veneram, mesmo desconhecendo. Fazendo como São Paulo disse, este Deus, o qual venerais, ao qual não conheceis, é o Deus que eu vos anuncio. Portanto, nós somos convidados a nos deixar ser conduzidos e conduzir esta nossa missão de discípulos missionários, fazendo-se assim com que a palavra de Deus chegue aos confins do universo pela nossa ação missionária, pelo nosso discipulado e o nosso seguimento. Que Deus abençoe imensamente você, abençoe o seu lar, abençoe a sua família. Um grande abraço, fiquem com Deus e até o nosso próximo Igreja Viva.

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1: E assim nós tivemos o Igreja Viva e a comunicação do Padre Rafael Henrique, a catequese aí no seu lar, na sua tarde. Conferindo, agora são 12h08, de volta amanhã neste mesmo horário.
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0: aí, menos é mais, e destaque para você aqui na Manhuaçu. Nós tivemos também João Bosco e Vinícius. Agora são 2:20.
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2: 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Entretanto, manter um cardápio equilibrado, sem abrir mão das frutas, legumes e verduras, é imprescindível.
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1: É, chegou a hora, hein? Aquela receita legal pra você hoje com a participação dele, o André Pandeles, e toda a sua criatividade.
2: Boa tarde, Moreira, e boa tarde, ouvintes do Sintonia da Tarde. Aqui na Voz é o Pandeles. Eu cheguei nessa terça-feira gostosa pra fazer com vocês esse bolo cremoso de iogurte, perfeito pra esse clima que tá meio frio, tá começando a esquentar, e aquela receita que te abraça. Vocês já sabem que eu adoro aquela receita para um cafezinho da tarde. Então vamos para esse bolo cremoso de iogurte. Já anota aí os ingredientes. Estou usando aqui 4 ovos com as claras separadas das gemas, 1 xícara de açúcar, 5 colheres de sopa de farinha de trigo, 1 xícara e 3 quartos de xícara de iogurte, 1 limão pequeno e 1 pitada de sal. E para o preparo, vou começar em uma tigela aí, batendo minhas claras com aquela pitadinha de sal até começar a formar a clara em neve. Tá em pico firme, e vamos reservar. Em outra tigela alta, vou bater bem as gemas com o açúcar até formar um creme fofo e esbranquiçado. Aí eu vou juntar o iogurte nesse creme, o suco do limão, a farinha, e vou misturar bem. Agora eu junto as claras de neve, e aí eu preciso misturar delicadamente para essas claras se incorporarem. Então, o mais fácil é você colocar 1/3 das claras em neve e mexer aí vigorosamente para se incorporarem. Depois você junta os outros 2/3 e vai misturando delicadamente para não perder a aeração dessa massa. Depois então eu vou levar para assar em forno pré-aquecido a 180 graus por aproximadamente meia hora ou até que ele comece a ficar douradinho por cima. O bolo vai dar uma murchada quando você tirar do forno, isso é normal, já que a gente não está usando nenhum fermento ou estabilizante nessa massa. A única coisa que fez crescer são as claras batidas, né? E aí depois que ele dá essa baixadinha, sim, ele fica na textura correta. Depois é só servir com o seu acompanhamento preferido. Fica uma delícia com geleia de fruta, morango fresco, mel. Então é só fazer e passar aquele cafezinho, tenho certeza que todo mundo vai gostar. Eu volto na sexta-feira com uma receita também deliciosa e de outro mundo. Uma boa semana para todos vocês. Um abraço, Moreira, e é com você.
1: Valeu, Podeles, boa receita esse bolo aí. Ah, quero a receita, Moreira. Manda pra gente a sua solicitação pelo WhatsApp. Tamanho a sua é o 33988188890 e receba aí na mesma hora, tá bom? E também através aí do site você pode acessar a receita manhuaçufm.com.br no Facebook da Manhuaçu.
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0: 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Inverno chegando e é hora de colocar aquela roupa quentinha, pois além de aquecer, a prevenção de doenças respiratórias é fundamental. Quer algumas dicas práticas para o seu bem-estar nesta época do ano? Inclua no seu dia a dia chás quentes e vitaminas naturais. 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E se precisar sair de casa em dia frio, não esqueça do agasalho para garantir o seu conforto térmico.
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3: E vamos em frente. Você ligadinho na terça-feira, 21 de julho. Daqui a pouquinho, a saúde dos idosos em destaque, hein? Fique ligado, já.

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2: 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A hora agora são 12h33.
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0: Muito boa tarde para você, ouvinte da Mãe Uaçu, para você que está ligado aqui no Sintonia da Tarde, aguardando esse momento aí com a participação da doutora Melissa de Andrade Dutra. Ela é médica geriatra e sempre nas terças-feiras traga seus conhecimentos aí em prol da saúde dos idosos. Doutora Melissa, seja bem-vinda, boa tarde.
1: Muito boa tarde, Moreira, é um prazer estarmos aqui falando sobre a saúde dos nossos idosos.
0: E, logicamente, são temas assim que nós trazemos a cada encontro e que tem essa repercussão. E hoje nós vamos falar sobre essa longevidade com autonomia. Isso é importante também, não é?
1: Muito bem, Moreira. Autonomia e independência. Vou explicar esses termos aqui. Autonomia e independência. Vou explicar esses termos aqui, que eu acho que de fundamental importância para a gente ter um pouco mais de conhecimento, né? Para a gente tomar as melhores decisões para que a gente envelheça de forma saudável. Para uma pessoa, Moreira, fazer as coisas do cotidiano dela, ou seja, levantar, tomar café, fazer compra, e sair para trabalhar, pagar funcionário, almoçar, fazer comida, sair para fazer exercício, dirigir carro, ou seja, todas as atividades que uma pessoa faz, ela precisa de duas coisinhas básicas, que é autonomia e independência. O que é autonomia? Capacidade de decisão. E o que é independência? É capacidade de realizar aquilo que se decidiu. Então, vamos pensar o seguinte. Tem lá o senhor José, que toda terça-feira de manhã... Vou falar da minha avó, Moreira. Dona Valmira. Né? Minha avó já faleceu, mas vou falar da minha avó. Dona Valmira. Minha avó gostava de comprar Telecena, Moreira. Toda semana... comprava a Telecena para ver se ela ganhava lá no baú da felicidade, né? Então, minha avó estava acostumada uma vez por semana, vamos supor, no sábado. Todo sábado ia lá comprar a Telecena dela. Todo sábado de manhã, minha avó acordava e pensava assim, nossa, hoje é sábado, eu tenho que ir lá comprar a Telecena, lá na loteria, na lotérica, e comprar a Telecena. Então, minha avó pensava que era dia da Telecena, sábado, lembrava, né? Ou seja, a memória dela lembrava. Ela tinha a vontade de comprar a Telecena, ou seja, ela tinha a autonomia, capacidade de decisão e falava, eu vou lá comprar a Telecena que hoje eu vou ganhar no baú da felicidade. E ela tinha a independência dela preservada. O que é independência? Né? Capacidade de realizar aquilo que ela decidiu. Se ela decidiu comprar a Telecena, ela levantava, pegava o dinheirinho dela, sabia quanto que era, e andando lá na loteria, dava o dinheiro para a moça da lotérica, pegava a Telecena, voltava para casa e anotava lá os números que ela achava que ia acertar. Não é assim que funciona a Telecena? E o que acontece? A minha avó tinha a autonomia dela preservada e a independência dela preservada. Então, o que acontece? Existem, a gente fala domínios funcionais. O que é isso? Existe no nosso corpo coisas que precisam de estar funcionando bem para que a gente consiga realizar as coisas do dia a dia. Então, por exemplo, é como se fosse engrenagens dentro do nosso corpo, que essas engrenagens, se travar, para de funcionar, né? Então, a primeira engrenagem é da memória. Se a memória estiver funcionando, a engrenagem da memória estiver funcionando, a pessoa tem autonomia para decidir, né? Porque ela sabe que, por exemplo, é dia de comprar a Telecena, então ela lembra o que é a Telecena, o valor, se tem dinheiro, se o dinheiro dá, né? E outra engrenagem é a engrenagem que a gente fala do humor, né? O que é isso, o humor? É a capacidade, é a vontade da pessoa. Porque, por exemplo, uma pessoa que está com depressão, ela tem vontade de sair de casa? Não, né? Ela tem vontade de sair para comprar a Telecena? Não. Ela tem vontade de sair para fazer exercício? Não. Então, a capacidade dela não está funcionando bem. Então, ela precisa de ajuda de outra pessoa ou de medicamento para que a autonomia dela seja preservada. Porque ela não quer fazer exercício, mas ela sabe que precisa. Mas ela não quer. Para ela, ela fica deitada na cama, não é isso? Mas aí tem que vir ou medicação, uma pessoa falar assim, não, vamos lá, vou te ajudar, vamos fazer exercício físico, né? Então, o exercício físico é uma coisa fundamental que a gente, todo mundo já sabe, para envelhecer bem, né? É até interessante que eu vi num post no Instagram, uma pessoa falando assim, ah, tem alguma alternativa para exercícios em idosos? Aí a pessoa fala assim, tem sim.

0: internação hospitalar, estente cardíaco, né? Insulina, né? Tudo alternativa para não fazer quando não faz exercício, né? Então, é o seguinte, essas duas engrenagens da memória e do humor, que a gente fala da vontade, elas têm que estar funcionando direitinho para a autonomia da pessoa, para a pessoa decidir bem. Porque uma pessoa que está esquecida, ela não consegue decidir bem, né? Ela não sabe que dia que é hoje, não sabe quanto que vale, às vezes perde dinheiro, não é isso? Esquece de pagar a conta, fica endividado. Então, tanto a memória quanto essa questão da vontade, se não estiver funcionando bem, a pessoa não vai envelhecer bem. E as outras duas engrenagens, né, que é a engrenagem da independência, da capacidade de decidir as coisas, de realizar aquilo que se decidiu, na verdade, é a engrenagem da mobilidade, Moreira. Porque uma pessoa, por exemplo, ah, não, estou começando a sentir as pernas fracas. Minha avó falava isso. Ah, a minha perna está começando a ficar fraca. Se a gente não corresse para ajudar as pernas da minha avó, o que acontecer? Ia dar no sábado, ela ia querer comprar telecena, mas eu não ia conseguir chegar lá na loteria. Né? Porque a perna não ia conseguir andar direito. Essa engrenagem da mobilidade, da perna forte, dos braços fortes, das mãos fortes, precisa de ser trabalhado, porque senão vai chegar o um envelhecimento. O que acontece? A mão, se a mão não tiver forte, vai conseguir abrir lata de milho? Como é que vai fazer o salpicão no domingo? Né? E a outra engrenagem é a engrenagem da comunicação. Porque, por exemplo, para minha avó chegar lá na loteria, tinha que atravessar a rua. Imagina se ela não escutasse bem, passava uma moto e podia atropelar. Se ela não estivesse escutando bem, tropeçava no meio da rua, né? Se ela não estivesse falando bem, como é que ela ia chegar lá na loteria e falar que ela precisava da telecena? Então, essas quatro engrenagens, Moreira, da cognição, da memória, da vontade, da mobilidade, da comunicação, precisam de estar ajustadas direitinho para que uma pessoa envelheça bem. E esse é o grande segredo da geriatria, que a gente consiga identificar esses fatores que fazem com que essas engrenagens, né, que fazem com que a pessoa consiga envelhecer bem. E além desses anos que a gente vê, que hoje 60 anos está começando a vida, né, Moreira? Antes de 60 anos a pessoa já estava passando a hora, né? Não é isso? Né? Já tinha ido, né? Então, assim, 80, 90 anos hoje já é esperado, mas como é que a pessoa vai chegar nos 80, 90 anos? A proposta é que todas essas engrenagens estejam ajustadinhas, né, para que elas cheguem nos 80, 90, 100 anos trabalhando, cuidando da casa, né? Essa é a grande proposta geriátrica, né, para que a pessoa envelheça bem.
1: A questão aí me fez até lembrar uma piada, a gente vai abrir um adendo aqui, é o seguinte, do senhor que foi no velório, ele tinha 104 anos, e o outro que tinha falecido tinha 102. Aí chegou lá, ele conversando, tal, muito ativo, né? Aí pegou e chegou para alguém, pegou e falou assim: "Nossa, ele já faleceu, olha só, está sorrindo. Um moço desse já faleceu, vê se pode." Então, quer dizer, é dentro dessa expectativa de vida, né?
0: Exatamente, né, Moreira? Eles falam assim: ah, qual que é o grande segredo para viver muito, né? Não morrer, né? Eles falam isso também, né? Mas, assim, a grande beleza, né, da gente ter oportunidade hoje, porque antes não tinha recurso, né, Moreira? A verdade é essa, né? Quantas pessoas, às vezes, tinham muitos filhos, mas morria, né? Tinha 9 filhos, morria 4, né? Então, assim, hoje não tem disso mais, né? Assim, a morte de uma pessoa, de uma criança, realmente é uma fatalidade, assim, porque. E a gente está vendo que antes era só a criança, né? Mas agora não, assim, a gente tem tanto recurso hoje, correr atrás, né? Para que a pessoa envelheça bem, envelheça não só de conseguir alcançar anos de vida, mas dar vida a esses anos, né? Que é essa grande proposta que antes não tinha, né? E muitas vezes a pessoa, Moreira, acha que não tem recurso, né? Acha que é normal da idade. Ah, tô perdendo a vista. Ah, não, mas isso é da idade, né? Ah, tô ficando desmotivada. Ah, não, mas a idade chega assim mesmo. Não é, né? Não é. A grande verdade, né? Grande proposta, nova proposta, é assim, tem recurso, dá para a gente trabalhar, né? Tem muitas coisas a se fazer, né? E que não é normal da idade uma pessoa deixar de fazer algo que ela fazia antes.
1: E para fechar também, aproveitando, já que nós falamos de longevidade com autonomia, independência, importante também esse acompanhamento profissional, não é?
0: Assim, né, Moreira? Quando a gente consegue ajudar a pessoa, né, fazer um um desenho, né? Na verdade é isso, né? Eu acho que o geriatra

0: Ele é um grande biógrafo, né? A gente escreve a vida da pessoa, né? E a gente consegue identificar o trajeto que a pessoa pode ter, né? E ajudar a fazer esse trajeto com a pessoa, né? Realmente fica mais claro para ela o que ela precisa de fazer, né? Naquele momento e no futuro também. E eu acho que as coisas organizadas fluem mais, né? A pessoa e a grande proposta é de paz, né? Paz para a família, paz para a pessoa, sabendo que tem recurso e muitas vezes tem solução.
1: Certinho, doutora Melissa, agradecemos a participação e um tema muito interessante, né? E na próxima semana, terça-feira, você vai estar de volta.
0: Então, pessoal, muito obrigada, né? Vamos ajustando essas engrenagens, né? Já começar a ter consciência daquilo que você precisa de ajustar mesmo, né? Para que você tenha a melhor saúde possível. Deus abençoe vocês.
1: E assim, no nosso Sintonia da Tarde, a participação da médica geriatra, doutora Melissa de Andrade Dutra, e esses cuidados com a saúde dos idosos, sempre em destaque para você aqui na Mãe Uaçu.

0: Se tem arroz, tem amor.
1: Tem amor, tem que ter. Arroz Palmares.
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2: Sintonia, você, informações do esporte com destaque para o futebol e a 19ª rodada da fase única da Série B. Nós vamos com destaque para os jogos de hoje. Novo Horizontino e Criciúma jogam às 19h30. Às 19h30, lá na Ressacada, nós teremos Avaí e América Mineiro. As duas equipes estão na zona de rebaixamento. Duas equipes que já figuraram na Série A do Campeonato Brasileiro, agora disputou a Série B e correm risco para o descenso, né, para estar aí disputando a Série C no próximo ano. Principalmente o América, o Avaí está numa situação assim menos complicada. Hoje, às 21h35, tem Vila Nova e Fortaleza. Destaque, portanto, para a Série B. E hoje tem Atlético Mineiro na Arena MRV. E a joia das categorias de base do Atlético, o meio atacante Guti, foi relacionado para uma partida da equipe profissional. O jovem, de 18 anos, foi selecionado pelo técnico Eduardo Domingues para o confronto contra o Bahia, hoje às 19h30, em Belo Horizonte, pela 19ª rodada do Campeonato Brasileiro. Guti anunciou a novidade em postagem nas redes sociais, assim como a assessoria de comunicação do jogador. O nome dele é João Pedro Porto Lucrécio, o Guti. Está nas divisões de base do Atlético desde 2023. E o Cruzeiro oficializou hoje o empréstimo do atacante Lautaro Díaz ao Racing da Argentina, período de um ano. O time argentino terá opção de compra fixada ao final do vínculo por empréstimo. Natural de Buenos Aires, o jogador de 28 anos retorna ao país natal depois de passagem de menos

0: menos de um ano no Santos, esteve emprestado ao Santos. O Cruzeiro cedeu Lautaro ao Peixe em setembro de 2025. Ele permaneceu no clube até a pausa para a Copa do Mundo de 2026. E a Série A do Campeonato Brasileiro, destaque para a sequência da 19ª rodada, fechando o primeiro turno do campeonato. Hoje nós teremos às 19h30, Atlético Mineiro e Bahia na Arena MRV. Amanhã, Coritiba e Palmeiras às 19h30. Também amanhã, só que às 21h30, três partidas. São Paulo e Atlético Paranaense, Internacional e Cruzeiro, Chapecoense e Flamengo. Fechando esta rodada na quinta-feira, tem na Neoquímica Arena, Corinthians e Remo. Hora certa, agora são 12h51.
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4: E aí, vamos em frente daqui a pouquinho a consagração em destaque aqui pela Manhuaçu. Oi, Moreira, boa tarde, tudo bem? Boa tarde. A Maria Aparecida mandou a sua mensagem aqui. O Horácio ficou feliz de você mandar um alô para ele no Sintonia da Tarde, está sempre ligado. Horácio, reforçar o alô para você, tá? Muito obrigado aí pela sintonia, pela participação, tá? E a sua esposa, a dona Maria Aparecida, também recebe o nosso abraço, alusão para todos vocês aí. Deixa eu mandar uma alusão para a turma que está curtindo a programação. Opa, boa tarde, Moreira. Viviane Serrano, um abraço, Viviane. Agora tem Guilherme Santiago. Quando você vem me abraçar? 2h53.

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1: São 3 horas da Manhuaçu, chegando o momento da consagração à Nossa Senhora Aparecida, intenção especial de todos os aniversariantes e também dos enfermos.

0: Queridos irmãos e irmãs, romeiros e romeiras de Nossa Senhora, bem-vindos ao Santuário, neste dia tão importante da sua Romaria, neste tempo de férias, você aqui com a sua família, mas tem muita gente rezando conosco lá na sua casa, através do rádio. Mais de 65 rádios espalhados por todo o Brasil, que neste momento entram em sintonia com a TV, com a Rádio Aparecida, para transmitir a consagração a Nossa Senhora. Então sejam todos bem-vindos e bem-vindas para este nosso momento de oração. Em nome do Pai, do Filho e do Espírito Santo.
1: Amém.
0: O anjo do Senhor anunciou a Maria.
1: E ela concebeu do Espírito Santo.
0: Eis aqui a serva do Senhor.
1: Faça-se em mim segundo a vossa palavra.
0: E o Verbo se fez carne.
1: E habitou entre nós.
0: Ave Maria, cheia de graça, o Senhor é convosco. Bendita sois vós entre as mulheres. E bendito é o fruto do vosso ventre, Jesus.
1: Santa Maria, Mãe de Deus, rogai por nós, pecadores, agora e na hora de nossa morte. Amém.
0: Rogai por nós, Santa Mãe de Deus,
1: para que sejamos dignos das promessas de Cristo.
0: Oremos, infundi, Senhor, vos rogamos a vossa graça em nossos corações, para que nós que conhecemos pela anunciação do anjo a encarnação de Jesus Cristo, vosso Filho, por sua paixão e morte na cruz, cheguemos à glória da ressurreição. Pelo mesmo Cristo, Senhor nosso.
1: Amém.
0: Queridos irmãos e irmãs, hoje está fazendo 39 anos que faleceu o padre Vítor Coelho de Almeida. A consagração era ele que fazia. E com que amor, com que carinho, ele fazia esta consagração. Através aí da Rádio Aparecida, que entrava em cadeias com as outras rádios, e assim o Brasil todo, às 3 horas da tarde, todo mundo parava.

seja na cidade, seja no campo, seja na roça, fazendo a sua plantação, quantas e quantas pessoas que rezou com o Padre Vitor e que o Padre Vitor rezou com vocês, 3 horas da tarde, descansar um pouquinho, vamos ligar o rádio, levando para a roça o seu radinho de pilha, e ali todos paravam, sintonizavam e rezavam, e consagravam a vida para Nossa Senhora. Quanto bem que o Padre Vitor fez por esse Brasil afora. Nasceu lá na cidade de Sacramento, em Minas Gerais. Depois, ele mesmo diz da vida dele, foi um jovem rebelde, aprontou muito, mas se converteu, mudou de vida. E ele vai dizer depois da vida dele, eu sou filho da misericórdia de Deus. Olha que beleza, né? Alguém que errou tanto, que cometeu tantos pecados, mas reconheceu que o amor de Deus era muito maior do que os pecados. E se reconhece, eu sou filho da misericórdia de Deus. E Deus foi misericordioso com ele. E ele soube também ser misericordioso com os outros. Assim como Deus é misericordioso comigo, eu também preciso ser com os outros. E o Padre Vitor foi o homem da misericórdia, o homem do perdão, o homem da palavra, Rádio Aparecida, o homem do microfone, com seus diversos programas. Os ponteiros apontam para o infinito. Quem que não lembra desse programa? Os ponteiros apontam para o infinito. Somos daqui da terra, sim. Devemos viver bem, trabalhar, lutar. Mas não nos esqueçamos. Assim como os ponteiros apontam para o infinito, lembre também que você é de Deus. Que você não é só daqui da terra, não. Aqui nós estamos de passagem, porque o destino nosso é o céu. E olha o nome do programa dele, hein? Os ponteiros apontam para o infinito. Para você sempre tomar consciência disso. Eu sou filho e filha de Deus. Eu sou do céu. E isso o Padre Vitor pregava com tanto amor e com tanto carinho. E esta consagração, quantas e quantas vezes ele fez a consagração com os romeiros? Quantas e quantas vezes? Sempre dizendo uma mensagem, com a sua voz simples, aquela voz que cativava e que fazia falta para a gente, e que faz falta para a gente, porque era um homem de Deus, preocupado com as situações, com as coisas da terra, mas um homem de Deus, e que queria também que todos nós fôssemos de Deus. Viveu 88 anos. 88 anos. Fazendo entrevista com os romeiros, como ele gostava de conhecer as pessoas pelo nome. Meu filho, como é que é seu nome? Minha filha, como é que é seu nome? De onde que você veio? Como é que está a sua vida? E se interessando pelas pessoas, cuidando da vida, da saúde, da alimentação, da higiene, tudo isso o Padre Vitor fez através das ondas da Rádio Aparecida. O homem do microfone. E entre nós até se brincava, porque ele não podia ver o microfone que ele queria falar. E entre nós, então, a gente brincava. Quando ele morrer, para ter certeza que ele morreu mesmo, é só passar o microfone na boca dele. Se ele não falar, alô, estúdio, pode enterrar porque morreu. Porque era o homem do microfone. Era o homem da palavra, que comunicava simples, com unção, com tanto amor e com tanto carinho. Que deu a sua vida pela evangelização. Quantos documentos da

igreja, ele refletia com o povo, traduzindo aquela linguagem muitas vezes difícil, e o padre Vito sabia traduzir numa linguagem simples, que todos pudessem entender. Quanto bem que esse homem fez pelo Brasil inteiro. Cativou o nosso Brasil. E até um dia antes da morte, ele trabalhou. 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

0: É isso aí. Nessa sequência, você curtiu Christian Ralph, O Que Tiver de Vir, Virá, e ainda Chico Rei, Paraná, Alma Transparente. Nós vamos juntos aqui no Sertanejão até às 6. Daqui a pouquinho, a partir das 6, tem Hora do Ângelus na apresentação do Padre Carlos Altoé e Luiz Nascimento, e a produção do nosso companheiro Marcelo Costa. Logo depois, a Santa Missa em Família, direto da Igreja Matriz de São Lourenço. Acompanhe aí pela Rádio Manhuaçu, no Radinho Tradicional, e também pela internet, no site, no aplicativo. A Santa Missa você acompanha também e com imagens nas mídias sociais da Paróquia de São Lourenço Manhuaçu. Procure lá a Paróquia de São Lourenço Manhuaçu no Instagram e também no YouTube. 5h29. 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

0: bom ter você aqui comigo no Sertanejão, pelo radinho tradicional e também pela internet, no site, no aplicativo. E, é claro, tem a sua participação também com a gente. Para você que está aí no carro, para você que está dirigindo, obrigado pela carona, tá? Vamos lá, Dona Gracinha no Coqueiro Rural deixou o áudio dela aqui, ó.
1: Coqueiro Rural, fita de uma música. Passa o Geninho, percebi na Sebastião Isabel, na Larita, a Priscila, Júlio Mar, a Nana, minha colega. Henrique da Matinha, a minha prima, não é viver, mas fica com o irmão, com Deus.
0: Com Deus também, minha amiga.
2: Boa tarde. Sou Fabrício, Aranjo da Terra. Toca pra mim hoje, pode ser da Thaíde Alexandre, Vida de Caboclo, ofereço pra todos aqui de Laranja da Terra, pra vocês da rádio. Tentando uma boa tarde, tô aqui, né, tirando leite e fazendo o que mais gosto, né, se eu não gostasse, eu não tava fazendo, né, que é tirar leite e ouvindo a maior.
0: Um abraço pra... Valeu, um abraço pra você, Fabrício, um abraço também pra Marcilene, lá em São Sebastião do Sacramento, pedindo música e oferecendo pra todos os ouvintes, em especial, né, pra todos de São Sebastião do Sacramento, na sintonia do programa. A Rose também deixou o seu abraço aqui pra gente. Boa tarde, Rose. Bom restante de terça-feira pra você e pra sua família, tá?
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0: E as nossas últimas participações de hoje aqui no Sertanejão. Alô, boa tarde.
1: Boa tarde, Robert e Giovanni. Aqui é a Nivanete do bairro Morada Oi, Nova, Mãe Mirim. Robert, eu gostaria aí, se der tempo ainda, de ouvir a música O Barreirito, O Homem Triste, oferecer para toda a minha família e para todos vocês, para todos os meus amigos aqui de Mirim, que estão ligados a 106,9. Uma boa tarde e uma boa noite para vocês.
0: Obrigado, Nivanete. Abraço para você e para todos de Mãe Mirim na audiência.
2: Giovanni Mourinho, tá tudo bem?
0: Giovanni Mourinho, mais

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1: Quem sabe canta com a gente, hein? Vamos lá!

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1: João Carreiro e Capataz, Coração Apaixonado, foi a última de hoje. Teve trio Parada Dura, Doutor é Empregado e ainda Diego de Liel, Butterfly. Muito obrigado pelo carinho, pela companhia. Antes, abraço aqui para a Leni, que deixou seu recado também, né? Uma das últimas participações. Que abraço, Leni, para você e para sua família. A gente se fala amanhã, se Deus quiser, a partir das 16h30, na sequência Hora do Ângelus, na apresentação do Padre Carlos Altoé e Luiz Nascimento. E logo depois, a Santa Missa em Família, direto da Igreja Matriz de São Lourenço. Ontem foi Dia do Amigo e a gente recorda uma frase do Papa Leão XIV. Ele disse ontem, no Dia do Amigo: o melhor amigo é sempre Jesus. Beijo no coração, gente. Até amanhã.
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3: Boa noite, meu amigo, boa noite, meu irmão. Alegria, paz, bênçãos de Deus na sua vida. Agradeçamos a Deus o dia, os trabalhos. Agradeçamos a Deus a presença e a força, a luz e a graça derramada em nossos corações. Que Deus abençoe nossas famílias e nossos lares. Chegando ao final de mais um dia, início da noite, agradeçamos a Deus pelo seu amor infinito derramado em nossas vidas. A partir do trabalho, rezemos pelos doentes, enfermos, famílias enlutadas, idosos. Agradeçamos a Deus as nossas famílias e nossos lares. O anjo do Senhor anunciou a Maria, e ela concebeu do Espírito Santo. Ave Maria, cheia de graça, o Senhor é convosco, bendita sois vós entre as mulheres, bendito é o fruto de vosso ventre, Jesus. Santa Maria, Mãe de Deus, rogai por nós, pecadores, agora e na hora de nossa morte. Amém. Eis aqui a serva do Senhor, faça-se em mim segundo a vossa palavra. Ave Maria, cheia de graça, o Senhor é convosco. Bendita sois vós entre as mulheres. Bendito é o fruto de vosso ventre, Jesus. Santa Maria, Mãe de Deus, rogai por nós, pecadores, agora e na hora de nossa morte. Amém. E o Verbo se fez carne e habitou entre nós. Ave Maria, cheia de graça, o Senhor é convosco. Bendita sois vós entre as mulheres. Bendito é o fruto de vosso ventre, Jesus. Santa Maria, Mãe de Deus, rogai por nós, pecadores, agora e na hora de nossa morte. Amém. Rogai por nós, Santa Mãe de Deus, para que sejamos dignos das promessas de Cristo. Oremos. Infundi, Senhor, a vossa graça em nossos corações, para que, conhecendo pela anunciação do anjo a encarnação de Jesus Cristo, vosso Filho, cheguemos por sua paixão e cruz à glória da ressurreição. Ó nosso Senhor Jesus Cristo, vosso Filho, que é Deus, na unidade do Espírito Santo. Amém. Glória ao Pai, ao Filho e ao Espírito Santo, como era no princípio, agora e sempre. Amém. As almas dos fiéis, pela misericórdia de Deus, descansem em paz. Amém. Anjo de Deus, que por divina piedade sois minha guarda e proteção, iluminai-me, guardai-me, dirigi-me, governai-me. Amém.

Boa noite, queridos ouvintes da Rádio Mãe Iguaçu, da Rádio Nova. Estamos de volta com mais reflexões sobre Maria Santíssima, Nossa Mãe, Nossa Senhora. Ontem nós falávamos que Jesus nos deu Maria como mãe e disse mãe, apenas mãe. Depois dos Atos dos Apóstolos, mostram-se em oração com os apóstolos como mãe, ou seja, Maria Santíssima é mostrada a nós em Atos dos Apóstolos como mãe. Nossa Senhora não quis tirar nenhum título a Jesus. Recebeu o dom de ser mãe e o dever de nos acompanhar como mãe, de ser a nossa mãe. E ela nos acompanha diariamente, desde o nosso acordar até o nosso adormecer. E durante o nosso sono também. Ela está ali presente, cuidando da gente. Como aquela mãe que cuida da criança. Como aquela mãe que cuida do filho, da filha amada. Ela não pediu para ser uma quase-redentora ou uma co-redentora. Não, Maria não pediu isso. O Redentor é um só. E esse título não se duplica. O Redentor é só Jesus Cristo. Não há outro Salvador a não ser Jesus Cristo. Apenas Ele. Maria é apenas a discípula e mãe, como Ele nos deu. Assim, naquele dia, aos pés da cruz, como nós falávamos ontem. E por isso, como mãe, devemos pensar nela

0: procurá-la, rezar a ela. Ela é a mãe. Aqui a gente não recorre sempre à mãe. Ô mãe, faz isso. Ô mãe, estou precisando daquilo. Ô mãe, hoje eu não estou tão bem. Vem cá, quero um pouquinho de colo. A gente não faz isso sempre aqui? Então precisamos recorrer também à nossa mãe. Devemos pensar nela, procurá-la, rezar a ela. Ela é a mãe. Na Igreja Mãe, na maternidade de Nossa Senhora, vemos a maternidade da Igreja, que recebe a todos, bons e maus, todos. Hoje far-nos-á bem parar um pouco e pensar na dor e nos sofrimentos de Nossa Senhora. Ela é a nossa mãe. E como os carregou, como os suportou bem, com força, com choro, não era um choro falso, era precisamente o seu coração destruído pela dor, vendo seu filho sofrer. Maria faz bem para cada um de nós. E é muito bom que a gente pare um pouco e diga a Nossa Senhora: obrigado, Nossa Senhora, obrigado, Maria Santíssima, minha mãe, por terdes aceito ser mãe quando o anjo vos fez o anúncio, e obrigado por terdes aceito ser mãe quando Jesus o disse. São palavras do Papa Francisco no dia 3 de abril do ano de 2020. Que essas palavras caiam no nosso coração e nos ajudem a viver a nossa fé e a nossa devoção a Maria Santíssima. Mãe querida, rogai por todos nós. Encerramos e amanhã voltaremos nesse mesmo horário. Fiquem todos com Deus e até lá.
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2: Louvado seja nosso Senhor Jesus Cristo.
3: Para sempre seja louvado.
2: Queridos irmãos e irmãs, transmitimos ao vivo, diretamente da matriz de São Lourenço de Manhuaçu, a Santa Missa em Família, pela Rádio Manhuaçu FM 106,9, pelos aplicativos de nossa rádio, em vídeo pelo canal do YouTube da Paróquia de São Lourenço. Celebramos em comunhão com a Igreja a terça-feira da 16ª semana do Tempo Comum. O profeta apresenta a face misericordiosa do Senhor, capaz de arrancar do coração humano o mal e o pecado. Uma vez libertados, somos chamados a fazer parte da família de Jesus, formada por todos aqueles que fazem a vontade do Pai, com o coração aberto à ação divina. Celebremos a Eucaristia. Rezemos por todos os enfermos e doentes, por todos os idosos, em especial por todos que residem no lar São Vicente de Paulo, em Manhuaçu, por todas as famílias, pelo movimento do Terço dos Homens, por todas as agendas pastorais e lideranças de nossas comunidades. Rezemos pelo aniversário de Maria Aparecida, 90 anos, Luísa Monteiro dos Santos, Osmilda Rodrigues e Dionísia Carolina Batista Carvalho. Rezemos também pelos casais aniversariantes, Bruno e Ludmila, 8 anos, Leandro e Júlia, 14 anos. Rezemos pela família enlutada que perdeu um ente querido. Padre Júlio Pessoa Franco, 8 anos. Joaquim Damião Filho, sepultado hoje. Sétimo dia de Ramiele Cristina Astrogilda. Sétimo dia de Maria Marta Alves Bento. 30º dia de Maria José dos Reis. 30º dia de Renato Moura de Souza. 30º dia de Teonílio Correia da Silva. E pelas almas de Anderson Pereira Passos e Alessandra Vaz Rocha Cunha. Em ação de graça pela vida de Sebastiana Viana Vieira e família, e ainda pelas intenções pessoais que trazemos em nosso coração

e por aquelas intenções que cada família apresenta neste momento e as intenções depositadas na caixa em frente ao altar. Elevemos o nosso coração a Deus e participemos intensamente desta celebração eucarística. Esta celebração será presidida pelo Padre Carlos. Na alegria do ressuscitado, com entusiasmo e muito fervor, cantemos.

0: Irmãos e irmãs, uma boa noite.
1: Boa noite.
0: Sejam bem-vindos, bem-vindas. Acolhemos todos que nos encontramos aqui na Igreja Matriz do São Lourenço. Acolhemos você que reza conosco, na sua casa, do seu lar, com a sua família. Agradeçamos a Deus a vida. Rezemos pelos doentes, enfermos, famílias enlutadas, idosos, aniversariantes, todos os que contam com as nossas preces. Em nome do Pai, do Filho e do Espírito Santo.
1: Amém.
0: Irmãos e irmãs, o Deus da esperança, que nos cumula de toda alegria e paz a nossa fé, pela ação do Espírito Santo, esteja convosco.
1: Bendito seja Deus que nos reuniu no amor de Cristo.
0: Quem me protege e me ampara é meu Deus. É ao Senhor quem sustenta a minha vida. Quero ofertar-vos o meu sacrifício, de coração e com muita alegria. Peçamos ao Senhor a graça da fé, que o seu perdão, que a sua misericórdia nunca nos falte. Cantemos.

0: Deus Pai de infinita misericórdia, tenha compaixão de todos nós, perdoe os nossos pecados e nos conduza à vida eterna.
1: Amém.
0: Oremos, irmãos e irmãs. Senhor, sede propício a vossos fiéis e benigno multiplicai neles os dons da vossa graça, para que fervorosos na fé, esperança e caridade, perseverem

E sempre vigilantes na observância dos vossos mandamentos. Ó nosso Senhor Jesus Cristo, vosso Filho que é Deus, e convosco vive e reina, na unidade do Espírito Santo, por todos os séculos dos séculos.

0: Leitura da profecia de Miqueias. Apascenta o teu povo com o cajado da autoridade, o rebanho de tua propriedade, os habitantes dispersos pela mata e pelos campos cultivados. Que eles desfrutem a terra de Bazã e Galaade, como nos velhos tempos. E como foi nos dias em que nos fizeste sair do Egito, faze-nos ver novos prodígios. Qual Deus existe como tu, que apagas a iniquidade e esqueces o pecado daqueles que são retos de tua propriedade? Ele não guarda rancor para sempre. O que ama é a misericórdia. Voltará a compadecer-se de nós, esquecerá nossas iniquidades e lançará ao fundo do mar todos os nossos pecados. Tu manterás fidelidade a Jacó e terás compaixão de Abraão, como jurastes a nossos pais desde tempos remotos. Palavra do Senhor.
1: Graças a Deus.

0: Irmãos e irmãs, o Senhor esteja convosco.
1: Ele está no meio de nós.
0: Proclamação do Evangelho de Jesus Cristo, narrado por São Mateus.
1: Glória a vós, Senhor.
0: Naquele tempo, enquanto Jesus estava falando às multidões, sua mãe e seus irmãos ficaram do lado de fora, procurando falar com ele. Alguém disse a Jesus: olha, tua mãe e teus irmãos estão aí fora e querem falar contigo. Jesus perguntou àquele que tinha falado: quem é minha mãe e quem são os meus irmãos? E estendendo a mão para os discípulos, Jesus disse: eis minha mãe e meus irmãos. Pois todo aquele que faz a vontade do meu Pai que está nos céus, esse é meu irmão, minha irmã e minha mãe. Palavra da salvação.
1: Glória a vós, Senhor.

Isso acontece, com certeza a experiência humana vem ao encontro. Nós conseguimos caminhar, nós conseguimos responder de uma forma intensa, plena, mas isso não significa que nós não teremos problemas e dificuldades. Os problemas e as dificuldades fazem parte da nossa vida, vida humana, vida de cristãos, vida de igreja, diante da missão que nós temos e nós somos convidados a renová-la no dia a dia da vida. Entre tantas intenções de hoje, inclusive sétimo dia, trigésimo dia, hoje nós celebramos, agradecendo a Deus a vida, o oitavo ano de falecimento de Padre Júlio Pessoa Franco. Padre Júlio nasceu lá no ano de 1929, 1930, melhor dizendo, em São Gotardo. Fez todo um caminho vocacional, entrou para a congregação dos missionários sacramentinos de Nossa Senhora e, ao mesmo tempo, ele, acolhido pelo venerável Júlio Maria de Lombardi, o padre Júlio Maria, fundador da nossa congregação em Manhumirim, foi ordenado e no ano de 1959, padre Júlio foi designado para cá, para a paróquia de São Lourenço, diante das necessidades da época e diante da extensão da paróquia de São Lourenço. A paróquia de São Lourenço na época era uma paróquia, vamos dizer, grandiosa, Luisburgo, realeza, reduto. Os padres que estavam aqui, eles atendiam São José da Figueira, mesmo tendo o Fusca da época, mas tinha lugares que o carro não chegava. E parece a história, o padre Júlio contava isso, que na época, quando foram ao superior geral da congregação pedir alguém para cá, para Manhuaçu, para a paróquia de São Lourenço, a exigência ou a necessidade era que alguém, seria alguém, um padre, que pudesse andar a cavalo. O transporte da época também estava aí. E como ele dizia muito, filho de um fazendeiro, e sabendo andar a cavalo, isso ele exercitava nas terras do pai, ele foi designado para cá. E para cá ele ficou uns bons anos, quase 6 décadas em Manhuaçu. Realizou muita coisa, a paróquia São Lourenço, a sua contribuição, o seu trabalho, deu uma contribuição grandiosa, aquilo que nós temos enquanto Fundação Expansão Cultural, rádio, na época, rádio Manhuaçu, AM, FM, Tribuna do Leste. Hoje nós temos, a partir da migração, a Rádio 106, Rádio Manhuaçu FM 106.9, AM que migrou para FM, exigência do governo federal, a 88 permanece, e o jornal Tribuna do Leste, depois da pandemia, um jornal online, um jornal dois momentos pela manhã, jornal regional e jornal das 4. Então, todo um caminho pensado, planejado e deixado pelo padre Júlio Pessoa Franco. A herança que ele deixou para os que vieram depois dele. No fundo, no fundo, alguém que no seu tempo, alguém que um olhar voltado para a comunicação, investiu, teve a contribuição de tantas e tantas pessoas que ajudaram de modo especial, que investiram, que colaboraram
para

Irmãos e irmãs, celebramos a terça-feira da 16ª semana do nosso tempo comum. A palavra é sempre este fio condutor da vida e da história, onde o nosso compromisso é nos deixarmos guiar e conduzir por ela. E quando

o progresso do Manhuaçu, e de modo especial para a cultura do Manhuaçu. Uma contribuição grandiosa, e que nós, hoje rezando e celebrando o 8º ano da sua Páscoa eterna, para a sua partida para a casa do Pai, a certeza de que Deus o tenha, de que Deus possa continuar premiando-o por aquilo de bom que ele fez, que ele realizou. E não nos esquecendo de continuar reavivando no coração e na vida aquilo que é graça de Deus oferecida a todos e todas. Por isso que todas as missas nós temos intenções, nós rezamos pelos que partiram, nós rezamos pelos doentes e nós rezamos pelos aniversariantes. É a forma, é a maneira de nós continuarmos sintonizados com Deus e de nós continuarmos também respondendo àquilo que Deus continua manifestando na vida de cada um de nós. Às vezes nós não conseguimos perceber, mas a ação de Deus, ela é grandiosa. Eu digo essa expressão no sentido de que às vezes não conseguimos perceber, porque a primeira leitura, já nós estamos ouvindo há algumas semanas, alguns meses, os profetas, Primeiro Testamento, e hoje nós temos a conclusão do profeta Miqueias, o capítulo 7. E a profecia de Miqueias, ela não é diferente da profecia de Isaías, de Jeremias, de Jonas, de Oséias. Não, é sempre, o profeta tem sempre como objetivo mostrar um Deus presente, um Deus misericordioso. A primeira palavra de hoje, a palavra de Miqueias, do profeta, nunca nos esquecendo de que a palavra do profeta é a palavra de Deus. É Deus que usa, no bom sentido, o profeta para revelar o seu projeto, o seu plano. Apascenta o teu povo com o cajado da autoridade. E continua a partir disso. E como foi nos dias em que nos fizesse sair do Egito, faze-nos ver novos prodígios. A saída do Egito do povo foi um momento de esperança, de libertação. Mas depois, o povo cansou, o povo começou a perder a esperança, a infidelidade levou o povo a se afastar de Deus. Por isso que o Primeiro Testamento, ele é cheio de palavras confortadoras, palavras de esperança, e a missão de cada um, de cada uma dos profetas e profetisas, tem como objetivo sempre este convite: recordar os grandes feitos de Deus na história, e um convite para retomar o caminho. E o caminho que o povo é convidado a retomar é o caminho do Deus presente, do Deus misericordioso, do Deus que se compadece de cada um, de cada uma. Um Deus que esquece das iniquidades e um Deus que perdoa os nossos pecados. A palavra, a profecia de Miqueias, ela é muito bela nesse sentido. E repito, este é um fio condutor da palavra dos profetas. Tem aquilo que é particular do seu tempo, do seu momento, mas um convite para retomar o caminho é próprio de cada profeta, é o que está presente na palavra de cada um deles, profetas e profetisas. O evangelho de hoje é esse texto de São Mateus, no capítulo 12. E o profeta e o evangelista chama a nossa atenção. Olha, se queremos fazer parte da família de Jesus, precisamos ouvir
e viver os seus ensinamentos.

treinamentos. Ouvir e viver. Guardemos isso. Precisamos nos achegar mais e não ficar do lado de fora de sua vida e de seus ensinamentos. Primeiro tem uma palavra. Jesus está falando às multidões. Mas ao mesmo tempo, enquanto Jesus falava, alguém se dirige a Jesus. Tua mãe e teus irmãos estão aí fora e querem falar contigo. Existe um fio condutor desta reflexão, ou da reflexão deste chamamento, onde diz assim: olha, os parentes de Jesus pensavam que ele não estivesse bem. E aí eles vão atrás dele com o objetivo de levá-lo para casa, de recolhê-lo. Mas eles não conseguem, porque a grande multidão se sente atraída por ele. E Jesus é aquele que realiza proezas. Jesus é aquele que realiza maravilhas. Por outro lado, existe um fio condutor de reflexão que diz: olha, pode ser que quem vai comunicar isso a ele, a Jesus, é alguém que, daquele grupo que não queria que Jesus progredisse na sua reflexão. Era aqueles grupos contrários a Jesus. Era aqueles grupos que constantemente, como ontem, as lideranças judaicas, as lideranças de Israel, colocavam, apresentavam perguntas para confundir, para atrapalhar Jesus. Porque quando falam Maria, a mãe de Jesus, se estão referindo a Maria, com certeza Maria não estava do lado de fora, com certeza Maria estava lá dentro, próxima, presente, atuante, dentro de todo um fio condutor da vida de Maria. Pertencia ao resto de Israel, alguém que permaneceu fidelíssima aos ensinamentos do Primeiro Testamento, um pequeno grupo que não perdeu a esperança. E dentro desta missão, ela é convidada, agraciada, e ela consegue perceber a ação maravilhosa de Deus na vida e na história. Por isso que, dentre os membros da multidão que diz seguir Jesus, isto é, os que se dizem cristãos, muitos são os que ficam do lado de fora. Falta-lhes uma convicção maior. Os que não querem o compromisso, os que só querem benefícios, os que praticam uma religião mágica, sem envolvimento com as causas e com aquilo que Jesus coloca como exigência primeira. A atitude de Jesus não é de rejeição à sua família, mas de ampliar os laços, de ampliar o compromisso familiar a todos aqueles que comungam com ele, aqueles que acolhem a sua palavra. Por isso que no finalzinho da palavra do evangelho de hoje diz: todo aquele que faz a vontade do meu Pai que está nos céus, esse é meu irmão, minha irmã e minha mãe. Eu acredito que a perguntinha central do evangelho de hoje para nós é esta: o que que significa fazer a vontade do Pai? Quantos ensinamentos que os evangelistas narram da prática e das exigências de Jesus? Eu te louvo, ó Pai, Senhor do céu e da terra, porque escondestes essas coisas aos sábios e entendidos e as revelastes aos pequeninos. Olha a opção de Jesus. Todos aqueles que acolhem os pequenos, os fragilizados, os esquecidos, todos aqueles que colocam a vida a serviço, todo aquele, Mateus, no capítulo 25, as obras de misericórdia, narra a palavra de Jesus, todos aqueles

0: e oferecem um pouco de comida aos famintos, que veste aqueles que estão nus, dá um copo de água àquele que tem sede, visita aquele que está preso, o doente, faz a vontade do meu Pai que está no céu. Então, quando nós pensamos nisso, Jesus como que amplia os laços familiares. Jesus, ele abre um leque enorme. Todo cristão, todo ser humano que coloca a vida a serviço daqueles e daquelas que mais necessitam, fazem parte desta grande e bela família de Jesus. Eu disse todo cristão, mas eu amplio. Tem tantas e tantas pessoas que não se dizem cristãs, tem tantas e tantas pessoas que não participam das nossas comunidades, da nossa igreja, tem tantas e tantas pessoas que estão ligadas a ONGs e que fazem o bem, que ajudam, que trabalham, que se empenham, que colocam a vida a serviço. Com certeza fazem parte também desta grande e bela família de Jesus. Peçamos a Jesus a graça da fé, mas peçamos a Ele força, luz, graça, bênção, alegria e paz, para podermos de uma forma plena responder de uma maneira comprometida aquilo que o Evangelho nos apresenta e aquilo que Jesus quer de cada um de nós. Que o Senhor nos ilumine e nos fortaleça, mas que não percamos nunca a graça da fé e a disponibilidade em prol do reino de Deus. Louvado seja nosso Senhor Jesus Cristo.
1: Para sempre seja louvado.
0: Irmãos e irmãs, apresentemos ao Senhor nosso Deus pedidos, preces, nosso louvor e agradecimento.
2: Conservai-nos, Senhor, em vosso serviço.
0: Conservai-nos, Senhor, em vosso serviço.
2: Fortalecei, Senhor, a igreja na missão de ensinar os fiéis a realizar a vontade divina como sinal de pertença à grande família dos filhos e filhas de Deus, nós vos pedimos.
0: Conservai-nos, Senhor, em vosso serviço.
2: Amparai os jovens que estão em busca de estudos e trabalho, empenhados na construção de um futuro melhor, nós vos pedimos.
0: Conservai-nos, Senhor, em vosso serviço.
2: Protegei nossas famílias e ajudai-nos a superar com amor e mansidão as dificuldades e a adversidade do cotidiano, nós vos pedimos.
0: Conservai-nos, Senhor, em vosso serviço. Senhor nosso Deus e nosso Pai, acolhei nossos pedidos e preces. Conservai-nos em vosso serviço. Mesmo diante das contrariedades, das dificuldades, dai-nos a graça primeira de superá-las para nos voltarmos para o essencial. E realizando a vontade do Pai, a certeza de que pertencemos à grande e bela família de Jesus. Por Cristo nosso Senhor. Amém.

0: reunida em nome de Cristo possa oferecer um sacrifício que seja aceito por Deus Pai Todo-Poderoso.
1: Receba, ó Senhor, por tuas mãos este sacrifício
0: para a glória de seu nome, para o nosso bem e de toda a Santa Igreja. Ó Deus, no único sacrifício da cruz, levastes à plenitude os diversos sacrifícios da antiga lei. Aceitai esta oblação das mãos dos vossos fiéis e santificai-a com a mesma bênção que destes à oferta de Abel, a fim de que sirva para a salvação de todos o que cada um trouxe em vossa honra. Por Cristo nosso Senhor. Amém. Amém. Rezaremos a quinta oração eucarística. O prefácio é próprio. Irmãos e irmãs, o Senhor esteja convosco.
1: Ele está no meio de nós.
0: Corações ao alto.
1: O nosso coração está em Deus.
0: Demos graças ao Senhor nosso Deus.
1: É nosso dever e nossa salvação.
0: É justo e nos faz todos ser mais santos, louvar a vós, ó Pai, no mundo inteiro, de dia e de noite, agradecendo com Cristo, vosso Filho, nosso irmão. É Ele o sacerdote verdadeiro, que sempre se oferece por nós todos, mandando que se faça a mesma coisa que fez naquela ceia derradeira. Por isso aqui estamos reunidos, louvando e agradecendo com alegria, juntando nossa voz, a voz dos anjos e dos santos todos, para cantar.

0: Ó Pai, vós que sempre quisestes ficar muito perto de nós, vivendo conosco no Cristo, falando conosco por Ele, mandai vosso Espírito Santo, a fim de que as nossas ofertas se moldem no corpo e no sangue de nosso Senhor Jesus Cristo.
1: Mandai vosso Espírito Santo.
0: Na noite em que ia ser entregue, ceando com seus apóstolos, Jesus tomou o pão em suas mãos, olhou para os céus e vos deu graças, partiu o pão e entregou aos seus discípulos, dizendo: tomai todos e comei, isto é o meu corpo, que será entregue por vós.

Do mesmo modo, no fim da ceia, tomou o cálice em suas mãos, deu-vos graças novamente, e o entregou aos seus discípulos, dizendo: tomai todos e bebei. Este é o cálice do meu sangue, o sangue da nova e eterna aliança, que será derramado por vós e por todos, para a remissão dos pecados. Fazei isto em memória de mim.

0: Sou a ressurreição e a ascensão. Nós queremos a vós oferecer este pão que alimenta e que dá vida, este vinho que nos salva e dá coragem.
1: Recebei, ó Senhor, a nossa oferta.
0: E quando recebermos pão e vinho, o corpo e sangue dele oferecidos, o Espírito nos una no só corpo, para sermos um só povo e seu amor.
1: O Espírito nos una no só corpo.
0: Protegei vossa igreja que caminha nas estradas do mundo rumo ao céu, cada dia renovando a esperança de chegar junto a vós na vossa paz.
1: Caminhamos na estrada de Jesus.
0: Dai ao vosso servo, o Papa Leão, ser bem firme na fé e na caridade. E a Juarez, que é bispo desta igreja, muita luz para guiar o vosso povo.
1: Lembrai-vos, ó Pai, da vossa igreja.
0: Esperamos entrar na vida eterna com Maria, Mãe de Deus e da igreja, os apóstolos e todos os que na vida souberam amar Cristo e seus irmãos.
1: Esperamos entrar na vida eterna.
0: Abri as portas da misericórdia aos que chamastes para outra vida. Celebramos, na intenção de Padre Júlio Pessoa Franco, o 8º ano do seu falecimento, sepultado hoje Joaquim Damião Filho, 7º dia de Ramiele Cristina Astrogilda, 7º dia de Maria Marta Alves Bento, 30º dia de Maria José dos Reis, pelas almas de Anderson Pereira Passos, Alessandra Vaz Rocha Cunha, 30º dia de falecimento de Renato Maura de Souza, 30º dia de todos os que partiram para a casa do Pai. Peçamos ao Pai com toda a confiança, acolhei-os junto a vós, bem felizes, no reino que para todos preparastes.
1: A todos dai a luz que não se apaga.
0: E a todos nós aqui reunidos, que somos povo santo e pecador, nossa comunidade, nossas famílias, nossos lares, rezando pelos doentes, enfermos, famílias enlutadas, idosos, pelo movimento do Terço dos Homens, estamos rezando pelos aniversariantes, Maria Aparecida, 90 anos de vida, aniversário de Luísa Monteiro dos Santos, Osmilda Rodrigues, Dionísia Carolina Batista, aos casais aniversariantes, 8 anos de Bruno e Ludmila, e os 14 anos de Leandro e Júlia, todos os que contam com as nossas preces, com as nossas orações. Peçamos ao Pai, dai-nos a graça de participar do vosso reino, que também é nosso. Por Cristo, com Cristo e em Cristo, a vós, Deus Pai Todo-Poderoso, na unidade do Espírito Santo, toda honra e toda glória, por todos os séculos dos séculos.
1: Amém, amém, amém.
0: Irmãos e irmãs, somos chamados filhos de Deus e realmente o somos. Por isso podemos rezar confiantes. Pai nosso, que estais nos céus, santificado seja o vosso nome. Venha a nós o vosso reino. Seja feita a vossa vontade, assim na terra como no céu. O pão nosso de cada dia nos dai hoje. Perdoai as nossas ofensas, assim como nós perdoamos a quem nos tem ofendido. E não nos deixeis cair em tentação, mas livrai-nos do mal. Livrai-nos de todos os males, ó Pai, e dai-nos hoje a vossa paz. Ajudados pela vossa misericórdia, sejamos sempre livres do pecado e protegidos de todos os perigos, enquanto aguardamos a feliz esperança e a vinda do nosso Salvador Jesus Cristo.
2: Vosso é o reino, o poder e a glória para sempre.
0: Senhor Jesus Cristo, dissestes aos vossos apóstolos: eu vos deixo a paz, eu vos dou a minha paz. Não olheis os nossos pecados, mas a fé que anima a vossa igreja. Dai-lhe, segundo o vosso desejo, a paz e a unidade.

0: vós que sois Deus com o Pai e o Espírito Santo.
1: Amém.
0: A paz do Senhor esteja sempre convosco.
1: O amor de Cristo nos uniu.

0: Eis que estou à porta e bato. Se alguém ouvir minha voz e abrir a porta, eu entrarei na sua casa e tomaremos a refeição, eu com ele e ele comigo. Eis o Cordeiro de Deus que tira o pecado do mundo.
1: Senhor, eu não sou digno de que entreis em mim.

Oremos, irmãos e irmãs, nós vos pedimos, Senhor misericordioso, permanecei junto ao vosso povo e fazei passar da antiga para a nova vida aqueles que iniciastes os mistérios do céu, por Cristo nosso Senhor. Amém. Amém. Um convite para toda a nossa comunidade. Convidamos você e sua família para participarem conosco da missa em ação de graças pelo reconhecimento das virtudes heróicas do venerável Júlio Maria de Lombardi, sábado, dia 25 de julho, às 19 horas, na Praça do Santuário do Bom Jesus, em Manhumirim. Missa que será presidida por Dom Juarez del Horto Seco, nosso bispo diocesano, a partir daquele, já comunicamos em outros momentos, do decreto do reconhecimento do Vaticano, Roma, o Papa Leão, que assinou esse decreto, reconhecendo que o padre Júlio Maria de Lombardi é venerável dentro de um processo de beatificação que as congregações fundadas por ele está em andamento. Que Deus abençoe os que puderem, vamos juntos, vamos rezar. Os que não puderem, rezem daqui, rezem da sua casa, rezem do seu lar. Nosso agradecimento a toda a equipe de liturgia, responsabilidade do Terço dos Homens, muito obrigado. Aos ministros da Eucaristia, o nosso agradecimento. O Zé na responsabilidade da música, muito obrigado. A nossa equipe técnica, os que estão trabalhando na Fundação Expansão Cultural, Rádio Manhuaçu FM 106.9, João Pedro aqui conosco. Muito obrigado a todos. Os nossos sentimentos às famílias enlutadas, o oitavo ano de falecimento do padre Júlio Pessoa Franco, sepultado hoje Joaquim Damião Filho, sétimo dia de Ramiele Cristina Astrogilda, sétimo dia de Maria Marta Alves Bento e o trigésimo dia de Maria José dos Reis, Renato Maura de Souza, e também rezamos pelas almas dos irmãos e irmãs Anderson Pereira e Alessandra Vaz Rocha. Que Deus os tenha, os nossos sentimentos, as famílias enlutadas. Aniversariantes presentes, vamos convidar aqui na frente Leandro e Júlia, os ministros que estão estreando hoje no ministério, estão completando 14 anos de matrimônio. Também aniversário de Bruno e Ludmila, que estão completando 8 anos de matrimônio, 90 anos de Maria Aparecida, aniversário de Luísa Monteiro dos Santos, aniversário de Osmilda Rodrigues, Dionísia Carolina Batista Carvalho. Cantemos juntos.

0: aos aniversariantes! Viva! Viva nossa comunidade!
1: Viva!
0: Viva nossas famílias!
1: Viva!
0: Ave Maria, cheia de graça, o Senhor é convosco. Bendita sois vós entre as mulheres. Bendito é o fruto de vosso ventre, Jesus. Santa Maria, Mãe de Deus, rogai por nós, pecadores, agora é na hora de nossa morte. Amém. Parabéns, parabéns, felicidades. Parabéns, parabéns, parabéns, parabéns. Que Deus abençoe muito, hoje e sempre. Felicidades. Entre os aniversariantes, a senhora Maria Aparecida, 90 anos, é uma senhora que está rezando conosco de casa, ela é acamada. Que Deus abençoe cada um, cada uma, e que as bênçãos de Deus continuem sendo derramadas e acolhidas no coração.

0: Irmãos e irmãs, o Senhor esteja convosco.
1: Ele está no meio de nós.
0: Ele é intercessão de São Lourenço, de Nossa Senhora da Saúde, da Sagrada Família de Nazaré. Desça sobre todos nós, os casais aniversariantes, os que completam mais um ano de vida. Desça sobre a sua casa, o seu lar, seus objetos religiosos, o seu copo d'água. A bênção de Deus Todo-Poderoso, Pai, Filho e Espírito Santo.
1: Amém.
0: Irmãos e irmãs, vide em paz. E que o Senhor vos acompanhe sempre.
2: Graças a Deus.
0: Enquanto vamos cantando, vamos também nos saudando. Que a paz nos acompanhe.
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5: Mundial enfrentou a fome, o que representa 645 milhões de pessoas, uma redução de quase 14 milhões de pessoas em todo o planeta em comparação com o triênio encerrado em 2024. Para chegar aos números do relatório sobre segurança alimentar e nutrição, foram utilizados indicadores como tamanho da população, perfil de renda e custo médio de uma cesta de alimentos saudável. Reportagem Márcia Fernandes.
6: O funcionamento do comércio em feriados, de forma geral, vai depender de negociação coletiva.
7: É o que estabelece uma norma regulamentada por meio de portaria do Ministério do Trabalho e Emprego.
6: O texto também define exceções, como postos de combustíveis, hotéis, restaurantes, entre outros serviços.
8: O acordo assinado nesta terça-feira, que formaliza regras sobre o funcionamento do comércio em feriados, é resultado da negociação entre representantes de trabalhadores e de empregadores. O documento condiciona a abertura de determinados tipos de atividades à autorização prévia, a ser definida por convenção coletiva de trabalho, entre elas supermercados, lojas e comércio varejista em geral. De acordo com Luiz Marinho, ministro do Trabalho e Emprego, a medida é um instrumento de equilíbrio entre as partes.
9: O diálogo permanente é a ferramenta mais eficiente para evitar conflitos. O que a gente espera é que tenha maturidade das lideranças sindicais, trabalhadores, empregadores, para em torno de uma mesa, um café, um chá, vocês possam encontrar soluções de problemas que parece que não tinha solução. E quanto mais se conversa, pode-se ir aproximando essa possibilidade.
8: Na prática, o acordo impede que as empresas escalem funcionários nos feriados por decisão unilateral. Questões como o pagamento adicional, folgas e compensação de jornada também deverão ser definidas em negociação coletiva. Para Ivo Dall'Acqua, diretor da Confederação Nacional do Comércio de Bens, Serviços e Turismo, o debate deve continuar.
10: A coisa não para por aqui, nós temos absoluta consciência disso, mesmo porque novas formas, novos mecanismos, novas ferramentas vêm sendo incorporadas ao mundo do trabalho. Então eu creio que hoje nós estamos celebrando um acordo muito bem discutido, foi consensuado, mas o nosso diálogo tem que ser permanente.
8: As novas regras não se aplicam, no entanto, às atividades que já possuem autorização permanente para funcionar em feriados, como hospitais, hotéis, postos de combustíveis e outros serviços considerados essenciais. As empresas que descumprirem o acordo ficam sujeitas à fiscalização e à aplicação de multas administrativas. Reportagem Gabriela Noronha.
7: A regra se aplica exclusivamente aos feriados. O funcionamento do comércio aos domingos permanece regulamentado por lei.

0: Julho é o mês de conscientização sobre as hepatites virais.
1: A campanha Julho Amarelo chama atenção para a prevenção, o diagnóstico precoce e o tratamento da doença, que muitas vezes evolui de forma silenciosa.
0: Confira na reportagem quais são os sinais de alerta e como o SUS atua no combate às hepatites.
2: A manicure Tabata Nepomuceno contraiu hepatite D quando criança e a tipo B depois de adulta. A doença provocou uma cirrose hepática e há 11 anos ela passou por um transplante de fígado. Hoje, ela se dedica a alertar sobre os perigos da doença.
3: Hoje, os maiores índices de transplante hepático no Brasil são por conta do vírus da hepatite B, hepatite C e hepatite D. O tratamento precoce evita a evolução da doença.
2: Os principais sintomas da hepatite são cansaço intenso, febre, náuseas e vômitos, dor abdominal, pele e olhos amarelados, urina escura e fezes claras. Mas isso já na fase inflamatória do fígado. O hepatologista Henrique Carvalho Rocha, do Hospital Universitário de Brasília, explica que na fase inicial da doença, os sintomas são silenciosos. Por isso, é preciso estar atento.
4: A grande maioria das pessoas não vão ter nenhum sinal e sintoma de que está infectado com algum vírus de hepatite. O ideal é aquela pessoa ou aquele paciente que tem alguns riscos, que tem essa preocupação e procure. E quem que são esses pacientes, né? Então, profissionais de saúde, sempre é importante ter essa avaliação, porque tem um risco aumentado, principalmente de infecção pela hepatite B, né? O modo de transmissão. Pessoas que têm relação sexual desprotegida, usuários de drogas. Então, esses pacientes que tenham um risco maior, esses realmente têm que ficar vigiando.
2: Segundo a Organização Mundial da Saúde, as hepatites virais matam mais que o vírus da AIDS. Todos os anos, mais de 1.300.000 pessoas morrem por complicações causadas por algum tipo de hepatite. A campanha Julho Amarelo reforça a importância do diagnóstico precoce e o tratamento dessas doenças, como explica Tieme Arakawa, coordenadora-geral de Vigilância das Hepatites Virais do Ministério da Saúde.
5: É durante esse mês que a gente tem uma série de atividades sendo realizadas para mobilização em relação à testagem, em relação à vacinação, em relação à educação em saúde, para que a gente realmente possa dar visibilidade a essas doenças que ainda são um grave problema de saúde pública.
2: Ainda de acordo com Arakawa, o SUS oferece diagnóstico e tratamento gratuitos.
5: Então, vacina da hepatite A e vacina da hepatite B estão disponíveis no SUS. A queda dos casos de hepatite A se deu muito por causa da vacinação. Em relação ao diagnóstico, a gente tem testes rápidos de hepatite B e hepatite C. São testes que são realizados dentro da unidade básica de saúde ou em qualquer outro tipo de serviço e tem um resultado em até 30 minutos.
2: Existem 5 tipos de hepatites virais. No Brasil, as mais comuns são causadas pelos vírus A, B e C. O tipo D é mais comum na região norte do país e a hepatite E, menos frequente em solo brasileiro, ocorre com maior facilidade na África e na Ásia. As hepatites A e E são transmitidas por ingestão de água ou alimentos contaminados, falta de saneamento básico e higiene inadequada. Já as hepatites B, C e D são transmitidas por contato com sangue contaminado, relações sexuais desprotegidas, compartilhamento de agulhas, seringas ou objetos perfurocortantes e da mãe para o bebê, a chamada transmissão vertical. Reportagem Graziele Bezerra.
1: Agricultoras rurais podem participar da chamada pública voltada ao fortalecimento da autonomia e da geração de renda das mulheres no campo.
0: Serão destinados cerca de 49 milhões de reais a 67 projetos.
6: A chamada pública vai contemplar mulheres em todas as regiões do país. É destinada, por exemplo, a agricultoras familiares, assentadas da reforma agrária, quilombolas, indígenas e extrativistas. Os projetos selecionados vão contar com profissionais na assistência técnica para apoiar as produtoras rurais na organização da produção, no acesso às políticas públicas, na adoção de práticas agroecológicas, na comercialização e no fortalecimento das organizações coletivas. Quem explica é a presidente da Agência Nacional de Assistência Técnica e Extensão Rural, ANATER, Loroana Coutinho de Santana.

0: eles estarão realizando um acompanhamento desde a produção, passando pelo processamento, pela gestão das organizações, né, sejam elas individuais ou coletivas, até a comercialização dos produtos. Então, esse profissional é justamente a espinha dorsal para o fortalecimento dessas mulheres, né, para que elas possam, a exemplo, vislumbrar ações no âmbito da sua produção, para que elas possam gerar renda, possam ter organização na sua unidade.
1: A agricultora familiar Ilneia Barros participou de um curso de assistência técnica e extensão rural e conta como foi o acompanhamento.
2: Fiz extensão rural para que eu pudesse beneficiar os meus produtos. Através de as nutricionistas, o pessoal, que deram todo suporte para que eu viesse a ter um desempenho legal no campo e poder vender a minha mercadoria.
1: Os projetos deverão atender, no mínimo, 50% de mulheres negras, 30% de mulheres jovens e 30% de mulheres de povos e comunidades tradicionais, com prioridade para quilombolas e indígenas. Também terão preferência propostas voltadas a mulheres em situação de maior vulnerabilidade social, como vítimas de violência e responsáveis pelo cuidado de pessoas com deficiência. As entidades credenciadas na Anater poderão apresentar propostas entre os dias 16 e 31 de julho de 2026 por meio do portal anater.org/chamada-pública. Reportagem Thaís de Araújo.
3: A garantia de que insumos essenciais cheguem a regiões remotas cortadas por rios depende das condições de navegabilidade.
4: Para evitar desabastecimento, especialmente no norte do país, o Departamento Nacional de Infraestrutura de Transportes, o DENIT, reforçou o monitoramento hidroviário.
3: O levantamento feito em tempo real permite o planejamento da navegação em tempos de cheias ou seca dos rios.
5: As condições de navegabilidade dos rios brasileiros são monitoradas de forma contínua. Elas servem para orientar o transporte hidroviário, o deslocamento de pessoas e o abastecimento de cidades com combustíveis, alimentos, medicamentos e outros insumos essenciais, especialmente na região norte. Para isso, o Departamento Nacional de Infraestrutura de Transportes, o DENIT, desenvolveu o Plano de Monitoramento Hidroviário. O levantamento considera informações como nível das águas, vazão dos rios, profundidade dos canais e outros parâmetros hidrológicos. Os dados são usados para identificar trechos com possível restrição à passagem de embarcações e para orientar o planejamento das ações de manutenção. Na região norte, o sistema acompanha essas informações em tempo real e também considera os efeitos de fenômenos climáticos, como o El Niño, que podem alterar o regime dos rios. Segundo o Ministério dos Portos e Aeroportos, as condições dos rios variam ao longo do ano por causa das chuvas e da dinâmica natural das águas. Na estiagem, o nível dos rios pode limitar a navegação em alguns trechos. Já no período de cheia, o aumento da correnteza e as mudanças no leito dos rios também podem interferir na circulação de embarcações. Com base nos dados, é possível planejar a segurança da navegação, a continuidade do transporte de passageiros e cargas e a maior confiabilidade das hidrovias brasileiras. Reportagem Edinaldo Júnior.
4: Há 36 anos, o Estatuto da Criança e do Adolescente, o ECA, transformou a proteção da infância e da juventude em uma rede integrada de ações.
3: E garantiu a implantação do Sistema de Garantia dos Direitos da Criança e do Adolescente.
4: O sistema reúne conselhos tutelares, delegacias, Ministério Público, Poder Judiciário.
3: E integra diversas áreas, como assistência social, saúde, educação, cultura e lazer, além dos canais de denúncia e fiscalização.
4: Vamos saber como funciona com o repórter Pablo Mundim.
6: O Estatuto da Criança e do Adolescente mudou a forma como o Brasil protege a infância. Com o marco legal criado em 1990, crianças e adolescentes deixaram de ser vistos apenas como pessoas que precisavam de assistência e passaram a ser reconhecidos como sujeitos de direitos. Ao longo desses 36 anos de atuação, o Estatuto estruturou uma rede de proteção composta por diferentes instituições, como explica a socióloga Enide Rocha.
7: Antes do ECA, as crianças e adolescentes não eram vistos como sujeitos de direitos. A gente naturalizava o envolvimento de crianças no trabalho doméstico. Hoje, com o ECA, eles passaram a ser vistos como pessoa em desenvolvimento. E a Constituição é muito clara, no artigo 227, quando ela coloca prioridade

0: absoluta e diz assim que o Estado, a família e a sociedade têm o dever de proteger crianças e adolescentes.
1: A proteção integral que prevê o Estatuto é feita pelo Sistema de Garantia dos Direitos.

0: destaca que cada órgão tem uma função específica, mas todos trabalham de forma integrada para proteger vítimas e interromper ciclos de violência.
1: A rede de proteção é um conjunto de instituições, serviços, que atuam de forma integrada para garantir os direitos de crianças e adolescentes e protegê-los de qualquer forma de violência, negligência, exploração ou violação de direitos. Então, nenhuma instituição atua sozinha. A proteção, ela vai depender da articulação entre diferentes políticas públicas.
0: Em muitos casos, o primeiro atendimento é feito pelo Conselho Tutelar. É ele quem recebe denúncias, aplica medidas de proteção e aciona os demais serviços sempre que há ameaça ou violação de direitos. O presidente do Colegiado dos Conselheiros Tutelares de Goiânia, Rondinelli Ná Barbosa, explica qual é o papel do Conselho.
2: Quando essas denúncias chegam até o Conselho Tutelar, a nossa primeira preocupação é em acolher, para que nós possamos fazer o encaminhamento correto, tratar essa criança ou adolescente de forma adequada e enquadrar eles no programa ou no serviço que melhor vai assistir à demanda que ele necessita.
0: Quando há indícios de crime, entram em ação as delegacias de proteção à criança e ao adolescente. As investigações comandadas pelas unidades especializadas buscam responsabilizar os autores e garantir que as vítimas sejam acolhidas, evitando a revitimização durante o processo. Como defende a delegada Valéria Martirena.
3: A gente trabalha com os casos de violência contra essa criança e adolescente, que geralmente são os crimes sexuais e crimes de maus tratos. Tem muitos policiais capacitados nas unidades circunscricionais também que podem ouvir essa criança, esse adolescente vítima de violência em depoimento especial.
0: O Estatuto da Criança e do Adolescente é um marco legal que criou uma rede de proteção com atuação integrada. Uma responsabilidade compartilhada entre o poder público e toda a sociedade para garantir que cada criança e cada adolescente cresçam com segurança, dignidade e seus direitos respeitados. E qualquer pessoa pode ajudar ao presenciar ou suspeitar de violência física, psicológica, sexual, casos de negligência, abandono ou exploração de crianças e adolescentes, a orientação é denunciar. O Disque 100 funciona gratuitamente todos os dias e atende casos de violação de direitos humanos. Os conselhos tutelares, delegacias especializadas e da Polícia Militar também podem ser acionadas em situações de emergência. Reportagem Pablo Mundim.
4: Atenção, estudantes e pesquisadores! Já está aberto o prazo de inscrição para uma das principais premiações científicas do país.
5: O Prêmio Jovem Cientista, neste ano, busca incentivar projetos de inovação tecnológica voltados para o desenvolvimento social e sustentável.
4: Saiba mais com Cláudio Mário Carvalho.
6: As inscrições para o Prêmio Jovem Cientista 2026 seguem abertas até 14 de agosto. O tema deste ano é o uso da inteligência artificial para reduzir desigualdades e promover o desenvolvimento sustentável. A premiação contempla 5 categorias: mestre e doutor, estudante do ensino superior, estudante do ensino médio e mérito institucional, que reconhece uma universidade e uma escola pelo destaque na participação. Podem concorrer estudantes e pesquisadores que atendam aos critérios de idade e formação previstos no regulamento. Os vencedores vão receber laptops e bolsas de pesquisa do Conselho Nacional de Desenvolvimento Científico e Tecnológico, com valores entre R$5.000 e R$40.000. As inscrições podem ser feitas pelo site jovemcientista.cnpq.br. Claudimário Carvalho, para a Voz do Brasil.
5: O Ministério da Educação informou que a plataforma MEC Livros já registrou mais de 618 mil empréstimos virtuais.
4: Saiba quais as obras mais procuradas e como acessar com Raquel Mariano.
7: Segundo o Ministério da Educação, a plataforma MEC Livros reúne mais de 1 milhão de usuários e acumula 384 mil horas de leitura. São Paulo lidera o número de cadastros, seguido por Rio de Janeiro, Minas Gerais, Bahia e Ceará. O catálogo reúne cerca de 25 mil obras e permite leitura imediata pela internet. Nos últimos 30 dias, entre os 4 títulos mais emprestados, 2 são de brasileiros. O primeiro lugar foi Torto Arado, escrito pelo baiano Itamar Vieira Júnior. O romance narra a história de duas irmãs, Bibiana

0: e Belonísia, que, marcadas por um acidente de infância, desenvolvem uma relação profunda de dependência. A obra ainda trata da escravidão contemporânea. E em quarto lugar está A Cabeça do Santo, de Socorro Acioli, publicado em 2014, que mistura realismo mágico e cultura nordestina. A história acompanha Samuel. Ele descobre que consegue ouvir as preces secretas das mulheres para Santo Antônio ao se abrigar dentro da cabeça oca e gigantesca de uma estátua inacabada do santo. Os outros livros mais emprestados estão em segundo lugar: Noites Brancas, do russo Dostoiévski, que explora a solidão, o amor não correspondido e a ilusão. Já em terceiro lugar está A Vegetariana, de Han Kang, escritora sul-coreana, vencedora do Prêmio Nobel da Literatura. O livro conta a história de uma mulher comum que, após ter um pesadelo violento, decide parar radicalmente de consumir e cozinhar carne. Os acessos ao Mac Livros são feitos pela versão para internet e por aplicativo para dispositivos móveis. A versão web concentra 52% do tempo de uso. Mais informações em maclivros.mec.gov.br. Raquel Mariano, para a Voz do Brasil.
1: E essas foram as notícias do Governo Federal.
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2: Fique agora com as notícias do Poder Judiciário do Congresso Nacional. Boa noite.
1: Boa noite para você e até amanhã.
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5: Em Angola, presidente do STF e do CNJ defende independência do judiciário.
6: Painel Justiça em Números reúne dados do Poder Judiciário brasileiro e pode ser acessado por todos os cidadãos.
5: Estão abertas as inscrições para a 16ª semana da execução trabalhista.
6: Boa noite, eu sou Marcela Luiz.
5: Eu sou Walter Lima.
6: Presidente do Supremo Tribunal Federal e do Conselho Nacional de Justiça, ministro Edson Fachin, defende independência do judiciário e o diálogo entre os poderes de países democráticos.
5: A fala ocorreu em uma aula magna em Luanda, capital de Angola, na África. Judite Aragão.
7: Fachin disse que essa independência existe para proteger o cidadão. Isso porque o juiz tem que decidir com imparcialidade e sem ceder a pressões políticas, econômicas ou sociais.
8: A independência judicial não pertence ao juiz, pertence ao cidadão. Não existe para proteger magistradas e magistrados. Existe para proteger quem será julgado por eles.
7: O presidente do STF e do CNJ, Edson Fachin, também deixou claro que a democracia constitucional exige diálogo constante entre os poderes.
6: O relatório Justiça em Números 2026, principal publicação estatística do Poder Judiciário brasileiro, é feito a partir do DataJud, que é a Base Nacional de Dados da Justiça.
5: Além do relatório anual, o painel Justiça em Números também é feito com dados do DataJud. Marcelo Della Libera.
9: O painel Justiça em Números é disponibilizado pelo Conselho Nacional de Justiça de forma online. Ele apresenta os indicadores do relatório Justiça em Números e é atualizado mensalmente. A ferramenta disponibiliza painéis de temas como direito à saúde, violência contra a mulher, crime organizado e sobre a gestão processual dos tribunais. A pesquisadora Isabelle Mota, do Departamento de Pesquisas Judiciárias, destaca um dado histórico sobre o trabalho do Poder Judiciário em 2025.
10: Mesmo recebendo o maior número de novos processos desde o início da série histórica em 2009, conseguimos reduzir o estoque do número de processos pendentes. E 2026 já aponta um novo recorde. Até o momento, nosso painel registra mais de 17 milhões de novos processos, acima dos 16 milhões registrados no mesmo período do ano passado.
9: Esse dado está disponível no painel e pode ser acessado em justiça-em-números.cnj.jus.br.
6: Partidos, coligações e federações já podem realizar as convenções partidárias.
5: As convenções vão até 5 de agosto.

0: Estevão Furtado.
1: O período das convenções partidárias começou ontem, 20 de julho. A data também marcou o início do prazo para exercício do direito de resposta contra ofensas, com prazos de 24 a 72 horas, conforme o veículo de comunicação.
2: Estão abertas as inscrições para a 16ª semana da execução trabalhista.
0: Pessoas e empresas com processos em fase de execução podem inscrever ações na campanha. Larissa Batista.
3: Com o slogan Seu Direito por Inteiro, a iniciativa, marcada para o período de 14 a 18 de setembro em todo o país, é um esforço concentrado para localizar bens de devedores, incentivar acordos e dar mais celeridade ao pagamento dos créditos trabalhistas. Para outras informações sobre a 16ª Semana Nacional da Execução Trabalhista, acesse csjt.jus.br.
2: STJ suspende liminar que havia determinado paralisação da construção da ponte do Avial, no município amazonense de Tefé.
0: Com a decisão, foi autorizada a imediata retomada da obra. Fátima Uchoa.
4: Ao conceder liminar em ação popular para paralisar a construção, o TRF1 entendeu haver indícios de irregularidades na licitação para a contratação da empresa responsável pela obra. Contudo, ao atender pedido do município de Tefé, o vice-presidente do STJ, ministro Luiz Felipe Salomão, no exercício da presidência, destacou que a construção da ponte do Abial busca assegurar a prestação regular de serviços públicos essenciais aos mais de 15 mil moradores da região. E é evidente o risco na demora, porque a obra depende da estiagem dos rios amazônicos para a execução.
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2: Uma boa noite.
0: E até amanhã.
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1: Eu sou Humberto Pinheiro e estes são os destaques de hoje do Jornal do Senado, que começa agora. Plano de educação, licença paternidade e segurança marcam o semestre no Senado. Senado vai discutir tratamento para pacientes com doenças raras. Proposta que estabelece regras para profissionais da saúde estética será discutida no Senado. Boa noite. A Comissão de Segurança Pública aprovou neste primeiro semestre uma série de projetos de lei que aumenta as penas para vários tipos de crimes, como roubo de câmeras de vigilância, combustíveis e de celulares, e para o uso de menores de idade para a prática de delitos. A comissão também votou propostas que reduzem benefícios para condenados por crimes violentos e aumentam o tempo de internação de menores infratores. Repórter Bruno Lourenço.
2: A Comissão de Segurança Pública aprovou o aumento das penas para crimes de furto, roubo e receptação de câmeras de vigilância e sistemas de monitoramento eletrônico. Outro projeto votado no semestre tipifica e endurece as penas para os crimes de furto e roubo de petróleo, combustíveis e derivados. Numa tentativa de conter as perfurações clandestinas e o avanço de facções criminosas sobre o mercado de distribuição, o colegiado aprovou ainda a proposta que prevê punição maior para furto de celular para a prática de fraudes e outra que dobra a pena para o furto de aparelhos celulares e aumenta a penalidade para o roubo, que é a subtração do telefone com o emprego de violência. Dois projetos relacionados a menores de idade passaram pela CSP. Um deles acrescenta nova agravante genérica ao Código Penal para punir adultos que utilizam crianças ou adolescentes para cometer crimes. Outro admite até 10 anos de internação para adolescentes infratores, como defendeu o senador Fabiano Contarato, do PT do Espírito Santo.
3: Eu não acho razoável você explicar para uma mãe que teve a filha vítima de estupro, para um rapaz de 17 anos, que após estuprar, matou e ocultou o cadáver, ele vai ficar internado até 3 anos.
2: A Comissão de Segurança Pública também aprovou no semestre iniciativas que proíbem a concessão de liberdade provisória a réus acusados de crimes que resultem em morte dolosa, ou seja, cometidos com intenção, e de liberdade provisória ou medidas cautelares alternativas a presos em flagrante por crimes hediondos ou equiparados. O relator, senador Wilder Moraes, do PL de Goiás, diz que a impunidade e a soltura reiterada de criminosos perigosos alimentam os índices

0: de violência.
1: Indivíduos que pratiquem delitos de tal natureza não devem ser agraciados com liberdade provisória. Criminosos que praticam crimes hediondos devem permanecer presos.
0: A Comissão de Segurança Pública ainda aprovou o projeto de lei que põe fim à soltura automática de presos caso a justiça atrase a revisão periódica da prisão preventiva.
2: O acesso a diagnóstico, medicamentos e tratamentos para pessoas com doenças raras estará em debate na Comissão de Direitos Humanos do Senado. A audiência pública vai reunir especialistas, representantes de pacientes e autoridades para discutir os desafios enfrentados por essa população. Um dos principais temas será a situação do Elevides, medicamento indicado para pacientes com distrofia muscular de Duchenne. A reportagem é de Patrícia Oliveira.
3: O debate sobre o acesso a terapias avançadas para doenças raras também vai tratar da situação regulatória do medicamento Elevides, usado no tratamento da distrofia muscular de Duchenne, uma doença que provoca a perda progressiva da força muscular. A comercialização do remédio foi suspensa temporariamente devido a efeitos colaterais graves. A audiência deve reunir representantes da Anvisa, do Ministério da Saúde, da indústria farmacêutica, especialistas e familiares de pacientes. Para o senador Hermes Klan, do PL de Santa Catarina, a rapidez no acesso ao tratamento é fundamental para quem convive com a doença.
4: E é muito grave, é doído, a gente sente muito. Então, é para ontem, essa gente não pode esperar.
3: Devem ser discutidas também as políticas públicas voltadas a pessoas com doenças raras. A data da audiência ainda será definida.
2: O Senado deve analisar um projeto que define quais profissionais estão habilitados a atuar na área da saúde estética. A proposta busca estabelecer regras mais claras para o setor e evitar insegurança jurídica. A intenção é dar mais segurança tanto aos profissionais que prestam esses serviços quanto aos consumidores que buscam procedimentos estéticos. As informações com o repórter Douglas Castilho.
5: O texto limita a atuação profissional no setor àqueles que detêm formação superior específica, como biólogos, biomédicos, enfermeiros, farmacêuticos, fonoaudiólogos ou fisioterapeutas. A medida, porém, não modifica as atividades que, por legislação específica, sejam reservadas aos formados em medicina ou odontologia. O autor do projeto, o senador Isalci Lucas, do PL do Distrito Federal, explicou o que muda caso a proposta seja aprovada.
6: O que é a competência de um médico, odontólogo, é só eles. Esses demais profissionais só podem fazer aquilo que é ligado à atividade deles. Então a gente garante, inclusive na lei, que haja fiscalização dos conselhos regionais, tenham realmente registro do conselho de todas as atividades, para poder ter legitimidade para atuar no mercado. Mas cada um dentro do seu quadradinho, vamos dizer.
5: Segundo a Sociedade Brasileira de cirurgia plástica, mais de 1.500.000 procedimentos estéticos são realizados por ano no Brasil. Na justificativa do projeto, o autor afirma que a segurança jurídica trazida pela proposta, que ainda aguarda distribuição para a comissão responsável, deve impulsionar ainda mais o crescimento do setor.
2: A senadora Damares Alves, do Republicanos do Distrito Federal, apresentou um balanço das atividades da Comissão de Direitos Humanos no primeiro semestre de 2026. Como presidente da comissão, Damares ressaltou que o colegiado manteve uma agenda voltada à análise de projetos de lei, ao recebimento de denúncias de violações de direitos humanos e à realização de audiências públicas. Segundo a parlamentar, os trabalhos resultaram na aprovação de propostas relacionadas à proteção das mulheres, da juventude e ao enfrentamento da violência.
7: A nossa comissão no Senado virou uma central de recebimento de denúncias de violações de direitos humanos. E toda denúncia, toda demanda que chega gera um processo interno dentro da comissão. Às vezes uma denúncia tem 6, 7 encaminhamentos. Então nós estamos dando resposta para o povo lá na ponta.
2: O plenário do Senado encerrou o primeiro semestre legislativo com a votação de propostas nas áreas de educação, direitos sociais e segurança pública. Entre os destaques estão o novo Plano Nacional de Educação, a ampliação da licença paternidade e o endurecimento de penas para diversos crimes. As matérias aprovadas buscam modernizar políticas públicas, ampliar direitos e reforçar o combate à criminalidade. Algumas propostas já seguiram para análise da Câmara dos Deputados, enquanto outras

0: guardam sanção presidencial. Os detalhes com o repórter Pedro Pincer.
1: O primeiro semestre de 2026 foi marcado por uma intensa agenda legislativa no Senado, com a aprovação de projetos importantes para o país. Na educação, o principal destaque foi o novo Plano Nacional de Educação, que define as diretrizes para as políticas públicas do setor até 2036. Entre as prioridades estão a ampliação do acesso à escola, a melhoria da qualidade do ensino e a redução das desigualdades. A senadora Tereza Leitão, do PT de Pernambuco, destacou o foco na qualidade.
2: Do ponto de vista dos objetivos gerais do PNE, é afirmativo em relação ao direito à educação, da educação básica à pós-graduação, estabelecendo a qualidade como foco, tal como demarcando desafios atinentes à redução de desigualdades, à erradicação do analfabetismo, à valorização profissional, com um modelo de financiamento que faça o plano vivo e não apenas uma carta de intenções.
1: Entrada no mercado de trabalho, conciliação entre família e emprego, autonomia econômica de mulheres e proteção de trabalhadores vulneráveis também foram temas discutidos no Senado no primeiro semestre deste ano. Parte dessas propostas já foi transformada em lei. Uma delas é a ampliação da licença paternidade, tema debatido há quase 20 anos no Congresso Nacional. Entre as contribuições do Senado na segurança pública no primeiro semestre de 2026, está uma ampla reformulação da Lei Penal Brasileira com o objetivo de frear crimes patrimoniais e fraudes eletrônicas. Entre as principais mudanças, a pena máxima para furto simples passou de 4 para 6 anos. O furto de celular passou a ter tipificação qualificada. E a pena mínima para roubo com resultado de lesão corporal grave subiu para 10 anos.
0: Com trabalhos técnicos de João Lira, o Jornal do Senado fica por aqui. Acompanhe agora as notícias da Câmara dos Deputados. Boa noite e até amanhã.
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4: Câmara aprova que agressor pague pelo tratamento de saúde da vítima.
5: Deputados proíbem o uso da substância bisfenol A em produtos infantis.
4: Política de apoio ao transporte rodoviário profissional avança na casa.
5: Boa noite. A Câmara começou a analisar a proposta que cria a política de apoio ao transporte rodoviário profissional. O texto foi aprovado pela CCJ e agora será debatido por uma comissão especial. A reportagem é de Paula Bittar.
6: A Comissão de Constituição e Justiça da Câmara aprovou uma proposta de emenda à Constituição que cria a Política Nacional de Apoio à Atividade de Transporte Rodoviário Profissional. A política tem o objetivo de assegurar infraestrutura mínima para o cumprimento das normas de segurança viária e trabalhista aplicáveis aos motoristas do transporte de cargas e de passageiros. O texto considera infraestrutura mínima a existência em intervalos regulares de locais de repouso e descanso dotados de condições adequadas de segurança e higiene. A proposta prevê que a Política Nacional de Apoio à Atividade de Transporte Rodoviário Profissional seja criada pela União em articulação com estados, Distrito Federal, municípios e setor privado. O texto estabelece que o motorista em atividade de transporte rodoviário profissional não poderá ser penalizado por descumprir os intervalos de descansos se for reconhecida pelo poder público a falta de infraestrutura adequada no percurso. Além disso, enquanto não houver pontos de parada e descanso suficientes nas rodovias, os motoristas em viagens longas poderão fracionar o descanso diário. Hoje, a Lei do Caminhoneiro já prevê 11 horas de descanso por dia, das quais 8 seguidas. A PEC mantém essa regra e cria uma exceção. Em viagens longas, ou seja, com duração superior a 24 horas, o descanso poderá ser fracionado enquanto as rodovias não tiverem pontos de parada suficientes. No debate do tema na CCJ, o deputado Rodrigo de Castro, do União de Minas Gerais, destacou o benefício para os motoristas.
7: É uma medida que realmente beneficia aí motoristas profissionais do Brasil todo, que merecem melhores condições de trabalho, e o que essa Comissão de Constituição e Justiça, o que a Câmara dos Deputados proporciona a eles nesse momento, é isso, a busca de melhores condições de trabalho, portanto também maior segurança, maior conforto para eles e maior segurança para todos os brasileiros.
6: A proposta que cria a Política Nacional de Apoio à Atividade de Transporte Rodoviário Profissional ainda precisa ser aprovada.

0: aprovada por uma comissão especial e pelo plenário da Câmara em dois turnos de votação. Da Rádio Câmara de Brasília, Paula Bittar.
1: Transportes. Charles Fernandes, do PSD da Bahia, pede agilidade nas obras de pavimentação da BR-030 no trecho entre Cocos e Mambaí, município de Goiás. Na opinião do deputado, a obra é fundamental para reduzir os custos do frete e impulsionar o escoamento da produção agrícola regional.
2: São centenas e centenas de produtores que estão ali produzindo sem ter as condições ideais de levar os seus produtos para os portos ou para os grandes centros, devido à dificuldade do frete. O que nós queremos agora é que esse segundo trecho seja concluído o mais rápido possível, para que possamos ver naquela parte da Bahia nascer uma nova Matopiba.
3: Charles Fernandes acrescenta que a conclusão da BR-030 vai encurtar em quase 200 quilômetros o trajeto entre o centro do Brasil e o litoral baiano. Para ele, o novo corredor asfáltico vai gerar turismo, desenvolvimento e integração para os estados da Bahia e de Goiás.
1: Saúde. A proibição de BPA em produtos infantis foi aprovada na Comissão de Constituição e Justiça e já pode virar lei. Saiba mais sobre o assunto na reportagem de Sofia Peçanha.
4: A Comissão de Constituição e Justiça aprovou o projeto que proíbe a comercialização e a oferta gratuita de mamadeiras, bicos e chupetas que contenham a substância bisfenol A em sua composição. O texto já foi aprovado pelo Senado e altera a lei que trata da regulamentação de produtos destinados a lactantes e crianças de primeira infância. O bisfenol A, conhecido como BPA, é um composto químico utilizado na fabricação de plásticos resistentes, comuns em recipientes e utensílios do dia a dia. Em contato com alimentos e bebidas muito quentes, esses produtos podem liberar o BPA, que é cancerígeno, trazendo possíveis riscos à saúde, especialmente de bebês e crianças pequenas. O relator nas comissões de Saúde e de Constituição e Justiça, o deputado Diego Garcia, do Paraná, destacou que o projeto adota uma medida preventiva de proteção à saúde infantil, especialmente diante da vulnerabilidade de bebês e crianças pequenas à exposição a substâncias químicas.
5: O objetivo desse projeto é proteger principalmente os bebês e as crianças pequenas de substâncias que possam representar riscos à saúde. Ela reforça uma postura preventiva, especialmente em produtos utilizados diretamente na alimentação e no desenvolvimento infantil. É uma medida de cuidado com a primeira infância e de segurança para as famílias brasileiras.
4: Durante a discussão, o relator também ressaltou que a proposta acompanha normas sanitárias já adotadas pela Agência Nacional de Vigilância Sanitária, Anvisa, e por órgãos reguladores em outros países, que vem estabelecendo limites ou restrições ao uso do bisfenol A em produtos infantis.
5: O projeto ajuda a fortalecer regras sanitárias e incentiva a indústria a investir em materiais cada vez mais seguros. Por isso, vários órgãos reguladores passaram a discutir limites e restrições para o uso dessa substância em produtos infantis. Então, esse projeto, ele fortalece essa proteção e dá mais segurança jurídica e sanitária para a população.
4: Durante a votação, as comissões rejeitaram outras 6 propostas analisadas em conjunto, que previam restrições mais amplas ao uso do BPA e de outras substâncias químicas. A avaliação foi de que regras mais detalhadas sobre fiscalização e regulamentação devem ser definidas pelo Poder Executivo, por meio de órgãos técnicos como a Anvisa. Dessa forma, como a Câmara aprovou o texto do Senado sem mudanças, a proposta poderá seguir diretamente para a sanção presidencial. Da Rádio Câmara de Brasília, Sofia Peçanha.
1: Segurança Pública.
3: Flávia Moraes, do MDB Goiano, alerta para o aumento dos casos de feminicídio no Brasil. Ela defende a aprovação de proposta que cria o Sistema Nacional de Enfrentamento da Violência contra Meninas e Mulheres, com destinação de até R$5 bilhões para políticas públicas.
6: Apesar de nós termos no Brasil uma das leis mais completas do mundo no enfrentamento à violência contra a mulher, inclusive com a tipificação do feminicídio, é assustador o quanto os números têm aumentado. Nesse ano de 2026, no primeiro semestre, é um número recorde de mulheres mortas no nosso país. É um fenômeno que nós precisamos entender. E aqui, enquanto parlamentar, acompanhando os trabalhos da coordenação das mulheres, da Procuradoria da Mulher, nós estamos aí trabalhando um pacto envolvendo vários poderes, um pacto de

0: combate ao feminicídio e também apresentando leis, apresentação conjunta de uma norma que vai garantir mais 5 bilhões de investimentos no enfrentamento à violência contra a mulher e ao feminicídio.
1: Flávia Moraes ressalta que as procuradorias da mulher das casas legislativas fortalecem a rede de apoio, proteção e acolhimento às vítimas de ameaças e violência. Ela cita a criação dessa instância de atuação na Assembleia do Estado de Goiás como passo importante para o combate ao feminicídio.
2: Justiça.
3: A Câmara determinou que o agressor pague pelo tratamento de saúde da vítima e agora o projeto está sendo analisado pelos senadores. A repórter Maria Neves tem os detalhes de como a cobrança será feita.
4: A Comissão de Constituição e Justiça da Câmara dos Deputados aprovou o projeto que obriga o agressor a pagar os tratamentos de saúde, inclusive mental, da mulher vítima de violência doméstica. O pagamento de tratamentos de saúde se estende também aos filhos do casal. Pelo texto aprovado, o juiz poderá inserir os custos com médicos, psicólogos e assistentes sociais no valor da pensão alimentar notícia devida à vítima pelo agressor. A deputada Laura Carneiro, do PSD do Rio de Janeiro, autora do projeto, lembra que hoje, normalmente, as vítimas de violência são acolhidas pelo Sistema Único de Saúde e pelo Sistema de Assistência Social com recursos públicos, o que ela considera injusto.
5: Hoje, quando uma mulher sofre violência doméstica, o Estado oferece atendimento de saúde e suporte psicológico. Isso é um direito, claro. No entanto, meu projeto estabelece uma regra de justiça. Quem deve pagar por esse tratamento? É o agressor. O agressor passará a ter obrigação legal de ressarcir todos os custos do SUS e do Sistema de Assistência Social. Não é justo que a sociedade inteira pague a conta de uma violência cometida por um indivíduo.
4: A redação aprovada foi proposta pela relatora na Comissão de Defesa dos Direitos da Mulher, deputada Sâmia Bonfim, do PSOL de São Paulo. No texto original, Laura Carneiro sugere a criação de uma pensão mensal para pagamento dos custos médicos da vítima de violência depois da conclusão do processo judicial. Essa obrigação não seria necessariamente considerada pensão alimentícia. O projeto inicial também prevê a prisão do agressor que não pagar a pensão devida para tratar as consequências da ofensa. Sâmia Bonfim, no entanto, lembra que a prisão por dívida é proibida no Brasil por meio da Convenção Americana de Direitos Humanos, incorporada à legislação brasileira com status constitucional. A única exceção a essa regra é a pensão alimentícia, que pode acarretar prisão do devedor inadimplente. Da Rádio Câmara de Brasília, Maria Neves.
2: Desenvolvimento Regional.
1: A Câmara aprovou o projeto de Ayrton Faleiro, do PT do Pará, que inclui como beneficiários de recursos de fundos constitucionais de incentivo regional os empreendimentos de economia criativa. Ele explica que o objetivo é estimular a produção sustentável e apoiar iniciativas ligadas à cultura e ao turismo.
6: Os fundos constitucionais, eles foram aprovados aqui no Congresso para corrigir primeiro as desigualdades regionais entre Norte, Nordeste e Centro-Oeste, com o resto do Brasil, mas também para corrigir as desigualdades sociais. E com essa aprovação virando lei, nós vamos ter então a oportunidade de famílias, associações e cooperativas buscar um financiamento e desenvolver essa sociobioeconomia que vai impulsionar o que nós podemos chamar dessa economia limpa e saudável.
3: Segundo Ayrton Faleiro, os fundos constitucionais têm como público prioritário as populações regionais, a exemplo das comunidades amazônicas. O deputado acredita que a nova legislação abre caminhos para conciliar o desenvolvimento econômico com a preservação ambiental.
2: Comissões.
1: A Comissão de Constituição e Justiça da Câmara concluiu no primeiro semestre uma série de votações, entre elas a redução da maioridade penal e o fim da escala 6x1.
3: A repórter Paula Bittar acompanhou o balanço das votações na comissão nesta primeira etapa do ano e tem os detalhes.
7: Fim da escala 6x1, redução da maioridade penal e mudança nas regras para a cobrança do IPVA estão entre as propostas aprovadas.

0: pela Comissão de Constituição e Justiça neste primeiro semestre de 2026. No último dia de votações no primeiro semestre, o presidente da comissão, deputado Leur Lomanto Júnior, do União da Bahia, apresentou um balanço dos trabalhos do colegiado. De acordo com os dados apresentados pelo presidente, a comissão aprovou neste semestre 1.089 proposições legislativas e ouviu em audiência pública 19 convidados entre especialistas, representantes de instituições públicas e da sociedade civil. O parlamentar ressaltou a aprovação de propostas de grande repercussão popular, como as propostas de emenda à Constituição que acabam com a escala de 6 dias de trabalho por 1 de descanso e a proposta que reduz a maioridade penal dos atuais 18 para 16 anos de idade. Leur Lomanto Júnior também citou a aprovação de medidas relacionadas à segurança pública, como a proposta que inclui as guardas ou polícias municipais e os agentes de trânsito entre os órgãos que compõem a segurança pública no país e ao sistema tributário, como a que altera os critérios de cobrança do IPVA.
1: Chegamos ao encerramento deste primeiro semestre legislativo com a certeza de que a Comissão de Constituição e Justiça e de Cidadania cumpriu mais uma vez o seu papel como a principal instância de controle da constitucionalidade, da juridicidade e da técnica legislativa da Câmara dos Deputados.
0: Outras propostas aprovadas pela CCJ neste semestre e citadas por Leur Lomanto Júnior foram a que proíbe a discriminação contra pessoas com transtorno do espectro autista, a que regulamenta o exercício da profissão de conservador restaurador de bens culturais e a que torna obrigatória a presença de um profissional de educação física em entidades formadoras de atletas e escolinhas de esportes. Da Rádio Câmara de Brasília, Paula Bittar.
2: Trabalho. Reginaldo Lopes, do PT de Minas Gerais, autor da proposta que reduz a jornada de trabalho para 40 horas semanais, sem redução de salários, reforça a importância do fim da escala 6x1 e reitera que o Brasil já está preparado para esta nova realidade.
3: Nada justifica não terminar com essa escala. Ou seja, a economia brasileira, o país, estão preparados para o fim dessa escala. Nós queremos uma escala mais humanizada. Essa emenda constitucional é a maior reforma para 37,8 milhões de trabalhadores e trabalhadoras que vão ganhar mais um dia de descanso semanal remunerado, serão 2 dias de descanso semanal remunerados, além da redução da jornada de 44 horas para 40 horas. Uma grande entrega que eu tenho alegria de ser o autor dessa proposição legislativa para garantir qualidade de vida para os brasileiros e brasileiras.
4: Reginaldo Lopes explica que o texto prevê regras especiais para setores como saúde, segurança e transporte e medidas de apoio para microempresas manterem os níveis de emprego. Mas antes de mudar o texto constitucional, a proposta ainda precisa ser aprovada pelo Senado.
2: Meio Ambiente. Comissão aprova projeto que reforça a redução das emissões poluentes do programa Mover. A repórter Júlia Lopes nos conta qual o ponto da proposta.
5: A Comissão de Ciência, Tecnologia e Inovação da Câmara aprovou uma proposta que inclui entre as diretrizes do programa Mover a redução das emissões de gases poluentes em veículos automotores. O programa Mobilidade Verde e Inovação, conhecido como Mover, foi sancionado pelo presidente Lula em 2024 e é voltado para apoiar a descarbonização dos veículos brasileiros, o desenvolvimento tecnológico de baixo carbono e ampliar a competitividade da indústria brasileira. Para o relator do projeto, deputado Davi Soares, do Podemos de São Paulo, a medida contribui para a redução de gases poluentes e se alinha com outros projetos do governo, como o programa Melhor Ar, do Ministério dos Transportes.
6: Entendemos que a alteração pretendida pelo projeto número 157/2025 é relevante na medida em que alinha as diretrizes do programa Mover às de outros programas do governo, colaborando de forma importante para a preservação e a qualidade do ar, com inquestionáveis benefícios para a saúde da população, particularmente aquela que vive em centros urbanos.
5: Os autores do projeto, a deputada Adriana Ventura e o deputado Ricardo Salles, ambos do Novo de São Paulo, destacam que a transição para biocombustíveis, já prevista no programa Mover, não elimina totalmente os problemas relacionados às emissões. Eles lembram que os veículos movidos a etanol ou biodiesel continuam emitindo poluentes prejudiciais, como o monóxido de carbono. A proposta que inclui a redução

0: As emissões poluentes de veículos entre as diretrizes do programa Mover deve seguir agora para análise na Comissão de Meio Ambiente. Da Rádio Câmara de Brasília, Júlia Lopes.
1: Consumidor.
2: Projeto em análise na Câmara estabelece que uma parte dos ingressos para jogos de futebol, shows e eventos culturais seja vendida em guichês físicos. Ao defender a proposta, Dr. Luiz Ovando, do PP de Mato Grosso do Sul, observa que a medida garante o acesso de pessoas que enfrentam dificuldades com plataformas digitais.
3: Normalmente, os ingressos, principalmente partida de futebol, eles são disponibilizados na rede de internet. E de uma maneira geral, as pessoas que não são hábeis no manejo da tecnologia, elas têm dificuldade de ter acesso a esses ingressos. Então esse projeto ele visa deixar em aberto uma certa quantidade, uma certa porcentagem de ingressos para que as pessoas possam se dirigir ao guichê e comprar esses ingressos. Mecanismo de combate à compra automatizada em larga escala é uma prática que prejudica o consumidor comum.
4: De acordo com o Dr. Luiz Ovando, a iniciativa está respaldada no Código de Defesa do Consumidor e visa combater a ação abusiva de cambistas no ambiente virtual. Ele reforça que a medida traz mais transparência ao mercado de entretenimento e inclusão social.
2: Termina agora o Jornal Câmara dos Deputados, produzido pela Rádio Câmara, com trabalhos técnicos de Everson Urani e apresentação de José Carlos Andrade e Luciana Vieira. Uma boa noite para você.
4: Uma ótima noite. A Voz do Brasil volta amanhã.
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15: Olá pessoal, aquele abraço, ótima noite a você sintonizado, sintonizada aqui na Manhuaçu FM 106,9, programa Ritmos da Noite, chegando, começando no seu rádio, no seu aplicativo, nas mídias digitais. Hoje, terça-feira, 21 de julho de 2026. Nós estamos agradecendo a Deus, claro, por mais esse dia, por mais essa oportunidade de estarmos por aqui com mais um encontro Mais um programa Ritmos da Noite, né? Com as graças de Deus, tendo você ligado, ligado aí do outro lado, curtindo o nosso programa. A partir de agora, eu sou Giovanni.

Brin, quero ficar juntinho contigo. Até logo mais às 11. No seu rádio, no seu aplicativo, nas mídias digitais aqui da 106,9. Você vai interagindo com a gente, mandando aquele zap legal pra gente, né? 988-188-90. Interaja, participe com a gente. Começando bem. É o som de Léo Magalhães. Vamos dar de cidade. Boa noite pra você.

Legal, hein? Abrindo o nosso programa aqui na Mãe Iguaçu FM, Léo Magalhães. Vou mudar de cidade, agora 8 horas e 6 minutos. O programa só está começando por aqui no seu rádio, no seu aplicativo. Até logo mais às 11. Bravo.

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1: Agora são 8h18 na sua noturna de terça-feira. Programa Ritmos da Noite por aqui com você. Até logo mais às 11h com muita música, bate-papo, interação. Você ligado, ligado com a gente em toda a região, em Minas, no Brasil e no mundo. Um abraço, Giovanni. Seja muito bem-vindo, bem-vinda. É uma alegria ter você ligado, ligada na maior audiência no leste de Minas. Deixa eu abraçar o pessoal que já está interagindo, curtindo o nosso programa. Lá de Divino, quem fala com a gente é a Maria Isabel. Ô Maria, boa noite.
2: Boa noite, Giovanni. Tudo bem com você?
1: Tudo ótimo.
2: Aqui, deixa eu te pedir, por favor.

Filho Leonel, né? É, tá aí fazendo aquela visita, né, pra mamãe, que legal. Um abraço, Leonel, um abraço Maria Isabel, uma ótima noite. Obrigado aí pela sintonia, pela participação aqui no programa Ritmos da Noite. Tá aí o modão de Chitãozinho e Chororó, saudade da minha terra.

Chitãozinho Chororó no programa Ritmos da Noite. Saudade da minha terra. Ô modão, hein, pessoal? 8h22 agora. Deixa eu abraçar o nosso amigo Valdir Boiadeiro. Tá ligado com a gente aqui em Manhuaçu, né? Tá curtindo o nosso programa. Gostou lá do modão com Chitãozinho Chororó, né? Saudade da minha terra, não é, Valdir? Um abraço pra você, meu querido. Uma boa noite, um bom descanso. Obrigado aí pela companhia, pela sintonia. Tá sempre ligado, ouvindo aqui a mais querido programa Ritmos da Noite. Que agora, destaque Eduardo Costa. Sistema Caipira.

Eduardo Costa no programa Sistema Caipira. E que sistema, hein, minha gente? 8 horas e 26 minutos. Vamos abraçando você que está interagindo, ouvindo o nosso programa, ligado, ligada com a gente, né? Em toda a região, bairros de Manhuaçu, cidades vizinhas. Em Reduto, deixa eu mandar um abraço lá pro nosso amigo Carlos, né? Nosso ouvinte, o Manuel, o Manuel da Onça, né? Tá lá ligado com a gente, curtindo o nosso programa. Um abraço para você, Manuel, aí em Reduto, né? Manuel da Onça, tá ligado, tá curtindo a programação, ouvindo Ritmos à Noite, sempre. 8h26. Agora tem Daniel e o pai José Camilo. Mais um modão no programa, Poeira da Estrada.

0: Obrigado, obrigado. Obrigado, pai. Obrigado, eu.
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4: Agora 8 horas e 31 minutos, de volta. Programa Ritmos da Noite por aqui, vamos juntos seguindo e claro que abraçando a você que está chegando, sintonizando a nossa programação. Ritmos da Noite, nosso programa que leva muita música para você de segunda a sábado, de 8 às 11 horas ou de 20 às 23, como queira você, tá legal? E claro, sempre contando com a sua participação, você que está sempre interagindo, curtindo, ouvindo a Manhuaçu. Deixa eu abraçar o Valdino Córrego Santana, São João do Manhuaçu. Tá ligado com a gente, pediu pra ouvir um forró. Eita, tá bom, né? A música pra todos os ouvintes, ele manda especialmente pra sua tia Isabel Luísa, aqui de Manhuaçu. Tá joia, valeu! Um abraço aí, Valdir, pra você no Córrego Santana, pra Isabel Luísa, que é nosso ouvinte também, não é? Aqui em Manhuaçu. Um abraço aí, boa noite. Gino e Geno cantam pra gente. Música.

Aê, Gino e Gino no programa, cada um na sua. Pessoal, 8h36, programa Ritmos à Noite por aqui com você até às 11. Deixa eu abraçar nossa amiga ouvinte Cássia Arruda de Reduto, tá ligadinha com a gente e tá abraçando o seu tio Zé e a esposa dele, né, a Clarice, lá nos Estados Unidos, né, estão por lá também sempre nos ouvindo, né, um abraço lá pro Zé Luciano e pra Clarice, né, nos Estados Unidos, um abraço Giovanni também pra eles, tá bom? Valeu, Cássia, um abraço aí, boa noite, toda a família, obrigado pela sintonia, pela participação aqui no programa Ritmos à Noite. Música.

0: Legal, hein? Minas Gerais é top, é show, não é, minha gente? Esse estado é demais, é o nosso estado, né? Minas, quem te conhece, não esquece jamais. 8h40, o programa vai seguindo. Deixa eu abraçar o nosso amigo Cláudio, lá do Jatobá. São João do Manhã, sou. Oi, Cláudio, boa noite.
1: Oi, Giovanni.

Aí o Nando Moreno com Guilherme Silva, ou Guilherme Silva com Nando Moreno, meu cavalo sabe. 8h44, minha gente. Deixa eu atender mais participações do programa, o povão interagindo, né, ouvindo, curtindo. A mais querida, a mais ouvida no leste de Minas, 106,9. Lá de Cândido.

0: Seu Zé Dona Rosa, da loja aí, perto do menino.
1: Tá ótimo, Luciano. Com Deus também, meu querido, de Cândido Salles, na Bahia. Ligado com a gente, claro, abraçando os amigos aqui de Maiuaçu. Legal, não é? Tom e Juan cantam pra gente no programa. Música bonita, hein? Talvez.

Dom Juan, bonita música no programa, talvez 8h49 agora. Vamos lá, né? Vamos em frente, seguimos. Deixa eu abraçar mais ouvintes que estão ligados, curtindo.

0: Manuel, para a esposa, né, também, ligados, curtindo o nosso programa em Vieiras. Um abraço, Giovanni Mourinho, tá bom? Olá, né, agora há pouco mandava um abraço, né, para o nosso amigo ouvinte, o Zé Luciano, e ele é a esposa Clarice lá nos Estados Unidos, né, na verdade também a sobrinha Cássia, né, deles, de Reduto, mandou um abraço para eles, e ele mandou aqui um áudio pra gente, ó, tá ligado mesmo por lá, né? Fala aí, Luciano, boa noite.
1: Como é que tá por aí? Tudo tranquilo? Aí eu vou. Estamos aqui, ouvindo seu programa, trabalhando. E quero agradecer a Cássia aí pelo alô, né? E pela música, o abraço que mandou pra nós aqui. Pra ela também, um grande abraço nosso aqui pra ela. E aí, Giovanni, se você puder aí, eu gostaria de ouvir aí no programa agora, Barco de Papel, com Tu Parada Dura. Mandar pra essa galera toda aí, que já que a Cássia pôs um forró bom aí, vão emendar com ele.
2: Eita, faixa doida!
1: Um abraço pra todos aí, fica com Deus e tudo de bom, meu irmão. Até nós encontramos por aí, se Deus quiser.
0: Tá bom, meu querido, um abraço pra você, o Zé Luciano, pra esposa Clarice, né, nos Estados Unidos, tá lá correndo atrás, né, trabalhando e ouvindo o nosso programa. Um abraço pra vocês, meus queridos, Deus abençoe, obrigado pelo carinho, pela audiência, né, através da internet nos ouvindo, né. Eita, tá longe da gente, hein, cara. Um abraço e boa noite.

0: Ô, modão, entre o Parada Dura, Barco de Papel, lá pros nossos amigos, né? O Zé Luciano e a Clarice, nos Estados Unidos, nos ouvindo através do aplicativo na internet. 8h54, aqui mais pertinho da gente, quem fala é a Maria Luzia. Ô, Maria, boa noite.
1: Boa noite, eu vou de brinco. Seja, vamos com o Mário Batista, Nosso Senhor Aparecido. Pessoa.
0: Muito obrigado pela sintonia. Pediu o Amado Batista, né? Nossa Senhora Aparecida. Essa aí eu quero mandar também pra amiga de Lourdes, no Santa Luzia. Ela que é fã do Amado, mas fã de carteirinha mesmo, né? Falou assim comigo, ô Giovanni. Sempre tocar o Amado aí, você lembra de mim, porque eu sou fã dele mesmo, hein? Tá bom, de Lourdes. Um abraço, querida. Boa noite.

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3: Muito bem, minha gente, 9 horas em ponto na sua noturna de terça-feira, 21 de julho de 2026. O programa vai seguindo por aqui no seu rádio, no seu aplicativo, nas mídias digitais. Até logo mais às 11. Eu lembro que até às 10 a primeira parte do nosso programa. A partir das 10, o nosso encontro com a saudade, a música romântica em destaque, a saudade nacional e internacional. Deixa eu abraçar o nosso amigo ouvinte, tá ligado com a gente, é o Fabrício de Laranja da Terra, pediu pra ouvir uma música do Raça Negra, né? Tá joia, Bonita Paixão, a música, ele tá ouvindo o nosso programa, né? Tô aqui deitado, Giovanni, ouvindo a maior. Eita, tá bom, Jandir, bom descanso. Jandir não, Fabrício, né? Laranja da Terra. Tá aí o Raça Negra cantando pra gente no programa. Bonita Paixão. 9-1.